0: Bom dia, já é uma hora.
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0: 6 minutos, acordos finais da música de Kezua Gurgel, Menino de Braçana. O papel da rádio na sociedade é o tema central para esta edição do Dia Novo referente ao dia 7 de outubro do ano 2026. A rádio desempenha um papel essencial na sociedade, ao informar com rapidez, educar e aproximar as comunidades, leva notícias em tempo real, funciona bem em momentos de crise ou emergência. Quando falta energia, ela chega a locais remotos e regiões onde outros meios de comunicação não alcançam facilmente. Transmite conhecimento, debates e fortalece a democracia ao dar voz aos cidadãos. Promove a música, artistas locais, oferece uma presença diária e interativa que cria laços emocionais a quem ouve. Com grande credibilidade, a rádio continua a se adaptar às novas tecnologias, se mantendo firme na vida de milhões de pessoas. Um dos principais impactos da rádio na sociedade contemporânea está na sua capacidade de informar rapidamente em momentos de crise, como desastres naturais e outras situações pontuais. A propósito das comemorações do Dia da Rádio Nacional de Angola, vamos ouvir o trabalho de reportagem expedido pelos nossos colegas a partir da província do Kwanza Norte, onde vamos abordar o tema o papel da rádio na sociedade. Vamos dar uma volta até a província do Kwanza Norte, a província das pétalas. Raul, já foste para o Kwanza Norte? O Kwanza Norte é uma província muito bonita. Então vamos agora ao encontro dos nossos colegas para ouvir essa matéria sobre o papel da rádio na sociedade.
1: Acadêmicos, sociólogos, economistas e representantes da sociedade civil aqui no município do Glungo Alto, no Kwanza Norte, destacam o papel da rádio que continua a ser ouvida em qualquer ponto do país, desde as cidades até as localidades mais recônditas de Angola, garantindo aos ouvintes informação, formação, entretenimento e recreação. O acadêmico Costigênio Manuel Pedro elenca aqui as facilidades em sintonizar a rádio em qualquer ponto de Angola, com ou sem energia elétrica e internet.
2: A partir de um telefone, podemos ouvir a rádio. Há muitas zonas cinzentas do ponto de vista da eletricidade, mas ali a rádio está presente e realmente tem unido o país.
1: É através da rádio em que o ouvinte mantém-se informado pelos factos que ocorrem um pouco pelo país e pelo mundo a baixo custo, se não mesmo a custo zero, de acordo com a economista Kátia dos Santos.
3: Eu, por exemplo, posso ouvir rádio no meu telemóvel, posso comprar um radinho daquele que nem precisa de energia sequer para ouvir, basta que eu coloque uma pilha e já está. Com ou sem dinheiro eu posso ouvir rádio e é muito importante.
1: No campo de cultivo ou em casa, a anciã Maria Mariano, com mais de 70 anos de idade, acompanha as emissões da Rádio Nacional, com destaque para o Manhã Informativa, Jornal às 13 e às 20, e diz gostar de ouvir a voz do jornalista Isaías Afonso.
4: Gosto de ouvir o noticiário, tanto faz das 13 ou das 20. Tem um jornalista aí chamado Isaías Afonso. Gosto de ouvir a voz dele nos noticiários, principalmente manhã informativa. Quando vou na lava, ligo o meu rádio para me ouvir o que está se passar.
1: Para além de garantir a informação, a rádio é também um meio de construção de valores, identidade e de interação social, na voz do sociólogo Osvaldo Nhanga.
5: rádio não é apenas um meio de transmissão de informação, é também um espaço de construção de valores, de identidade, de memória coletiva e de interação social. Através da Rádio Cidadão conhece acontecimentos, acompanha debate, diferentes vozes e tem acesso a conteúdo que pode contribuir para a sua formação e compreensão da realidade social.
1: Destacado no Glungo Alto, o papel da rádio na sociedade, a maior empresa pública da radiodifusão em Angola assinala 51 anos a unir o país. A reportagem RNA no Glungo Alto, António José.
0: Bom dia, António José, a partir da cidade do de Rosas de Porcelana, o Kwanza Norte. Ouvíamos aqui o trabalho do nosso colega a partir da província do Kwanza Norte. O papel da rádio na sociedade. Mas a festa não termina aqui. Vamos ouvir depois da música o que foi o dia da rádio na província de Cabinda.

0: E o relógio marca 1:17. Se só agora nos sintonizou, saiba que está na companhia do programa Dia Novo, edição de quarta-feira, 7 de outubro do ano 2026. Eu venho aqui também um grande abraço a todos os nossos ouvintes que estão na sintonia. Um grande abraço muito, muito grande, especial para o meu tio Hilário Neto, que está a acompanhar a edição do Dia 9. Venho também aqui um forte abraço ao Dr. Gilberto Plinganga, que não perde nenhuma das edições do Dia 9. Estamos a receber mensagens também da Espanha, Croácia, Irlanda, Noruega. Estamos a ser ouvidos pelo mundo. Brasil também, estamos a receber mensagens a dizerem que o programa está muito bom e estão a gostar das músicas. Ai, muito obrigado. Muito obrigado mesmo pela preferência. E para si que está a conduzir, muito obrigado pela boleia. Vem aqui também um grande abraço a todos os efetivos da Polícia Nacional, em particular para os do município de Belas, que também estão na sintonia. E todos os munícipes de Bela, da Zona Verde 3, vem aqui também um grande abraço desta equipa do Dia Novo. A Rádio Nacional de Angola comemora mais um aniversário e nós continuamos a festejar sobre o Dia da Rádio Nacional de Angola. E é nesta senda que vamos ouvir em reposição o que foi o Dia da Rádio Nacional em Cabinda.
1: Ora viva, bom dia para si, saudação extensiva aos ouvintes da Rádio Nacional de Angola em festa nesta 5 de outubro. Festa que a nível da Rádio Cabinda começou também com uma emissão especial aberta com um programa de animação e entretenimento em língua local Fiote, ao que se seguirá o espaço em português com todas as nuances que marcam o nosso dia. Um dia que reserva ainda, para além desta emissão especial, das 6 às 20 horas, a introdução de alguns espaços que vão dar voz a colegas não locutores e a troca de alguns que saem das suas áreas de conforto para outras. Por exemplo, o chefe do setor técnico Pedro Melo vai apresentar o espaço de entretenimento em Fiote. O Citânio Agostinho, da editoria desportiva, será o apresentador do jornal das 12 horas em Fiote. A Angelina de Jesus, da editoria do Fiote, vai ler o noticiário das 12 horas em português. Enfim, uma miscelânea de vozes não ouvidas em espaços habituais. O programa especial tem ainda a final da quarta edição do concurso de locução entre os alunos finalistas de comunicação social dos Institutos Médios Politécnicos João Paulo II e do IPAGEC. Final a ser acompanhada pelos trabalhadores da Rádio Cabinda e convidados em pleno almoço de confraternização a decorrer num dos salões de festas desta cidade. Ainda no quadro do 5 de outubro, já tivemos visita à Maternidade Provincial de Cabinda, onde, em nome da RNA, a diretora da Rádio Cabinda de Olinda Luiz ofereceu brindas a uma parturiente que teve 3 bebês e a outras 3 gestantes que tiveram partos gemelares. Gesto louvado pelo diretor da maternidade, Alberto Tembo.
2: De facto, mereceram um presente da rádio e eu acho que isto dá um grande sentido para as outras entidades que vierem também. É importante que as pessoas também que venham dar o seu apoio, a sua mão, porque isso nos põe alegre a todos e porque é aqui onde começa a vida.
1: Já no âmbito desportivo, os trabalhadores da Rádio Cabinda participaram de uma sessão de ginástica, sábado último, no pátio desta estação emissora, com a diretora de Olinda Luiz a sublinhar no final que a prática de exercícios físicos tem um impacto direto no rendimento laboral.
3: Corpo sã, mente sã, então há essa necessidade de nós desprendermos um pouco a energia, aquecermos um pouco mais o sangue para garantirmos um dia de trabalho mais produtivo. É uma atividade que deveria ocorrer com mais frequência, mas ainda assim nunca é tarde para começar. E é necessário necessário incentivarmos as pessoas ao exercício físico, no sentido também de ganharem um pouco mais de energia, boa disposição, e para a correria do nosso dia a dia já faz bem, já faz toda a diferença, né? Às vezes temos que correr de um lado para o outro, para ler o noticiário, às vezes chega assim, acima da hora, pronta para o noticiário, então essa necessidade de termos o físico bem em condições, para que depois não cheguemos ofegantes na emissão, né? Depois, nos espaços mais largos, já chega ofegante e já não consegue fazer locução. Então, é essa necessidade de exercitarmos um pouco o corpo.
1: Por seu turno, os funcionários que integraram a atividade física reconheceram o impacto positivo da iniciativa, destacando os seus benefícios na prevenção de doenças associadas ao sedentarismo e também na melhoria da saúde geral.
4: É um ato de confraternização. Eu estou de férias, mas atendendo às festividades da RNA, tive que juntar-me aos colegas, porque a saúde não é só mental, né? Não é só ausência de doença, mas também exercício físico, estar perto das pessoas que eu gosto, né? Faz parte da saúde, e isso é muito importante.
5: Foi um bom exercício, aliás, desporto significa saúde, e eu quero parabenizar a direção da empresa por esta iniciativa, apenas uma vez ao ano, né? Se fosse todos os dias, ou ao menos uma vez por semana, acho que estaríamos fisicamente melhor. Quem pratica desporto de forma particular, quem está habituado a exercitar o organismo, fortalece a saúde e evita determinadas enfermidades. Portanto, estamos todos parabéns, estamos no meio da nossa festa.
1: 5 de outubro em Cabinda, a ser vivido intensamente pelos trabalhadores da Rádio Nacional de Angola, em ambiente de verdadeira festa, com emissão especial fora dos estúdios, que vai culminar com um almoço de confraternização. Rádio Nacional de Angola, em festa. Domingos Tiago, a partir de Cabinda. Feliz 5 de outubro.
0: Ouvimos em reposição aquilo que foram as comemorações do dia da Rádio Nacional na província de Cabinda, com Domingos Tiago. Bote!

0: A qual dos finais da música de Felipe Mukenga? Minha terra, terra minha. E o momento agora é para o espaço de Olho Aberto, onde vamos interagir com o amigo ouvinte e falar sobre o papel do indivíduo na construção de uma sociedade. É, o papel do indivíduo na construção de uma sociedade. Este é o nosso tema de hoje, que vamos poder abordar aqui, e queremos ouvir e queremos também a participação do amigo ouvinte. É.
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A cortes finais da música de Elida Almeida. Corte dói. O relógio marca agora 1:40. Estamos com problemas técnicos que a nossa equipa está a tentar resolver para que seja possível interagir com o amigo ouvinte. Eu sei que o amigo ouvinte já preparou o telefone para ligar e partilhar aqui o tema de hoje, que é o papel do indivíduo na construção de uma sociedade. Mas enquanto isso, vamos continuar a ouvir aqui desta rica seleção musical. Deixa-me também enviar aqui um abraço para todos os médicos que a esta altura estão na sintonia e os enfermeiros também. Vai também aqui um grande abraço para o Corpo de Bombeiros, a Polícia Nacional, ao Senhor Militar. Vai aqui um grande abraço desta equipa da madrugada. E para si que está a viajar por Angola, por este vasto e lindo país, vai aqui também um grande abraço desta equipa ao senhor segurança que está a acompanhar a Rádio Nacional de Angola. Aquele grande abraço é o abraço aqui desta equipa da madrugada do Dia Novo, que envia com muito, muito carinho ao PF, que está aí a trabalhar tal como nós. E falando em PF, temos aí o nosso amigo Zeca Bonito, que não perde nenhuma das edições também do Dia Novo. Vem aqui um grande abraço ao nosso ouvinte Zeca Bonito. Não sei se nessa altura está a trabalhar ou se está somente a acompanhar o programa Dia Novo. Esta é mais uma edição do nosso e vosso programa Dia Novo, referente ao dia 7 de outubro do ano 2026. Enquanto isso, Raul, temos aí mais música. O Raul faz-me sinal que temos música. Então, vamos continuar a brilhantar a tua, a nossa e vossa madrugada. O melhor da boa música, aqui na Nacional de Angola. E deixa-me relembrar que continuamos em festa. É o 5 de outubro, que foi no dia da semana, na segunda-feira, mas a festa continua. É, aqui a festa não para. Este é Valdemar Bastos, de Feliz Memória, Teresa Ana. Vai aqui um abraço também a todas as Teresa Ana, aqui da equipa da Nacional de Angola.

0: Angola, bom dia. 2 horas a seguir as notícias na Rádio Nacional. Angola investe em infraestruturas como forma de desenvolver a região da SADC.
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0: Bom dia, vamos às notícias. Os grandes projetos de infraestruturas em curso em Angola, com destaque para os corredores do Lobito e Namib, bem como a expansão da rede portuária e ferroviária, estão a colocar o país na rota do desenvolvimento. Economistas entendem que o aumento do investimento externo poderá impulsionar o crescimento sustentável, gerar empregos e contribuir para a redução da pobreza nas comunidades. Mais dados com o jornalista Martinho Xing.
2: Os macros projetos de desenvolvimento em Angola, com referência aos corredores do Lobito, Namib, Norte, Portos de Águas Profundas do Caio em Cabinda, Luanda e Namib, constituem um exemplo de ânimo para outros países do continente africano. Angola tem nesta altura potencial suficiente e o economista José Macuva fala do crescimento sustentável da nação nas mais diversas vertentes.
3: O investimento externo pode de facto servir para estimular o investimento. Nós temos recursos naturais imensos, potencial agrícola, temos rios, terras aráveis, clima adequado para a produção de um conjunto de bens e serviços, induzir as pessoas, o país, à prosperidade por intermédio da liberdade económica.
2: O exemplo de Angola no contexto da SADC é relevante. O economista Anselmo Vieira faz aqui menção dos portos que têm estado a contribuir para o sucesso econômico.
4: Angola tem uma placa giratória na região da SADC, pelos portos de Cabinda, de Luanda, o porto do Lobito e também o porto do Namib e do Tomboa, que vão fazer com que esta placa giratória atraia grandes investimentos com os países vizinhos. Os caminhos de...
2: Economista Anselmo Vieira, Angola na rota da transformação de infraestruturas portuárias, ferroviárias e é um exemplo na região da SADC.
0: Angola aposta na construção de infraestruturas com o objetivo de solidificar as economias dos países da região da SADC.
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0: Notas do desporto: a seleção nacional venceu ontem à noite o Malawi por 3-0, por 3-1. No estádio 11 de novembro, partido a contar para a segunda jornada do grupo B das eliminatórias de acesso ao CAN 2027. Na próxima jornada, os Palancas Negras recebem o Sudão no estádio 11 de novembro. Da arena internacional, o presidente russo Vladimir Putin vai reunir-se em novembro com o homólogo chinês Xi Jinping na cimeira do Fórum de Cooperação Económica Ásia-Pacífico, APEC, informou o Kremlin, sem confirmar um encontro tripartida com Donald Trump. O acordo foi fechado, o nosso presidente vai certamente reunir-se com o líder chinês, disse Yuri Yushakov, conselheiro internacional do Kremlin, à imprensa russa. Putin já confirmou sua presença na cimeira da APEC, mas não fez o mesmo em relação à cimeira do G20, que se realizará em dezembro no estado norte-americano da Flórida. Bom dia.
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0: Foram as notícias atualizadas de Angola e o mundo quando o relógio marca 2:04.
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0: 2:15, a conclusão final da música de André Mingas, Tons Azuis. É, André Mingas, de Feliz Memória. É, vamos agora para o espaço Volta ao Mundo. É, o espaço Volta ao Mundo, vamos falar sobre a ilha de Nhaka, sua história e cultura.
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Hoje vamos até o país irmão, Moçambique, e rumarmos até Inhaca, uma ilha situada à entrada da baía da capital Maputo, com uma extensão de 52 km quadrados e integrado no extremo norte do Parque Nacional de Maputo. O nome da ilha se refere ao chefe Ntonga Inhaca, que era uma figura local que, segundo relatos antigos, acolhia naufragos e comerciantes que chegavam àquela costa. Registros cartográficos europeus já lhe apontavam a sua existência no século XVI e nos séculos seguintes a ilha funcionou como um ponto de apoio para atividades comerciais na Bahia, incluindo a procura de marfim e o trânsito de navios. No século XIX, apesar de fazer parte do território colonial português, Inhaca esteve sob ocupação britânica entre 1823 e 1875, uma presença estratégica ligada ao controlo das rotas marítimas e à repressão do tráfico de escravos. Uma área que foi recentemente reconhecida como Património Mundial pela Organização das Nações Unidas para a Educação, Ciência e a Cultura, UNESCO. De beleza única, oferece aos visitantes praias com grande diversidade de espécies marinhas, tais como corais multicolores, o que a torna ideal para snorkeling, tartarugas e a grande variedade de piscícola. A ilha foi abençoada com uma costa forrada de areia branca, fina e quente em todo o seu redor, tanto a poente, onde o mar da Bahia é mais calmo, como a nascente converge com o Oceano Índico aberto pela frente. Ao percorrer o litoral da ilha num pequeno barco de pesca, é fácil ficar de olhos arregalados com encantos de sonho em quilómetros de paisagem praticamente virgem, o que dá a sensação de se estar sozinho no mundo. Na paisagem ainda se ergue o famoso farol situado no cume do Monte Inhaca, construído em 1894, que tinha o objetivo de dar auxílio ao fluxo do tráfico marinho dirigido ao porto de Maputo. Localizada a 40 km da costa de Maputo, aquela ilha surpreende pela beleza natural, pela tranquilidade e pelas águas cristalinas, que nada ficam a dever a praias das Caraíbas e das Maldivas. Um mosaico de habitats faz de Inhaca um local de enorme biodiversidade, como mangais, florestas costeiras, savana e recifes coralinos. No século XX, a ilha ganhou um papel científico relevante. Em 1951, foi criada a Estação de Biologia Marítima da Inhaca, um centro pioneiro para o estudo das costas e recifes do sul de Moçambique, que continua a receber investigadores e estudantes. Registros recentes identificam centenas de espécies de peixes, aves e corais, e as praias servem de áreas de nidificação para tartarugas marinhas. Registros recentes identificam centenas de espécies como aves e corais, e as praias servem de áreas de nidificação para as tartarugas marinhas. Partes da ilha e das ilhas vizinhas são protegidas como reservas marinhas e terrestres, com esforços crescentes para promover o turismo sustentável e proteger ecossistemas frágeis. A Estação da Biologia Marítima da Inhaca não é apenas um centro científico, é também um espaço de educação e intercâmbio. Cientistas, estudantes e visitantes cruzam-se em torno da curiosidade e da conservação da ilha. A vila principal concentra a maioria das habitações e serviços básicos que serve de base para quem quiser desfrutar da praia e passeios de barco. Mas um outro encanto da Inhaca se revela nas áreas menos exploradas, onde predominam o silêncio e o contacto com a natureza. Com paciência e na altura certa do ano, pode ser possível observar golfinhos, baleias jubarte e dungongos. Diz-se que é uma ilha abençoada, com uma costa forrada de areia branca, fina e quente,
pródiga em recantos paradisíacos. Um dos pontos de interesse é o Farol da Inhaca, construído durante o período colonial, que oferece uma vista panorâmica sobre a costa e o canal que separa a ilha do continente. Nas proximidades subsistem ruínas históricas que recordam a antiga presença portuguesa. Do alto do Farol da Inhaca, modernizado ao longo dos anos, é possível avistar o encontro das águas da baía com o oceano. O ponto mais alto atinge pouco mais de 100 metros e a comunidade concentra-se na Baía de Maputo, onde predominam as atividades de pesca e agricultura. As comunidades locais preservam tradições ancestrais e dependem do mar e dos mangais para sua subsistência num equilíbrio delicado entre cultura e natureza. A sua gastronomia reflete a ligação profunda ao mar. A hospitalidade é um traço marcante dos habitantes da ilha, que mantém práticas culturais ligadas à liderança tradicional sob a autoridade de um soba, o chefe da povoação. Este modelo comunitário tem contribuído para a preservação ambiental e para a convivência equilibrada entre turismo e a vida local. Além do valor turístico, a Inhaca tem um papel relevante na investigação científica. A ilha acolhe a Estação de Biologia Marinha da Diversidade Eduardo Mondlane, que há décadas desenvolve estudos sobre biodiversidade e conservação marinha. Tal vertente científica reforça a importância da ilha como laboratório natural e espaço de aprendizagem sobre o ambiente costeiro moçambicano. Com infraestruturas limitadas e uma oferta turística ainda modesta, a Ilha da Inhaca mantém a autenticidade que a distingue e o convívio com a população é constante. A proximidade a Maputo facilita o acesso, mas é a sensação de distância combinada com a pureza da paisagem e a cordialidade dos habitantes que tornam o destino inesquecível. Mais do que um ponto no mapa, Inhaca é uma síntese de história, natureza e tradição, um lembrete vivo de que o verdadeiro luxo pode residir na simplicidade dos locais ainda preservados. Inhaca, situada a poucos quilômetros de Maputo, é um destino onde a natureza permanece quase intacta. Com ruas de areia e quase sem circulação de veículos, a ilha conserva um ambiente tranquilo e autêntico. As praias calmas, os recifes repletos de vida marinha e a herança cultural rica fazem de Inhaca um lugar ideal para relaxar, aprender a conectar-se com a comunidade local e com o ambiente que a rodeia. É uma pequena ilha onde se cruzam histórias, navegação e ciência. É um refúgio de natureza, ciência e cultura. Perto de Maputo, combina recifes, faróis e comunidades locais, torna-se um exemplo vivo de turismo sustentável e de orgulho moçambicano. Enfim, Inhaca é um dos maiores tesouros do património natural de Moçambique, símbolo de turismo sustentável, biodiversidade marinha e orgulho moçambicano. Aquele destino combina natureza intocável, cultura costeira e investigação científica. Ficamos por aqui. As assinaturas são do Ernesto Gimé e da Seu Pilartas. Bom dia.

Foi mais uma volta ao mundo, uma viagem que fizemos pela história, a ilha de Nhaca, sua história e cultura. 2:26, esta continua a ser a sua, a nossa, a vossa, a Rádio Nacional de Angola.

2:32, dia novo, edição de quarta-feira, 7 de outubro do ano 2026. Vamos para as efemérides. Num dia como hoje, em 2001, os Estados Unidos da América juntou-se ao Reino Unido e deu início ao combate contra o Afeganistão em represália ao atentado de 11 de setembro nos Estados Unidos, no World Trade Center, em Nova York. As cidades escolhidas pelos norte-americanos foram Cabul, Jalalabad e Kandahar. E no ano de 1886 foi declarada a abolição da escravatura na ilha de Cuba. E no ano de 1913, o empresário Henry Ford inaugurou a primeira linha de montagem industrial. E no ano de 1933, o físico teórico alemão Albert Einstein, ao fugir da perseguição nazi, partiu do porto de Southampton rumo aos Estados Unidos da América. Albert Einstein foi um físico teórico alemão que desenvolveu a teoria da relatividade geral, um dos pilares da física moderna, ao lado da mecânica quântica. E no ano de 1944, os judeus deram início a um levantamento no campo de concentração de Birkenau, de frente de Auschwitz, focado em trabalhos forçados e prisioneiros políticos. Birkenau foi concebido em larga escala como um campo de extermínio que continha grandes câmaras de gás e crematórios operacionais. A partir de 1942 a 1943, e em 1956, Estados Unidos da América abdicaram dos seus direitos no Marrocos. E no ano de 1957, Moscou anunciou a criação de uma poderosa bomba. E no ano de 1959, Estados Unidos da América alertaram a China para risco de uma guerra mundial. E no ano de 1969, os Estados Unidos e a União Soviética fizeram uma proposta para um projeto conjunto de desnuclearização. E no ano de 1985, um comando palestino sequestrou o navio transatlântico italiano Achille Lauro. Os sequestradores se entregaram 2 dias depois. E no ano de 1991, a Croácia e a Eslovénia se transformaram em repúblicas independentes e separaram-se da Iugoslávia. E no ano de 1992, foi condenado à prisão perpétua por um tribunal peruano o dirigente do grupo Sendero Luminoso, Abimael Guzmán. E no ano de 1995, o Papa João Paulo II celebrou uma missa para 250 mil católicos em Nova York, nos Estados Unidos da América. E no ano de 1997, telescópio Hubble descobriu a estrela mais brilhante. E o telescópio espacial Hubble é um observatório orbital não tripulado lançado a 24 de abril de 1990, que causou uma mudança radical e profunda à astronomia ao capturar imagens nítidas do cosmos sem a interferência da atmosfera terrestre.
No ano de 1984, a Nicarágua acusou os Estados Unidos da América no Tribunal Internacional de Haia pela morte de 1000 nicaragüenses a mando de tropas mercenárias desde o mês de maio. Quanto ao pensamento do dia, mesmo que você invente um, precisa crer em algo acima de ti, que mantenha sua mente aberta para se superar. Este pensamento pertence ao brasileiro Halo Vilela, investigador de tecnologias. Este trabalho contou com a assinatura da Seu Pilates.

0: 2:46, vamos agora para a rubrica Madrugada Saudável. Abóbora ou jerimum, fruto da aboboeira. Fruto da aboboeira é uma designação popular atribuída a diversas espécies de plantas da família Cucurbitaceae. Cucurbitaceae, assim é que está correto. As abóboras são cultivadas no mundo inteiro por várias razões, desde propósitos agrícolas, como ração animal, até as vendas comerciais e ornamentais. Dos 7 continentes, apenas Antártica é incapaz de produzir abóboras devido às suas temperaturas, o solo não é propício. Hoje, em Madrugada Saudável, os nossos colegas, a partir da província do Cubango, trazem um trabalho sobre o valor nutricional da abóbora.
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2: Viva, saudações, companheiros! Chegamos com uma iguaria muito característica por essas bandas de Angola: o quando. A abóbora, que na língua nacional ganguela ganha o nome de mativa ou matila. Bom, antes de começarmos a olhar para a importância do alimento e valor nutricional e propriedade que as gentes por essas paragens dão ao alimento, vamos num instantinho podermos recuar no tempo para podermos dizer que, de acordo à história, a abóbora é um alimento de altíssimo valor nutritivo, amplamente cultivado e profundamente enraizado na história da cultura e da culinária tradicional aqui no Cuando, antes província do Cuando Cubango. Segundo registros, originalmente domesticada nas Américas, há milhares de anos, a abóbora foi introduzida no continente africano através das rotas de comércio transatlântico a partir do século XVI e adaptou-se perfeitamente aos solos e climas de várias regiões de Angola. Noutros escritos, podemos perceber que a abóbora e suas distintas variedades têm também a característica de produto naturalmente surgido em campos de cultivo, sobretudo aquela que nos dá as folhas, que também são comestíveis. Sabe qual? Pois, é mesmo aquela que está a pensar. Aqui é conhecida por lombi, que na cozinha ganha várias características e, a depender da perícia de quem a prepara. Fomos ao campo e encontramos a camponesa Francisca Bernarda. Fala do assunto e sabe que a abóbora é um alimento muito nutritivo e descreve.
3: Cultivo sempre abóboras, colho sempre muitas abóboras. Tem vitamina, dá no corpo da pessoa, epa, também traz a nutrição, e contém a semente, também é boa, serve também para meter na verdura, na carne, epa, em outros certos tipos de condutos. Depende da quantidade, se que for muita, vendemos. Se é que a quantidade é assim normal, epa, só serve mesmo para alimentação. A rega também, tempo de rega também produz mesmo abóbora. Isso depende já da quantidade da água onde vocês tiram para rega. Se é que for pouca água assim, não, a abóbora não germina bem. Mas é que tempo chuvoso é mais muito.
2: Para que a abóbora seja cultivada e resulte num alimento saudável, há métodos que se recomendam, um dos quais passa pela indispensável atenção ao clima e época, com a preferência a recair para as épocas quentes, primavera e verão, uma vez que o frio prejudica a floração e o desenvolvimento dos frutos. O

0: solo é outro elemento fundamental. O terreno deve ser arado e limpo, mas mais do que falar, melhor mesmo ouvirmos um outro produtor, o senhor Endachisola.
1: Eu cultivo abóbora porque abóbora é um bom produto, tem vitamina que acompanhamos lá, porque aquilo é bom produto mesmo para cultivar. Tem uma doença também que assola no nosso corpo. O doutor também, quando vai no hospital, dá aquela receita que só tem que alimentar aquele produto de abóbora. Abóbora veio da lavra, sim, cultivamos. Por exemplo, esse tempo vamos pegar esse mês de novembro, gente é que semeamos aquele produto de abóbora. Quando cultivamos muito, muita abóbora, porque aquilo ajuda, ajuda no corpo humano.
0: Do campo à cozinha. A conversa é com o chefe da cozinha Belchior Pindali, de uma das unidades hoteleiras por essas paragens. Pindali fala de como a abóbora é associada a outros produtos para a delícia dos frequentadores.
2: Eu sei que a abóbora tem vitamina, né? Alimenta. E além da abóbora, também usamos batata doce, nhame, etc. Às manhãs, às vezes, nos servimos. Nós pusemos, os clientes aderem. Yeah. Gostam. Uma abóbora, de vez em quando, custa 700 quase, a 1000, depende do tamanho da abóbora.
0: O chefe de cozinha vai mais longe e diz mesmo que a abóbora tem outras tantas valências.
2: A abóbora dá para muita coisa, assim, a sopa, sopa de feijão com abóbora também sai bem. Eu, como cozinheiro, eu crio a boa coisa para o nosso cliente, que lhe faz bem. Quanto é aquilo que eu sei fazer? Bom prato. Para as pessoas que não gostam muito assim de sal, alto, açúcar, então a abóbora ali entra. Aqui veio em vários pontos a abóbora. Não sei que se aqui cultiva muito, mas sei que quando vais ao mercado encontra.
0: A abóbora é um dos pratos históricos aqui no Quanto. É um dos ingredientes base da receita secular de grande valor identitário. Um dos pratos é o lombi, um guisado ou refogado feito com as folhas frescas da abóbora, muitas vezes acompanhado de pirão de maçango, demonstrando o aproveitamento total da planta pelas famílias rurais. Faustino Samba é outro cozinheiro e que fala do produto.
3: Abóbora, neste exato momento, nós temos tirado para a sobremesa, é semanalmente. Então, eu tenho que elaborar um menu por hoje. A abóbora contém um cálcio, um líquido muito precioso na nossa dieta. A sopa de abóbora também podemos tirar, a sopa de abóbora. Também temos feito isso.
0: Entretanto, Faustino Samba avança aqui que por falta do conhecimento do valor nutricional da abóbora, são muitos os clientes que a trocam por outras opções. E fala.
3: Tem sempre isto, mas é variante, sempre é variante. Por vezes aparece, mas nem sempre. Cultivam muito abóbora. Mas os clientes, epa, são aqueles luxuosos que querem comidas assim típicas que aparecem, epa, provavelmente querem uma cabidela, querem um bitoque, querem um prego no prato.
0: Não é o caso da jovem Ângela Maria. Ela sabe e diz gostar muito da abóbora. E por quê?
4: Eu gosto da abóbora porque ela é boa e faz bem ao organismo. Sim, tem algumas vitaminas. Acho que contém também vitamina C, né? Faz bem ao organismo e acho que também ajuda no quê? Na cegueira, no quê dos olhos, né? Aqui na nossa província há muito cultivo da abóbora. Temos encontrado muito no mercado.
0: Zeca de Carvalho é outro apreciador da abóbora.
5: É um alimento muito importante para a nossa saúde porque ela, nela em si contém ingredientes, faz parte para a nossa saúde. Em termos do nosso bem-estar, praticamente ela contém a vitamina A, a vitamina B, que por si só nos ajuda em nossa digestão em caso da alimentação. Cultiva-se muita abóbora, principalmente nos arredores do rural, praticamente ali, nunca lo passa, no Samucono, por si só falo de experiência própria. Tenho a minha família tem cultivado esta mesma abóbora neste mesmo espaço.
0: E Fernando Lucas afirma que a abóbora tem estado na sua dieta e com muita frequência.
6: A abóbora é muito recomendável para a saúde, pois ela serve para nutrir também o nosso organismo. E baseando-se na cozinha, ela serve para fazer sopa, confeccionar bolos e entre outras coisas. Mas é muito bom, para a sopa é muito bom.
0: Bom, estão aí os vários olhares no tocante à abóbora. Comer abóbora é vantajoso, porque é um alimento rico em nutrientes, com poucas calorias e cheio de fibras que ajudam na saúde. Entre os principais benefícios, a abóbora ajuda a emagrecer, tem poucas calorias e muitas fibras, o que faz uma sensação de saciedade por mais tempo. Protege a visão, é rica em muitas proteínas que cuidam da saúde dos olhos e previne o envelhecimento da retina. Fortalece a imunidade, possui vitaminas A, C e E, combate infecções e protege o corpo contra gripes. Melhora o intestino, as fibras regulam o trânsito intestinal e combatem a prisão de ventre. Controla o açúcar no sangue, tem baixo índice glicêmico, o que ajuda a evitar picos de glicose e previne a diabetes. Cuida do coração, contém potássio e magnésio, minerais que auxiliam no controle da pressão arterial e entre muitos outros benefícios. A partir do Cubango, as despedidas são da Rosalina Naengua e do Pelicano Batista.
7: Madrugada saudável. Regras para cuidar da sua saúde. Trabalho dos nossos colegas a partir do Cubango sobre o valor nutricional da abóbora. De lembrar que a sua semente é um vermífugo natural. Na Europa Central produz-se óleo de semente da abóbora, usado na culinária, na cosmética e na medicina fitoterápica. Já nos Estados Unidos da América, além de outros benefícios, usa-se para o fabrico da cerveja, enquanto que em Portugal a abóbora tem vindo a conquistar hábitos alimentares mais amplos após a ideia antiga de se tratar de uma cultura secundária mais destinada à alimentação animal. É agora utilizada sobretudo na confecção de doces e de sopas. As suas folhas comestíveis são comumente usadas na culinária dos nossos países, Angola e na Itália, classificadas como planta alimentícia não convencional. Segundo a história, a evidência mais antiga de Cucurbita papu são fragmentos de abóbora encontrados no México, datados a milênios de anos antes da era de Cristo. Décadas após o início da colonização europeia da América do Norte, ilustrações de abóboras semelhantes às culturas modernas, abóboras doce, pequena e abóbora do campo do estado de Conecto, foram publicadas na Europa. Bom dia e boa escuta. Não perca daqui sensivelmente alguns segundos. Vamos ter as notícias atualizadas de Angola e o mundo. Vem aí mais um jornal.
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7: Três horas em Angola, seguir as notícias na Rádio Nacional. A Motrang mobiliza cerca de 2 mil cidadãos para atualização dos seus dados eleitorais em Cacoaco, aqui em Luanda.
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7: Bom dia. No município de Cacoaco, aqui em Luanda, mais de 2 mil cidadãos mototaxistas foram mobilizados para efetuar o processo de prova de vida e atualização dos dados eleitorais. A iniciativa é da Associação de Motoqueiros e Transportadores de Angola, a Motrang. Mais dados com o jornalista Lucas Justino.
10: O presidente da direção da Associação de Motoqueiros e Transportadores de Angola, Bento Rafael, explica que depois de Cacoaco a campanha de mobilização para atualização do registro eleitoral oficioso deverá chegar aos demais municípios da província de Luanda e posteriormente a outras regiões do país.
11: A direção da Motlang vai poder reunir centenas de motoqueiros e poder acompanhá-los a cumprir com este dever cívico, no sentido de nas próximas eleições de 2027 poderem influenciar também ao voto para escolhermos quem nos deve governar nos próximos 5 anos.
10: Bento Rafael deixa igualmente uma exortação aos mototaxistas para que procedam à atualização da prova de vida.
11: Será assim em Cacoaco e a seguir vamos partir para os demais municípios e para outras províncias no sentido de podermos realmente influenciar tanto a votação como a governação futura.
10: Presidente da Associação de Motoqueiros e Transportadores de Angola, Bento Rafael.
7: A Motrang mobiliza cerca de 2 mil mototaxistas para a atualização dos seus dados eleitorais. E no CUNEN, os cidadãos maiores de 18 anos vão poder atualizar os seus dados eleitorais próximo de casa com a entrada em funcionamento do BUAP na comuna do Mucop. Mais dados com o jornalista Léo Adriano.
12: A população da comuna do Mucop, no município de Umbe, já não precisa de percorrer longas distâncias para atualizar os seus dados eleitorais com a entrada em funcionamento do Balcão Único de Atendimento ao Público, BUAP, na sede comunal. A instalação do serviço está a gerar satisfação no seio dos moradores que passam a contar com um ponto de atendimento mais próximo das suas residências. A cidadã Elisa Teófilo manifesta satisfação com a aproximação dos serviços e considera a abertura do BUAP uma mais-valia para os munícipes.
13: Sinto muito bem, porque eu vou atualizar já no meu local de trabalho. Não vai precisar mais de local. O conselho que vou dar para aquelas pessoas que não atualizaram, para que ele venha atualizar, porque os serviços já estão aqui nos seus locais, não vão precisar mais de local.
12: O Soba Grande da comuna do Mucop, Fernando Movale, garante que a população está mobilizada para fluir ao BUAP e proceder à atualização dos seus dados.
14: Já atualizei o registro eleitoral. O sentimento é mesmo de alegria, visto que estamos a aproximar nas eleições gerais de 2027. Vamos passar a comunicar os cidadãos.
12: Com a abertura do BUAP, o atendimento aos cidadãos na comuna do Mucop fica mais facilitado ao encurtar distâncias. A Rádio Nacional de Angola, Evaristo César e Léo Adriano em Ombacha.
7: Cidadãos na comuna do Mucop, no Cunene, deixam de percorrer longas distâncias para atualização dos seus dados eleitorais.
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7: Notas do Desporto, edição 47 do Campeonato Africano de Clubes em Handebol, que decorre aqui em Luanda, entra hoje no seu segundo dia de competição com os jogos da classe feminino. Ontem, na abertura da prova da classe masculino, as equipas do 1º de agosto e Interclube perderam, enquanto o Petro de Luanda venceu. Notícias além fronteira na Guiné-Bissau. Domingos Simões Pereira, presidente da Assembleia Nacional daquele país, considerou que não há condições para a realização de eleições a 6 de dezembro, salientando que o prazo para apresentação de candidaturas terminou ontem sem serem apresentados candidatos. Recebido em audição pelos deputados em Lisboa para falar no âmbito da cooperação interparlamentar e da defesa dos direitos humanos e do Estado de Direito na Guiné-Bissau, segundo a agenda da audição, o líder do Partido Africano da Independência da Guiné e Cabo Verde, PAIGCE, salientou que não é possível fazer campanha eleitoral neste país lusófono africano quando a atividade política está suspensa. Bom dia.
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7: Foram as notícias atualizadas quando o relógio marca 3 horas e 5 minutos.
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2: Quem deve atualizar os dados?
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2: Como será feita a atualização no exterior do país?
3: No exterior do país, a atualização de dados do registro eleitoral será feita de forma presencial nas missões diplomáticas e consulares.
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3: 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Os partidos políticos, coligação dos partidos, a semelhança dos outros, forças vivas da sociedade, têm o papel de sensibilizar e mobilizar o cidadão para aderir o processo de atualização de dados, provendo a participação cívica e democrática.
2: Que documento deve apresentar o cidadão no exterior?
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0: 3 horas e 16 minutos, acordos finais da música de Catila Mingas, Mulher Amante do Homem do Mar. É, e agora vamos para mais um espaço, ouvir de novo. Vamos agora falar do ambiente. E hoje trazemos a importância do imbondeiro para a biodiversidade. É uma responsabilidade dos nossos colegas Francisco Janeiro e da Langevina Chiaca.
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2: Ações ecológicas. Futuro Verde marca a presença para a habitual viagem ao mundo da ecologia. Na presente edição, vamos falar sobre o imbondeiro e a sua importância na biodiversidade. Adansonia digitata, nome científico do imbondeiro, é uma árvore de grande importância cultural, ecológica e económica. Reconhecida pelas suas características únicas, esta espécie desempenha igualmente um papel crucial como fonte de alimento e abrigo para várias espécies, consolidando-se num símbolo vital para as comunidades e a biodiversidade do país. Devido à sua longevidade e capacidade de armazenamento de água, o imbondeiro é também conhecido como a árvore da vida. No entanto, o imbondeiro é uma árvore que pode atingir entre 5 a 25 metros de altura, com um tronco volumoso que pode armazenar grandes quantidades de água. As suas flores são brancas e pendentes, enquanto o fruto, conhecido localmente como muqua, é revestido por uma máscara rígida e lenhosa. Esta árvore é nativa da África tropical e subtropical, disseminada em várias províncias angolanas como Cabinda, Malanje, Luanda, Benguela, Namibe, Huila, entre outras. O imbondeiro se desenvolve nas savanas e florestas abertas, quer seja isolada ou em grupos. As suas fibras são usadas para fabricar cordas, redes de pesca e vestuário. As principais ameaças incluem o desmatamento para a agricultura e construção, colheita prematura dos frutos, erosão do solo, extração de inertes para a construção civil, contaminação ambiental e a plantação de espécies exóticas. Estas atividades humanas impactam negativamente a regeneração natural do imbondeiro, colocando em risco a sua sobrevivência a médio e longo prazos. Nesta conformidade, saímos à rua para medir o nível de conhecimento de alguns estudantes.
3: Felizmente, Jacob, o imbondeiro tem muita importância ao meio ambiente. Uma delas é que, primeiramente, eu digo que o imbondeiro é considerado como uma árvore. E nela, ela apresenta algumas sobrevivências ao ser humano, que ela é muito importante na sociedade também, sabendo que ela fornece alimentos, águas, abrigo, ou seja assim. E é uma árvore muito importante para nós. Além disso, a sua imagem, a sua estrutura também, que apresenta uma imagem emblemática tão linda.
4: Manuela Gomes. O imbondeiro para o meio ambiente é considerado como o maior patrimônio ambiental. Ela nos proporciona abrigos, sombras e diminui a temperatura ambiental. Falar ainda do valor dela, é que ela, ecologicamente, o imbondeiro nos proporciona alimentos, águas e um apuro para todos os seres vivos.
5: Júlio Manuel, o imbondeiro é uma planta muito gigante. Ela é tão importante que nos fornece várias riquezas, como também alguns benefícios, que as suas folhas é bem para a saúde humana, é extraída as folhas para medicamento, e as suas raízes também é tão gigante que ela acalca o solo por causa das ravinas.
2: Para a conclusão, ouvimos o contributo do ambientalista Rafael Lucas.
6: O imbondeiro é uma das árvores mais simbólicas de Angola e, quiçá mesmo, de África, conhecida como a árvore da vida. O imbondeiro não é apenas um elemento de paisagem, mas sim um verdadeiro pilar ecológico, social e cultural. Do ponto de vista ecológico, o imbondeiro desempenha um papel crucial nos ecossistemas, sobretudo em regiões áridas e semiáridas. A sua extraordinária capacidade de armazenar grandes quantidades de água no tronco permite-lhe resistir a longos períodos de seca, ajudando deste jeito a regular o microclima local e conservar a umidade do solo. O imbondeiro é também um importante reservatório de biodiversidade. A sua copa abriga aves, insetos e pequenos animais. As suas flores são fontes de alimento para polinizadores, como é o caso das abelhas e morcegos, essenciais para a reprodução de várias espécies vegetais. Os frutos, folhas e sementes alimentam tanto a fauna como as comunidades. Além disso, o imbondeiro contribui para a proteção dos solos, evitando a erosão e a desertificação. Em zonas mais vulneráveis às alterações climáticas, a sua presença ajuda a manter o equilíbrio ambiental e a reduzir os impactos da estiagem. A destruição do imbondeiro representa, na verdade, uma grande perda irreparável. O imbondeiro pode levar centenas de anos a crescer e o seu abate significa comprometer as gerações futuras. Proteger, na verdade, esta árvore é proteger a identidade, a biodiversidade e a sustentabilidade ambiental em Angola.
2: Ponto de vista do ambientalista Rafael Lucas sobre a importância do imbondeiro na biodiversidade. Para garantir a preservação desta árvore, é necessário promover estudos sobre os impactos ambientais e intensificar campanhas de sensibilização junto das comunidades. Até à próxima!

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1: E assim foi. É mais uma rubrica Ouvir de Novo sobre a importância do imbondeiro para a biodiversidade. É, foi uma responsabilidade dos nossos colegas Francisco Janeiro e Langevin Chiaca.

0: Há dois votos de muito bom dia, 3 horas e 29 minutos. E boa escuta ao programa Dia Novo. Vamos agora ficar com a rubrica Cultura Jurídica, onde o jurista António Pereira vai falar sobre o regime jurídico do trabalho doméstico. É uma responsabilidade do nosso colega Vladimir Lavoco.
1: O trabalhador doméstico em Angola goza dos mesmos direitos de qualquer outro trabalhador. E o regime jurídico do trabalho doméstico angolano é um instrumento que regula as relações laborais. De acordo com o regime jurídico do trabalho doméstico, considera-se trabalho doméstico o serviço subordinado prestado com caráter regular a um agregado familiar ou equiparado no domicílio deste e que compreende confecção de refeições, lavagem e tratamento de roupas, limpeza e arrumação da casa, vigilância e assistência às crianças, pessoas idosas, doentes, tratamento e cuidado de animais domésticos. Na maioria das sociedades, existiu sempre uma certa divisão do trabalho entre os sexos, que se exerce desde logo no domínio privado da casa. Lev Strauss defende, por exemplo, que é sobretudo a divisão do trabalho entre os sexos que torna o casamento indispensável. Mas o autor considera igualmente que é preciso distinguir o facto da divisão do trabalho praticamente universal e as modalidades segundo as quais aqui e ali se distribuem as tarefas entre os sexos. O Decreto Presidencial 155/16, de 9 de agosto, atribui 8 horas de trabalho com uma interrupção para a refeição e o descanso de até uma hora. Caso excedam as 8 horas de trabalho, nestes casos, o empregador deverá pagar o trabalho extraordinário, segundo o jurista António Pereira.
2: O Decreto Presidencial 155/16, de 9 de agosto, é um instrumento jurídico que aprova o regime do trabalhador doméstico e de proteção social do trabalhador de serviço doméstico. Este decreto considera o trabalho doméstico sendo aquele pelo qual uma pessoa se obriga, mediante retribuição, a prestar a outrem com caráter regular, sob direção e autoridade desta, atividades destinadas à satisfação das necessidades próprias ou específicas de um agregado familiar ou equiparado e dos seus respectivos membros, como, por exemplo, a preparação e confecção dos alimentos, lavagem e tratamento de roupas, limpeza e arrumação da casa, serviços e execução de jardinagem e outros serviços. O trabalhador doméstico, à semelhança do trabalhador cujo regime vem regulado na Lei Geral do Trabalho, para aqueles que, no caso, celebram contrato de trabalho na modalidade de tempo parcial, o período de trabalho diário é de 8 horas, mas neste período tem direito a 1 hora de descanso e refeição. E para aqueles cuja modalidade é celebrada em regime de alojamento, o período para descanso é de 2 horas. Porém, o empregador assegura a observância do repouso noturno, que tem uma duração mínima de 8 horas. Para aqueles trabalhadores com um contrato de trabalho parcial que eventualmente excedam as 8 horas diárias, devem receber remuneração por trabalho extraordinário nos mesmos termos e nos limites fixados na Lei Geral do Trabalho, como, por exemplo, 2 horas de trabalho extraordinário por dia, 40 horas de trabalho por mês e 200 horas por ano. Em relação à remuneração de férias e 13º, também não foge aquilo que vem previsto na Lei Geral do Trabalho. Ou seja, o trabalhador doméstico, à semelhança dos trabalhadores cujo regime vem previsto na Lei Geral do Trabalho, têm o direito de receber subsídios de férias e subsídios de Natal no limite mínimo de 50% do salário de base.
1: Ademais, todo trabalhador doméstico tem direito ao subsídio de férias e ao 13º, que deve ser pago na modalidade dos 50% do salário base. O decreto presidencial que estamos vindo a citar proíbe o contrato de trabalho com caráter acidental. António Pereira.
2: Em relação ao assédio sexual ao trabalhador doméstico, isto constitui um crime, porquanto, nos termos do Código Penal Angolano, quem, abusando de autoridade, resultando de uma relação de domínio, dependência hierárquica ou de trabalho, constranger outra pessoa a sofrer ou a praticar ato sexual com um agente ou com outrem, por meio de ordem, ameaça, coação ou fraude, comete o crime de assédio sexual e é punido com uma pena de prisão até 3 anos ou multa até 360 dias. O trabalhador doméstico tem, à luz do regime jurídico do trabalho doméstico regulado pelo decreto 155/16 de 8 de agosto, o direito de ser inscrito na Segurança Social, cuja responsabilidade é conjunta entre o empregador e o trabalhador. E a inscrição deve, nos termos do regime jurídico, ser feita no prazo máximo de 30 dias úteis após o início da atividade, cujas taxas contributivas diferem do trabalhador cujo regime jurídico vem previsto na Lei Geral do Trabalho, porquanto é que o trabalhador, em vez de 3% de contribuição, deve fazer 2%, e o empregador deve, diferente do que ocorre na Lei Geral do Trabalho 8, deve fazê-lo a taxa de 6%. O decreto presidencial 155/16 sobre o regime do trabalhador doméstico, este não é aplicável ao trabalhador contratado com o caráter acidental ou para a execução de uma tarefa eventual. Ou seja, não tem os mesmos direitos e deveres do trabalhador contratado em regime, quer por tempo parcial, quer em regime de alojamento. O regime jurídico do trabalhador doméstico, né, proíbe a celebração do contrato de trabalho doméstico em regime de alojamento entre empregador solteiro, divorciado, viúvo ou de sexos opostos. Quanto ao regime remuneratório do trabalhador doméstico, não difere da remuneração nos termos da LGT, que em regra é feita em dinheiro, mas as partes podem acordar o pagamento em parte do salário em espécie, tendo como montante máximo 20% do valor total do salário a que o trabalhador tenha direito.
1: Jurista António Pereira, debruçando-se sobre o trabalho doméstico em Angola. Entre o conjunto de poderes e deveres do empregador, destacam-se o dever de pagar o salário regularmente, cumprir com as obrigações no âmbito da produção social obrigatória. Entre outras, já o trabalhador doméstico tem direito a gozar os descansos diários, semanais e anuais, e receber o salário justo e adequado ao trabalho prestado e pago com regularidade e pontualidade. De start, o contrato de trabalho doméstico pode ser celebrado por tempo determinado ou por tempo indeterminado. O trabalho doméstico em Angola é proibido a menores de 18 anos de idade. Não basta que todos sejam iguais perante a lei. É preciso que a lei seja igual perante todos.
0: 6 horas e 39 minutos, ouvimos o jurista da rubrica Cultura Jurídica, António Pereira, que falou sobre o regime jurídico do trabalho doméstico. Foi uma responsabilidade do nosso colega Vladimir Elavouco.

0: acordos finais da música de Paulo Flores com o título Trabalho. Vamos agora à rubrica Cultura Jurídica. Hoje em Roda Viária, o superintendente chefe Adriano do Rosário vai falar sobre o uso da música alta nos veículos e suas consequências.
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2: Não é proibido ouvir música. Nós podemos ouvir uma música suave, sem incomodar terceiros. Isto é o que é permitido. Mas quando nós excedemos a música a ponto de incomodar terceiros ou a comunidade dos nossos passageiros, e o Código de Estrada é bem claro relativamente a essa questão, no seu artigo 3º, quando faz referência de que o condutor não pode criar situações que põem em causa a comunidade dos utentes, e também no artigo 79 do Código de Estrada, número 2, quando faz referência de que o condutor não pode criar situações que põem em causa a comodidade dos utentes. Daí que o Código de Estrada, no artigo 3º e no artigo 79, fazem referência de que o condutor não pode levar o som do seu veículo, no caso a música, a ponto de criar poluição sonora. Logo, é sancionado o condutor que praticar a poluição sonora. Está previsto no Código de Estrada, tal como fiz referência, no artigo 79 e também no artigo 3º. Ainda que for no seu veículo particular, o som da música não pode criar poluição sonora,

0: provocados pelo funcionamento do motor, veículos provocados pelas rodas dos veículos em circulação, veículos provocados pelo sistema que põe o próprio veículo em funcionamento. E o condutor deve estar atento às alterações desses ruídos. Um ruído além do normal, o condutor deve se aperceber antecipadamente para que possa dar conta da possível avaria. Vamos aqui trazer um exemplo. Há muitos condutores que, quando não veem a questão dos fluidos, a água no radiador, volta e meia há um vapor que vem do motor. E quando eles despertam aquele vapor estranho, param o veículo, vão para saber o que é, levantam o capô do veículo e começa a ver um vapor fora do normal. Aliás, a isso não se recomenda, no momento, abrir já o radiador. Tem que deixar esfriar. E depois de esfriar, abrem o radiador e só assim é que poderá pôr água. Mas como é que ele deu conta que aquela situação estava a ocorrer? Por causa do vapor que foi além do normal. E existem outros ruídos que são anormais ao funcionamento do veículo e o condutor deve estar atento. Se ele tiver a música muito alta, poderá não dar conta dessas situações. Esse é um caso. Como também, quando estamos a conduzir, a nossa atenção enquanto condutor deve estar centrada também e principalmente ao movimento do trânsito rodoviário. Há, inclusive, comunicação que é feita entre condutores por via da buzina, embora a buzina não seja um elemento para chamar, não é? Mas a buzina, para algum efeito, existe no veículo para também despertar outros condutores por qualquer situação. Se eu estiver a conduzir com um som muito alto, é difícil eu perceber que um outro condutor esteja a fazer um sinal para me despertar de uma qualquer situação. Estes são os dois exemplos, como existem muito mais, que permitem-nos concluir que é sempre aconselhável, e o Código de Estrada prevê, que o condutor não esteja a circular com a música muito alta, sob pena de não conseguir perceber outras eventualidades extra interior do veículo. Se a população estiver a gritar para um determinado fenômeno que esteja a ocorrer, e eu com a música alta não dou conta, sobretudo se tiver os vidros fechados, se tiver dentro de um veículo que tem ar-condicionado ligado, com a música alta é menos propenso eu me aperceber dos eventos extra interior do veículo. Daí que não se aconselha, e o Código de Estrada reprova comportamentos destes, que nós temos estado a ver pessoas que elevam a música a ponto de criarem poluição sonora. Nós, ainda voltando aqui à questão, para o exemplo dos taxistas, que tem aquela aparelhagem que provoca um som e põe a música kuduro, que é muito apreciada pelos jovens. Aquilo incita a juventude. Estamos a viajar num carro, somos todos jovens, gostamos da música kuduro. O taxista levanta o som e todos entramos na adrenalina da música. E isto vai fazer com que o condutor sinta-se que está por uma música ao gosto dos passageiros. Ele também leva-se na adrenalina e distrai-se completamente. Resultado, a probabilidade de ocorrer um acidente de viação é maior, e nestes casos, por isso é que a polícia fica muito atenta a essas práticas e, no entanto, sanciona os condutores que circulam com música muito alta dentro dos seus veículos.
1: 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Três horas e 51 minutos, ouvíamos o superintendente Adriano do Rosário, que nos falou sobre o uso da música alta nos veículos e suas consequências.

0: Angola Bom Dia, 4 horas a seguir as notícias na Rádio Nacional. Discurso sobre o Estado da Nação vai marcar a abertura solene dos trabalhos na Assembleia Nacional.
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0: Bom dia, vamos atualizar as notícias. A Comissão Permanente da Assembleia Nacional prepara a reunião plenária solene de abertura do ano parlamentar 2026-2027, marcada para o dia 15 de outubro. O líder do Parlamento angolano, Adão de Almeida, preside hoje uma reunião da Comissão Permanente da Assembleia Nacional, onde vão ser apreciados e aprovados os principais aspectos organizativos, protocolares e operacionais inerentes à cerimónia solene, com destaque para definição do programa oficial da cerimónia. De acordo com o programa, o ponto mais alto da sessão legislativa será o discurso sobre o Estado da Nação a ser proferido pelo Presidente da República, João Lourenço, nos termos do artigo 118 da Constituição da República. E o embaixador de Angola, acreditado no Estado de Israel, Nelson Manuel Cosme, participa na 20ª Conferência Internacional sobre o Contraterrorismo, organizada pela Universidade de Reisham, em Retaliá, em Israel. Segundo uma nota da Embaixada de Angola no Estado de Israel, integra igualmente a comitiva conferência uma delegação angolana proveniente da ACIT, Academia de Ciências e Tecnologias de Angola. Diplomatas, académicos, especialistas em segurança e defesa, bem como representantes de organizações internacionais, vão debater os principais desafios contemporâneos relacionados com a segurança e o combate ao terrorismo.
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0: Notas do desporto: a Seleção Nacional Sub-23 vai defrontar a República Democrática do Congo na segunda eliminatória de acesso ao CAN da categoria, depois de eliminar a Namíbia por 6-1 no agregado dos dois jogos entre os dois conjuntos. O CAN Sub-23 é qualificativo aos Jogos Olímpicos de Los Angeles de 2028. Notas internacional: o governo santomense admitiu a rotura de gasolina e petróleo doméstico justificada pela falta de recursos financeiros para novas importações face ao aumento dos preços no mercado internacional. Cada vez mais os preços estão a subir e sempre que nós damos o início à importação dos combustíveis, tentamos fazê-lo com antecedência suficiente, mas enquanto não conseguimos um montante suficiente para fazer a devida importação, não nos é fornecido o combustível, disse o ministro da Economia e Finanças, Garrete Guadalupe. Garrete Guadalupe sublinhou que o governo tem subvencionado os preços desde o início do conflito no mercado internacional, evitando o aumento do custo para a população, mas esta opção poderá não ser suportável por muito mais tempo. Bom dia.
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0: Bom dia, foram as notícias atualizadas quando o relógio, e o relógio está bonito, 4:04.
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4: Eu encontro a madrugada quando o relógio marca 4 horas e 7 minutos. Vamos agora ficar com a rubrica Cantares com as Estrelas. É da inteira responsabilidade da nossa colega Maria Canoeira.
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6: Comprometidos, estamos de volta para mais um Cantar com as Estrelas. Durante alguns minutos, deixamos que sejam as músicas a contar histórias. Hoje vamos passar por Angola, Brasil, Estados Unidos, Cuba e São Tomé e Príncipe. Trabalham para si o Ernesto Gime e eu, a Maria Canoeira. E a responsabilidade de abrir este espaço é de Yuri da Cunha, com a música Ngolo Yami.

Ngoloyame, composição de Paulo Flores, cantada por Yuri da Cunha. Vai subir ao palco agora mais uma estrela. É a vez do cantor, pianista e compositor brasileiro Ivan Lins, com a música Vitoriosa.

acordes finais da música de Ariovalda Eulália Gabriel, de nome artístico Ari. E curiosamente, ela nasceu num dia como hoje, em 1986, no Lubango, província da Huila. Agora vamos mudar completamente de ambiente. Saímos de Angola e viajamos até os Estados Unidos da América. A próxima voz dispensa apresentações para muitos amantes de R&B. Trata-se de Luther Vandross com Wait for Love.

Para Vencer, música de Rui Orlando. Porque vencer nem sempre significa chegar primeiro. Às vezes significa cair, aprender, tentar novamente e continuar. Vai cantar para nós mais um Orlando. Desta vez seguimos para Cuba para ouvir Orlando Contreras e a música Un Amigo Mío.

Ouvíamos Um Amigo Meu, do cantor cubano Orlando Contreras, e seguimos para o fim de mais um Cantar com as Estrelas. Despedem-se o Ernesto Gime e eu, Maria Canoeira, com a promessa de voltar na próxima semana. Fique com Yellow, dos Kalima.

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Se... bom dia, Nazaré Luís, e seja bem-vindo aqui à Rádio Nacional de Angola. 4 horas e 58 minutos e essa equipa da madrugada já começa a recolher aqui as coisas para dizer bye-bye. A equipa do Dia Novo. Para todos que nos acompanharam em geral e em particular para si, que nos acompanhou desde o início desta viagem radiofónica, vem o nosso muito obrigado pela sua preferência e aceite as pedidas de Sonico de Madalena Chifunga, que atendeu pela coordenação da Seu Pilates na realização, ao microfone o Simon Cabral e no controle da emissão o Raul Gonga. Amanhã estaremos de volta à mesma hora e sintonia. Bom dia, Angola. Bom dia, mundo.

0: É a Sintonia Rádio Nacional de Angola, 5 horas em Angola, seguido as notícias na Rádio Nacional. Angola investe em infraestruturas como forma de desenvolvimento à região da SADC.
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0: Bom dia, vamos atualizar as notícias. Os grandes projetos de infraestrutura em curso em Angola, com destaque para os corredores do Lobito e Namibe, bem como a expansão da rede portuária e ferroviária, estão a colocar o país na rota do desenvolvimento. Economistas entendem que o aumento do investimento externo poderá impulsionar o crescimento sustentável, gerar empregos e contribuir para a redução da pobreza nas comunidades. Mais dados com o jornalista Martinho Xing.
2: Os macros projetos de desenvolvimento em Angola, com referência aos corredores do Lobito, Namibe, Norte, Portos de Águas Profundas do Caio em Cabinda, Luanda e Namibe, constituem um exemplo de ânimo para outros países do continente africano. Angola tem, nesta altura, potencial suficiente e o economista José Macufa fala do crescimento sustentável da nação nas mais diversas vertentes.
3: O investimento externo pode, de facto, servir para estimular o investimento. Nós temos recursos naturais imensos, potencial agrícola, temos rios, terras aráveis, clima adequado para a produção de um conjunto de bens e serviços.
4: Induzir as pessoas, o país, à prosperidade por intermédio da liberdade econômica.
2: O exemplo de Angola no contexto da SADC é relevante. O economista Anselmo Vieira faz aqui menção dos portos que têm estado a contribuir para o sucesso econômico.
5: Angola tem uma placa giratória na região da SADC, pelos portos de Cabinda, de Luanda, o porto do Lobito e também o porto do Namibe e do Tomboa, que vão fazer com que esta placa giratória atraia grandes investimentos com os países vizinhos, os caminhos de...
2: Economista Anselmo Vieira, Angola na rota da transformação de infraestruturas portuárias, ferroviárias e é um exemplo na região da SADC.
0: Angola aposta na construção de infraestruturas com o objetivo de solidificar as economias dos países da região da SADC.
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0: Notas do desporto, a seleção nacional venceu ontem à noite o Malawi por 3-1 no estádio 11 de novembro, partida a contar para a segunda jornada do grupo B das eliminatórias de acesso ao CAN 2027. Na próxima jornada, os Palancas Negras recebem o Sudão no estádio 11 de novembro. Da arena internacional, o presidente russo Vladimir Putin vai reunir-se em novembro com o homólogo chinês Xi Jinping na cimeira do Fórum de Cooperação Econômica Ásia-Pacífico, APEC, informou o Kremlin, sem confirmar o encontro tripartido com Donald Trump. O acordo foi fechado, o nosso presidente vai certamente reunir-se com o líder chinês, disse Yuri Yushakov, conselheiro internacional do Kremlin, à imprensa russa. Putin já confirmou sua presença na cimeira da APEC, mas não fez o mesmo em relação à cimeira do G20, que se realizará em dezembro no estado norte-americano da Flórida. Bom dia.
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0: 5:04.
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0: As famílias Napoleão e Afonso comunicam o falecimento de sua ente querida Ana Bartolomeu Napoleão Gatinha, ocorrido no dia 4 de outubro, por doença. O seu funeral realiza-se amanhã às 10h no cemitério Benfica. Canhanga Gonçalves Ferreira, Teresa Isabel Canhanga Ferreira, Domingas Emma Ferreira, Adriana Edmundo Ferreira e Maura Débora Canhanga Ferreira e Luanda comunicam que o funeral de sua mãe, Teresa João Canhanga Ferreira, realiza-se hoje às 11 horas, partindo o cortejo fúnebre da sua residência no Palanca para o cemitério Santana. Corte Charles informa que está interessado em adquirir discos de vinil de música tradicional angolana, especialmente edições com capas dos anos 70 e 80. Quem possuir discos com estas características e estiver interessado em vendê-los, poderá entrar em contacto enviando fotografias dos discos disponíveis pelo WhatsApp número 932-058-496. A direção do Hospital Geral Especializado Neves Bendinha pede aos familiares dos cidadãos abaixo identificados: Mauro Belarmindo Fernando, de 25 anos de idade, deu entrada no hospital no dia 8 de junho de 2026, proveniente do Morro dos Viados, bairro das Tendas. Agostinho Esso, de 16 anos de idade, filho do senhor Jamba e da senhora Marta, deu entrada no dia 18 de julho de 2026, proveniente do Zango. Gilson Miguel, de 26 anos de idade, filho de Miguel Constantino Watumbuco e de Joana Melita Cacessa, deu entrada no dia 21 de julho de 2026, proveniente do município de Cacoaco. Fernando Calumbamba, de 33 anos de idade, deu entrada no dia 28 de agosto do ano de 2026, proveniente do bairro da Caop, município dos Molenvos, que compareçam com a máxima urgência ao Hospital Geral Especializado Neves Bendinha, cita no bairro popular em Luanda, ou entre em contacto através do terminal telefónico 923-62-16-60, a fim de tratarem de assuntos do seu interesse. Bom dia.
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0: Cinco horas e sete minutos.
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4: 5 horas e 12 minutos. Acompanhe a seguir a Voz da IFA.
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0: Ouvintes, bom dia, as melhores saudações. Surgimos na antena para mais uma edição do programa Voz das Forças Armadas Angolanas, hoje, quarta-feira, 7 de outubro do ano 2026, com a chancela da Força Aérea Nacional, um ramo das FA, que tem a missão primária de vigiar e defender o espaço aéreo nacional com bravura e determinação. Vamos aos destaques. Delegações militares russa e das Forças Armadas Angolanas discutem aspectos sobre segurança de voo e prevenção de acidentes no âmbito da cooperação entre os dois países. Primeiro curso de língua russa ministrado pelo ramo encerra com saldo positivo. General Comandante da Força Aérea Nacional apresenta novos oficiais generais do ramo, recentemente empossados às unidades militares e aos governos das províncias do Norte e do Leste. Ramo define estratégia de mitigação nas unidades para evitar a propagação da Mpox no seio dos efetivos. Coordenação e supervisão é de Matema Caculete, sonorização e montagem é de António Caetano. Assistência de produção é de Pinho, Sebastião Lopes, Wilker Reis, Matheus Nhang e Cristóvão Kaiser. Edição e apresentação é de Basílio Martinho. Este programa é uma produção da Direção Principal de Educação Patriótica do Estado-Maior-General das Forças Armadas Angolanas e dos órgãos de Educação Patriótica do Comando da Força Aérea Nacional, com toda a rede de colaboradores nas regiões aéreas. Agora, contamos-lhe as notícias, uma a uma. Estão lançadas as bases para o reforço da cooperação entre as Forças Aéreas de Angola e da República Federativa da Rússia no domínio da prevenção e segurança de voo. A intenção ficou manifestada há dias no quadro do encontro bilateral que teve lugar na sala de reuniões do Comando da Força Aérea Nacional com a delegação daquele país, encabeçada pelo Sr. Major General Molchanov Dmitrovich, do Serviço de Segurança de Voo da Aviação das Forças Armadas da Federação Russa. Ao destacar no que incidiu o referido encontro, que decorreu à porta fechada, o General Comandante da Força Aérea Nacional, Virgínio António da Cunha Pinto, a quem coube dirigir a plenária, fez saber, no final, que o conclave procurou analisar 7 pontos constantes da agenda de trabalhos aprovada pelas partes.
1: Foi sobre a segurança de voo e prevenção de acidentes. Nós tínhamos manifestado essa preocupação através da Direção Nacional da Política de Defesa e Segurança, no sentido de haver uma proximidade entre os serviços de segurança de voos da Força Aérea das Forças Armadas e Russas. No princípio desse ano recebemos uma luz verde, qualquer altura viria uma delegação das Forças Armadas e Russas para então analisarmos alguns aspectos. Portanto, há 7 pontos que nós tínhamos proposto 3, eles aumentaram mais 4, e é na base desses 7 pontos que está a fazer esse trabalho. Esperamos nós que os aspectos que nós abordamos vão entrar na ata e no documento que temos que assinar para depois darmos continuidade aos trabalhos que se impõem.
0: Da Cunha Pinto referiu igualmente que o interesse maior do ramo no aludido protocolo de cooperação está centrado em duas questões fundamentais: o homem e também a formação.
1: Há duas questões fundamentais: o homem e a formação. O homem tem que estar capacitado para o efeito, para poder dar a sua participação na área onde estiver, mas com conhecimento. Isso é que vai nos permitir, de facto, termos umas forças armadas, em particular uma força aérea, com um bom gabarito, porque a composição humana tem conhecimento. Então temos que bater por aí. Este é o nosso objetivo. Estou satisfeito com este encontro que tivemos com a delegação russa. Sei que aqueles pontos vão ser levados avante. E nós já tínhamos conversado antes com o próprio chefe da delegação e os acordos que se assinarem vão se atingir objetivos que nós pretendemos.
0: General Comandante da Força Aérea Nacional, Virgínio António da Cunha Pinto, à saída do encontro com a delegação do Serviço de Segurança de Voo da Aviação das Forças Armadas da Federação Russa. Em reação, questionado sobre qual dos pontos apresentados em sede de reunião merecerá tratamento imediato, Major General Molchanov Dmitrovich, responsável da delegação russa, disse que tudo dependerá da avaliação do governo dos dois países.
2: No, ближайшее время...
3: Mas, verdade se diga, se nós falamos de resolução imediato, imediato significa uma, dois anos, pois temos um trabalho nas autoridades da República da Angola, nas autoridades da Federação da Rússia, pois todos os documentos, acordos têm que ser avaliados pelas autoridades.
2: Na Российской Федерации тоже правительство должно дать согласие на выполнение этих задач.
0: Major-General Molchanov Dmitrovich, responsável da delegação do Serviço de Segurança de Voo da Aviação das Forças Armadas da Federação Russa, à saída do encontro com o Comando da Força Aérea Nacional. Seguimos. Caiu o pano sobre o primeiro curso básico de língua russa ministrado pela Força Aérea Nacional, denominado Cubaliro 1. A formação, que teve a duração de 6 meses, visou dotar de capacidades técnicas no domínio da língua russa a 10 militares candidatos à frequência de cursos na área de pilotagem na República Federativa da Rússia, facilitando deste modo o ano preparatório dos mesmos. Ao tomar da palavra na cerimónia de encerramento que decorreu no Centro de Qualificação Técnica do Ramo, localizado no território da 5ª Brigada de Defesa Aérea, o Brigadeiro Bento Silvestre, chefe da Direção de Preparação Combativa e Ensino, que representou o General Comandante do Ramo na ocasião, agradeceu o empenho dos discentes, ao mesmo tempo que exortou empenho e disciplina aos candidatos.
4: Aos professores, o vosso trabalho foi rigoroso e profissional. Entregaram-nos candidatos capazes de compreender e de fazer compreender os princípios básicos da língua russa. Aos candidatos, deixo-vos 3 recomendações. Primeira, disciplina absoluta na sala de aula, caserna ou dormitório e no ar. O piloto que não tem disciplina com a língua, não terá disciplina com o avião. Humildade para aprender, honrem a farda e a bandeira nacional.
0: Brigadeiro Bento Silvestre, chefe da Direção de Preparação Combativa e Ensino do Ramo, na cerimónia de encerramento do primeiro curso básico de língua russa. Por seu turno, o diretor do curso, Brunel Adão Carlos Manzambi, disse no final que o sentimento é de satisfação.
5: Satisfação, alegria, venham mais cubaleiros, estamos prontos.
0: Nas reações, ao microfone do repórter Cristóvão Kaiser, os finalistas demonstraram na prática o quanto aprenderam durante a formação.
6: Soldado José Mário Cacinda. Foi um período de muita intensividade e foi muito pesado, mas com esforço, dedicação e disciplina conseguimos terminar o curso de língua russa com excelência. E agora podemos e somos capazes de falar a língua russa, embora com os erros, mas durante os próximos anos a gente vai melhorando e ser fluente na língua russa, para que assim, quando voltarmos ao nosso país, servirmos com excelência e dignidade. Não, para русском языке я могу сказать, что русский язык – это язык трудный, но это возможность выучить, потому что у нас были квалифицированные преподаватели, которые нам давали знания. И как товарищ полковник сказал всегда, повторение – мать учения.
7: Еще раз.
6: Повторение – мать учения. И сегодня мы результаты их работы.
7: Что это может сказать на португальском?
6: А фраза, как я бы сказал, significa repetição é a mãe da perfeição.
8: Soldado Ricardo Paim. Então, dizer que o curso de língua russa não foi fácil. Quando começamos o curso, não sabíamos como falar, como escrever, tanto é que até o abecedário tínhamos muita dificuldade, e que agora já sabemos como falar e como escrever e como desenrolar uma conversa na língua russa. Aqui vai um pouco da minha apresentação em russo para vocês terem noção de como é que é. Я курсант Ricardo Paim. Меня 21 лет, 1 год. Я живу в Вивиане, си моя родителя. Да. И traduzindo, meu nome é Ricardo Paim, tenho 21 anos de idade, vivo em Viana com a minha família. É tudo.
0: Eram os finalistas do primeiro curso básico de língua russa numa clara demonstração prática do quanto aprenderam. E agora, outra notícia. Está concluída a primeira fase do périplo do General Comandante da Força Aérea Nacional, Virgínio António da Cunha Pinto, que se consubstancia num vasto programa de apresentação dos oficiais generais do ramo, recentemente promovidos e nomeados por decreto presidencial às unidades militares e aos governos provinciais. Wilker Reis.
9: Falando ao nosso microfone, à margem da última digressão que compreendeu as províncias do Moxico, Moxico Leste e Lunda Sul, a mais alta patente do ramo agradeceu a hospitalidade dos governos provinciais por onde a delegação encabeçada por si passou.
10: Estamos agradecidos, os governos provinciais criaram condições para nos recebermos, fazemos a apresentação dos camaradas, podemos concluir que o programa foi cumprido a 100%.
9: General Comandante da Força Aérea Nacional, Virgínio António da Cunha Pinto. Neste contexto, foram várias as reações sobre esta matéria. Para o Tenente-General Avelino Sambo, comandante da Região Militar Nordeste, o momento serviu para o estreitamento dos laços de camaradagem e de cooperação.
11: Representando, igualmente, uma importante oportunidade de estreitamento dos laços de camaradagem, cooperação e fraternidade que unem os diferentes ramos das Forças Armadas Angolanas.
9: Reações não é tudo. Siga o compacto.
12: Tenente Mauro Kawika Sapimbe, chefe de pelotão de seguramento do aeródromo de manobra de Luena. Dizer que estou grato por cá estar. A convivência entre os colegas tem sido salutar porque somos um povo de uma só nação.
13: Segundo Sargento, chefe de secção de saúde do aeródromo de manobra do Cazum. Tem sido um desafio, mas contudo conseguimos gerir. Nós temos nossa unidade, temos medicamentos reabastecidos, temos o apoio da Brigada Gestão Municipal. Com todos os casos de primeiro atendimento que andamos aqui na Brigada e caso tiver um pouquinho de gravidade, mandamos para o Hospital Municipal.
0: Era o repórter Wilker Reis que entra nova antena com outras notas que marcam a atualidade neste Magazine edição de quarta-feira, 7 de outubro. Ainda os ecos sobre a Impax no ramo. Na edição de hoje trouxemos mais excertos da entrevista concedida ao nosso programa pela Coronel Médica Isabel Lourenço, diretora da Clínica da Força Nacional, Wilker Reis.
9: Já a seguir, destaca as medidas preventivas levadas a cabo a nível das unidades.
14: A nível das unidades, as medidas preventivas continuam a ser implementadas porque é um ato contínuo. Desde a fase do Covid, as medidas continuam a ser as mesmas. O uso de máscara, a reativação dos pontos de lavagem de mãos, a higienização permanente das mãos, porque é uma forma de contacto direto. A nível dos aeroportos, aeródromos, a criação de pontos de triagem de casos suspeitos, cujos trâmites obedecem em fluxograma instituído pela Direção de Saúde do Estado-Maior General. Para crescer com relação às medidas de prevenção, a destacar a vacinação contra o vírus de Mpox. Já em algumas unidades foram realizadas em 3 unidades em Cabinda e no Nagás, que são as zonas de maior intensidade de casos.
9: Reações da Coronel Médica Isabel Lourenço à volta da Mpox e as medidas preventivas levadas a cabo a nível do ramo para se conter os casos da doença.
0: E com esta notícia terminamos a presente edição. Antes, voltamos à primeira página. Delegações militares russa e das Forças Armadas Angolanas discutem aspectos sobre segurança de voo e prevenção de acidentes no âmbito da cooperação entre os dois países. Primeiro curso de língua russa ministrado pelo ramo encerra com saldo positivo. General Comandante da Força Aérea Nacional apresenta novos oficiais generais do ramo, recentemente impulsados às unidades militares e aos governos das províncias do Norte e do Leste. Ramo define estratégia de mitigação nas unidades para evitar a propagação da Mpox no seio dos efetivos. Voltamos na próxima semana, nesta hora e ponto de sintonia. Este programa é uma produção da Direção Principal de Educação Patriótica do Estado-Maior-General das Forças Armadas Angolanas e dos órgãos de Educação Patriótica do Comando da Força Aérea Nacional, com toda a rede de colaboradores nas regiões aéreas. Bom dia.
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18: E unimos o país quando o relógio marca 5:27. Vamos unir o país com o nascer do som na voz do Hélder Madeira, que vai fazer-lhe companhia até bem pertinho das 6 horas.
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19: Ouvintes da Rádio Nacional, a todos o nosso muito bom dia. Nascer do som, ao nascer do sol, edição de quarta-feira,

nascido em abril de 45. Gingar de Bessangana foi o seu trabalho discográfico editado no ano 2000. O tempo que viverei com 10 faixas musicais, gravado aqui nos estúdios da Rádio Nacional com engenharia de Moisés Dembi. Destacamos hoje a vida triste com o suporte musical da banda.

0: Gala Beto para o seu projeto musical de Gingar da Beçangana do ano 2000.
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0: Musicalmente estamos com José Manuel Pedrinho, o nosso Pedrito, artista angolano nascido em Ikolo Ibengo no ano de 54. Faz diferente para o seu projeto musical Mensagens de Amor.
2: Faz diferente.
0: Também com o suporte musical da banda Maravilha e na sequência, Fernando Pires da Graça.

Antes Pedrito e o seu Tás Diferente. Viagem no Tempo. Com Carlos Batista e a sua imaginação, voltamos ao ano 1987. Sexta classificada do top dos mais queridos da Rádio Nacional. A imaginação de Carlos Batista, gravada na CT1 com guitarra solo de Tedinho.

Os Sopros e Paulo Pacas na programação DX7, Toy Batera na bateria e João Escardinho nas tumbas, com Geni dos Santos na Dicanza. Carlos Batista, Túnel do Tempo, em 1986.

do Tempo, estivemos com Carlos Batista em Imaginação, ano 1987. E com Carlos Batista seguimos agora num tema novo que fará parte do seu próximo trabalho discográfico, Maria Maria,

dueto Margarete do Rosário de Angola e Rita Lobo de Cabo Verde. E para a parte final,

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0: 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São 6 horas.
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0: Angola, bom dia. Quarta-feira, 7 de outubro de 2026. A semana avança e a nossa manhã só está a começar. Estamos aqui para lhe trazer a informação mais importante, ajudar-lhe a compreender o que acontece e acompanhar consigo os primeiros passos dessa nova jornada. Comece bem amanhã, comece bem informado, comece com o Jornal das Seis. Conheça os títulos do Jornal das Seis.
2: Angola vence o Malawi por 3-1 e soma a primeira vitória na corrida ao CAN de 2027. Enda aposta na prestação de serviços de qualidade com a instalação de mais de 400 mil contadores em 12 províncias do país. Hospital Central do Dundo, na Lunda Norte, está a enfrentar escassez de sangue. Quênia confirma a primeira morte por ébola e rastreia 28 contactos.
0: Vânia Varela, a voz das notícias no Jornal das Seis.
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2: E o Jornal às 6 começa exatamente com as notícias do desporto. É sobre o CAN 2027. Angola venceu ontem à noite o Malawi por 3-1 no Estádio Nacional 11 de Novembro, aqui em Luanda, em partida da segunda jornada do Grupo B de qualificação para o CAN de 2027. Todos os dados com Bruce de Oliveira.
3: Bom dia, Palancas Negras somam o primeiro triunfo na fase de qualificação ao CAN de 2027 no Uganda, Tanzânia e Quênia, ao vencerem ontem o Malawi por 3-1 no estádio 11 de novembro para o Grupo B. Os golos da Seleção Nacional foram rubricados por Milton, Mabululu e Pedro Bondo, que Alonda Gaspar fez autogolo para a formação do Malawi. Com essa vitória, o combinado nacional partilha agora a liderança do grupo com o Egito, somando 4 pontos. Na próxima ronda, Angola recebe o Sudão do Sul no estádio 11 de novembro. Bom dia.
2: Bom dia, Bruce Oliveira. Mais dados sobre esta vitória de Angola vamos acompanhar ainda ao longo desta manhã de informação. 6 horas e 3 minutos, a produção de resíduos sólidos tem estado a aumentar em Angola, com registo de 8 milhões de toneladas ano. O relatório anual de resíduos de Angola 2025, apresentado nesta terça-feira, aponta que cerca de 6 milhões de toneladas produzidas estão subaproveitadas, como descreve Rui Silva, da Agência Nacional de Resíduos.
4: A economia circular em Angola já é uma realidade. São 8 milhões de toneladas de resíduos anuais, na qual colhemos acima dos 2 milhões e temos então um déficit de cerca de 6 milhões. Este déficit e esta diferença, muito rápido e muito cedo, podem ser combatidos a partir do desenvolvimento da economia circular. A reciclagem de metal em Angola já é uma realidade. O metal quase torna-se um ouro da gestão de resíduos. Você já não encontra latas de bebida, não encontra metais assim despassarados na via pública, porque ele por si já apresenta aqui algum interesse a nível da população e não só. Então, não digo números, mas o potencial é muito grande e podemos ir mesmo para milhões e bilhões de dólares e coisas.
2: E o presidente da Nação Verde, Nuno Cruz, defende a aprovação de leis que valorizem e protejam a atividade dos catadores no país.
5: Publicar uma lei de proteção da atividade dos catadores, no sentido de valorizarmos essa atividade que os catadores vêm desempenhando, porque não existe retorno dos materiais para as fábricas sem o envolvimento dos catadores. Os catadores têm de ser protegidos, devem ter aquisição de microcréditos.
2: Por sua vez, a chefe de estudo da Agência Nacional de Resíduos, Câmia Tussambila, fala do impacto da inserção dos catadores.
6: O processo começa com formação em matéria de uso de equipamentos de proteção individual e dar dignidade para que eles possam, com atividade, usando os equipamentos, saberem gestão de finanças, poderem sustentar as suas famílias.
2: Lixo em Angola começa a ser negócio rentável e está a contribuir para a melhoria da vida de muitas famílias angolanas. A ENDE já instalou mais de 420 mil contadores pré-pagos em 12 províncias do país. O objetivo é facilitar e controlar melhor o consumo e o pagamento da energia elétrica. O porta-voz da ENDE, Wilson Aukelo, diz que até o momento já foram instalados mais de 420 mil contadores em 12 províncias do país, e que o projeto já arrancou também nos últimos dias na província da Lunda Sul.
7: Temos que instalar 1.260.000 contadores do pré-pagamento a nível do país e já instalamos, nesta altura, 427.957 contadores nas províncias de Luanda, Bengo, Bié, Benguela, Cunene, Huila, Huambo, Lunda Norte, Namibe, Malanje e Zaire. O projeto arrancou também na província da Lunda Sul, onde temos a previsão de instalar cerca de 13 mil contadores. Os nossos clientes que têm os contadores têm uma grande vantagem porque eles estão a pagar efetivamente aquilo que estão a consumir e estão a aprender a fazer melhor controle dos consumos. Nós solicitamos a todos os nossos clientes a receberem com muito agrado os técnicos que estão a fazer este trabalho. A ENDE não cobra valor nenhum para a instalação dos contadores.
2: Wilson Aukelo, porta-voz da ENDE, empresa que já instalou mais de 420 mil contadores pré-pagos em 12 províncias do país. O Hospital Central do Dundo, na província da Lunda Norte, está a enfrentar escassez de sangue. Aquela unidade hospitalar realiza diariamente entre 10 a 15 transfusões, um número que reforça a necessidade de doadores voluntários para atender as situações de emergência. Todos os dados com Castro Sacatomba.
8: A hemoterapia do Hospital Central do Dundo, na província da Lunda Norte, registra desde o passado mês de junho carência de sangue no seu banco para acudir os pacientes. A unidade hospitalar registra em média 10 a 15 transfusões de sangue em pacientes com malária, anemia aguda e outras doenças, sobretudo a menores dos 5 aos 16 anos de idade. O chefe da hemoterapia, Isaac Chonzo, explicou que a falta de sangue no seu estoque e de dadores voluntários dificulta o atendimento de casos que necessitam de transfusões urgentes.
9: Esta situação da carência de sangue à nossa província, sobretudo no nosso hospital, é uma grande dificuldade mesmo, porque tem sido carente a maior parte do sangue que nós utilizamos, os dadores têm sido mesmo familiares. E tendo em conta a gravidade daqueles pacientes, sobretudo os que vêm sangrando, acidentes no seu todo, que tem um trauma aberto ou fechado, a reposição deste líquido é de extrema importância. Então isso tem sido uma grande dificuldade para nós. A alternativa tem sido, além da própria família mesmo que vai doando, e às vezes um estoque que nós temos, que não é uma grande coisa, mas um info, demos os primeiros socorros e depois o caráter mesmo que a família é que tem que buscar sangue.
8: Chefe da hemoterapia do Hospital Central do Dundo, na província da Lunda Norte, Isaac Chonzo, e a carência de sangue no banco de urgência para acudir os pacientes. O Hospital Central do Dundo, na província da Lunda Norte, tem atendimento diário de mais de 100 pacientes, possui 100 camas e funciona com 15 médicos e 86 enfermeiros. Rádio Nacional de Angola, na Lunda Norte, a reportagem é com Carlos Mariano, Pedro Morrolo e Castro Sacatomba.
2: O Hospital Central do Dundo enfrenta escassez de sangue. Um incêndio em autocarros de transporte público nas estradas do país, alguns dos quais com vítimas mortais, vai estar em destaque na edição de hoje do programa Manhã Informativa da Rádio Nacional de Angola. Durante o programa vamos procurar saber o que está na origem destes incidentes que têm provocado preocupação entre os passageiros e levantado questões sobre as condições de segurança dos autocarros que circulam nas estradas nacionais. Na edição de hoje vamos procurar saber como são preparados os autocarros para estas viagens interprovinciais, quais são as possíveis causas dos incêndios e que medidas devem ser adotadas para prevenir novas ocorrências e garantir maior segurança aos passageiros. Da atualidade internacional, o Quênia confirmou nesta terça-feira a primeira morte por ébola de um cidadão que vivia na RDC e que regressou recentemente àquele país. De acordo com o Africa News, o ministro da Saúde do Quênia, Aden Dual, explicou que o cidadão ficou doente há cerca de um mês e foi tratado na RDC antes de viajar por terra até Kampala, capital do Uganda, e depois voar para Nairobi no dia 3 de outubro. O governante do Quênia adiantou que o paciente foi examinado após a chegada e testou positivo para o vírus, tendo falecido na segunda-feira. 6:10, está concluído o primeiro jornal de manhã informativa. Recordo os destaques. Angola vence Malawi por 3-1 e soma a primeira vitória na corrida ao CAN de 2027. Ainda aposta na prestação de serviços de qualidade com a instalação de mais de 400 mil contadores em 12 províncias do país. Hospital Central do Dundo, na província da Lunda Norte, enfrenta a escassez de sangue. Quênia confirma a primeira morte por ébola e rastreia 28 contactos.
0: A Vânia Varela foi a voz das notícias no Jornal das Seis. Não se distraia no tempo, já são 6:11.
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0: 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Já são 6:15, é hora de olharmos para o estado do tempo em Angola. Previsão do tempo. A Eliane Falcão já está aqui. Bom dia, Eliane. Como é que estará o tempo nas próximas 24 horas?
1: Cá estamos. Bom dia, Mateus Fula. Bom dia também para si que nos acompanha nesta bela manhã de quarta-feira, 7 de outubro. Como sempre, avançamos os dados cedidos pelo INAMET sobre o estado do tempo. Para hoje não será diferente. Este instituto avança que temos um dia variável. Vamos ter chuva, trovoada e também condições mais secas ou um clima bastante seco na zona sul. Para a região norte, começando precisamente daí, a chuva fraca moderada estará patente, com possibilidade de trovoada isolada. Para o Ije, Malanje, Kwanza Norte, Kwanza Sul, Lunda Norte e Lunda Sul, Cabinda, Zaire e Bengo, a previsão é de chuva fraca em alguns municípios. E para Luanda, não teremos um dia com previsão de trovoada, mas o céu pode ficar parcialmente nublado. Ao longo do dia vamos ter uma temperatura máxima de 27 graus Celsius, o que significa que o dia será quente, com bastante calor, mas uma temperatura que não será mais elevada em relação, por exemplo, a Mavinga, que ao longo do dia estará com uma temperatura máxima de 35 graus Celsius, a mais quente do dia. Benguela, Uambo, Bié, Moxico e Moxico Leste têm previsão de chuva fraca moderada, com possibilidade de trovoada isolada em alguns dos seus municípios. Quanto à zona sul, o cenário será mais tranquilo, mas com alguns contrastes. Huila, com possibilidade de chuvisco. Namibe, neblina neste período da manhã. Cubango, Cuando e Cunene, com céu parcialmente nublado. As temperaturas mais baixas estarão então no Lubango, Moçambique, Ondiva, Uambo e também no Cuito. Por hoje é tudo, desejo para ti e para todos os nossos ouvintes uma excelente quarta-feira. Até à próxima.
0: Até à próxima, Eliane Falcão. Ficou aqui a informação e também a indicação. Agora atenção às condições do tempo, porque quando sabemos o que nos espera também podemos organizar melhor o nosso dia. São 6:17. Hoje vamos falar de um fenómeno que carrega preocupação nos últimos tempos: os incêndios que se têm registado em autocarros de transporte público. Para acompanhar nesta edição de Manhã Informativa, para já, vamos à música com Santocas.

0: Santocas na sua manhã de informação, uma voz que faz parte da história da música angolana com espaço garantido na rádio. Estamos no início da sua jornada, são 6 horas e 24 minutos.
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0: Decorre a Semana Mundial do Investidor, que vai de 5 a 11 deste mês. É um projeto aproveitado pelos investidores e operadores do setor financeiro para refletir sobre os desafios e oportunidades do mercado. O jornalista Foen Macanja conversa a seguir com dois especialistas ligados ao mercado.
2: Pois bem, caros ouvintes, está aberta a Semana Mundial do Investidor. Momento para reflexão e também de perspectivas sobre este setor no país e para melhor percebermos sobre as nuances atinentes à Semana Mundial do Investidor. Está connosco nos estúdios Vivaldo Miguel, ele que vem da Aura SDVM, uma distribuidora. Muito bom dia, Vivaldo.
3: Bom dia, doutor. Fazer uma correção aqui é Aurora SDVM.
2: SDVM.
3: Obrigado.
2: Obrigado. Está também connosco Arnaldo Soba. Muito bom dia, seja bem-vindo à Rádio Nacional.
4: Bom dia, Foen. Bom dia a todos os ouvintes da Rádio Nacional. Eu queria aqui também desejar feliz aniversário pelos 51 anos desta grande emissora.
3: Obrigado.
2: O Arnaldo vem da Kairos SDVM.
4: Correto.
2: Pois bem, afinal, o que é que uma distribuidora faz de concreto?
4: Bem, de forma assim muito resumida, uma sociedade distribuidora de valores mobiliários é um agente de intermediação do mercado de capitais que, de forma muito resumida, faz aqui a ponte entre quem quer vender instrumentos de valores mobiliários e quem quer comprar estes mesmos instrumentos. Depois existem ali algumas especificações que diferem entre uma distribuidora e uma corretora, mas a diferença não é tão material.
2: Vivaldo, da Aurora
3: SDVM.
2: SDVM. Como é que está a ser trabalhar no mercado angolano? Portanto, já conseguimos aqui perceber que é como se intermediar, não é? Entre
3: Exato.
2: Quem quer comprar e quem quer vender. Como é que é operar no mercado angolano?
3: Primeiro dizer que o nosso mercado de capitais é embrionário, estamos em fase praticamente inicial, mas tem sido um mercado emergente, com um crescimento bastante sustentável, uma vez que, à medida que passa, aumentam-se as ofertas, aumentam-se os investidores, aumentam-se os volumes transacionados. Então, é desafiante, precisamos é de emancipar os investidores, criando aquilo que é literacia financeira nos investidores, desde os conceitos fundamentais do mercado, bem como o posicionamento que eles devem ter ao se expor ao mercado.
2: Arnaldo, pelo perfil do nosso mercado, quais são os móveis nos quais incidem maior procura por parte das pessoas e se são mais nacionais ou estrangeiros que...
4: De acordo com os relatórios da própria CMC, relatório de mercado, os instrumentos mais transacionados ainda constituem os títulos de dívida pública. Entretanto, o mercado acionista já tem tido um volume expressivo, já tem sido um mercado bastante apetecível por parte dos investidores.
2: Companheiro Vivaldo, como é que estamos em termos de regulamentação? Adequa-se ao comportamento do mercado?
3: Exato. Sobre o tema de regulamentação, diria que estamos 100% resolvidos. Resolvidos no sentido de que o nosso mercado é regulado pela Comissão de Mercado de Capitais e, durante a regulamentação, a CMC preocupa-se com todo o trajeto que se faz no mercado, desde o comportamento dos investidores ao mercado, desde as regras a se comportar na Bodiva, as instruções bodivas. Então, a Comissão do Mercado de Capitais está sempre preocupada com todos esses fenómenos e dá todo o subsídio necessário, desde a supervisão, o acompanhamento, até mesmo a divulgação do próprio mercado. Diria que, a nível de supervisão, estamos bem entregues.
2: Pois bem, mas qual é mesmo o objetivo da Semana Mundial do Investidor?
3: O objetivo da Semana Mundial do Investidor é, mais uma vez, capacitar os nossos investidores, desde os instrumentos disponíveis no mercado de capitais, quais instrumentos são regulamentados pela Comissão Comissão do Mercado de Capitais e também esclarecer de forma ativa como funciona o mercado de capitais angolano, quais são os intervenientes diretos do mercado de capitais, desde os intermediários, desde os emitentes, desde os instrumentos disponíveis a serem negociados em bolsa, todos os que são regulamentados, porque muitas vezes quando os investidores ou as pessoas afortunadas que desejam investir em mercado de capitais, não se debatem com uma informação de qualidade, vão à internet, por exemplo, e encontram um link, clicas aqui, investe 100 milhões de kwanzas, no dia seguinte tens 120 milhões de kwanzas. Então essas semanas mundial do investidor serve no intuito de desmotivar tais práticas e esclarecer os investidores da forma correta que é conduzido aos investimentos. Em uma semana que nós entendemos que vai ajudar a aproximar os investidores ao mercado.
2: Arnaldo, como olha para a cultura de investimento no país? Há muitos cidadãos com esta cultura, se faz mais investimentos ou nem por isso? Como é que olha para a realidade?
4: É uma pergunta bastante interessante. Dar aqui nota que, e fazendo aqui um recuo também, na verdade o investimento é uma componente da poupança, ou seja, via de regra, de acordo com a ciência económica, a poupança é igual à renda disponível menos o consumo. E o investimento acaba sendo, portanto, uma função do consumo. Isso significa que para as pessoas poderem investir, primeiro têm de ter a cultura de poupar. E nós temos assistido, de certa forma, ainda diríamos alguma, não diria fragilidade, mas alguma limitação do ponto de vista económico de as pessoas conseguirem poupar. Claramente por conta de alguns fatores macroeconómicos, mas de certa forma nós, apesar dessa limitação, se assim podemos dizer, vamos assistindo essa crescente cultura de investimento. E voltando aqui à minha intervenção anteriormente, fruto disto é que cada vez mais nós vamos assistindo o mercado de capitais a crescer, o mercado de capitais cada vez mais presente, o mercado de capitais cada vez mais forte.
2: O que é que pode ser considerado um risco alto ou um alto risco neste mercado?
4: O risco alto seria, por exemplo, a possibilidade do investidor não recuperar o seu investimento.
2: Vamos perceber aqui de Vivaldo Miguel, da Aurora, como é que se pode garantir segurança e também transparência no mercado de capitais para permitir mais confiança de quem investe?
3: Ok. Primeiro dizer que o nosso mercado é seguro. É seguro no sentido de que é regulamentado. Qualquer atitude perante o mercado é monitorada a 100%, isso a todos os níveis, desde o momento da abertura da conta até o momento que se transaciona durante no mercado.
2: Acha que a literacia financeira e também a educação do próprio investidor pode desempenhar um papel importante para garantir a segurança, a transparência de que se precisa, não é?
3: Certamente, porque entendemos aqui um exemplo prático. Eu, Vivaldo Miguel, que não tenho informação financeira, não conheço o meu perfil financeiro, a minha primeira exposição ao mercado de capitais, eu venho a comprar, por exemplo, uma ação que está cotada em bolsa, por exemplo, a ação da Unitel. Um amigo vem vendo-me o sonho de que se eu investir 100 mil kwanzas, passado 2 dias, tenho 200 mil kwanzas. E essa ação não tem o desempenho que esse amigo me disse que viria a ter. Não conheço o risco do instrumento financeiro, não conheço o meu perfil. Passado 2, 3 dias, eu vou ter esse amigo e digo, olha, a ação que comprei a 40.040, hoje está a ser cotada a 30 mil kwanzas. A primeira impressão que eu, investidor, que não tenho a informação, vou ter é que fui burlado, que esse mercado não vale a pena. Quando, se eu conhecesse o meu perfil de investimento, quando eu digo perfil de investimento é saber que, olha, eu tenho 100 mil kwanzas, eu não quero me expor a muito risco, não quero perder meus 100 mil kwanzas, eu quero investir, por menos que seja a rentabilidade, desde que seja garantida, eu quero ter os meus 100 mil kwanzas de volta, mais a rentabilidade. No meio do mercado de capitais, existem instrumentos financeiros que respondem a essa necessidade, que é o estudado instrumento de baixo risco, que é as obrigações de tesouros, as obrigações privadas, respondem a essa necessidade.
2: Obrigado. obrigado, Arnaldo Soba, da Kairos, da Sociedade Diretora de Valores Mobiliários. Também tivemos aqui Vivaldo Miguel, da Aurora. Obrigado pela vossa presença. Obrigado. E certamente ainda teremos muito para falar sobre esta semana, que afinal só termina no dia,
4: no dia 11. Dia 11 deste mês.
2: Obrigado. Exatamente. E bom dia.
4: Obrigado.
0: Vale recordar que a Semana Mundial do Investidor decorre sob o lema Invista no seu futuro, proteja-o hoje. E tem como temas centrais a resiliência do investidor, armadilhas digitais e alerta contra golpes.
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0: São 6 horas e 35 minutos. Nos últimos tempos, um fenómeno tem despertado preocupação entre passageiros e utilizadores do transporte público. Falamos dos incêndios que se têm registado em autocarros. São situações que levantam questões importantes sobre segurança, manutenção, prevenção e até respostas em caso de emergência. O que é que estará na origem destes incidentes? Será que estão a ser tomadas as medidas necessárias para reduzir os riscos? E perante uma situação desta natureza, estarão passageiros e operadores preparados para agir? É sobre os incêndios em autocarros de transporte público que vamos até Benguela, ao encontro do jornalista Avelino Buena. Bom dia, Avelino.
14: Bom dia, Mateus Fula. Bom dia, estimados ouvintes. Estamos em direto aqui na cidade de Benguela para ouvir os passageiros sobre uma questão que preocupa cada vez mais quem diariamente utiliza os transportes públicos e privados para chegar ao trabalho, à escola ou simplesmente para cumprir a sua rotina. Num contexto marcado pela preocupação com o aumento dos acidentes rodoviários no país, queremos saber dos passageiros que medidas de segurança gostariam de ver reforçadas nos transportes de passageiros. Comigo está um passageiro que dentro de minutos inicia a sua viagem, o senhor Tomás Gomes. Muito bom dia.
15: Muito bom dia, sim. Muito obrigado.
14: Senhor Tomás, perante o cenário de acidentes rodoviários, que medidas de segurança gostaria de ver reforçadas nos transportes de passageiros?
15: Sim, que geralmente que é o serviço da Macon que tinham que reforçar mais os autocarros e casos de manutenção. Em geral, antes de partir a viagem, mesmo reparando, que varia, representa às vezes o carro, e depois de uma longa distância, para quem que parar e reforçar de novo uma vigilância para os autocarros, vendo o que é que tem, o que é que não tem. Então, mais ou menos, temos que reforçar mais ou menos esse parte no que é do transporte da Macon.
14: Muito obrigado. Eu vou falar agora com a Senaltina Xicica, que também é uma passageira com destino à província da Huila. Bom dia.
16: Bom dia.
14: A Senaltina, na sua opinião, o que deve ser feito para reduzir os acidentes envolvendo transportes de passageiros?
16: Primeiramente, deve-se fazer mais manutenção dos autocarros, reduzir o excesso de velocidade e o uso de cinto de segurança.
14: As condições técnicas das viaturas são uma preocupação para si enquanto passageiro?
16: Sim, é preocupante, porque não se justifica um autocarro que sai de Luanda até onde vai e não fazem a troca do autocarro e só continuam com a viagem.
14: E quanto aos motoristas, na sua opinião, o que deve ser feito para, ou seja, que cuidados gostaria de ver por parte dos motoristas antes e durante a viagem?
16: Antes, acho que os motoristas devem ter um bom descanso para se recuperarem melhor da viagem anterior e durante a viagem para reduzirem o excesso de velocidade, porque eles aceleram muito mesmo.
14: Muito obrigado. A Sena Altina Xisica, a passageira que dentro de instantes parte para a província da Huila, mais do que chegar ao destino, o desejo de cada passageiro é chegar em segurança. E, perante o aumento dos acidentes rodoviários, ficam os apelos por mais fiscalização, responsabilidade e respeito pela vida nas estradas. Reportagem em direto a partir das terras das Acácias Rubras com Bernardo Sicala, Domingos Tissanha e Avelino Buena para o Manhã Informativa. Bom dia, Mateus.
0: Bom dia, Avelino. E é um assunto em destaque nesta edição do Manhã Informativa. Estivemos em Benguela, daqui a pouco iremos para outras províncias para continuarmos a falar dos incêndios que nos últimos tempos se têm registado em autocarros de transporte público.
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0: Exato, e pelas estradas de Angola, quem conhece o país, quilómetro a quilómetro, são os nossos camionistas repórteres. Vamos saber por onde andam e o que levam na estrada. João Batista, bom dia. Onde é que está e qual é o seu destino para hoje? O João Batista deve estar numa zona sem cobertura, como dizemos, quando as comunicações não funcionam, mas ao que parece já estará em condições de nos responder. São eles que rasgam as estradas do país, transportando mercadoria diversa, conhecem cada quilómetro. João Batista, mais uma vez, bom dia. Qual é o seu destino? João Batista. João Batista, está-nos a ouvir?
17: Estou a ouvir, mas estou a ouvir com algumas interferências e muito eco.
0: Muito bem, mas consegue perceber o que lhe colocamos? Onde é que está e para onde vai?
17: Não consigo ouvir bem, está-se a ouvir muito mal.
0: Muito bem, daqui a pouco vamos então retomar a ligação com o nosso camionista repórter João Batista, que vai nos falar de tudo quanto está a acontecer neste percurso que estará já a realizar, ou se calhar está pronto a realizar, na sua jornada de transporte de mercadoria. São 6 horas e 42 minutos.
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0: Estreia no Tempo, são 6:46. Daqui a pouco teremos mais reportagem sobre os incêndios que se registram em autocarros públicos.
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0: da Casseta, a música da ABC, Pérola na sua manhã de informação. Faltam 10 minutos para as 7.
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0: Na sua manhã de informação, indicadores do dia, o espaço a seguir para lhe ajudar a compreender melhor o mundo da economia. Severino de Jesus, bom dia, vamos às notícias sobre a economia.
2: Ora, bom dia, Matheus Fula. Fazemos mais uma aparição e desta vez a terceira da semana para atualizarmos os números que sustentam os negócios no mercado angolano. E hoje começamos com informações sobre o mercado da Bolívia, onde as ações da Unitel estiveram a desvalorizar mais de 6% nesta terça-feira. Aliás, quase todas as empresas cotadas na Bolsa Angolana, com exceção das ações do Banco Caixa Angola, que valorizava 1,51% para os 19.800 kwanzas por ação. No final do dia de ontem, 349 ações do Caixa Angola verificou 23 negociações equivalentes a 349 ações, que corresponderam a 6.936 kwanzas. Já a Unitel registava a maior perda do dia, ao cair 6,66% para os 28.000 kwanzas por cada ação, tendo sido registada 85 negociações correspondentes a 2.562 ações, equivalentes a 72.852.000 kwanzas. As ações da Bolívia, que na sessão anterior esteve a operar em alta, esta terça-feira inverteu a tendência para ceder 2,2%, que corresponderam a 21 negociações, equivalentes a 258 ações, que deram um encaixe de 25.183.000 kwanzas. E as ações do BFA estiveram a perder ligeiros 0,3% para cotar nos 97.000 kwanzas, tendo registado 17 negociações correspondentes a 163 ações, equivalentes a 15.831.000 kwanzas. Mais conhecimento sobre a educação financeira para que os angolanos possam começar a projetar o seu futuro é uma das grandes preocupações do Banco Nacional de Angola. Por esta razão, o Banco Central Angolano lançou a campanha de ações de educação e inclusão financeira, que culmina a 31 deste mês, para promover e assegurar este pressuposto. Este ano, mês da poupança vai decorrer sob o lema Poupar-se é cuidar do futuro, e vão acontecer em Luanda e nas delegações regionais e provinciais do BNA várias atividades que inserem-se nos esforços desenvolvidos pelo Banco Central Angolano e seus parceiros para promover a cultura da poupança na população, com especial foco nas mulheres, jovens e adolescentes, e capacitar a sociedade para a tomada de decisões financeiras responsáveis. E se estiver em Cabinda e deseja tratar de abastecer a sua despensa no dia de hoje, saiba aqui como estão os preços dos principais produtos alimentares. Numa ronda feita pela nossa equipa de produção, constatamos que o saco de arroz de 25 kg está no valor de 22.500 kwanzas nos supermercados, a razão de 90 kwanzas por quilo. A mesma quantidade está a valer no mercado 23.500 kwanzas, correspondentes a 940 kwanzas por quilo. O saco de feijão de 25 quilos está a custar 30.000 kwanzas nos supermercados, e na praça a mesma quantidade está fixada em 35.000. O preço de um quilo varia de 1.800

0: a 2 mil kwanzas. A massa alimentar está a custar 7.500 kwanzas à caixa. Isso no mercado oficial e nos mercados paralelos vale 9 mil kwanzas. Já uma caixa de óleo alimentar está fixada nesta altura em 32 mil kwanzas e um litro tem o preço de 2 mil kwanzas. E o saco de açúcar de 30 quilos está no valor de 35 a 33 mil kwanzas, enquanto um quilo tem o valor de 1.500 kwanzas. Do mundo dos negócios, as trocas comerciais entre Angola e a China situaram-se em 14,7 mil milhões de dólares no período de janeiro a agosto deste ano. De acordo com dados estatísticos das alfândegas chinesas, no mesmo período em análise, as vendas de Angola para o gigante económico asiático aumentaram 9,8% para 11,5 mil milhões de dólares e, no sentido inverso, comprou produtos no valor de 3,3 mil milhões de dólares, o que representa uma queda de 2,9%. No cópito geral, a assinalar um aumento nas trocas comerciais entre os dois países de 6,7%. Olhamos agora, Matheus Fula, aos mercados das matérias-primas energéticas. Os preços do petróleo estão a negociar com muitas incertezas nos dois principais mercados internacionais. O preço do petróleo esteve a negociar entre ganhos e perdas ligeiras nesta terça-feira, à medida que aumenta o volume de exportações de crudo no Médio Oriente. A influenciar as negociações está também o corte de preços pela Arábia Saudita, o que aponta para um mercado menos favorável. Por conta disso, o barril do petróleo do tipo Brent, negociado na plataforma eletrônica de Londres e que serve de referência às exportações do nosso país, fechou a sessão desta terça-feira com perda ligeira de 0,4% para os 100,28 dólares. Já o petróleo do tipo Leve WTI, vendido em Nova Iorque, avançava ligeiros 0,8% para os 89,50 dólares por barril. Os produtores do Médio Oriente estão a escoar volumes maiores de petróleo crudo pelo Estreito de Hormuz, com mais petroleiros a arriscar a travessia, apesar dos riscos continuarem elevados. Apesar deste cenário, o petróleo do tipo Brent acumulava uma subida de cerca de 60% este ano, depois de os Estados Unidos da América e Israel terem atacado o Irão em fevereiro último, perturbando assim o abastecimento e alimentando a inflação global. E mesmo já para fechar a nossa empreitada informativa sobre a economia, olhamos para os mercados das matérias-primas metálicas. Dizer que o ouro fechou a sessão com um contraciclo das perdas de petróleo e valorizou quase 1%. O metal precioso amarelo, que serve de refúgio aos investidores, valorizou 0,56% para os 4.162,80 dólares por onça, enquanto a prata avançava 0,63% para os 61,69 dólares por onça e o cobre acelerava ligeiros 0,17% para os 665,20 dólares. Matheus Fula e ouvinte, é aqui onde colocamos o ponto final a esta edição do Indicadores de hoje. Bom dia, bom dia.
1: Bom dia, Severino de Jesus, com esta informação sempre útil para quem quer organizar melhor as suas economias e estar por dentro das notícias que influenciam as nossas vidas.
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1: Hoje, 7 de outubro, assinala-se o Dia Mundial do Algodão. É uma data que destaca a importância desta cultura para a agricultura, a indústria e a economia de muitos países. A data foi instituída pela Organização das Nações Unidas para a Alimentação. Este ano o destaque recai para a cotonicultura para o desenvolvimento socioeconómico. Já agora, cotonicultura é a produção ou cultivo de algodão. Daqui a 2 minutos, chegamos às 7.

0: Angola, bom dia, são 7 horas.
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0: cancelamento das ordens que já estavam ativas. Voos da TAG para Cabinda com lugares esgotados na classe económica neste mês de outubro. Já para os meses de dezembro e novembro, os bilhetes estão quase todos vendidos. Palancas negras juntam-se ao Egito na liderança do Grupo B de apuramento ao CAN do próximo ano, com exibição de luxo diante do Malawi. Flávio Bolsonaro diz que vai usar maioria no Congresso para mudar a Constituição brasileira.
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0: Bom dia, e o Jornal da Manhã começa na província do Bengo, onde o Hospital Geral vai dar início hoje à terceira fase da campanha de rastreio de transtorno de neurodesenvolvimento. A campanha tem como objetivo acolher crianças que apresentem sinais como atraso na fala, dificuldade de interação social, comportamentos repetitivos, dificuldades de aprendizagem, entre outras alterações que possam estar relacionadas com transtornos do neurodesenvolvimento. E é para o Hospital Geral do Bengo que seguimos agora em direto ao encontro do jornalista Vladimir Afonso. Vladimir, bom dia. Esta é uma oportunidade para pais e encarregados de educação procurarem ajuda especializada.
2: Exatamente. Bom dia, Vânia Varela. Durante três dias, 7, 8 e 9 de outubro, crianças e famílias terão acesso de forma gratuita a uma avaliação destinada a identificar possíveis alterações no desenvolvimento. Esta campanha ganha particular importância pelo percurso que o próprio Hospital Geral do Bengo, Reverendo Guilherme Pereira Inglês, tem construído nesta área. Em campanhas anteriores, a unidade recebeu crianças não apenas do Bengo, mas também de Luanda, Kwanza Sul, Uambo, Cabinda e Zaire. O hospital já foi igualmente destacado pelo Ministério da Saúde pelo trabalho desenvolvido no diagnóstico e acompanhamento de transtornos do neurodesenvolvimento, tendo recebido utentes provenientes de várias províncias. Para percebermos o significado desta terceira campanha, os resultados das edições anteriores e o que está a ser reservado para as crianças que forem identificadas durante o rastreio, vamos conversar com o Dr. Giovanni Malega, diretor-geral desta unidade hospitalar de terceiro nível. Doutor, bom dia. Começa agora a terceira campanha. O que representa esta iniciativa para o Hospital Geral do Bengo e para as famílias que procuram respostas para possíveis alterações no desenvolvimento das suas crianças? Quantas crianças vão ser atendidas?
3: Muito bom dia a todos que nos ouvem. Para nós, a terceira campanha é mais uma conquista. Para nós representa uma vitória na conquista dos resultados que nós nos propusemos a fazer. Começamos em 2024, atendemos mais de 300 crianças. O ano passado foram mais de 250 crianças e nós agora esperamos superar essas metas. Vão ter mais de 60 profissionais envolvidos nesta fase, só de terapeutas que vão receber, serão cerca de 18 terapeutas. Nós temos toda a equipa do hospital preparada. Uma das vantagens cá no hospital é que nós temos mais de 20 especialidades no hospital, então cada problema que nós detectarmos em uma criança, por exemplo, a criança não anda, nós temos fisioterapia, a criança tem dificuldade da atenção, então nós temos aqui métodos e terapias capazes de ajudar essas crianças.
2: Muito bem, estamos juntos, Dr. Giovanni Malega. Vamos ouvir aqui uma mãe, Madalena Rodrigues, está aqui com o seu filho. Que dificuldade apresenta? Bom dia.
4: Bom dia, muito obrigada. Estou aqui com meus filhos, são gêmeos, e eles não falam, não têm o senso de alerta. Um é agressivo, o outro é desligado. O outro é muito desligado, não corresponde a certos estímulos. Você pode chamar, ele não corresponde. E não falou mesmo.
2: Espera encontrar aqui a solução.
4: Espero sim.
2: Muito bem. Vânia Varela, é o cenário. Muitas famílias já começam a chegar aqui ao Hospital Geral do Bengo, Reverendo Guilherme Pereira Inglês, unidade sanitária de terceiro nível, para atendimento na terceira fase do Nauru Desenvolvimento. Resto, vamos continuar a acompanhar este rastreio e os próximos passos. Equipa da reportagem da Rádio Nacional de Angola, a partir do Bocula, com o Eduardo Mota e o Vladimir Afonso. Bom dia.
0: Bom dia, Vladimir Afonso, a partir do Hospital Geral do Bengo, hospital que vai dar início hoje à terceira fase da campanha de rastreio de transtorno de neurodesenvolvimento. Só aqui para recordar, é uma campanha que tem como objetivo acolher aquelas crianças que apresentem sinais como atraso na fala, dificuldade de interação social, comportamentos repetitivos, dificuldades de aprendizagem, entre outras alterações. Uma oportunidade para pais encarregados de educação procurarem ajuda especializada e obterem uma avaliação adequada. 7:06, a TAG registou melhorias significativas na gestão comercial na rota Luanda-Cabinda e vice-versa. A melhoria na comercialização de bilhetes de passagem na rota Luanda-Cabinda resulta das medidas adotadas a 15 de setembro último para reduzir as reservas não garantidas e assegurar uma correspondência mais rigorosa entre os lugares disponibilizados no sistema e a procura efetiva pelos passageiros. O porta-voz da TAG, Luís José, fez saber que a Companhia Aérea de Bandeira tem agora uma gestão mais eficiente na comercialização dos bilhetes nesta rota.
5: A implementação da medida permitiu disponibilizar no sistema cerca de 9.800 lugares para o período compreendido entre 15 de setembro e 31 de dezembro de 2026, aumentando a capacidade efetivamente acessível aos passageiros através dos canais oficiais da companhia. Os dados globais do mesmo período demonstram, simultaneamente, a elevada procura pela ligação entre Luanda e Cabinda. Dos 47.104 lugares disponibilizados em classe económica, 45.621 correspondem já a bilhetes emitidos, o equivalente a 96,9% da capacidade colocada no mercado. Em outubro, a capacidade atualmente disponibilizada em classe económica encontra-se integralmente comercializada, enquanto novembro e dezembro apresentam níveis de emissão correspondentes a 96,8% e 93,5% da capacidade disponibilizada, respectivamente.
0: Luís José disse ainda que a rota Luanda-Cabinda vai continuar a merecer especial atenção da TAG face à forte procura que vem evidenciando.
5: Os indicadores confirmam então a forte procura por esta ligação e a sua importância para a mobilidade de cidadãos e empresas entre Luanda e Cabinda, demonstrando igualmente o impacto da alteração introduzida no modelo de comercialização desta rota. No global, a TAG mantém o seu compromisso com a conectividade da província de Cabinda e continuará a acompanhar a evolução da procura e os níveis de serviço, procurando optimizar a capacidade disponível e melhorar a experiência dos seus passageiros que dependem desta ligação aérea.
0: Porta-voz da TAG, Luís José. TAG, quase que já não há mais bilhetes de passagem na classe económica na rota Luanda, Cabinda e vice-versa. A Bodiva anulou a negociação das suas ações e cancelou todas as ordens que se encontravam ativas após a negociação desta segunda-feira por identificar irregularidades na operação. De acordo com uma nota tornada pública, a Bodiva, enquanto entidade gestora dos mercados regulamentados, detetou uma operação sobre as ações da Bodiva do tipo self-trade, onde o mesmo investidor figurou ao mesmo tempo como comprador e vendedor, criando uma falsa ilusão de compra e venda. No entanto, a Bodiva diz que este procedimento irregular está sujeito à análise e esclarece igualmente que a operação foi executada ao preço de 118 mil kwanzas por ação e originou uma variação de 24,21% face ao preço de referência. A Bodiva diz também que face ao impacto que teve na formação do preço, foi submetida à análise com vista à adoção de medidas necessárias para assegurar a regularidade do negócio. Entretanto, o especialista em mercado de bolsas, Mário Bernardo, diz que a medida da Bodiva é a mais acertada para assegurar a sustentabilidade e a transparência da bolsa angolana.
6: A Bodiva está de parabéns, sobretudo porque dá sempre um compromisso atuante com a transparência, a equidade, com as melhores práticas internacionais, tudo em prol de um mercado que se quer robusto. Portanto, e o comunicado, no fundo, transparece uma operação de manipulação no mercado. Que houve uma tentativa clara de inflacionar o preço de forma artificial, com lavagem da negociação ou do negócio consigo mesmo, que é proibido a nível dos princípios de transação em mercados da Bolsa e que a Bodiva traz ao de cima identificação dessa operação em concreto. Portanto, há uma variação não realista que influenciou o preço, levando ao mercado uma imagem não real, né? Tanto no sentido de trazer o preço para níveis que não são os mais claros.
0: Mário Bernardo avança ainda que a Bodiva precisa continuar a adotar medidas para assegurar a reputação da Bolsa Angolana.
6: Penso que é fundamental que a Bodiva esteja nesse radar em função da internacionalização que se quer do próprio mercado da Bolsa, olhando para as projeções que têm sido geradas a nível dos números, né? Olhando para a nossa região e, sobretudo, porque Angola começa a se consolidar como um hub de investimento e temos um mercado, apesar de muito jovem, começa a se afirmar como uma porta de entrada para a África. Então, faz todo sentido estar comprometido com práticas de governança atuante, ter de forma robusta princípios de compliance e de reforço do sistema de controle interno que detetem sempre que existe operações ou tentativas de operações não muito claras, não comprometidas com as boas práticas internacionais ou que lesem ou que belisquem a transparência do próprio sistema.
0: O comentário do especialista em mercado de bolsas, Mário Bernardo, sobre a anulação da negociação nesta segunda-feira das ações da Bodiva em Bolsa. E a Comissão de Mercado de Capitais quer a harmonização da regulação e de boas práticas de exigências e requisitos de acesso aos mercados. Estes são um dos pressupostos que a Comissão de Mercado de Capitais de Angola defendeu na reunião número 49 do CISNA, o Comitê das Autoridades de Seguros, Valores Mobiliários e Instituições Financeiras Não Bancárias, que decorre no Malawi. A PCA da Comissão do Mercado de Capitais, o PCA, Elmer Serrão, que integra a delegação angolana que participa neste evento, disse em exclusiva à Rádio Nacional de Angola que esperam-se que os debates possam transformar em ações concretas para assegurar, para garantir a segurança dos investidores.
7: O que esperamos desse encontro é que os debates e as experiências partilhadas possam transformar-se em ações concretas, sobretudo no que diz respeito à harmonização de práticas, no que diz respeito à supervisão dos mercados e à criação até de melhores condições para os investidores. No fundo, o nosso objetivo é o de contribuir para que os mercados de capitais africanos estejam mais integrados, mais confiáveis e com maior capacidade de mobilizar recursos para financiar esse desenvolvimento que todos desejamos, né? Essa prosperidade económica da nossa região.
0: Elmer Serrão disse ainda que a Comissão do Mercado de Capitais vai defender a implantação de projetos regionais destinados a mobilizar poupanças para financiamento de longo prazo.
7: Além de participar como membro permanente do órgão de governação do CISNA, contribuindo para a implementação do seu plano estratégico, a Comissão do Mercado de Capitais irá engajar-se na defesa da implementação de diversos projetos em curso, nomeadamente projetos regionais destinados à mobilização de poupança para financiamento de longo prazo e inclusão financeira.
0: Elmer Serrão, PCA da Comissão de Mercado de Capitais de Angola. Especialistas do mercado de capitais defendem reforço da literacia financeira para melhorar a qualidade dos investimentos em Angola e também uma maior inclusão de jovens e crianças no mercado. Arnaldo Soba, responsável de uma empresa distribuidora, entende ser necessário preparar o investidor de amanhã.
8: Temos, por exemplo, o concurso CMC Júnior, temos o concurso CMC IO, que é uma iniciativa da CMC voltada aos estudantes universitários, tem também um programa Emergentes. Portanto, existem várias iniciativas levadas a cabo pela CMC que têm justamente esse objetivo de trazer os jovens, trazer até as crianças mais cedo para começarem a se tornar investidor, porque no final do dia os investidores daqui a 5, 10 anos do mercado de capitais são as crianças, são os jovens. Então, quanto mais cedo serem expostos ao mercado de capitais, mais forte o nosso mercado se tornará no médio e longo prazo.
0: Por seu turno, Vivaldo Miguel advoga o reforço da informação para permitir robustez dos investimentos.
9: Nós acreditamos que a qualidade de informação é que vai proporcionar ao mercado um investidor suficientemente capaz de fazer as transações durante o seu período de investimento. Entendemos que também se perde muito dinheiro, no sentido de que se eu tiver 1 milhão de kwanzas durante 12 meses na minha conta bancária, vou lá consultar, está lá bonitinho, estaríamos a perder o que é, por exemplo, 23% de rentabilidade. Porque o Estado tem um instrumento de dívida pública cuja taxa de rentabilidade anual é de 23%, e isso aplicado a 1 milhão de kwanza estaríamos a falar de 230 mil por ano. E quantos de nós conhecemos um tio, um primo, uma avó que tem 1 milhão de kwanza parado na conta bancária? Muitos. Esses valores deviam ser canalizados no mercado de capitais, quer em instrumentos de dívida ou em instrumentos de renda variável, que no caso são as ações, para rentabilizá-los tais ativos.
0: Semana Mundial do Investidor decorre sob o lema Invista no seu futuro, proteja-o hoje, e tem como temas centrais a resiliência do investidor, armadilhas digitais e alerta contra golpes. 7:17, a UNITA defende o reforço da fiscalização dos transportes coletivos urbanos e interprovinciais para garantir maior segurança aos milhares de passageiros que utilizam diariamente estes serviços. Para a maior força política da oposição, a medida visa garantir maior segurança aos milhares de passageiros que utilizam diariamente estes serviços. António Chocolate.
10: As mortes nas estradas do país envolvendo transportes coletivos, públicos e privados preocupam a UNITA, que, na voz da Alexandra Marques, questiona as causas da sinistralidade rodoviária.
11: Por que razão continuamos a perder tantas vidas nas nossas estradas? E o que pode ser feito para mudar esta realidade? Não basta culpar o condutor, porque há outra pergunta. E o Estado faz a sua parte? Isso significa avaliar as condições da estrada, a sinalização e iluminação, o estado técnico e a inspeção dos veículos, os períodos de condução de descanso, o cumprimento das obrigações pelas empresas, a eficácia de fiscalização e, depois do acidente, a rapidez e a capacidade de socorro.
10: Alexandra Marques defende igualmente medidas mais rigorosas para proteger os passageiros, bem como a fiscalização sistemática das condições técnicas das viaturas.
11: Milhares de angolanos diariamente usam os transportes diários coletivos provinciais. Para muitas famílias não existe alternativa. Quem compra um bilhete de autocarro não pode precisar de perguntar se o motorista dormiu. Não pode precisar de verificar se o extintor funciona ou se existe. Não pode inspecionar os pneus antes de entrar. Não tem que ter a necessidade de saber se o autocarro está tecnicamente em condições. Isto é a responsabilidade das empresas. Defendemos de fiscalização sistemática das viaturas dos operadores, abrangendo o estado técnico do veículo, lotação, pneu, travões, saída de emergência, extintores, equipamentos de segurança e períodos de condução e de descanso.
10: Alexandra Marques, durante uma conferência de imprensa da UNITA, que abordou a sinistralidade rodoviária.
0: E o incêndio em autocarros de transporte públicos, em transportes públicos nas estradas do país, é o grande destaque hoje no programa Manhã Informativa da Rádio Nacional de Angola. Nos últimos tempos, é um fenómeno que tem estado a despertar preocupação entre os passageiros e utilizadores dos transportes públicos. São situações que levantam muitas questões sobre segurança, manutenção, prevenção e até respostas em caso de emergência. Vamos ao encontro do jornalista Foi Macanja, que nesta altura está no Golfo de Hoje, numa das bases de uma das transportadoras de transportes públicos. Foi, bom dia.
12: Bom dia, Vânia Varela. E se caro ouvinte que eventualmente é passageiro. Ora, imagine sair de casa com destino a uma província ou a outro local e não chegar e, portanto, ser vítima de acidente, como acontece de forma recorrente nos últimos dias. Ontem mesmo, o país assistiu ao incêndio de um autocarro aqui em Luanda. E é para percebermos o sentimento que invade os passageiros quando olham para esses fenómenos. Delfina Pedro, bom dia. Para onde é que vai?
13: Vou para Uíge, saí de Ondiva, mas graças a Deus a viagem foi tão boa. Embora que a Macó tinha alguns, porque o pneu sempre o carro estava vaiando no caminho, mas graças a Deus a viagem foi tão boa.
12: Como é que olha para este fenómeno de constantes acidentes, até incêndios de autocarros?
13: Meu Deus. Nesse constante, se tem esses previstos de acidente e tal, é porque tem momento que não está reparando bem a Macon, os carros da Macon mesmo já.
12: Por que afirma isso?
13: Porque afirmam isso, o carro está sempre a vaiar, sempre no caminho. Tem momentos sempre, não, o carro está aquecendo, vamos parar para fazer isso. Pneu furando, não sei se quer. Não está fazendo nada bem essas coisas já. Devemos sempre revistar, sempre os arranjos.
12: Sente algum medo antes da partida?
13: Não, não tenho porque sentir medo. Como sempre estou a caminhar com Deus. Não tenho porque sentir meu medo.
12: Obrigado, Delfina, e boa viagem. Está também conosco, Vânia, o Vladimiro Cassiano. Bom dia, Vladimiro.
14: Para onde é que vai? Sim, eu vou para Ndalatan do Kwanza Norte.
12: Pois bem, como é que olha para esta questão de constantes acidentes dos autocarros, incêndios, enfim?
14: Eu olho com preocupação, porque estou notado muito constante ultimamente. Infelizmente, são as que, além de trazer danos materiais, está a ceifar a vida de muita gente. Isso é algo a se lamentar imenso.
12: Tem algum conhecido que foi vítima?
14: Não, graças a Deus não, mas lamento pelos outros que tiveram suas vidas terminadas em tão pouco tempo.
12: Qual é o pensamento que surge em sua cabeça antes da viagem?
14: Epa, uma certa paixão, mas graças às minhas experiências até agora foram mas só algumas questões de atraso, mas por enquanto foi tudo duro.
12: Vai para?
14: Vou dilatando, Kwanza Norte.
12: Obrigado, Vladimir, e boa viagem.
14: Muito obrigado.
12: Pois é, Vânia Varela e ouvintes, acidentes, incêndios, é um fenómeno que não passa despercebido aos olhos quem viaja pelas estradas do país, e foram esses os depoimentos desses passageiros que estão aqui, de mochilas, malas preparadas para mais uma caminhada a atingir os seus objetivos. Fowen Macanja, partir do Golfo 2. Bom dia.
0: Bom dia, Foi Macanja. Este é um assunto que está em debate no Manhã Informativa da Rádio Nacional de Angola. Na atualidade internacional, Flávio Bolsonaro quer usar maioria no Congresso para mudar a Constituição caso vença as presidenciais. Sani Fux, de acordo com o candidato e que é vencedor do primeiro turno, a mudança vai redemocratizar o Brasil.
15: É isso. Bolsonaro fez estas declarações ontem num evento em Goiânia. O candidato afirmou que vai usar a maioria no Senado e na Câmara para mudar a Constituição. Não avançou muitos detalhes, mas Bolsonaro referiu que já tem neste momento a maioria na Câmara para fazer o presidente da Câmara e assim afirma. Bolsonaro defendeu também o respeito à Constituição e prometeu, caso seja eleito, reduzir a maioria Cidade Penal e defender a castração química de pedófilos violadores de mulheres. A declaração ocorreu durante um ato em que recebeu apoio de campanha de Ronaldo Caiado, do PSD, candidato presidencial derrotado, que ficou em quinto lugar na votação da primeira volta com 2,18%, ou seja, 2,6 milhões de votos válidos. Flávio recebeu igualmente o apoio de Romeu Zema, do Novo, que registrou 0,27% nas urnas e obteve pouco mais de 322 mil votos válidos, assim como do ex-presidente brasileiro Michel Temer, que se declarou através das redes sociais. O filho mais velho do ex-presidente Jair Bolsonaro foi o mais votado nas eleições do último domingo, tendo obtido pouco mais de 2 milhões de votos em relação ao presidente Lula da Silva na primeira volta das presidenciais.
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0: Ainda faz eco a vitória de Angola ontem diante do Malawi por 3-1 na corrida ao CAN. Os dados com Augusto Arismendes, da Rádio 5. Bom dia.
17: Bom dia, começamos com o Rei Futebol. Palancas Negras somam um primeiro triunfo na fase de qualificação ao CAN de 2027, a ter lugar no Uganda, Tanzânia e Quênia. A seleção nacional recebeu e venceu no 11 de novembro Malawi por 3-1, com golos de Emilson, Mabululu e Miro. Kelunda Gaspar fez autogolo para a formação do Malawi. Com esta vitória, o combinado nacional partilha a liderança do grupo com o Egito, somando agora 4 pontos. Na próxima jornada, Angola recebe a seleção do Sudão do Sul. E no handball, entra-se hoje para o terceiro dia de prova no Africano de Clubes em ambas as classes. Em femininos, o campeão Petro de Luanda defronta o Heritage. Na classe masculina, salta à vista um duelo angolano, Interclube Petro de Luanda. Ontem, o Petro de Luanda em masculino estreou-se com vitória ao vencer o APR do Ruanda por 38-25 para o grupo A. Para o mesmo grupo, o Interclube perdeu diante do Al Ahly do Egito por 24-38. Por seu turno, o 1 de agosto foi derrotado pelo Zamalek do Egito por 26-38 para o Grupo B. Bom dia.
0: Bom dia. E é com o desporto que colocamos ponto final este Jornal da Manhã. De volta à primeira página, irregularidades obriga a anulação da negociação das ações da Bodiva e o cancelamento das ordens que já estavam ativas. Voos da TAG para Cabinda com lugares esgotados na classe económica neste mês de outubro. Já para os meses de novembro e dezembro, os bilhetes estão quase todos vendidos. Palancas Negras juntam-se ao Egito na liderança do Grupo B de apuramento ao CAN do próximo ano, com exibição de luxo diante do Malawi. Se vencer as eleições, Flávio Bolsonaro diz que vai usar maioria no Congresso para mudar a Constituição brasileira.
16: A Vânia Varela foi a voz das notícias no Jornal da Manhã. Acompanhe a marcha do tempo, são 7 horas e 27 minutos.
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2: Já lhe dissemos que hoje estamos a destacar os incêndios em autocarros. Depois das 8 vamos analisar aqui nos estúdios o que está na base deste fenómeno e também que medidas devem ser tomadas. São 7 horas e 32 minutos. A seguir vamos ao espaço sobre o registro eleitoral.

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0: Mango. É crescente o número de mulheres que estão a aderir ao processo. É o caso de muitas donas de casa que deixaram, por momentos, o trabalho doméstico para darem o exemplo de cidadania. Elas foram ao boape da administração municipal do Mubango e destacaram o dinamismo e a eficácia no atendimento. Yola Munjanga aproveitou para convidar as demais mulheres a aderirem à prova de vida que habilita o cidadão a votar nas eleições de 2027.
1: O movimento está calmo. Cheguei 7:30. Para quem não veio, que venha já. Porque para não ver muita enchente, é melhor se antecipar. Porque está assim cheio, porque muitos estavam em casa a relaxar.
0: Com bebê ao colo, Maria Camutali realçou a tranquilidade no processo.
2: O movimento está razoável, da maneira possível, que a bicha está correndo devidamente, está todo no entrar, e a prioridade também está no entrar, está tudo tranquilo. Que venha nesta bicha para fazer a prova de vida.
0: Depois de um curto tempo de espera, Albertina Mupembe foi atendida num ambiente de muita calma.
3: O movimento está calmo, vão trabalhar bem.
4: Também mereceu prioridade?
3: Sim, mereci sim.
4: Valeu a pena então que tu fica para quem ainda não veio tratar o documento?
3: Tem que sair de casa mesmo para vir tratar, quanto mais cedo melhor.
0: Donas de casa na cidade de Lubango estão a aderir massivamente aos balcões de atendimento ao público para a realização da prova de vida.
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0: Zaire. Os brigadistas avançam para os lugares mais distantes e de difícil acesso. As equipas se desdobram para fazer chegar os serviços ao cidadão. O diretor provincial dos Registros e Modernização Administrativa, António Félix Kialunguila, explica como está a decorrer a operação.
1: São brigadas constituídas por 10 operadores. É assim que temos um universo de 70 brigadistas. Esses brigadistas estão no terreno, estão a desenvolver as suas ações materiais no mesmo âmbito dos BUAP, tanto com o propósito de aproximar, portanto, esse serviço da população e a nível dos municípios, o propósito é atingirmos as zonas de criticidade alta e média, principalmente naquelas zonas onde poderemos ter dificuldades de acesso quando entrarmos na época de chuvas.
0: Os órgãos de comunicação social juntaram-se numa campanha que permitiu a adesão de milhares de cidadãos. Foi uma operação conjunta do Ministério das Tecnologias de Informação e Comunicação Social, Administração do Território, Justiça e Governo Provincial de Luanda. O censo concentrou as atenções nos municípios do Kazenga, Kakwako, Viana e Quilamba. Em Kakwako, a administradora para a área social, Alcrésia Cavala, sublinhou o empenho das autoridades para o sucesso da campanha.
2: Enaltecer aqui a iniciativa do Ministério da Comunicação Social, Ministério da Administração do Território e Governo da Província de Luanda para este ato de lançamento desta campanha, dizer que o município está empenhado, está engajado e por conta disso já tem números expressivos deste registro e atualização dos dados. Dizer que nós vamos continuar com as equipas que estão desdobradas a nível dos mercados, a nível das grandes concentrações de paragens de táxi, a nível das igrejas, para continuar a disseminar a informação e sobre a necessidade dos munícipes, dos cidadãos, atualizarem o seu registro eleitoral.
0: O diretor provincial dos Registros e Modernização Administrativa de Kakwako, Diogo Leite, também fez um balanço positivo.
3: Nas primeiras horas nós consideramos ser um balanço, positivo, em função de que na medida que a hora foi passando, foram fluindo muitos municípios. E porque temos a gente de educação cívica no terreno, que está a buscar alguns cidadãos que estão mais distantes daqui do perímetro. Então o balanço foi fazer positivo, porque na perspectiva que nós tivemos, até hoje agora conseguimos atender mais de 400 pessoas.
0: Todos os cidadãos maiores de 18 anos são chamados a atualizar os dados eleitorais. Angola,

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2: Olá, olá, bom dia, caros contribuintes e ouvintes da Rádio Nacional de Angola. É com muito prazer que estamos de volta para mais uma edição do AGT Explica, o seu guia fiscal na rádio. E na edição de hoje, vamos falar sobre a entrada e saída de pessoas, bens e mercadorias no território nacional.
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2: Se recebe encomendas do exterior ou precisa de desalfandegar mercadorias, saiba que há procedimentos que devem ser cumpridos. O diretor do primeiro Serviço Regional Tributário da AGT, Ivo Niani, explica que as encomendas recebidas pelo correio também estão sujeitas a encargos aduaneiros.
4: As mercadorias enviadas por operadores de correio ou de carga expressa estão sujeitas a direitos aduaneiros e demais imposições nos termos da pauta aduaneira. O desalfandegamento pode seguir o procedimento geral ou simplificado conforme o enquadramento aplicável.
2: Ivo Niani fala do papel do despachante no desalfandegamento.
4: O despachante representa o interessado na apresentação da declaração das mercadorias e nas restantes formalidades aduaneiras. Portanto, o guia indica que os procedimentos podem ser cumpridos pelo próprio interessado ou por um representante por si indicado. A lista dos despachantes autorizados pode ser consultada junto da Câmara dos Despachantes Oficiais de Angola.
2: E antes de declarar a mercadoria, será que é possível saber a sua classificação pautal?
4: Sim, o importador ou exportador pode solicitar à AGT um parecer de classificação pautal prévia antes da submissão da declaração aduaneira. A classificação atribui um código à mercadoria, considerando as suas características, e permite determinar o enquadramento pautal aplicável. Segundo o guia, o parecer tem efeitos vinculativos durante um ano e não é transmissível.
2: Quando se aplica o procedimento simplificado, o que é que muda?
4: O procedimento simplificado permite submeter a declaração aduaneira sem preencher todos os campos obrigatórios do procedimento geral. Nos casos em que se aplica, não é exigida a intervenção de um representante do declarante. A simplificação do preenchimento não significa por si só isenção de impostos.
2: E se porventura a mercadoria apenas atravessar Angola ou circular em instâncias aduaneiras?
4: O guia prevê também o regime de trânsito aduaneiro para as mercadorias não nacionalizadas provenientes do exterior com destino a um terceiro país ou transportadas de uma instância aduaneira para outra. Para tramitar a declaração de trânsito, exige-se uma garantia que assegure o pagamento dos direitos e demais imposições em casos de incumprimento ou de alteração do destino previamente definido.
2: O diretor do primeiro Serviço Regional Tributário explica ainda quais as vantagens que oferece a certificação de operador econômico autorizado.
4: O programa do operador econômico autorizado, coordenado pela AGT, prevê tratamento prioritário e mais célere no desalfandegamento, redução das inspeções físicas e acompanhamento por um técnico tributário. A certificação depende do cumprimento cumulativo dos requisitos previstos, incluindo histórico do cumprimento fiscal e aduaneiro, organização administrativa, segurança e solvabilidade financeira.
2: quais os mecanismos que o contribuinte pode usar para contestar uma decisão das alfândegas?
4: O contribuinte pode apresentar reclamação à instância aduaneira competente. Portanto, prevê também recurso junto do diretor regional ou do presidente do Conselho de Administração da Administração Geral Tributária e, em última instância, aos tribunais. A contestação pode abranger, por exemplo, a avaliação das mercadorias, a classificação pautal ou os procedimentos aduaneiros.
2: Então já sabe, antes de enviar ou receber mercadorias, conheça o procedimento aplicável. Prepare a documentação e, em caso de dúvidas, procure os serviços aduaneiros. Conhecer os seus deveres e direitos ajuda a tratar do desalfandegamento com maior segurança.
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2: A partir do dia 1 de janeiro de 2027, a faturação eletrónica será obrigatória para os contribuintes dos regimes gerais e simplificado do IVA. A estes contribuintes, a AGT recomenda que comecem já a preparar os seus sistemas, com recurso a softwares de faturação certificados pela AGT. Menos papel e maior eficiência é o que se pretende com esta medida, segundo explica o porta-voz da AGT, António Braça.
5: A faturação eletrónica atualmente representa mais um passo na modernização e simplificação do sistema tributário angolano. Damos nota que a partir do dia 1 de janeiro do ano 2027, nos termos da lei, a obrigatoriedade será alargada aos contribuintes enquadrados nos regimes gerais e simplificado do IVA. Com a faturação eletrónica, os contribuintes beneficiam de menos esforço administrativo, redução de uso de papel e maior automatização dos processos, aqui essencialmente declarativos. A comunicação eletrónica dos dados permite igualmente simplificar os procedimentos, facilitar a submissão das declarações fiscais, reduzir erros e reforçar essencialmente o cumprimento voluntário das obrigações tributárias. Para a Administração Geral Tributária, a faturação eletrónica possibilita maior automatismo.

0: comecem desde já a preparar os seus sistemas recorrendo a softwares de faturação certificado pela AGT e que mantenham o cadastro e os respectivos estabelecimentos comerciais atualizados. E terminamos realçando que com a faturação eletrónica, tanto há menos papel, mais simplificação e mais eficiência no que concerne à justiça fiscal.
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2: 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E chegamos ao fim desta edição do AGT Explica. Fica a promessa de novo compromisso na próxima semana. Bom dia e boa quarta-feira.
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4: Daqui a pouco chegamos às 8, faltam 7 minutos e no destaque desta edição continuamos a falar dos incêndios que se têm registado em autocarros de transporte público. São situações que levantam questões importantes sobre segurança, manutenção, prevenção e até respostas em caso de emergência. Já estivemos em Benguela, agora vamos até a Lunda Sul, ao encontro do Diniz Armando. Diniz, bom dia. Como é que esta situação é vista aí na província da Lunda Sul?
15: Bom dia, Mateus Fula. Bom dia aos ouvintes do programa Manhã Informativa da Rádio Nacional de Angola. Respondemos de Saurimo, numa das bases de uma empresa de transportes públicos de passageiros que faz rotas interprovinciais. Na verdade, os incêndios em autocarros de transportes públicos constituem uma preocupação para toda a sociedade. Independentemente da Lunda Sul não ter ainda registrado qualquer caso, mas ainda assim vale a pena trabalhar na antecipação e na prevenção. A seguir vamos à fala com Chiova Araújo, um dos supervisores da transportadora Valberto Express. Chiova, bom dia, em direto para a Rádio Nacional de Angola. Portanto, antes de colocarem os autocarros na via, qual tem sido o procedimento?
16: Muito bom dia, Sr. Fula. Antes de colocarmos os autocarros na via, os procedimentos a seguir, primeiro velamos pela manutenção, muito antes da partida, um período antes, e também velamos

0: Pela preparação em termos de sonorização por parte dos motoristas, pedimos que descanse o suficiente, 8 a 9 horas de repouso, e assim embarcamos os nossos transportes no período normal, das 15 às 16 pontualmente falando, e tem sido o nosso dia a dia.
1: Portanto, a comunicação com os motoristas tem sido constante no sentido de evitar exatamente situações idênticas?
0: Sim, sim. A comunicação com os motoristas tem sido constante, saudável e de uma forma segura também. Velamos muito pela segurança. A primeira coisa é a segurança na nossa viagem. Tem sido a nossa preocupação e eles têm cumprido também com os nossos pedidos, que dita segundo a regra do Ministério dos Transportes.
1: Obrigado.
0: Obrigado, nós agradecemos.
1: A seguir vou à conversa com Venâncio Soares, é um dos motoristas da companhia. Venâncio, qual tem sido exatamente a comunicação que recebem da direção da empresa antes de meterem o autocarro na estrada?
2: Antes de meter o autocarro na via, temos aquela preparação de verificar o meio, temos que verificar o extintor e outros itens que têm a ver com a segurança na via.
1: Quando naturalmente sentem sono ou um desconforto, param o carro ou continuam?
2: Nós paramos o carro. A princípio é que andamos dois motoristas. Quando um motorista estiver cansado, estiver sonolento, para, dá o volante ao outro motorista, que segue a viagem, enquanto um outro descansa.
1: Ok, obrigado.
2: Tchau, ok.
1: Matheus Fula, portanto, esta é exatamente a possível comunicação que podemos fazer neste preciso momento em função ao tema hoje escolhido, que são os incêndios em autocarros, melhor dito, de transportes públicos, que está exatamente a constituir uma preocupação para a sociedade. De Saurimo, capital da província de Luanda Sul, os abraços são do Ângelo Rodrigues, Ângelo Miguel, melhor dito, Timóteo Zango e Diniz Armando, bom dia.
3: Bom dia, Diniz Armando, e da Luanda Sul seguimos para o Cunena, o encontro do Euclides Tocama. Bom dia, Euclides. Euclides Tocama, a partir do Cunene. Bom dia. Daqui a pouco teremos o Euclides Tocama para nos falar dos incêndios em autocarros. Euclides, bom dia.
4: Dizer que falamos a partir da terminal da Macon, aqui na cidade de Ondiva, para o assunto que se impõe. Portanto, vamos a falar com um dos viajantes. Muito bom dia, está em direto à Rádio Nacional de Angola. Qual é o seu nome?
5: Muito bom dia, Herman.
4: É viajante, Herman, quem?
5: Deutala.
4: É viajante, vai para onde?
5: Eu pretendo viajar para o professor do Ambo.
4: Exatamente, estamos a falar sobre os incêndios de autocarros, de transportes públicos. O que é que lhe oferece dizer?
5: Não percebi a questão, desculpa.
4: Estamos a falar sobre os incêndios de autocarros de transporte público. O que é que lhe oferece dizer?
5: Certo, na verdade, temos assistido ultimamente, né, uma onda de incêndio a nível do país, em particular também a província do Cunene. É situação que preocupa a comunidade no geral, assim como não nos passageiros, por causa da segurança que deve ser mantida entre as pessoas. Naturalmente, é uma preocupação de todos, né? E apelamos também aqui aos organizadores, o responsável, né, das empresas transportadoras a nível nacional, no sentido de primar pela manutenção constante dos meios, pelo facto de estes meios talvez demonstrarem ou apresentarem um estado, né, degradável relativamente ao estado físico ou técnico dos mesmos.
4: Ok, muito obrigado. Matheus Fula, como disse aqui, o passageiro que vai para a cidade do Lubango, é necessário, no entanto, que se faça manutenção quanto destes meios. E vale dizer que Cunene já registrou um caso de incêndio, isto no mês de agosto, portanto não houve perdas humanas, nem tanto quanto feridos, e a bagagem dos passageiros foram, portanto, salvaguardados. Portanto, a partir de Ondiva, no terminal da Macon, despede-se o Bonifácio Daniel e Euclides Tocama.
3: Bom dia, Euclides Tucama. Depois das 8, vamos analisar aqui nos estúdios o que está na base da ocorrência destes incêndios em autocarros e que medidas devem ser tomadas.
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3: Angola, bom dia. Já são 8 horas. Conheça os destaques do Jornal das 8.
8: Pacientes que testaram positivo para Mpox na província do Ambo já tiveram alta. Mais de 1,5 milhão de famílias angolanas vão ter apoios para assegurar a campanha agrícola 2026-2027. Donald Trump anuncia investimento de mais de 5 mil milhões de dólares para reforçar a frota submarina norte-americana.
3: Vânia Varela, voz das notícias no Jornal das 8.
8: E o Jornal às 8 começa na província do Ambo, de onde chegam boas notícias sobre os dois pacientes que testaram positivo para Mpox. Nesta altura já tiveram alta. Há apenas um suspeito que está a ser seguido. Todos os dados com Isaac Bonga.
9: A informação foi prestada pelo diretor em exercício do Gabinete Provincial da Saúde, Isaac Cassange, que esclareceu que os pacientes estiveram em tratamento no Hospital Geral do Ambo e já regressaram ao convívio familiar depois de apresentarem uma evolução clínica favorável. De acordo com o responsável, a situação epidemiológica da província encontra-se controlada. Isaac Cassange garantiu que neste momento as equipas médicas da principal unidade hospitalar da província acompanham apenas um paciente com indícios de sintomas da doença.
10: A Mpox na província do Ambo está controlada, na medida em que desde o aparecimento do primeiro caso suspeito, nesse momento totalizamos 10 suspeitos e apenas 2 foram confirmados laboratorialmente. Neste preciso momento, os primeiros 9 casos suspeitos e 2 confirmados já tiveram alta e estamos nesse momento com mais um caso que está sendo investigado.
9: Com a recuperação dos 2 pacientes anteriormente diagnosticados, o AMBO mantém sob controle a situação da Mpox, enquanto as autoridades sanitárias prosseguem as ações de monitorização e sensibilização para prevenir novos casos da doença. Do AMBO para a Rádio Nacional de Angola, a reportagem de Georgina Fernandes e Isaac Bonga.
8: 2 pacientes que testaram positivo para Mpox na província do Ambo já tiveram alta. Daqui a pouco voltamos ao Ambo, mais concretamente no município do Longonjo, que está em festa, faz hoje 63 anos desde que foi elevada a esta categoria. E seguimos com outras que marcam atualidade nesta quarta-feira. A Comissão do Mercado de Capitais de Angola quer harmonização da regulação e de boas práticas de exigências e requisitos de acesso aos mercados. Estes são um dos pressupostos que a Comissão do Mercado de Capitais defendeu na reunião número 49 do CISNA, o Comitê das Autoridades de Seguros, Valores Mobiliários e Instituições Financeiras Não Bancárias, que decorre no Malawi. O PCA da Comissão do Mercado de Capitais, Elmer Serrão, que integra a delegação angolana que participa neste evento, disse em exclusiva à Rádio Nacional que esperam que os debates possam transformar em ações concretas para garantir a segurança dos investidores.
11: O que esperamos desse encontro é que os debates e as experiências partilhadas possam transformar-se em ações concretas, sobretudo no que diz respeito à harmonização de práticas, no que diz respeito à supervisão dos mercados e à criação até de melhores condições para os investidores. No fundo, o nosso objetivo é o de contribuir para que os mercados de capitais africanos estejam mais integrados, mais confiáveis e com maior capacidade de mobilizar recursos para financiar esse desenvolvimento que todos desejamos, né? Essa prosperidade económica da nossa região.
8: PCA da Comissão do Mercado do Capitais, Elmer Serrão, que integra a delegação angolana, que participa na reunião 49 do CISNA, Comitê das Autoridades de Seguros, Valores Mobiliários e Instituições Financeiras Não Bancárias, que decorre no Malawi. A TAG registrou melhorias significativas na gestão comercial na rota Luanda-Cabinda e vice-versa. A melhoria na comercialização dos bilhetes de passagem nesta rota resulta das medidas adotadas a 15 de setembro último para reduzir as reservas não garantidas e assegurar uma correspondência mais rigorosa entre os lugares disponibilizados no sistema e a procura efetiva dos passageiros. O porta-voz da TAG, Luís José, fez saber que a Companhia Aérea de Bandeira tem agora uma gestão mais eficiente na comercialização dos bilhetes na rota Luanda-Cabinda e vice-versa.
12: A implementação da medida permitiu disponibilizar no sistema cerca de 9.800 lugares para o período compreendido entre 15 de setembro e 31 de dezembro de 2026, aumentando a capacidade efetivamente acessível aos passageiros através dos canais oficiais da companhia. Os dados globais do mesmo período demonstram, simultaneamente, a elevada procura pela ligação entre Luanda e Cabinda. Dos 47.104 lugares disponibilizados em classe econômica, 45.621 correspondem já a bilhetes emitidos, o equivalente a 96,9% da capacidade colocada no mercado. Em outubro, a capacidade atualmente disponibilizada em classe econômica encontra-se integralmente comercializada, enquanto novembro e dezembro apresentam níveis de emissão correspondentes a 96,8% e 93,5% da capacidade disponibilizada, respectivamente.
8: Porta-voz da TAG, Luís José. Mais de 1,5 milhão de famílias camponesas de todo o país vão beneficiar de apoios para a campanha agrícola 2026-2027. A cerimónia de abertura nacional da campanha vai acontecer nos próximos dias na província do Cunene. Os dados com Venâncio Isaías.
13: Ultimam-se os preparativos para o ato nacional de abertura da campanha agrícola 2026-2027, que este ano terá lugar na localidade de Eco, numa das margens do canal irrigado do canal do Cafo, aqui no Cunene, no próximo dia 24 de outubro. De acordo com o diretor-geral do IDA, Felizmino da Costa, mais de 1 milhão e 500 mil famílias camponesas estarão envolvidas na presente campanha e vão beneficiar de apoio logístico. A preparação mecanizada de terras e a correção de solos fazem parte das medidas de apoio às camponesas, com a finalidade de elevar os níveis de produção.
14: Estão envolvidas nessa campanha agrícola mais de 3 milhões de explorações agrícolas familiares e a nossa perspectiva é de atingir, em termos de apoio em ATM, em cerca de 1,5 milhão de famílias. Isto não se limita a isso, porque existem outros parceiros de desenvolvimento do Ministério da Agricultura que também tem estado a apoiar um conjunto de explorações agrícolas familiares que neste momento ainda não nós temos contabilizados. Também está feito investimento para, a nível das todas as províncias, fazer-se um processo de preparação de terra e correção de solo.
13: Felizmino da Costa anunciou ainda que os camponeses poderão beneficiar de linhas de crédito para aquisição de meios agrícolas e de ração para os animais, como parte das medidas de apoio à atividade produtiva.
14: Também está a ser feito um conjunto de investimentos no sentido de proporcionar às famílias não só a micromecanização, mas também o processo de crédito para eles poderem adquirir pequenos sistemas de bombagem, micromecanização, pesticidas, rações para os seus animais.
13: Diretor-geral do IDA, Felizmino da Costa, a Rádio Nacional, com o Bonifácio Daniel e o Venâncio Isaías. É um dia vacunado.
8: Mais de 1,5 milhão de famílias camponesas de todo o país vão beneficiar de apoios para a campanha agrícola 2026-2027. E voltamos ao Ambo, mais concretamente no Longonjo, município que comemora hoje 63 anos desde que ascendeu a esta categoria, um município que está na rota do comércio internacional, pois por lá passa também o corredor do Lobito e é para as terras raras que seguimos agora em direto ao encontro dos jornalista Laurindo Vieira. Laurindo, bom dia.
15: Bom dia, Vânia Varela e o ouvinte do Manhã Informativa. O município de Longonjo está hoje em festa e completa 63 anos desde que foi elevado a esta categoria. Longonjo é também conhecido como terras de minerais raros do Planalto Central. Por aqui passa o Corredor de Lobito, um importante indicador de desenvolvimento desta região do nosso país, que já começa a colocar a província do Embo na rota do comércio internacional. E os habitantes da vila de Longonjo reconhecem avanços em vários setores, passados 63 anos desde a sua elevação à categoria de municípios.
16: Arthur Caquarta, o Longonjo é um município de esperança, um município que cresce a cada dia que passa. Nós também vemos um município a crescer na vertente de infraestruturas.
17: Luciano Capinhala, agora já temos ATMs que antes era percorrer 20 a 50 quilômetros. Também estamos a ver a exploração da montanha de Chimbilundo, isso é no caso das terras raras.
15: E tenho em direto a administradora do Longonjo, Wilne Equiqui. Administradora, bom dia para já. Quais são os grandes projetos estruturantes em curso na municipalidade?
18: Bom dia, Laurindo Vieira. Bom dia aos ouvintes da Rádio Nacional de Angola. É sempre um prazer ter-vos em nossa casa. Dizer que, de forma muito resumida, a esta altura para o nosso município está em curso a construção das infraestruturas integradas, concretamente a asfaltagem de 5 km de estradas aqui para a sede municipal, que a posterior também estão previstos mais 55 km de terraplanagem, que nos vão ligar aos principais setores de produção. No setor das águas, temos nos próximos dias a dar início a construção da captação central para a sede do município, com uma previsão de mais de 12 mil ligações domiciliares, bem como também está em curso o projeto de construção da linha que liga o município de Longonjo e os outros municípios do corredor à rede geral. Temos neste momento concluídos praticamente a colocação dos postes de iluminação pública que nos ligam aos bairros da sede, faltando agora arrancar o início da colocação dos cabos e os passos seguintes para que o Longonjo nos próximos tempos possa então ter energia, ou seja, cada vez mais energia e ligado à rede geral.
15: Pois bem, Vânia, foram cinco palavras da administradora municipal do Longonjo, Wilne Equiqui, localidade que completa hoje 63 anos de existência. Equipa de reportagem da Rádio Nacional de Angola a partir de Longonjo, província do Ambo. Bom dia.
8: Bom dia, também conhecida como terras raras, terras de minerais raros do Planalto Central. O Ministro de Estado e Chefe da Casa Civil do Presidente da República orienta hoje a reunião ordinária da Comissão de Implementação e Acompanhamento da Estratégia Nacional de Prevenção e Repressão da Corrupção. O encontro vai igualmente abordar o acompanhamento da implementação da Convenção das Nações Unidas contra a Corrupção e da Convenção da União Africana sobre a Prevenção e Combate à Corrupção. Da atualidade internacional, Donald Trump anunciou mais de 5 mil milhões de dólares para expandir o fabrico de submarinos. O tema tem sido defendido desde o seu regresso à Casa Branca. Sani Fuxo, o presidente, também já propôs revitalizar a indústria dos estaleiros navais, tanto para projetos civis como para os destinados à Marinha.
19: Um pronunciamento em plena campanha para as eleições legislativas de 3 de novembro, nas quais os republicanos disputam a manutenção da maioria no Congresso. Trump deslocou-se ao porto de Baltimore para apresentar o projeto sem a presença do governador do estado de Maryland, o democrata Wes Moore, cujo gabinete afirmou que foi impedido de discursar. Trump declarou que o início oficial da construção do maior estaleiro naval dos Estados Unidos desde a Segunda Guerra Mundial. Nunca houve nada como o que estamos a fazer hoje, declarou o presidente perante centenas de elementos da Marinha e tendo como pano de fundo um navio de guerra. O plano prevê que a empresa de defesa Anduril Industries invista 3,7 mil milhões de dólares na construção do Arsenal 2, um estaleiro equipado com tecnologia avançada no centro logístico Trade Point Atlantic. A Marinha norte-americana está a completar este investimento com um contrato atribuído Anduril no valor de 2,9 mil milhões de dólares, elevando o montante total para 6,6 mil milhões de dólares.
8: Donald Trump anuncia investimentos de mais de 5 mil milhões de dólares para reforçar a frota submarina norte-americana. Este foi um dos destaques deste jornal que chega ao fim. Foram ainda manchetes. Pacientes que testaram positivo para Mpox na província do Ambo já tiveram alta. Mais de 1,5 milhão de famílias angolanas vão ter apoios para garantir a campanha agrícola 2026-2027.

0: Já são 8 horas e 14 minutos.
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2: Já são 8:19. Daqui a pouco analisamos aqui nos estúdios o fenómeno incêndios em autocarros. Para já, vamos à revista da imprensa.
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2: Sanifus, o que dizem os jornais?
4: Fula, o Jornal de Angola diz que Angola, RTC e Zâmbia criam um roteiro para facilitar o comércio entre os países. A reunião de coordenação do Corredor de Lobito terminou em Lusaka. Isto está em letras garrafais no Jornal de Angola. O chefe de Estado destaca reforço das relações bilaterais com a República Democrática do Congo. João Lourenço enviou mensagem ao seu homólogo da RDC, Félix Tshisekedi. O jornal O País, Angola, pede na ONU mais cooperação para transformar direitos humanos em oportunidades. Relatório anual, o país produziu mais de 8 milhões de resíduos sólidos e reciclou apenas 2 milhões. Em 2025, a Cécil Marítima transportou cerca de 120 mil passageiros e 40 mil toneladas de carga na rota Cabinda-Soyula. Fora o público, a verdade do Ronaldo. Avançado divulga um longo comunicado em que conta a sua versão dos acontecimentos que conduziram ao abandono do estágio da seleção. Isto está no público. É o país. Justin busca pressionar o retorno de Puigdemont para impactar a campanha eleitoral. Ex-presidente catalão calibra quando e como retornar à Catalunha para evitar ser acusado de oportunismo. É o Mundo. PSO espreme o caos de Sumar e se lança para laminar seus parceiros nas províncias médias e pequenas com voto útil. Isto, Sánchez precisa que o seu parceiro não colapse completamente para ter alguma chance de ser reeleito. No Le Monde, França, movimento do ensino médio diante da controvérsia sobre a manutenção da ordem e governo mantém-se na defensiva enquanto milhares protestam por toda a França. Corriere della Sera, voto de confiança na lei eleitoral, muitos olhares preocupados e há aqueles que andam por aí com a cabeça para baixo, sentem que as urnas estão cada vez mais próximas. No Financial Times, Inglaterra, SpaceX busca levantar 40 bilhões para a compra de chips. Nvidia em financiamento liderada por Apollo. No Globo Brasil, Flávio diz que usará a maioria no Senado e na Câmara para mudar a Constituição.
2: Muito bem, Sani Fuxi, o que faz manchete na imprensa pelo mundo.
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0: 26 minutos, Canu André e a faixa musical Angola Yeto. 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
0: 8h26, ainda nesta edição de manhã informativa, teremos uma entrevista exclusiva ao secretário para a informação do MPLA, Esteves Hilário, para falar sobre o congresso que realiza em dezembro. Entretanto, hoje estamos a destacar os incêndios em autocarros. O repórter Foine Macanja está na base da Uambo Express. Foine, bom dia, vamos à reportagem.
2: Bom dia, Matheus Fula. Estou, sim, no terminal da Uambo Expresso, tal como fez referência, e estou com Nelson Mokisi. Nelson, bom dia. Veio acompanhar a família ao terminal de autocarros. Como é que é para esses casos constantes de incêndios, acidentes nas estradas de Angola?
3: Muito bom dia. Bem, eu olho neste caso uma questão muito preocupante, visto que Angola... basicamente nós nos movemos todos os dias pelas vias e o meio de ligação mais rápido ou de alguma forma que facilita a deslocação de meios e pessoas é as estradas. Bem, eu penso que este fenômeno tem ocorrido muitas das vezes por falta de algum cuidado que as equipes ou as empresas transportadoras tenham falhado. Como o carro feito por homens, e nós homens estamos sujeitos a diversas falhas, penso eu que as empresas teriam mais cuidado na questão da manutenção dos carros, visto que os carros são movidos a combustão, então daí tinha que se ter mais um cuidado, que é para de alguma forma conseguirmos acautelar e minimizar o risco que tenha acontecido, de que é acima do autocarros.
2: Pois bem, para onde é que a família vai e qual é o sentimento que têm nesta altura, que vão viajar?
3: Bem, a família vai para o Namibe. É um sentimento que de alguma forma deixa-nos preocupado, porque visto que ainda ontem aconteceu mais um incidente, toda a gente deixa sempre na mão de Deus, orando, pedindo que ele guie o carro da nossa família.
2: Matheus Fula, passageiros, pegam tudo nas mãos de Deus, pedem que haja o milagre para que corra tudo bem durante a viagem, olhando aqui para estes tantos incidentes nas estradas. Nós estamos andando por Luanda, ponto a ponto, com o Kalepi Jamba e Fowen Macanja, a Rádio Nacional de Angola.
0: Muito bem, e de facto, nos últimos tempos, os incêndios em autocarros têm despertado grande preocupação. São situações que levantam questões importantes sobre segurança, manutenção, prevenção e até respostas em caso de emergência. Aqui nos estúdios, e para analisarmos este fenómeno, estão o diretor de Fiscalização e Infraestruturas da Agência Nacional dos Transportes Terrestres, Sr. Edilson Moreira, e também o presidente da Associação dos Transportes Coletivos Urbanos de Passageiros de Angola, Transcol, Sr. Carlos Carneiro. Bom dia aos dois e obrigado pela disponibilidade. Sr. Edilson Moreira, estamos perante situações pontuais ou existe um problema que merece uma atenção mais estruturada?
4: Portanto, bom dia a todos, obrigado pelo convite. Portanto, estamos diante de uma situação muito preocupante que merece uma abordagem, uma reflexão muito exaustiva, portanto, por parte de todos os intervenientes neste processo. Portanto, todo acidente merece ser investigado, se apurar as causas para se dar a melhor resposta. Pode ser um caso pontual que poderá despoletar para casos muito mais preocupantes. Portanto, este caso que nós estamos a nos referir já é preocupante a nível nacional, preocupa-nos a todos nós.
0: Senhor Carlos Carneiro, qual é a análise que faz a este fenómeno que ocorre um pouco por todo o país?
5: Bom dia, audiência. Portanto, diria que, na verdade, tudo o que está a acontecer tem vários fatores. E esses fatores hoje convergem exatamente para determinadas causas que afetam de certa maneira este fenómeno que está aí a tornar-se tanto constante.
0: E podemos detalhar esses fatores?
5: Bom, estamos a olhar para o estado técnico das viaturas, a estrada onde trafega o próprio meio em si, a condição do motorista, portanto, toda uma junção de fatores exatamente que referia, que estão a converger para esse tipo de fenómeno, portanto, e vamos ver que soluções é que teremos aqui, que vamos elencar aqui para nós podermos de alguma maneira parar com esta situação que está a acontecer e evitarmos tanto perdas humanas.
0: Senhora Edilson Moreira, quando ocorre um incêndio num autocarro, quais são normalmente os primeiros elementos que são analisados para determinar o que esteve na sua origem?
4: Sim, portanto, tal como quando tem um acidente rodoviário, existe uma equipa de perícia da Direção de Segurança Rodoviária. Neste caso estamos a falar de incêndios e existem especialistas em investigação de incêndio, neste caso Serviço de Proteção Civil e Bombeiros. Penso que eles melhor do que ninguém poderão detalhar os principais elementos para se determinar aonde começou o incêndio. E é curioso que nós estamos a preparar mesmo uma solicitação ao Serviço de Proteção Civil e Bombeiros para nos informarem de todos os casos investigados, onde é que o incêndio teve origem, que é para nós também, ao nosso nível e em sede dos nossos parceiros, conseguimos determinar novos procedimentos e orientações para conseguirmos combater essa situação.
0: Com base no que tem acontecido, há algum padrão identificado nos casos registados? O tempo de vida dos autocarros, por exemplo, o tipo de viatura, as condições de circulação ou algum componente específico?
4: Posso citar duas ocorrências que nós tivemos contacto em que o incêndio começou nos pneus. Portanto, até um pneu vazio pode ser motivo de começar um incêndio. E muito mais grave se o pneu estourar e o motorista insistir em circular. Um dos casos, o pneu estourou, o motorista tentou encostar num local mais próximo, mais seguro, e foi suficiente para provocar o incêndio, porque a pressão da jante com o tapete asfáltico provoca fagulhas que depois provoca incêndio na borracha, e foi um caso em que a viatura teve perca total. Portanto, são vários elementos que podem estar na base da origem do incêndio.
0: Senhor Carlos Carneiro, com que frequência são submetidos os autocarros a revisões técnicas e manutenção preventiva antes de serem colocados diariamente ao serviço?
5: Normalmente, cada empresa, tanto que está afeta a Transcol, tem o seu programa, não é, de prevenção, de manutenção, perdão, em termos daquilo que tem a ver com a preventiva, corretiva e por aí fora. E existe um plano, não é, para entre os autocarros, estamos a falar em cerca de 5 mil a 10 mil quilómetros relativamente. Porque é por causa da quantidade de quilómetros que trafegam por cada viagem em si. Estamos a falar que um autocarro é capaz de fazer por dia cerca de 1000 quilómetros. Então, e a companhia já tem programado toda a sua componente de manutenção em função destas nuances que aqui acabei de
0: referenciar. É uma lista de verificação obrigatória, não é?
5: Obrigatória, tem que ser obrigatória, que passa pelos pneus, passa pelo motor, passa pelas condições elétricas, passa pelo ar-condicionado, por todos os componentes que fazem parte do meio que transporta, portanto, pessoas e bens.
0: E até que ponto a idade e o estado de conservação de um autocarro, por exemplo, podem aumentar o risco de incêndio?
5: Veja, nós temos estradas muito instáveis. Também não vamos só levar as coisas para as estradas. Pode ser que o próprio autocarro em si, quando vem, já venha com alguma falha, tanto na montagem, e nós compramos o autocarro novo ou em segunda mão, portanto, e a partir dessa base olhamos para as questões de, principalmente, de trafegabilidade que o autocarro tem, e as questões técnicas são acompanhadas em função do desempenho do meio.
0: Senhora Edilson Moreira, depois de ouvirmos o que aqui foi dito, quem deve assumir a responsabilidade quando um incêndio resulta de uma falha que poderia ter sido evitada ou identificada num processo de manutenção preventiva?
4: Portanto, a empresa deve ser responsabilizada. Sempre que se apurar que a culpa recaia sobre a empresa deve ser responsabilizada, sem dúvida alguma. Nós fizemos sair em tempos um manual de procedimentos e já reunimos com as operadoras e deixamos algumas orientações. Essas orientações resultam das bases legais e aquilo que são consideradas como boas práticas. E uma das orientações é que o veículo, antes de começar a viagem, deve ser minuciosamente verificado as condições técnicas.
0: E os motoristas recebem formação específica para conhecer sinais de risco e atuar perante uma situação de emergência?
4: Exatamente. Esta é uma das orientações que as empresas devem se reformular. Portanto, o decreto presidencial sobre o exercício da atividade é muito claro. As empresas devem ter capacidade técnica, operacional e financeira. Devem ter uma base operacional e devem estar em condições de dar respostas a casos imediatos. E só aqui é uma nota a título informativo. Olhando para a capacidade financeira, nós brevemente vamos fazer sair uma informação de que as empresas devem ajustar o seu capital social. Portanto, as empresas que não tiverem condições para o exercício da atividade vão ver as licenças suspensas.
0: E quanto aos passageiros, existem procedimentos claros para evacuação e também equipamentos adequados como extintores, saídas de emergência e outros meios de segurança?
4: Existem. Para ser sincero, a principal preocupação recai sobre aqueles operadores que não estão licenciados, porque estes muitas das vezes não cumprem com as obrigações. Os operadores licenciados têm essa informação, têm domínio desta orientação legalmente prevista, e nós em sede da fiscalização nos terminais também apuramos esses fatos. Inclusive nós nas fiscalizações que fazemos aos terminais temos o cuidado inclusive de informar aos passageiros sobre os seus direitos e fazerem denúncia sempre que verificarem que alguma coisa não está a ser devidamente operacionalizada.
0: Senhor Carlos Carneiro, estas ações de sensibilização têm chegado de facto a todas as empresas transportadoras?
5: Veja, nós somos um parceiro do Estado e estamos em constante tanto comunicação e conversações com a Agência Nacional do Transporte Terrestre. Aqui vamos olhar para a questão que tem a ver principalmente com a separação daquelas empresas que são empresas que estão devidamente documentadas, legalizadas, e aquilo que tem a ver com as empresas que fazem do transporte público de passageiros o seu ganha-pão, mas sem estar devidamente legalizado.
0: Portanto, essas empresas que não estão legalizadas exercem ainda assim o transporte de passageiros?
5: Exercem, com certeza. Hoje, por exemplo, nós ouvimos no último evento onde esteve o presidente da Agência Nacional de Transporte Terrestre, onde nós estivemos presentes, da qual se disse que hoje o transporte irregular representa cerca de 44% e o transporte regular 56%. Bom, nós, enquanto associação, os dados que temos são outros, não é? Existem mais empresas a fazer transporte irregular do que empresas a fazerem transporte regular.
0: Mas como é que este fenómeno é possível? Como é que se permite que empresas em situação irregular possam desenvolver esta atividade?
5: É possível porque nós temos a condição económica e financeira que o país está a viver, não é? É óbvio que temos aqui esta particularidade, aonde nós sabemos que as pessoas, ao não terem, não é? Ao não terem condição financeira, arriscam-se a determinadas atividades no fórum irregular para depois se regularizarem. Isto é o que tem estado a acontecer. Então, nós aqui mudamos ou invertemos o quadro da estatística que nos foi apresentado, porque nós sabemos que há mais a nível de Angola, não é só em Luanda, a nível de Angola, há mais empresas irregulares do que empresas devidamente regulares e legalizadas dentro do sistema de trabalho com a Agência Nacional do Transporte Terrestre.
0: Senhor Edilson, como é que se atua, como é que se tem atuado perante estas empresas irregulares de transporte de passageiros?
4: Vamos lá, as empresas licenciadas estão sob nosso controle, não é? E nós conseguimos fiscalizar a empresa e os terminais. Aqui a particularidade é que quando se fala de fiscalização de veículos, nós partilhamos esta competência com a Direção de Trânsito e Segurança Rodoviária. Portanto, nós, a NTT, não temos competência para imobilizar um veículo na faixa de rodagem e aplicar as devidas sanções. Daí que nós, periodicamente, fazemos fiscalização conjunta com a Direção de Trânsito e Segurança Rodoviária e conseguimos, então, detectar alguns operadores que exercem atividade de forma ilegal. Mas os ilegais, os veículos ilegais, na maior parte das vezes, são apanhados em circulação. Portanto, e em circulação, aqui temos uma dependência da Direção de Trânsito e Segurança Rodoviária por via dos policiais de trânsito.
0: Conseguimos ter aqui o número de empresas, tanto legalizadas como irregulares?
4: Olha, eu posso lhe passar os dados que nós controlamos. Por favor. Temos 89 empresas com licenças válidas, temos 45 carreiras licenciadas, temos 672 veículos licenciados, temos 10 terminais rodoviários licenciados. E importa falar sobre os veículos licenciados. A licença tem validade de um ano. Hoje mesmo, licenças devem estar a perder validade e hoje mesmo operadores devem estar a solicitar a atualização de licenças.
0: Sr. Carlos Carneiro, depois dos incidentes já registados, que medidas concretas foram adotadas pelas empresas para evitar que situações semelhantes voltem a acontecer?
5: Nós, enquanto Transcol, entendemos, portanto, enquanto Transcol, nós entendemos que a segurança dos passageiros deve constituir uma responsabilidade partilhada entre o Estado e os operadores, trabalhadores, utilizadores do transporte público, não é? E aqui na questão que tem a ver com a situação de medidas a nível daquilo que a Transcol tem elencado dentro do seu programa com as empresas devidamente associadas à Transcol, nós elencamos aqui 10 medidas prioritárias. Por exemplo, a inspeção técnica é obrigatória, rigorosa. O programa obrigatório de manutenção preventiva, depois temos a implementação progressiva do tacógrafo, que foi, portanto, um trabalho que foi feito entre a Agência Nacional do Transporte Terrestre e as associações, na qual acabou sendo, portanto, aprovado como decreto-lei. Depois temos o combate à fadiga dos motoristas, não é? Depois temos também a formação e certificação permanente dos motoristas, temos a questão do equipamento obrigatório de segurança nas viaturas e no próprio motorista. Portanto, quando falamos de motorista, estamos a falar do colete refletor, o Sistema Nacional de Investigação dos Acidentes tem que estar implementado, a criação de um sistema de alerta e acompanhamento da frota, que hoje, por exemplo, alguma das frotas de alguns associados já está um pouco mais evoluído relativamente àquilo que tem a ver com não só a utilização do tacógrafo. Já estamos a elevar o sistema para um sistema eletrónico devidamente cuidado com GPS e outros componentes. E depois, como a nona medida, o reforço da fiscalização das empresas e, como décima medida, o Programa Nacional de Segurança dos Transportes Públicos, que a Transcol está a preparar um documento para propor ao governo na criação de um Programa Nacional de Segurança dos Transportes Públicos de Passageiro, que envolve Ministério dos Transportes, Agência Nacional do Transporte Terrestre, Polícia Nacional e etc.
0: E já mesmo para terminar, Sr. Edilson Moreira, há alguma articulação entre as empresas de transporte, os órgãos de fiscalização e os serviços de emergência para analisar estes casos e reforçar os mecanismos de prevenção?
4: Sim, as empresas de transportes estão em constante reuniões connosco, porque nós baixamos orientações precisas e fazemos todo o monitoramento. Ainda em sede deste trabalho, nós estamos também a fazer levantamentos nas estradas nacionais, que é para verificarmos potenciais pontos de descanso, e também temos prevista reunião com as equipas do Ministério da Saúde ou do INEMA para fazermos então essa análise. Ou seja, nós estamos a falar de medidas antes do acidente, para evitar que acidentes aconteçam, mas também temos que estar conscientes que quando acontecer um acidente, as equipas devem saber aonde se dirigir. Daí ser importante então essa articulação com a saúde, que também já está prevista.
0: Analisamos assim o fenómeno incêndios em autocarros com o diretor de Fiscalização e Infraestruturas da Agência Nacional dos Transportes Terrestres, Sr. Edilson Moreira, e também o presidente da Associação dos Transportes Coletivos Urbanos de Passageiros de Angola, Transcol, Sr. Carlos Carneiro. Obrigado aos dois, continuação de uma boa quarta-feira e que não haja mais incêndios, sobretudo em autocarros. São 8 horas e 46 minutos.
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0: 8h48, a seguir a jornalista Sani Fux conversa com o secretário para a informação do MPLA, Esteves Hilário, sobre os preparativos do congresso que se realiza em dezembro. Também teremos ainda nesta edição a FNLA e o PHA que também realizam congressos. Sani, bom dia.
1: Bom dia, ouvintes da Rádio Nacional de Angola. Estamos em direto e ao telefone com Esteves Hilário, secretário do Bureau Político para Informação, a partir de Kazombo, capital do Moxico Leste. Terminam agora em outubro as conferências provinciais de balanço e renovação de mandatos. O processo serve de antecâmara para o 9º Congresso Ordinário do MPLA, que está agendado para o mês de dezembro. Doutor, como é que está a decorrer todo este processo?
2: Bom dia, Sani. Bom dia aos nossos ouvintes. O processo corre como previsto. Portanto, estamos na normalidade do processo, estamos na fase das conferências.

0: renovação de mandatos, sendo que a 9 e 10 de outubro termina então esta fase?
1: Bom, neste momento, praticamente metade dos 21 comitês provinciais já tem o processo concluído. A outra metade termina agora, neste fim de semana, do dia 9, exatamente nos dias 9 e 10 de outubro. Portanto, estamos mesmo a terminar, em poucas províncias. Vamos terminar agora neste fim de semana.
0: Qual é a melhor leitura que pode ser feita de um processo de renovação na continuidade, que tem sido também suportado por mais de 90% dos votos? Pelo menos este é o indicador que nos chega.
1: Bom, isso reflete, no nosso entender, duas. Primeiro, reflete a coesão interna, não é? Portanto, os órgãos do partido a nível intermédio estão coesos, não é? O partido continua unido em torno dos seus ideais, sabe que tem responsabilidades de Estado, e essa é uma mensagem que é passada e repetida a nível de todas as nossas estruturas intermédias e estruturas de base do partido. Portanto, no nosso entender, isso demonstra não só a vitalidade, mas sobretudo a coesão com que o partido vai ao Congresso. Nós, como sabe, como tem visto, isso é público, obviamente, as conferências provinciais estão a decorrer em clima de festa. Portanto, em todo o país nós temos assistido atos festivos, os nossos militantes são eufóricos com o processo, coesos em torno dos ideais do MPLA, e é a leitura que nós fazemos, né? Portanto, não tem havido incidentes, não tem havido sobressaltos no processo, e, portanto, podemos dizer que tem sido um processo festivo, tranquilo, e as próprias demonstrações de votação refletem também o sentimento dos militantes a nível das nossas estruturas intermédias.
0: Assim sendo, podemos considerar que o MPLA vai mesmo fazer um congresso com múltiplas candidaturas ou não?
1: Note, o processo termina candidaturas à presidência, ao órgão individual, presidência do partido, presidente do partido, melhor dito, o órgão individual, presidente do partido, terminam apenas no final do mês de outubro. Portanto, seria prematuro hoje dizer-lhe que iremos assim ou de outra forma. É prematuro. O processo está a decorrer. Nós temos assistido com tranquilidade o exercício normal e regular de direitos dos nossos militantes que se candidatam não apenas ao órgão individual, presidente do partido, mas também, sobretudo, ao órgão colegial, comitê central, né? Que você sabe que é o órgão máximo do partido entre os congressos. Portanto, tem decorrido bem, nós esperamos que continue neste apazão até o final do mês de outubro, e lá já saberemos, não? Portanto, hoje seria prematuro dizer-me como é que estaremos, com quantos candidatos, eventualmente da presidência do partido, antes do fim do prazo, não? Portanto, o prazo ainda está em aberto e nós esperamos que decorra o processo com a tranquilidade com que tem decorrido até agora, dentro dos padrões e dos parâmetros que os documentos eleitorais do partido regulam.
0: De resto, os preparativos do 9º Congresso estão já todos afinados por esta altura?
1: Estamos com a máquina completamente afinada, oleada, a nível dos grupos de acompanhamento do Secretariado de Governo Político, estão em todas as províncias para fazerem um acompanhamento da regularidade do processo das assembleias, das conferências provinciais de renovação de mandatos e balancear o ganho das respectivas províncias. Eu mesmo falo-vos a partir de Cazombo, e, portanto, nós estamos com a máquina feita.

0: nada. Do ponto de vista do ato central do Congresso, também temos praticamente tudo organizado. Como eu gosto de dizer, o MPLA não improvisa, organiza, não? Portanto, nós trabalhamos na antecipação, temos quase tudo pronto. Ainda temos mais ou menos 2 meses até a chegada do dia 9 de dezembro, que é o ato de abertura do Congresso. Mas temos praticamente tudo a posto, não temos nenhuma dificuldade. As comissões, a Comissão Nacional Preparatória trabalha a pleno vapor, as suas subcomissões trabalham regularmente, portanto não temos nenhum incidente, não existe nenhum percalço visível, pelo menos até agora, que nos pudesse induzir que tivéssemos algum sobressalto na organização do Congresso. Temos tudo preparado, praticamente, tudo afinado, e vamos fazer uma festa bonita nos dias 9 e 10 de dezembro.
1: Muito obrigada, Esteves Hilário, secretário do Biro Político para a Informação, a partir de Cazombo, o Chico Leste para a Rádio Nacional de Angola, dando-nos nota sobre os preparativos do 9º Congresso Ordinário, agendado para os dias 9 e 10 de dezembro de 2026. Boa continuação, até uma próxima oportunidade. E nesta mesma cena, obrigado, vamos começar agora com o porta-voz do Partido Humanista de Angola, obrigado, olhando também mais para os preparativos do Congresso. Simba Luaua, bom dia, como é que o PH está?
2: Bom dia, Sani Fuxo. Bom dia também a todos os ouvintes da Rádio Nacional de Angola. Os preparativos estão a correr muito bem. Nós tivemos a reunião da Comissão Política Nacional. Foram 2 dias de reunião. Na verdade, a reunião foi convocada pela senhora presidente. Tivemos reunião nos dias 3 e 4. No dia 3, os trabalhos tiveram de ser interrompidos porque a presidente passou mal, teve de ser conduzida a uma unidade hospitalar para se dar seguimento no dia seguinte, isto é, no dia 4, no domingo. E claramente reunimos e tudo o que é necessário para termos uma convenção devidamente organizada, com transparência e observância dos estatutos, foi decidido nesta última reunião que tivemos então no dia 4. Então, em termos dos preparativos para a convenção, estamos muito bem.
1: Simba Luaua, vamos olhar então para os números e as datas. Já se pode falar de uma data certa para a realização desta convenção e com quantos lugares?
2: Sim. As conferências provinciais começam já em simultâneo em todo o país no dia 31 deste mês, e a nossa convenção está então agendada para o dia 5 de dezembro.
1: Muito bem, 5 de dezembro.
2: Exatamente,
1: o PH vai realizar a sua convenção nacional nos termos dos estatutos e conforme determinou também o acórdão do Tribunal Constitucional. Obrigada por esse esclarecimento. A Rádio Nacional de Angola, até uma próxima oportunidade.
2: Obrigado, estamos juntos.
1: E ainda na mesma senda, vamos ouvir agora a porta-voz da FNLA, Maria Bulenvo, sempre ao telefone, sobre os preparativos do Congresso.
3: Bom dia, caros ouvintes da Rádio Nacional. Eu sou Maria Bulenvo, porta-voz da Comissão Preparatória do 6º Congresso Ordinário. Formalizou-se 2 candidaturas. Uma pertencente à irmã Sofia Rodrigues Coelho e outra ao do Dr. Nimi Assinda. Delegados, 1.203 delegados para o 6º Congresso.
1: Muito bem, porta-voz da FNLA, Maria Bulenvo, preparativos do Congresso também em curso, Congresso agendado para os dias 25 e 27 de novembro.
4: E quanto à manhã informativa, está tudo dito, faltam segundos para as 9, nós voltamos amanhã. Bom dia.
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0: estimados ouvintes, bom dia, são 9 horas em toda Angola.
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0: As famílias Napoleão e Afonso comunicam o falecimento de seu ente querido, Ana Bartolomeu Napoleão Gatinha, ocorrido no dia 4 de outubro de 2026 por doença, que seu funeral acontece amanhã às 10 horas no cemitério do Benfica. Canhanga Gonçalves Ferreira, Teresa Isabel Canhanga Ferreira, Domingas Ema Ferreira, Adriano Edmundo Ferreira e Maura Débora Canhanga Ferreira comunicam que o funeral de seu ente querido Teresa João Canhanga Ferreira acontece hoje às 11 horas, saindo o cortejo fúnebre de sua residência no bairro Palanca para o cemitério da Santana. Corte Charles informa que está interessado em adquirir discos de vinil de música tradicional angolana, especialmente edições com capas de 1970 e 1980. Quem possuir discos com estas características e estiver interessado em vendê-los, poderá entrar em contacto enviando fotografias dos discos disponíveis pelo WhatsApp número 932-05-8496. A direção do Hospital Geral Especializado Neves Bendinha pede aos familiares dos cidadãos abaixo indicado. Mauro Belarmino Fernando tem 25 anos de idade, deu entrada no hospital no dia 8 de junho de 2026, proveniente do Morro dos Viados, bairro das Tendas. Agostinho Esso, 16 anos, filho do Sr. Jamba e da Sra. Marta, deu entrada no dia 18 de julho de 2026, proveniente do Zango. Gilson Miguel, 26 anos de idade, filho de Miguel Constantino Watumbuco e de Joana Melita Cacessa, deu entrada no dia 21 de julho de 2026, proveniente do município de Cacoaco. Fernando Calumbamba, 33 anos de idade, deu entrada no dia 28 de agosto de 2026, proveniente do bairro da Caop, município dos Molenfes, que compareçam com a máxima urgência ao Hospital Geral Especializado Neves Bendinha, cita no bairro popular em Luanda, ou ainda entrar em contacto através do terminal telefónico 923-62-16-60, a fim de tratarem de assunto do seu interesse, ou melhor, do vosso interesse. Termina aqui o serviço da Agenda Nacional às 9 horas.
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0: São 9 horas 3 minutos.

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Nem tudo merece a sua preocupação. Aprenda a distinguir aquilo que realmente precisa da sua atenção daquilo que apenas rouba a sua paz. Hoje, escolha ser equilibrado.

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1: Estimados ouvintes, a todos nós muito bom dia, bom dia, bom dia. A casa está aberta. Esperamos muito sinceramente que este dia tenha começado muito bem. Bom dia, Leone Falcão.
2: Viva! Bom dia, Fragoso Mendes. Bom dia a toda a audiência que nos acompanha. Bem-vindo, bem-vinda a mais uma edição do programa Casa da Rádio. Hoje é quarta-feira, 7 de outubro de 2026 e você é o nosso principal convidado.
1: Então, é verdade.
2: Bom dia e sinta-se à vontade.
1: E um bom dia especial também para o dia. Bom dia, dia!
3: Bom dia!
2: Este dia tem que ser celebrado, tem que ser vivido com pompa e circunstância. Não sabemos o dia da manhã, então...
1: É verdade. O futuro é
2: bom jogar no seguro e viver da melhor forma o dia de hoje.
1: É verdade, eu trago aqui hoje a palavra do dia, equilíbrio, equilíbrio, equilíbrio. A vida é um jogo constante de equilíbrio. É saber que nem tudo precisa ser resolvido hoje. Aprender a conciliar é trabalhar sem esquecer de descansar. Cuidar dos outros sem deixar de cuidar de si e sonhar, mas sempre com os pés bem assentes no chão.
2: E olha que Fragoso, equilíbrio não significa ter uma vida perfeita, atenção. Significa saber ajustar os passos quando a vida muda de ritmo, não é? Não devemos também procurar imitar os outros, temos que fazer a nossa própria estrada.
1: É verdade, e abrimos hoje aqui com Doce Liberdade esta música agradável de Euclides Barros da Bomba.
2: Música boa, nacional, que vai tocar ainda nesta edição do programa Casa da Rádio, música nacional e também internacional, porque nós temos este compromisso de agradar os vários gostos musicais, as várias preferências, até porque unimos o país e o mundo.
1: É verdade, e saiba para já quem está consigo hoje até as 12 horas, quem trabalha para si com muito gosto e também com muita simpatia. Olha, a realização deste espaço, deste programa, é da responsabilidade da Elione Falcão.
2: Está na produção Francisco Janeiro, Valdique Batista e Maria Canoeira.
1: Olha, também ainda na reportagem, Jesuele António e Clementina Afonso.
2: Ernesto Gimi, Tomás Santana, António Caetano e também Delfim Soares na sonorização.
1: Elaboração musical é de Lourdes António.
2: Está na técnica final de emissão hoje o Anderson Alfredo. Viva Anderson!
1: Bom dia! E comunica consigo, com muito gosto, a Elione Falcão.
2: E o Fragoso Mendes.
1: Bom dia!
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0: dia, Joaquina, na voz de Carlos Buriti. Também tivemos Puto Português com a canção Peneira, as duas canções que acompanhamos em instantes. Música boa para tornar a sua quarta-feira ainda mais animada,
1: é
0: ainda
1: verdade,
0: mais revigorante.
1: São duas grandes vozes do nosso cancioneiro, vozes inconfundíveis. Um ainda está felizmente entre nós, outro já não, mas deixa aqui um grande legado para aqueles que amam a música.
0: Com certeza, com certeza. Fragoso, ontem assististe ao jogo?
1: Não fui a tempo, infelizmente. Fui a tempo.
0: Mas pelo menos sabes do resultado, não é? Do resultado Angola-Malawi. Olha, Angola ganhou 3-1, certo, Anderson? Porque o Anderson de certeza que acompanhou. Ele gosta de estar aí, reunir os amigos,
1: olha,
0: não é?
1: Gostaria tanto.
0: Estava com uma pipoca.
1: Eu estava tão empolgado em ver esse jogo. Porque Angola tinha feito um bom resultado no Egito e esperava que... E olha, e fez.
0: E venceu, e venceu.
1: Venceu.
0: E ontem fizemos aqui esta corrente positiva, ainda bem que deu certo. Foi uma grande noite, não é? Uhum. Os Palancas Negras venceram ontem o Malawi por 3-1 no estádio 11 de novembro, não é? Em jogo da segunda jornada da qualificação para o CAN 2027. E o Milson abriu o marcador logo aos 2 minutos. Mabululu ampliou aos 38.
1: Eu tive grande esperança em Mabululu.
0: Olha, e Miro fechou a conta aos 70.
1: Ah, que bom.
0: Certo, Anderson?
1: Foi um grande jogo.
0: Foi um grande jogo, foi um grande jogo. Mas assististe com pipoca mesmo, Anderson? Ele também gosta assim dos petiscos, uma água fresca. Faz bem, não é? Faz bem. Muito bem, portanto mesmo é que Angola venceu e estamos todos de parabéns. E é de enaltecer, com muito orgulho, não é? O desempenho da nossa seleção.
1: E devia estar aqui hoje outra vez a Ana Paula Pante.
0: Olha. Mas... muito bem, muito bem. Sumamos e seguimos, não é? Temos mais informação ainda nesta primeiríssima hora. Vamos estrear um outro espaço, não é? Que se chama Rotina Leve. Rotina Leve, justamente para facilitar o seu dia. E trazemos um tema bastante pertinente, certo?
1: O tema de hoje é como identificar nos filhos dificuldades de aprendizagem. Uhum. Esteja você atenta ou atento, se tem o filho nesta condição, esta rotina leve vai ajudar-lhe a abrir a mente. Aliás, não somos nós quem vai dissertar sobre esse tema, trazemos sempre aqui um especialista. Hoje vamos ter Alcides Chivango.
0: Uhum. Vamos sim. Recordar que esta matéria foi preparada pela Josuélia António, não é? Este espaço que traz dicas úteis para o dia-a-dia em família. E vamos falar desta situação que pode surgir durante a vida escolar dos filhos, que tem a ver com a dificuldade de aprendizagem, como disse muito bem o Fragoso Mendes.
1: Agora estamos com 9 horas e 27 minutos. Olha como o tempo corre aqui.
0: Exatamente.
1: Na rádio. Então já sabe que hoje começa a sua rotina leve, como identificar nos filhos dificuldades de aprendizagem. Está no ar mais uma rotina leve, o espaço onde devíamos tornar a sua rotina um pouco mais leve, com dicas úteis para o dia-a-dia em família. Hoje vamos entrar em casa para falar de uma situação que pode surgir durante a vida escolar dos filhos, as dificuldades de aprendizagem.
0: Nem sempre uma criança que demora a aprender, perde a concentração ou apresenta dificuldades na escola. Esta está simplesmente, na verdade, a ser preguiçosa ou desinteressada. Por vezes existem sinais que precisam de ser compreendidos com mais atenção e a família tem um papel muito importante neste processo.
1: Na rotina leve de hoje, vamos falar sobre como os pais podem reconhecer possíveis dificuldades de aprendizagem nos filhos e, sobretudo, como podem ajudar sem transformar os momentos de estudo numa fonte de pressão.
0: E para nos ajudar a compreender esta questão, ouvimos o neuropsicopedagogo Alcides Chivango, que explica como os pais podem perceber estes sinais e quais podem ser algumas das causas, não é, destas dificuldades.
1: Vamos ouvir.
2: Tudo tem a ver com o acompanhamento dos pais. Quando um pai percebe que o meu filho não está a comunicar-se devidamente, não consegue ler um livro, não consegue expressar, tem dificuldade de comunicar, o pai vê que alguma coisa não está a correr bem, porque quando vamos à escola é para aprendermos os códigos, para aprendermos a falar, para nos socializar. Claro, nem todos os filhos aprendem no mesmo ritmo. Há filhos que têm uma aprendizagem linguística, há outros lógico-matemática, há outros que é musical. Então, há pais também que às vezes confundem, pensam que os filhos devem todos ler e escrever com 7 anos. Há quem pode ser com 8 anos. Um menino de 7 anos, 8 anos, já deve começar a ler. Deve fazer alguns exercícios matemáticos, algumas contas. Um menino de 7 anos pode correr e não cair. É uma inteligência corporal, né? Tudo isso tem a ver com cada criança. Cada criança é uma criança. Mesmo o professor na sala de aulas tem de perceber que nem todos vão ao mesmo ritmo. Então, quando a criança não consegue decifrar algumas letras que devia selo, né? Como o abecedário, as consoantes, as vogais, o pai não deve se preocupar, deve ir ao encontro do filho ou então ao encontro da escola. E aí deve procurar um especialista. Nós, nas escolas, temos os gabinetes de apoio psicopedagógico, temos os neuropsicodagógicos, que vão perceber se de facto a criança tem dificuldades de aprendizagem ou é o método de ensino. Muitas crianças não aprendem. É o método usado pelo professor, pela escola, é o projeto educativo. Outras vezes também pode ser uma preguiça, né? Há crianças um pouco preguiçosas, excesso de mimo dos pais. Elas querem até aprender, querem que a mãe que aprenda por elas. Então, mas é preciso fazer um grande diagnóstico para identificar que essa criança tem uma dificuldade de aprendizagem, como uma dislexia, uma desortografia, ou então uma outra necessidade especial educativa, né? Porque nós temos os neurodivergentes ou os atípicos. Nós temos pessoas que só aprendem algumas coisas em alguns momentos, em alguns lugares. O neurodesenvolvimento, que é uma capacidade diferente. Nós podemos ver que temos na sociedade pessoas que têm autismo. O autismo tem uma especificidade na alta da aprendizagem. Nós temos algumas pessoas que têm a hiperatividade, são hiperativos, eles querem fazer tudo uma coisa, depois perdem o foco. Para identificar o sucesso escolar ou o insucesso escolar, depende de uma comissão multidisciplinar, uma equipa multidisciplinar, que vai dizer, não, esta criança é preguiça, não é que ela não aprende. Ou essa criança aprende, mas de uma outra forma. Então, os pais não podem rotular logo a princípio. Devemos dar espaço quando temos dificuldades. Então, vamos chamar uns especialistas. Ou então, ter calma, ver, observar.
1: Esta é a narrativa do neuropsicopedagogo Alcides Chivango. E quando às vezes olhamos para a aprendizagem dentro de casa, também precisamos de olhar para a forma como os adultos lidam com as diferenças entre os filhos. Cada criança tem o seu próprio ritmo e comparar irmãos ou exigir todos aprendam da mesma maneira é um erro e pode acabar por aumentar a insegurança. O especialista Alcides Chivango fala ainda sobre a importância do exemplo familiar, sem deixar de lembrar que os pais são referência para os filhos e que muitos comportamentos são aprendidos através daquilo que as crianças observam diariamente dentro da própria casa. Vamos ouvi-lo.
2: Outro, meu filho, aprendeu com 8 anos, já falava, já corria. Isto cria uma apatia, uma indiferença e reduz a aprendizagem, né? Os nossos pais às vezes comparam os filhos. Também há pais que não estimulam, né? O pai nunca lê um livro e quer exigir que o filho seja um bom leitor, um bom acadêmico. Não é possível. A leitura que o pai faz no jornal, a mãe lê, a mãe só vê novela. Está a dizer que você tem que estudar. É uma contradição, porque as crianças aprendem por modelagem. Tem que dizer, a minha mãe vai à escola, o meu pai gosta de ler. Estas profissões que o pai exerce, também tem que levar em casa. Ele vai mostrar-lhe como que se faz as coisas. Ele vai ganhar gosto, né? Dizem que ninguém nasce médico. A criança aprende a vocação vendo o pai como cuida dos doentes. Ninguém nasce professor, mas ele aprende vendo a mãe professora. E podemos ter o inverso. Nós temos filhos que inspiram-se na profissão da mãe. E o menino escolheu ser enfermeiro porque a mãe é enfermeira. Então, isso depende muito do impacto que a mãe tem na vida do filho. Então, os pais têm a missão de ajudar os filhos a superar. Todos podemos ter capacidades. Nós temos que estimular que uma inteligência saia. Então, exercícios praticados várias vezes, leitura, exercícios, música, até música. Ouvir muitas músicas, mas nem qualquer música. Tem que ser uma música clássica, uma música erudita.
3: Esse é o desafio que eu me propus, era criar os gabinetes de apoio psicopedagógico nas escolas públicas. As escolas públicas têm que ter gabinete de apoio para identificar muito cedo o que o meu filho tem. E segundo, não sentir vergonha de ir a um psicólogo. O psicólogo não é só para os esquizofrénicos, né? Como os loucos, não. Os psicólogos também é para identificar qual é o perfil neurológico do meu filho, qual é o perfil comportamental da minha filha, qual é o estado mental dos meus filhos. Então o psicólogo tem essa vontade, né? Não é para defender, identificar sua doença. Leve o filho aos psicólogos. Ou então, também é uma missão, e eu como psicólogo cristão, eu digo, não basta ir à escola, também vai à igreja. Devemos levar os filhos à igreja, porque a igreja ajuda-nos a orar e a meditar. Quando nós meditamos e oramos, algumas coisas ocorrem no nosso cérebro, porque o cérebro funciona. Então, peço aos pais que discutam menos, porque a discussão, a confusão, as brigas do lar podem afetar a aprendizagem e a saúde mental dos nossos filhos. Mesmo que os pais tenham separado por várias razões, porque a situação que às vezes tem é insuportável, mas que não carreguem isto com as crianças, porque as crianças são um tesouro e elas não são culpadas nesse ser. Então, que os pais se separarem, não seja um motivo de não falar com os filhos. Todos os pais deviam, pelo menos uma vez por semana ou por mês, uma aula de como ser um bom pai. Porque é possível ser um pai virtuoso. Como ser uma mãe virtuosa. Então, é nosso papel. Muita gente não aprendeu a ser pai. A quem não aprendeu a ser mãe? Quer dizer, muito cedo tornamos pais, nos obrigaram, mas não nos deram um manual de ser pai. Então, a rádio como quarto poder tem a missão também de ensinar a fazer família. Este é o meu sonho e é um desejo antigo que eu não perco a esperança que há de acontecer.
0: Ouvimos o neuropsicopedagogo Alcides Chivango, o tema como identificar nos filhos dificuldades de aprendizagem. E como ouvimos e muito bem, Fragoso, faz-me lembrar aquelas famílias que dizem, olha, este miúdo, este menino tem cabeça pesada.
1: Já não aprende.
0: Ele é
1: mais
0: preguiçoso. Ainda dizem que este comportamento herdou da família do pai ou da família da mãe. Mas não. Como ouvimos, os filhos devem aprender com exemplo. Se possível, converse com o professor, pergunte em que áreas há dificuldades, não é? E se estiver mesmo muito complexo, procure um profissional de educação ou de saúde para apoiar o seu pequeno.
1: Olha, e o especialista diz que também o equilíbrio dentro do lar é um fator potencializador no aprendizado do miúdo.
0: Muito bem, muito bem.
1: Um lar com equilíbrio, não é? Por um lar com enormes discussões, o menino
0: vai ter certamente dificuldades em desenvolver.
1: Pois é.
0: Olha, estivemos então a refletir sobre isto no espaço Rotina Leve, que tem a assinatura da Josuélia António.
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0: povo vota.
1: 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Trata o seu. Canastra. Canastra.
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3: Nove horas e 40 minutos. Chegou o momento de chamarmos os mais novos. Agora o momento é da criançada.

0: chegamos! É sinal de que começa mais uma aula nas ondas da rádio.
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0: Exatamente. Somos a voz da criança nas ondas da Rádio Nacional de Angola. Somos a melhor equipa desta casa. Nós somos a turma da alegria, a turma mais divertida, educativa de toda Angola. E é assim que começamos esta manhã de quarta-feira. O nosso calendário assinala dia 7 de outubro de 2026. Um dia cheio de oportunidades para aprender, nos divertirmos e sermos felizes. Prometemos te acompanhar até o seu destino sempre com muita alegria e boa disposição. Por isso, amigos, preparem os vossos sorrisos, as vossas palmas e muita alegria, porque o comboio do Rádio Pio está prestes a partir. E para partirmos em grande, vamos à nossa saudação musical. Bom dia e boa escuta!

0: num programa mais mexido, divertido e educativo de todos os tempos e que une toda a gente há mais de 43 anos.
1: Fantástico!
0: Esta turma mais fixe da rádio está composta pelo Rui Assunção, responsável pela realização e produção deste encontro. Na parte técnica estão os nossos amigos Delfim Soares e Ernesto Gime. Também estão as nossas amigas Nair Quilombo e Celestina Ramalhoso. E a falar para todos vocês estou eu, Cláudia António.
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0: Amigos, hoje, dia 7 de outubro, assinalam-se duas datas muito importantes. O Dia Mundial do Habitat e também o Dia Mundial do Algodão. A data é comemorada desde o ano 2019. Foi instituída durante um evento promovido pela Organização Mundial do Comércio. A data celebra a importância da fibra natural, que é um dos maiores motores do setor agrícola e um pilar fundamental da economia mundial. Quando conhecemos o que faz mal para o outro, podemos ajudar a cuidar, evitar oferecer algo proibido ou até mesmo garantir que o ambiente seja seguro para todos brincarem juntos. É um dia de espalhar carinho, cuidado e, acima de tudo, muita compreensão. Bem, vamos ouvir mais uma musiquinha e depois voltamos para contar o que mais trazemos para hoje.
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0: agora ligou o seu rádio, saiba que está em companhia do espaço dedicado à criança na Rádio Nacional de Angola. 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
0: Amigos, saibam que a vossa segurança é muito importante para nós. Quando forem brincar ou passear, estejam sempre perto de adultos de confiança. E nunca se esqueçam, uma criança educada respeita todos, sem favoritismo. Bem, hoje é mais um dia para visitarmos a nossa horta ou lavra. Portanto, é chegado o momento de conhecermos mais sobre o grande mundo das plantas. E hoje vamos falar sobre o algodão. Acompanhem na voz das nossas amigas Nair Quilombo e Celestina Ramalhoso. A vossa atenção.
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0: renovados votos de bom dia, queridos amigos. Já no ar, a rubrica O Mundo Vegetal. Hoje, nesta rubrica, vamos conhecer o algodão. Queridos amigos, o algodão é um tipo de fibra vegetal básica, macia e fofinha, que cresce dentro de uma pequena cápsula ou uma caixa protetora em torno das sementes das plantas.
1: É uma planta que pertence à família das malváceas, a mesma a que pertence o quiabo e outros frutos. Cresce em condições naturais com bastante água. Normalmente, as suas fibras são da cor branca, mas na natureza podemos encontrar várias cores.
0: A planta que produz o algodão chama-se algodoeiro. É um pequeno arbusto que nasce e cresce em regiões tropicais, ou seja, onde chove muito, como nas Américas e na África. A maior diversidade das espécies silvestres de algodão é encontrada no México, seguido pela Austrália e a África.
1: O uso de algodão para tecido é conhecido desde os tempos pré-históricos, isso antes de Cristo. Ao nível mundial, a Índia é o maior produtor mundial de algodão, seguidos pelos Estados Unidos.
0: A palavra algodão provém da língua árabe, significa gudão ou pelo. O termo entrou nas línguas românicas em meados do século XII e no inglês ou português um século depois.
1: O tecido de algodão era conhecido pelos antigos romanos como uma importação, mas o algodão era raro nas terras de língua românica, até as importações das terras de língua árabe.
0: O cultivo do algodão começou há mais de 7 mil anos, na região do Paquistão e oeste da Índia. Já no Egito Antigo, o algodão era um tecido de luxo usado apenas pela realeza.
1: Além de roupas, lençóis e produtos de higiene, o algodão é usado na medicina, adubos, alimentação animal e até na extração de óleo em vitamina E. O seu caroço também é usado para fins medicinais.
0: Bem, hoje ficamos por aqui. Prometemos voltar a cuidar da Mãe Natureza nas próximas edições. Beijinhos e até a próxima!
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1: Assim, ficamos a saber mais sobre o algodão. Aprendemos que a planta que produz o algodão chama-se algodoeiro. É um pequeno arbusto que nasce e cresce em regiões tropicais, ou seja, onde chove muito. O cultivo do algodão começou há mais de 7 mil anos, na região do Paquistão e oeste da Índia. Já no Egito Antigo, o algodão era um tecido de luxo usado apenas pela realeza, ou seja, era apenas usado pelos reis. Além de roupas, lençóis e outros produtos de higiene, o algodão é usado na medicina, adubos, alimentação animal e até na extração de óleo rico em vitamina E.
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1: Chegou o momento da nossa equipa parabenizar todos os aniversariantes do dia. Desejamos muita saúde, paz, alegria, sucesso nos estudos, muitos presentes e Deus sempre no coração.

atenção, amigos. Nada de exagerar nos doces para não passar mal, combinado? É isso mesmo. Tudo o que é bom, pouco dura. E nós temos mesmo que nos despedir. Mas não antes de deixarmos os nossos conselhos. Respeitem sempre os pais e todos os mais velhos. Nunca falem com pessoas estranhas, nem aceitem presentes de desconhecidos. Cuidem dos jardins e dos bens públicos. Nunca deitem lixo no chão. Amigos, hoje ficamos por aqui, mas prometemos voltar com mais alegria, música e ensinamentos. Despedem-se de todos vocês, o tio Rui Assunção, responsável pela realização e produção deste encontro. Na parte técnica está o nosso amigo Delfim Soares e, sem esquecer, Ernesto Gime. Também estavam conosco as nossas amigas Nair Quilombo e Celestina Ramelhoso. E a falar para todos vocês com muito amor e carinho esteve Cláudia Antônio. Sejam felizes e portem-se bem. Até a próxima, amigos.

0: São 10 horas no país. 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
2: Professores que estiveram em greve não serão descontados nos seus salários.
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2: A TAG registrou melhorias significativas na gestão comercial da rota Luanda-Cabinda-Luanda. A melhoria na comercialização de bilhetes de passagem resulta das medidas adotadas a 15 de setembro último para reduzir as reservas não garantidas e assegurar uma correspondência mais rigorosa entre os lugares disponibilizados no sistema e a procura efetiva pelos passageiros. O porta-voz da TAG, Luís José, disse que a Companhia Aérea de Bandeira tem agora uma gestão mais eficiente na comercialização dos bilhetes na rota Luanda-Cabinda-Luanda.
3: A implementação da medida permitiu disponibilizar no sistema cerca de 9.800 lugares para o período compreendido entre 15 de setembro e 31 de dezembro de 2026, aumentando a capacidade efetivamente acessível aos passageiros através dos canais oficiais da companhia. Os dados globais do mesmo período demonstram, simultaneamente, a elevada procura pela ligação entre Luanda e Cabinda. Dos 47.104 lugares disponibilizados em classe econômica, 45.621 correspondem já a bilhetes emitidos, o equivalente a 96,9% da capacidade colocada no mercado. Em outubro, a capacidade atualmente disponibilizada em classe econômica encontra-se integralmente comercializada, enquanto novembro e dezembro apresentam níveis de emissão correspondentes a 96,8% e 93,5% da capacidade disponibilizada, respectivamente.
2: Porta-voz da TAG, Luís José. Os dois pacientes que testaram positivo para Mpox na província do Uambo já tiveram alta. Nesta altura, há apenas um suspeito que está a ser seguido. Os dados com Isaac Bonga.
4: A informação foi prestada pelo diretor em exercício do Gabinete Provincial da Saúde, Isaac Cassange, que esclareceu que os pacientes estiveram em tratamento no Hospital Geral do Uambo e já regressaram ao convívio familiar depois de apresentarem uma evolução clínica favorável. De acordo com o responsável, a situação epidemiológica da província encontra-se controlada. Isaac Cassange garantiu que neste momento as equipas médicas da principal unidade hospitalar da província acompanham apenas um paciente com indícios de sintomas da doença.
5: A Mpox na província do Uambo está controlada, na medida em que, desde o aparecimento do primeiro caso suspeito, nesse momento totalizamos 10 suspeitos e apenas 2 foram confirmados laboratorialmente. Neste preciso momento, os primeiros 9 casos suspeitos e 2 confirmados já tiveram alta e estamos nesse momento com mais um caso que está sendo investigado.
4: Com a recuperação dos 2 pacientes anteriormente diagnosticados, o AMBO mantém sob controle a situação da Mpox, enquanto as autoridades sanitárias prosseguem as ações de monitorização e sensibilização para prevenir novos casos da doença. Do AMBO para a Rádio Nacional de Angola, a reportagem de Georgina Fernandes e Isaac Bonga.
2: Os 2 pacientes que testaram positivo para Mpox na província do AMBO já tiveram alta. A ministra da Educação tranquiliza os professores grevistas e assegura que ninguém será descontado por não ter dado aulas durante o período de greve. Érica de Carvalho diz igualmente que o Executivo está a fazer a sua parte para que os estudantes não voltem a ser prejudicados fruto da greve.
6: Percebo que os professores tenham essa preocupação, mas em mesa de negociações este assunto também foi acertado com o próprio sindicato, está ultrapassado. Os professores não serão descontados. Nós estamos a cumprir com o que foi acordado com o sindicato. Estamos a fazer aquela que é a nossa parte. Os dados do censo apontam para 4,5 milhões de crianças e jovens fora do sistema de ensino. Aqui estamos a falar com idades dos 5 aos 18 anos.
2: Professores que estiveram em greve não serão descontados nos seus salários. A garantia é da ministra da Educação, Érica de Carvalho.
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0: 10:05.
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8: As famílias Napoleão e Afonso comunicam o falecimento de seu ente querido, Ana Bartolomeu Napoleão, também conhecida por Gatinha, ocorrido no dia 4 de outubro de 2026 por doença. Seu funeral acontece hoje, às 10 horas, neste momento, portanto, no cemitério do Benfica. Canhanga Gonçalves Ferreira, Teresa Isabel Canhanga Ferreira, Domingas Ema Ferreira, Adriano Edmundo Ferreira e Maura Débora Canhanga Ferreira, em Luanda, comunicam que o funeral seu ente querido, Teresa João Canhanga Ferreira, acontece hoje, às 11 horas, saindo o cortejo fúnebre de sua residência no bairro Palanca, para o cemitério da Santana. Maria de Freitas, Sebastiana de Freitas, Xana Benaliel de Freitas, Alegria de Freitas, João de Freitas, Zinho, Ruta de Freitas, António de Freitas, irmãos, sobrinhos, netos e demais familiares comunicam o falecimento de seu ente querido, Miguel António de Freitas, Camaca, Ngana Cecelo, e que seu funeral acontece na próxima quinta-feira, às 9 horas, ou melhor, dia 9 de outubro, saindo o cortejo fúnebre de sua residência no Casquel do Buraco, rua 51, para a província do Ambo, onde será sepultado. A direção do Hospital Geral Especializado Neves Bendinha pede aos familiares dos cidadãos abaixo indicados: Mauro Belarmino Fernando, 25 anos de idade, deu entrada no hospital dia 8 de junho de 2026, proveniente do Morro dos Viados, bairro das Tendas. Agostinho Esso, 16 anos de idade, filho do Sr. Jamba e da Sra. Marta, deu entrada no dia 18 de julho de 2026, proveniente do Zango. Gilson Miguel, 25 anos, filho de Miguel Constantino Ambuco e de Joana Melita Cacessa, deu entrada no dia 21 de julho de 2026, proveniente do município de Cacoaco. Fernando Calumbamba, 33 anos de idade, deu entrada no dia 28 de agosto de 2026, proveniente do bairro da Caope, município dos Molenvos, que compareçam com maior urgência no Hospital Geral Especializado Neves Bendinha, sito no bairro Popular, em Luanda, ou entrarem em contacto através do terminal telefónico 923-62-1660, a fim de tratarem de assunto do seu interesse. Termina aqui o serviço da Agenda Nacional às 10 horas.
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8: No país são 10 horas 8 minutos.
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0: Eduardo Paim aqui a trazer aquelas vaiolas do antigamente, aquelas vaiolas que o tempo não apaga nunca, e esta música obrigou-me a fazer uma grande marcha atrás no tempo.
1: E o que é que lembraste, Fragoso?
0: Olha, muita coisa boa.
1: Não me diga. O que então, por exemplo?
0: Aqueles grandes pés de dança.
1: Mas ouvi dizer que pisavas os pés das damas.
0: Das damas?
1: Uhum.
0: Olha, mas é pisando que...
1: que se aprende,
0: que
1: né?
0: Que se faz o caminho.
1: Muito bem, Fragoso Mendes, grande dançarino, não é? Muito bom, muito bom. Até que parece que não é verdade, não é, Anderson? Mas sim, estavas a dizer, Fragoso.
0: Este é o sorriso maroto do Anderson.
1: Uhum. Acompanhado de Uauera, não é?
0: Uauera.
1: Muito bem, bom dia, 10 horas 14 minutos. É com esta energia positiva que nós chamamos e seguimos, com conversa animada, dicas úteis e assuntos que fazem parte da sua vida.
0: É verdade, e um dos grandes objetivos desse espaço é trazer boa disposição a quem nos ouve. E falando em boa disposição, agora sim, vamos ter-vos aqui uma obra, aquela obra que vai ajudar na diversificação da economia. Não é? O nosso convidado hoje é o Dr. Wilson Rosário, ele que traz aqui uma obra, o Cavango Zambés, esta obra que pode ajudar a alavancar na diversificação da economia nacional. Elione, está aqui já o Dr. Wilson Rosário.
1: Muito bom dia, Dr. Wilson, está bem acomodado aqui em casa da rádio?
2: Estou sim, muito bem acomodado, obrigado.
0: Bom dia, bem-vindo.
2: Muito obrigado.
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1: Vale sim, vale sempre a pena saber os detalhes à volta do lançamento desta obra, e já está aqui conosco, como fez e muito bem referência, o Fragoso Mendes, o Dr. Wilson Rosário. Queremos aqui perceber o que é que o motivou a escrever o Cavango Zambese, não é? Turismo e desenvolvimento sustentável. E a pergunta também principal que procura responder com esta obra.
2: Muito obrigado. Nós escolhemos esta obra, que insere sob o título Cavango Zambese, Turismo e Desenvolvimento Sustentável, pelo potencial turístico e cultural que existe na região do Cavango Zambese. Mas antes gostaria de esclarecer o que é que é de facto o Cavango Zambese. O Cavango Zambese é uma área de conservação transfronteiriça. Envolve 5 países: Angola, Namíbia, Botsuana, Zâmbia e Zimbábue. Eles compartilham uma área de conservação com cerca de 520 mil quilômetros quadrados, com um ecossistema onde existe um corredor de fauna e também existe uma flora imensa. Portanto, esse tema nós escolhemos por várias razões: pelo enorme potencial turístico de Angola, e a região de Angola que está presente na região do Cavango Zambese são as províncias do Cuando e do Cubango, mas essa região vai até ao Moxico Leste. Portanto, é uma área de conservação transfronteiriça, é uma área com um potencial: recursos naturais, biodiversidade, rios, paisagens, fauna, e também tem uma importância crucial para a diversificação econômica. Ou seja, o turismo pode contribuir para a diversificação da nossa economia. E também pela necessidade de promover um turismo sustentável, capaz de conciliar a conservação da natureza com a geração de emprego. Hoje nós temos o Cuando e o Cubango como duas províncias com potencial enorme para desenvolver o turismo. E este potencial também pode ajudar a melhoria das condições de vida das nossas populações que vivem no redor.
1: E já que fala disso, pode trazer aqui exemplos práticos sobre como é possível transformar esta riqueza natural desta região em oportunidades de emprego e rendimento para as populações, em termos mais práticos?
2: Em termos mais práticos, existem diferentes fases. Sim. A primeira fase, nesse momento, segundo a Hello Trace, Angola ficou na região do Cuando Cubango, livre de minas antipessoais a partir do mês de outubro de 2025. Portanto, nesse momento estão criadas as condições para desenvolver o turismo na região. Mas para desenvolver o turismo é necessário um conjunto de obstáculos que devem ser resolvidos, nomeadamente intervenção a nível de infraestruturas. É necessário a construção de estradas, é necessário a construção de hotéis, escolas de formação profissional de turismo, é necessário investimento em telecomunicações e outros, de modo a que a área possa atrair turistas para a nossa região.
0: Esta é a sua primeira obra?
2: Sim, é a minha primeira obra.
0: Portanto, o senhor defende também que aposta no ecoturismo, no turismo da natureza, através da exploração responsável do património natural, constitui uma via para a valorização da biodiversidade, e também já falou em gerar rendimentos para a população locais e reforçar a cooperação com os países vizinhos. Portanto, sabe que tinha um projeto para instalação até inclusivamente de hotéis naquela região, por conta do turismo. Sabe como é que esse projeto está? Já que escreve o livro, podia até incluir.
2: Os projetos continuam em carteira. Para dar um exemplo, foi construído um resort de grande dimensão na região do Cavango Zambeze, precisamente no Bico de Angola, um investimento privado e que trouxe consigo cerca de 600 postos de trabalho para as populações do Quando e do Cubango. Portanto, existem várias iniciativas. O governo criou um conjunto de incentivos fiscais, e não só para quem queira investir no Quando e no Cubango. E nesse momento, tanto o Plano de Desenvolvimento Nacional 2023-2027 assinala também a necessidade do investimento em infraestruturas. Quando o governo investir em infraestruturas, o privado vai para construir então esses hotéis, esses lodges, para a acomodação dos turistas que queiram visitar a região do Okavango Zambeze, sobretudo nas províncias do Conde e do Cubango.
0: Quando o senhor fala em gestão conjunta, está a falar nomeadamente de quê? O Estado, o privado, outros países?
2: A área de conservação transfronteiriça envolve 5 países. Uhum. Esses países fazem a gestão de uma área de 520 mil quilômetros quadrados. Portanto, a gestão é feita de forma conjunta, porque o ecossistema é mesmo. É o corredor onde passam os elefantes, hipopótamos, não só é um corredor único, os animais não reconhecem fronteiras. Portanto, essa gestão é conjunta entre os 5 países. Relativamente à criação de infraestruturas de apoio ao turismo, devem ser feitas pelo governo. Porque o privado vem para construir hotéis, lodges, portanto, mas quem deve construir as estradas, a rede de telecomunicação e outras infraestruturas de apoio ao turismo é papel do Estado.
0: E disse muito bem, aqui numa zona de transumância dos animais, os animais serão confinados, vai ser alterada esta sua rota de transumância? Eu penso que não.
2: Não. Os animais não podem ser confinados, porque quando se os animais forem confinados, isso vai exercer uma pressão ao ambiente, à área, e pode existir escassez de água e de outros alimentos. Os animais têm de estar livres, e a contabilização dos animais e também a origem dos animais é feita de forma aérea. Okay. Portanto, os animais são livres, não conhecem fronteiras e circulam pela zona.
1: E que outras preocupações, não é, levanta aqui com a sua obra, soluções também que apresenta e curiosidades que ainda não foram exploradas e que as pessoas precisam conhecer?
2: O que nós apresentamos, o estudo em si, trouxe uma resposta que, de facto, a região do Okavango Zambeze pode sim contribuir para a diversificação da nossa economia, e que nós temos uma zona que pode desenvolver o turismo sustentável e pode também gerar emprego. Todavia, é necessário fazer um trabalho de casa, que já iniciou. O governo criou um conjunto de leis, um conjunto de incentivos fiscais, não só para o privado investir, mas precisamos de melhorar cada vez mais as infraestruturas rodoviárias. Precisamos melhorar as infraestruturas de telecomunicações, de saneamento e outras. Portanto, com esse investimento, é possível. Nesse momento já estão sendo intervencionadas alguns troços que dão acesso aos parques, sobretudo o Parque de Mavinga e o Parque de Liana, que já estão sendo intervencionados esses troços. Portanto, nós estamos em crer com a desminagem, que é uma zona agora livre de minas, que nos próximos anos teremos uma zona, a área de conservação do Cavango Zambeze, para o nosso lado, será de facto um sucesso e de facto vai contribuir para a diversificação econômica e também para a geração de emprego. Todavia, é necessário também preparar os jovens no sentido de dotá-los com formação profissional e também ensinamos o empreendedorismo na juventude do quando do Cubango, porque com acesso ao crédito bancário eles podem criar pequenas empresas, podem também apresentar pacotes turísticos que podem contribuir para o desenvolvimento na área e também melhorar as condições de vida das populações nessas cidades. Portanto, é uma oportunidade sui generis que existe para Angola, para que o turismo seja então de facto aquele gerador de emprego, à semelhança noutros países. Por exemplo, quando nós vemos a região, por exemplo, o Botsuana, o delta do Okavango é um potencial, mas as águas do delta do Okavango nascem em Angola, na província do Ambo, a montante. A jusante lá é que o Botsuana, na área deles, forma um ecossistema espetacular e o Botsuana consegue gerar empregos, consegue melhorar as condições de vida das suas comunidades. Nós também podemos fazê-lo. Portanto, eu creio que essa obra traz um debate acadêmico, mas também a investigação não se esgota, poderão existir outras investigações. Todavia, é a nossa contribuição para olharmos para esta região de forma diferente. Uhum. É o nosso
0: contributo.
2: O Dourado, neste momento, é a região do Cuando Cubango, para Angola.
0: Ok. Então, uma obra que terá o seu ato de lançamento no dia 14 de outubro de 2026, no edifício de extensão da UCAN. Universidade Católica de Angola.
2: Sim, sim.
0: Ok. Portanto, Okavango Zambeze, Turismo e Desenvolvimento Sustentável. É uma obra que está aí agora, terá o seu ato de lançamento no dia 14, vá adquirir e acredito que vai poder ter uma outra visão daquilo que o país pode oferecer os seus cidadãos.
1: Já agora, Dr. Wilson, faço o convite para quem nos estiver a acompanhar e os contactos para mais informações.
2: Nós convidamos a população, sobretudo os acadêmicos, os professores, não só, para participarem desse ato de lançamento, que será no dia 14 do mês em curso. Os contactos, temos apenas um contacto, que é o 931-16-78-54, para outras informações inerente ao lançamento. Nós também gostaríamos de avançar que faremos também o lançamento do livro oficial nas províncias do Cuando e do Cubango no mês de novembro e, a princípio, o livro também será traduzido em língua inglesa e francesa, estarão disponíveis nas nossas embaixadas. Portanto, é um livro de promoção da área de conservação ou transfronteiriça do Cavango Zambeze, sobretudo para o nosso lado. Portanto, é uma contribuição também para a academia. Obrigada
1: pela sua presença, Dr. Wilson Rosário. Recordar, Fragoso, que o percurso do nosso convidado cruza a economia, cruza a gestão, investigação, docência e também planeamento. E hoje ele apresenta-nos esta obra que olha para a natureza não apenas como património, mas também como uma oportunidade de desenvolvimento. Que este livro ajude realmente a provocar uma reflexão e, sobretudo, a ação para que olhemos para a área do Okavango Zambeze, não é? Com olhos voltados para a sustentabilidade. Obrigada. Muito e até obrigado. À próxima.
0: Bom dia.
1: 10:28, assim foi mais uma conversa que apresentamos esta ideia que vai gerar ação e também impacto.
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0: 10 horas e 41 minutos, é assim que escolhemos fazer esta quarta-feira, 7 de outubro de 2026. Agora vamos ficar com um outro tema de conversa, de óleo na panela, e hoje vamos falar das sementes de abóbora, que são muito ricas em nutrientes e possuem diversas propriedades benéficas para o organismo. Por exemplo, ele contém ácidos graxos, insaturados, ômega 3 e também tem muitas vitaminas, vitamina E, vitamina A, vitaminas do complexo B. Bom, melhor do que eu, vamos ouvir o que nos traz a Clementina Afonso. Bom dia.
1: Fragoso, Fragoso, antes da Clementina Afonso entrar, eu sei que ela está aí a terminar de olhar a panela, preparar estas sementes de abóbora. É importante aqui referir que estamos a olhar para uma parte da abóbora que muitas vezes acaba no lixo, que é a semente. E a história da abóbora começa há milhares de anos nas Américas, onde os povos indígenas já aproveitavam diferentes partes desta planta. E com a sua expansão pelo mundo, chegou também às cozinhas africanas, não é? E fica aqui a lição, por isso é que também temos este quadro de olho na panela. Aquilo que parece resto pode transformar-se num alimento saboroso e nutritivo. Por isso é que nós vamos explorar hoje as sementes da abóbora no quadro de olho na panela.
0: E os médicos dizem que esta é a melhor parte da abóbora.
1: E como é que tu consomes ela, já agora,
0: olha,
1: por curiosidade?
0: Há várias formas de consumir as sementes da abóbora. Ela pode se consumir em forma de pasta, que se faz uma pasta e depois umas bolinhas, as chamadas pervites.
1: Sim, sim.
0: Pode-se adicionar na carne seca, no bagre fumado, no bagre seco, enfim. Mas também, por exemplo, na culinária, os hábitos orientais, as sementes são secas, depois são temperadas com sal, são levadas no micro-ondas e depois até são empacotadas. Sementes de abóbora, sementes de girassol. Aliás, nós temos sempre de ter o hábito de consumir as sementes. As sementes são parte integrante, por exemplo, de gordura boa. A ômega 3, por exemplo, tem antioxidantes, as sementes da abóbora, e até previnem o aparecimento do cancro da próstata.
1: Já a ver, sim senhor, homem empreendado.
0: É verdade.
1: Muito bem, agora sim, Clementina Afonso, vamos então ao quadro De Olho na Panela.
0: Bom dia.
2: De Olho na Panela, o que vai dentro dela? Tá delícia, tá gostoso. Você sabia que existe um alimento que combina fibras, proteínas, gorduras boas e minerais essenciais em uma única semente? Pois é, são as sementes de abóbora, as sementes descascadas que ganham o nome de pepitas ou muteta. Apesar de pequenas, elas são poderosas, contribuindo para uma alimentação saudável e balanceada. Estas sementes pequenas em tamanho, mas grandes no seu poder nutricional, são responsáveis pelo bom humor e o sono. Reza a tradição antiga que, durante séculos, estas sementes foram usadas no campo como um remédio natural para ajudar a eliminar parasitas intestinais. Amiga da próstata, são muito conhecidas na medicina popular e apoiadas por estudos por ajudarem na saúde urinária e da próstata. Ajudam também na saciedade, por terem muitas fibras e proteínas e de bom ou mais a ser digeridas, o que ajuda a controlar a fome em dietas de emagrecimento. O nutricionista Paulo Sérgio fala sobre o valor nutricional da semente da abóbora.
3: A muteta apresenta uma composição nutricional bastante rica. As sementes da abóbora fornecem proteínas vegetais, gorduras insaturadas, fibras e diversos minerais, principalmente magnésio, fósforo, ferro, zinco e potássio. As proteínas ajudam na manutenção dos músculos e tecidos. As gorduras insaturadas fornecem energia e fazem parte de uma alimentação equilibrada. As fibras contribuem para o bom funcionamento do intestino. Entre os minerais, o magnésio participa no funcionamento dos músculos e do sistema nervoso. O ferro contribui para a formação de hemoglobina. O zinco participa no funcionamento do sistema imunitário e o fósforo é importante para os ossos, dentes e o metabolismo energético.
2: Nutricionista Paulo Sérgio. As sementes de abóbora podem ser consumidas torradas, com ou sem a casca, inteiras ou trituradas em saladas, bolos, pães e iogurtes. Além disso, é possível também encontrar em lojas de produtos naturais e supermercados o óleo de semente de abóbora, que também traz diversos benefícios para a saúde. O chefe de cozinha, Wilson Franco, traz-nos a sugestão de um prato muito falado na gastronomia tradicional angolana, à base da muteta. Um prato tradicional angolano, feito à base de sementes de abóbora, descascadas, moídas e moldadas em pequenas bolinhas cozidas.
4: Vamos começar pela muteta. 400 gramas de muteta, que é um previde, ou seja, da semente de abóbora já moída, um ovo, duas colheres de polpa de tomate, mistura muito bem até atingir um ponto certo, que é moldar as bolinhas do tamanho desejados e levem a cozer em água quente. Deixe cozer até 45 minutos, de vez em quando vão abrindo para ver uma ao meio, para ver se já cozeu, se manter aquele interior ainda umedecido, é porque ainda falta. Deixa cozer. Agora vamos fazer a base, que é da carne seca. 500 gramas de carne seca já cozida, já de parte. Num tacho, vamos juntar meia cebola picada, 3 dentes de alho picado, óleo de palma. Vamos refogar em 10 a 15 minutos. De seguida, juntamos a carne seca já cozida. Guardamos aquela água, aquele caldo da carne seca, 400 ml, juntamos aos poucos para assim ela atingir o ponto ideal, que é o ponto ideal meio amarelado, né? Meio amarelado. Se faltar mais um pouco de caldo, juntamos aos poucos, deixamos cozer mais 15 minutos. Já a muteta cozida, juntamos no mesmo tacho, deixamos ferver mais 15 minutos, retificamos o tempero, podemos engrossar com fubá de bumbô. Se não tiver fubá de bumbô em casa, pode ser trigo, uma farinha de trigo com água, ligamos um pouco até atingir aquela textura cremosa. E agora a carne de muteta, a carne seca com muteta está pronta, podemos acompanhar com funs de bumbô ou um funs misto, tanto faz, fiz a tua opção, ou seja, podemos comer mesmo assim. Há quem come mesmo assim, há quem acompanha com pão, mas com tradição nossa, cá, na nossa tradição angolana, que é nossos raízes, é mesmo acompanhado com funs. Bom apetite, Gasaki Dila, até breve.
2: Wilson Franco, chefe de cozinha. A semente de abóbora pode ser utilizada em diversas formas e você já sabe, quando tiver o seu menu, lembre-se da semente de abóbora.
0: Horas e 50 minutos. Bom dia, obrigado, Clementina Afonso. Trouxe-nos aqui um tema bastante pertinente da semente de abóbora. São várias as sementes que devem ser consumidas, ainda de forma natural. Estamos a falar, por exemplo, da semente de sésamo. Sésamo, que são aqueles sementes de gergelim que vêm por cima do pão de hambúrguer. Há regiões do nosso país, por exemplo, na parte norte de Angola, que essas sementes são moídas, são espremidas, aquele óleo, aquele azeite

0: São, o chefe de cozinha sugeriu aqui carne seca com bateta, não é? É uma boa sugestão para você consumir. Se não conseguir hoje, pode consumir ao longo da semana ou a próxima.
1: Olha, ainda vai a tempo. É a comida muito usada no leste de Angola.
0: Parece que é a tua preferida. Mas diz.
1: Estamos a falar da parte, no fundo, Malange também acaba por ser leste de Angola. Quer dizer, a partir de Malange, Lunda Sul, Lunda Norte, Monchico. Por isso é que andou-se muitos animais. E esta semente de abóbora casa melhor com carne de caça.
0: Com carne de caça.
1: Carne de caça.
0: Ok, e quando é que vais fazer este prato?
1: Olha,
0: para nós provarmos aqui?
1: Vamos pedir isto à chefe AR. A Alessia Rossana.
0: Ah, ok.
1: Para ver se na sexta. Na próxima
0: sexta-feira. Ela traz aqui
1: e a gente vai almoçar aqui.
0: Mas com carne de caça mesmo.
1: Não sei se é possível encontrar agora. Porque isso já não se garante, porque senão o Ministério do Ambiente.
0: Mas eu queria te ver a bater o funge, o Fragoso.
1: Olha, isto não sei.
0: Como é que é?
1: No meio em que eu cresci.
0: Sim.
1: No meio em que eu cresci, era uma grande desonra um homem fazer funge. Se um homem fizesse.
0: Não pode sentar no banquinho.
1: Olha,
0: né?
1: eu até hoje não como o funge que os mestres fazem. Não como.
0: Só comes o funge que quem faz.
1: Que as senhoras fazem. Até hoje aquilo
0: ficou. Por causa daquilo que eu visto mais novo.
1: Mas olha,
0: o chefe de cozinha é um homem.
1: É um homem. E tu sabes que a formação de personalidade é dos 0 aos 7.
0: Sim.
1: E aquilo que a gente interioriza dos 0 aos 7, às vezes fica gravado para o resto da vida.
0: É verdade.
1: E esta parte ficou para o resto da vida. Eu vou pedir para... A senhora faz o funge de carne seca, faz a carne seca como teta, e eu vou pedir à Carla Castro para fazer o funge.
0: Será que faz funge? Sabe.
1: Vou pedir para a Carla Castro.
0: Ela só faz arroz de pato.
1: E bacalhau com natas.
0: Olha, falaste desta particularidade que é um escândalo, não é? Os homens
1: fazerem funge,
0: estarem ali na cozinha, faz lembrar o dia que a mãe do filho, não é? Vai visitar
1: a Nora,
0: não é? E às vezes o filho gosta de estar ali, ajudar em casa, lavar a louça, a cozinhar, mas quando chega a mãe, não é? Deste marido, tem que trocar de lugar, porque senão a mãe vai dizer: olha, colocaste o meu filho, como é que dizem, na panela, não é?
1: Pois.
0: O que é que ela fez ao meu filho? Como é que ele fica a cozinhar
1: aqui,
0: e ela de pernas traçadas a assistir a televisão, não é? Ou a tratar do cabelo? O que é isso? Isso é uma falta de respeito.
1: Mas isso tem muito que se liga. Eu conheço alguém que tem uma pessoa amiga, por questões de ética, não vou dizer.
0: Sim.
1: Não, a minha mulher não pode lavar, eu que vou lavar, ela é doutora. E ele também que fazia.
0: Títulos em casa, então.
1: Ele também que fazia funge.
0: Ok. Mas é preciso mudar mentalidades, não é? Porque em casa todos participam, a família é de todo mundo. Senão a sobrecarga fica apenas com uma pessoa.
1: Pois. Quer dizer, se for por questões de ajuda, faz sentido. Agora, não é porque a senhora é doutora.
0: É verdade. Não existe. Em casa não há esse tipo de coisas.
1: Isso são coisas de outro planeta.
0: Pois,
1: são daqui do planeta.
0: Do Marte.
1: Até o homem angolano é muito. Ele é que está aí as correias do cavalo.
0: 10:54, nós aqui sumamos e seguimos. Já demos aqui a dica para o almoço. Utiliza as sementes de abóbora, rica em proteína vegetal, magnésio, zinco, ferro e também fibras. Sumamos com boa música, não é? Esta é Funge na Cachupa, de Ari, não é? Vai acompanhar-nos até às 11 horas.
1: Até às 11 horas.

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3: A Bodiva anulou a negociação das suas ações e cancelou todas as ordens que se encontravam ativas após a negociação desta segunda-feira por identificar irregularidades na operação. De acordo com uma nota, a Bodiva, enquanto entidade gestora dos mercados regulamentados, detetou uma operação sobre as suas ações do tipo self-trade, uma espécie de autonegociação, na qual o mesmo investidor surgiu ao mesmo tempo como comprador e vendedor, criando uma falsa ilusão de compra e venda. A Bodiva diz, no entanto, que este procedimento é irregular e sujeito a uma análise por si, e esclarece igualmente que a operação foi executada ao preço de 118 mil kwanzas por ação, tendo originado uma variação de 24,21% face ao preço de referência. A Bodiva avançou ainda que, face ao impacto que teve na formação do preço, foi submetida à análise com vista à adoção de medidas necessárias para assegurar a regularidade da negociação. Falemos agora de produção no campo. Vem aí a nova campanha agrícola 2026-2027. Na província do Ambo, mais de 400 mil famílias estarão envolvidas na próxima campanha agrícola, com os olhos postos na melhoria da produtividade e aumento da produção. Mais detalhes com o jornalista Isaac Bonga.
4: Mais de 400 mil famílias camponesas deverão participar na campanha agrícola 2026-2027 na província do Ambo, numa altura em que agricultores e autoridades do setor asseguram estar criadas as condições necessárias para o arranque da nova época agrícola. De acordo com informações prestadas pelo chefe do departamento do Instituto de Desenvolvimento Agrário, Vitorino Xonguela, os produtores estão a preparar-se para garantir uma campanha marcada pelo aumento da produtividade e da produção agrícola, com vista ao reforço da segurança alimentar e ao desenvolvimento econômico das comunidades rurais.
5: Temos condições de fertilizantes disponíveis ao nível da província e, sobretudo, de fertilizantes que estão disponíveis na nossa província e quantidades que podem ser confirmadas.
4: Entretanto, alguns agricultores reconhecem dificuldades no acesso a determinados fatores de produção, sobretudo fertilizantes. Ainda assim, asseguram terem encontrado alternativas capazes de minimizar os constrangimentos e garantir resultados satisfatórios durante a campanha.
6: Mariana, sou camponesa, vivo do campo, tempo chuvoso começou. Graças a Deus, estamos já preparados para extrair as lavras.
7: Florentino Bumba, pratico agricultura aqui na área do Chipindo. O ano agrícola está sendo bem preparado, sem grandes constrangimentos, mas mesmo assim ainda, sem fertilizantes, vamos ver se a gente consegue fazer aquilo que estiver ao nosso alcance.
4: Campanha Agrícola 2026-2027 é encarada com otimismo pelos produtores e pelas autoridades do setor, que esperam alcançar níveis elevados de produção e contribuir para o fortalecimento da economia familiar e da segurança alimentar na província do Ambo. Do Ambo para a Rádio Nacional de Angola, a reportagem é de Cristina Raimundo e Isaac Bonga.
3: E o Executivo angolano apresentou esta terça-feira, na província do Cunene, o Programa de Resiliência Climática e Segurança Hídrica em Angola. O projeto, que prevê recuperar 150 sistemas de abastecimento de água na província do Cunene, entrou para a sua fase decisiva e é financiado pelo Banco Mundial e pela cooperação francesa. Atualidade internacional, mais um prémio Nobel atribuído. Desta vez é o da Química e foi atribuído hoje a Henry Kagan e Kenzo Suai. O anúncio acaba de ser feito em Estocolmo, na Suécia. As cerimónias de atribuição dos prémios vão acontecer no dia 10 de dezembro, data que assinala o aniversário da morte do químico, engenheiro e industrial sueco Alfred Nobel.
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0: Estamos com 11 horas e 5 minutos.
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0: As famílias Napoleão e Afonso comunicam o falecimento de seu ente querido, Ana Bartolomeu Napoleão, também conhecida por Gatinha, ocorrido no dia 4 de outubro de 2026 por doença. Seu funeral acontece amanhã às 10 horas no cemitério do Benfica. Canhanga Gonçalves Ferreira, Teresa Isabel Canhanga Ferreira, Domingas Ema Ferreira, Adriano Edmundo Ferreira e Maura Débora Canhanga Ferreira em Luanda comunicam que será rezada a missa, ou melhor, será realizado o funeral de sua mãe Teresa João Canhanga Ferreira hoje às 11 horas, neste momento, portanto, saindo o cortejo fúnebre de sua residência no bairro Palanca para o cemitério da Santana. Maria de Freitas Sebastiana Chana, Bezariel de Freitas, Alegria de Freitas, João de Freitas, Zinho, Ruta de Freitas, António de Freitas, irmãos, sobrinhos, netos e demais familiares, comunicam falecimento de Miguel António de Freitas, também conhecido por Camacádia Gana Sacelo, e que seu funeral acontece na próxima quinta-feira às 9 horas, ou melhor, dia 9 de outubro, saindo do cortejo fúnebre de sua residência no Casquel do Buraco, Rua 51, para a província do Ambo, onde será sepultado. A direção do Hospital Geral Especializado Neves Bendinha pede aos familiares dos cidadãos abaixo indicados: Mauro Belarmino Fernando, 25 anos de idade, deu entrada no hospital no dia 8 de julho de 2026, proveniente do Morro dos Viados, bairro das Tendas. Agostinho Esso, 16 anos de idade, filho do Sr. Jamba e da Sra. Maria, deu entrada no dia 18 de julho de 2026, proveniente do Zango. Gilson Miguel, 26 anos de idade, filho de Miguel Constantino Atumbuco e de Joana Melissa Cacessa, deu entrada no dia 21 de julho de 2026, proveniente do município de Cacoaco. Fernando Calumbamba, 33 anos de idade, deu entrada no dia 28 de agosto de 2026, proveniente do bairro da Caope, município dos Molenfos, que compareçam com máxima urgência ao Hospital Geral Especializado Neves Bendinha, sítio no bairro Popular, em Luanda, ou ainda entrar em contacto através do terminal telefónico 923-62-1660, a fim de tratarem de assunto do vosso interesse. Termina aqui o serviço da Agenda Nacional às 11 horas.
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9: 11 horas, 8 minutos.

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2: Quem está à porta é a Ludmila Rangel, especialista em tecnologia e gestão de saúde pública.
3: Bom dia.
2: Bom dia.
3: Bem-vinda.
2: Muito obrigada.
3: É verdade, é a nossa convidada hoje, a doutora Ludmila Rangel, especialista em tecnologia e gestão de saúde pública. Ela está aqui porque estamos também no outubro, e é outubro rosa. Veio acontecer muito recentemente, aqui em Luanda, o Congresso de Terapia Capilar. Uhum. Terapia capilar. Porquê é que estamos a falar de terapia capilar? Porque às vezes o cabelo, para uma mulher, não é apenas cabelo. Uhum. Para muitas mulheres, perder o cabelo, por exemplo, é perder a parte da imagem, uhum, que reconhecem no espelho. É perder
4: a identidade.
3: A identidade. Uhum. E é por isso mesmo que temos aqui hoje a nossa convidada, a doutora Ludmila Rangel. Ela é especialista e vai falar com toda a propriedade aqui hoje neste nosso e vossa Casa da Rádio. Doutora, está bem acomodada já?
2: Muito bem acomodada. Muito obrigada.
3: Gostou da nossa cabine de emissão?
2: Nossa, gostei. Eu estou-me a sentir completamente num espaço.
4: Em New York.
2: Em New York. Completamente em New York. Enfim, está um ambiente tão aconchegante. Ai, gostei muito. Gostei.
4: Maravilha.
2: Para levar esse sonho para casa.
4: Senão nós ficaríamos com o quê, Ludmila?
3: Tivemos ontem aqui uma convidada, uhum, que disse que não apetecia sair daqui.
2: Pois é. O ambiente está propício a estar aqui permanentemente.
4: Tudo blue, tudo azul.
2: Tudo.
4: E estamos também a chamar a cor rosa, não é? Porque
2: isso.
4: Vivemos este outubro rosa, como fez e muito bem referência o Fragoso. Cancro e quimioterapia, não é? Uhum. O que dizer a uma mulher que vai perder o cabelo? E quando uma mulher recebe o diagnóstico de cancro, a prioridade é tratar a doença. Uhum. Mas existe uma dimensão deste processo que nem sempre se fala, que são as mudanças no corpo e, para algumas mulheres, a queda do cabelo, que é sempre provocada pelo tratamento. Uhum. Ludmila Rangel, por que é que alguns tratamentos contra o cancro provocam esta queda de cabelo? E se todos, não é, provocam este tipo de finalidade?
5: Uhum. Prontos, eu não sou da área, uhum, oncológica, uhum, e também não trato da saúde feminina, estou muito mais na área preventiva, ou seja,
4: sim,
5: de saúde pública, mas, uhum, vou falar um pouquinho sobre o que acontece com o tratamento oncológico.
4: Sim.
5: Ela é muito agressiva, para início, uhum, de conversa. Ela é muito agressiva e causa muitas alterações hormonais, muitas alterações no organismo da mulher. E um dos pontos que mais sente toda e qualquer alteração que existe dentro do nosso corpo é a nossa pele. A pele e os órgãos anexos. Então, os órgãos anexos da pele, estamos a falar o quê? O cabelo, os pelos, os cílios, enfim, os nossos dentes, tudo isso vai se fazer sentir. Os dentes até também faz parte de um daqueles órgãos que acaba por ressentir toda e qualquer alteração que existe no nosso organismo. Uhum. Mas as unhas, o cabelo, às vezes acontece aquela erupção cutânea, uhum, aquelas borbulhas que vão surgindo na nossa pele, significa dizer que alguma coisa internamente não vai bem ou que vamos sofrer alguma agressão. Então, isso acontece muitas vezes quando as mulheres passam para o processo da quimioterapia. É um processo medicamentoso que é dado por via injetável,
3: intravenosa,
5: e logo, imaginem, porque nós precisamos combater uma célula cancerígena. É uma célula que está aí, maligna, precisa ser removida do nosso corpo, ou então precisa ser estabilizada para que ela não se multiplique dentro do nosso organismo. Logo, este processo tão agressivo acaba por se refletir em algum ponto do nosso organismo. E nas mulheres particularmente, aliás, em todos os pacientes oncológicos, vai se refletir principalmente na pele. Uhum. Vamos ter aquela flacidez, a palidez no rosto, na pele, na totalidade, e vamos ter também a queda capilar. Então, o nosso folículo fica tão vulnerável àquele tratamento, uhum, que o cabelo começa a sair. Daí que muitas mulheres optam por remover o cabelo muito antes de começar o processo da quimioterapia. Porque psicologicamente acabam por sentir-se muito afetadas.
3: Ok, doutora, e quando assim acontece, o que é que nós dizemos a uma mulher nessa condição? Uau. Nestes momentos, o que é que a gente diz?
5: Não precisa dizer nada. Ofereça-lhe um lenço, ofereça-lhe uma peruca, dá-lhe conforto, conversa à vontade com ela. Ela precisa sentir-se abraçada. Todo paciente oncológico precisa sentir-se abraçado, porque o processo de tratamento é tão complexo, desde a quimioterapia à radioterapia, que o psicológico desta mesma paciente ou do mesmo paciente
3: Qual dos dois é mais agressivo?
5: Ambos são agressivos. A radioterapia é muito mais centralizada. Uhum. Se a lesão for, por exemplo, é mais localizada, exatamente. Se a lesão for, por exemplo, numa mama esquerda, é aí onde a radioterapia vai e atua diretamente. Agora, a quimioterapia vai para o organismo todo.
3: Então, aliás, é administrada através de um soro.
5: Exatamente, é administrada através de um soro. Logo, precisa de acolhimento esta paciente, porque tão logo termina uma sessão, ela nunca é a mesma pessoa. Uhum. Há um desgaste emocional muito grande que se reverbera para o físico também. Logo, nós precisamos de dar todo esse apoio moral, social, psicológico ao paciente oncológico.
3: E eu fiquei muito impressionado com o antigo presidente, antigo primeiro-ministro de Portugal.
5: Exato.
3: A sua mulher teve cancro, fez quimioterapia, perdeu o cabelo e ele jurou nunca mais ter cabelo até hoje. A mulher morreu.
4: Pois ele é, gesto de solidariedade.
5: E amor, não é?
3: Pois, mas, doutora...
4: E todas as quimioterapias provocam queda de cabelo ou isso depende do medicamento e do tratamento a ser utilizado?
5: Depende do medicamento, depende do tratamento, depende do grau da lesão também, do nível, neste caso eu tenho um, dois, o três e o quatro, que é muito mais agressivo, que é aquele que já provoca metástase e tudo mais, por isso é que é recomendável de tempos em tempos nós fazermos um acompanhamento médico, fazermos o rastreio, sobretudo as mulheres de 6 em 6 meses ou 3 em 3 meses, por exemplo, para quem tem propensão às células cancerígenas. Se na família perdemos algum familiar ou temos algum familiar que já passou
3: por um histórico,
5: que tem algum histórico oncológico,
3: e esses são chamados pessoas que estão na janela, né?
5: São as pessoas que estão na janela. Eu vou falar de mim particularmente, já tenho casos diagnosticados na família, familiares diretos. Então, ao longo desses últimos 12 anos, nós temos feito um acompanhamento, aquele rastreio, porque é importante fazê-lo para estarmos ou tentar despistar a doença. Não queremos isso. Então,
3: eu, por exemplo, faço de 6 em 6 meses.
5: Exatamente, é recomendável.
3: Sem histórico na família.
5: É recomendável, porque nós somos o que comemos.
3: Sim. A minha avó morreu com um cancro de seio, a minha mãe do outro.
5: Exato.
3: Então estou na janela.
5: Está na janela. E olha que os homens também podem apanhar cancro da mama. Sim, sim. Então é importante. Também.
3: É 1% mais ou menos.
5: É 1%, mas é sempre uma
4: porcentagem. Mas é necessário ter também esta preocupação.
5: É necessário ter
4: também. O homem e a mulher fazer o rastreio com esta frequência. 6 em 6 meses é o ideal?
5: 6 em 6 meses, faça palpação, enfim, vá ter com um profissional de saúde, os homens vão ter com um urologista ou um especialista em medicina interna e peça para ser avaliado, peça, solicita alguns exames para saber se está tudo bem, porque nós somos o que comemos.
3: O primeiro exame para os homens é sempre o toque retal ou podemos começar com um PC?
5: Temos vários exames aí para os homens. Os homens fazem sempre esse toque retal. Mas o toque retal é extremamente fundamental, atenção.
3: É, dizem que
5: exatamente, mede-se.
4: Mas também não é a primeira opção.
5: Não é a opção. Mas ainda outros
4: processos por trás.
5: Exatamente, os exames de sangue que são extremamente recomendáveis. Por isso é que, por exemplo, nós temos os exames a nível laboral. De 6 em 6 meses ou uma vez por ano, nós precisamos passar pelo médico especialista em medicina do trabalho para que nos possa avaliar, ver o nosso estado físico, emocional, ver como é que está tudo a funcionar aí dentro do nosso organismo e há essa necessidade, sim, de nós fazermos esse rastreio.
3: Doutora, fim do tratamento, o cabelo pode voltar a crescer?
5: Volta e volta bem mais forte.
3: Ah, é?
5: Muito mais forte. É verdade. Nós somos histórico familiar
4: também,
5: e volta bem mais forte.
4: Dúvida, sim.
2: Ou também mais forte, porque no final do processo, o processo nutritivo também do paciente é cada vez mais reforçado, porque ele vai ter aquela mudança alimentar, Ileone. Lembra-se que eu disse há instantes que nós somos o que comemos.
4: Exatamente.
2: Então, eles têm uma alimentação muito mais regrada.
4: E já que fala da alimentação, doutora Ludmila, o que é que recomenda para o paciente oncológico em termos de alimentação?
2: Olha, por norma, os nutricionistas têm, cada organismo é um organismo para início de conversa, e é importante nós deixamos isso bem, bem esclarecido. Por norma, há uma das regras que é aplicada por parte dos nutricionistas.
3: Tira a carne vermelha?
2: Depende.
4: Depende. Ah, é?
2: Processados. Uhum. Okay. Produtos processados. Até para nós, que não estamos no processo de quimioterapia, que não temos nenhuma doença cancerígena, tira os produtos processados. Porque o que é que acontece no processo de, entre aspas, passo por aspas, de processamento dos alimentos?
3: São os sódios.
2: Isso. Há muita produção, há muito produto químico que é aplicado para conservar aquele alimento. Então, tem que reduzir ao máximo. Logo, opta-se sempre por produtos muito mais saudáveis. Se vamos comer produtos à volta dos carboidratos, nós temos aí o inhame. Nosso inhame é tão bom, é tão rico, tão rico. Temos o inhame, temos a batata doce, temos a mandioca. Antigamente as nossas mães não matabixavam a batata, a mandioca, com chá, a batata doce e tudo mais. Então podemos começar a substituir esses produtos. O fígado é um daqueles produtos que, riquíssimo em proteína, duas vezes durante a semana, ele é fantástico para todo mundo.
3: A moela,
2: o coração de galinha, até as patinhas de galinha também são ótimas. Então, existe uma mudança comportamental dentro da alimentação desta pessoa que depois vai levar o crescimento do cabelo tão saudável, Ileone. E nem sequer vamos dizer, pá, essa pessoa passou pelo processo de quimioterapia e como é que ela tem o cabelo assim tão saudável? Na verdade, é a mudança de estilo de vida que ela é obrigada a passar por esse processo. Mas se depois não abraçar esse estilo, obviamente que vamos ter novamente aí alterações do nosso organismo, porque depois do processo da quimioterapia nós não somos os mesmos. A pessoa já não é a mesma.
4: Pois é.
2: Logo, é preciso olhar para o tipo de alimento que consumia antes e para o que vai consumir daqui para frente. Há a necessidade, sim, de se mudar o estilo de vida.
4: Muito bem. Vamos também olhar aqui para o papel da família, não é? Dos amigos e a própria equipa de saúde na forma como lida com a mulher que está a atravessar esta fase.
2: O papel da família. Diz-se que quando temos um doente oncológico em casa, todos nós acabamos por adoecer. Por incrível que pareça. Daí que há essa necessidade de nós precisarmos ter o suporte psicoemocional.
4: Que testemunha que a doutora recebe? Porque há pacientes que
2: muitos
4: não recebem mais o apoio da família.
2: São abandonados pela família.
4: Aquele cansaço de
2: acompanhar. É só irmos ao Instituto Angolano de Controlo do Câncer, o IACC. Tem muitos pacientes que são abandonados pela família e acaba pelo gabinete de ética e humanização dos serviços de saúde abraçarem esses pacientes, porque existem essas casas de acolhimento. O Ministério da Saúde tem essas casas.
3: Temos
2: casas de acolhimento, justamente, não só para aqueles pacientes que vêm do interior do país à procura de um tratamento mais especializado cá na província de Luanda, como também para aquelas famílias que muitas vezes acabam por ser abandonadas, aqueles pacientes que muitas vezes acabam por ser abandonados. Então, há essa necessidade de nós termos os nossos familiares por perto a auxiliar neste tratamento. Por quê? Porque muitas vezes o paciente pode não dar uma resposta positiva pelo facto de estar com o psicológico fragmentado, Ileone.
4: E falou das casas de acolhimento, é curioso, Fragoso. Estão apenas aqui em Luanda? Como
2: não,
4: é que as pessoas
2: mais
4: podem...
2: em algumas províncias. Eu creio que esteja também na província da Huila, província de Benguela, creio que no Bié também.
4: No Bié também.
2: Na Lunda Sul também tem, ou seja, há algumas
4: e como chegar
2: províncias.
4: Até aí?
2: Bem, essas casas, elas já existem, já funcionam.
4: Sim.
2: E então, acontece que quando os pacientes estão algum tempo a mais nas unidades sanitárias, depois de cumprir o tratamento, eles são encaminhados. O gabinete
3: o
2: de ética e humanização
3: é
2: trabalha em parceria com os hospitais, justamente para que esta comunicação intra-hospitalar flua e consiga-se dar suporte aos pacientes nesta condição.
3: Doutora,
2: até que eles consigam ter autonomia.
3: Eu ainda quero saber aqui, a doutora, se estiver a acompanhar uma paciente e que depois lhe é detectado o cancro, quem é que dá notícia? Um psicólogo? É a doutora? Quem é que dá?
2: Pronto.
5: é gestão de má notícia. Assim nós chamamos na área de comunicação em saúde. Gestão de má notícia. Quem dá notícia? Se tiver dentro dos hospitais, temos as equipas multidisciplinares.
3: Pois.
5: Obviamente que o ideal seria o psicólogo dar a notícia. Mas nem todos os nossos hospitais, e olhando para a nossa realidade, nem todos eles temos um psicólogo disponível para nós. Até porque o número de psicólogos também ainda é bem reduzido para os mais de 30 milhões de habitantes que nós somos. Logo, se o médico, se tivermos um enfermeiro com muito boa habilidade na comunicação, porque é preciso preparar psicologicamente este doente para receber uma má notícia.
3: Porque ninguém está preparado.
5: Ninguém está preparado, mas de qualquer das formas, a base precisa de estar bem preparada, precisa estar bem estruturada para que ele possa receber esta notícia. Porque se eu vou chegar e dizer, Leona, estás com cancro, mas se eu explicar detalhadamente onde está o cancro da Leona, a partir de agora vamos começar a fazer esse tratamento e esse tratamento vai auxiliar a eliminar esta lesão que está aqui, vai durar cerca de três meses, seis meses, nove meses, eu preciso que cumpras isso e aquilo e aquilo. A recepção do doente vai ser outra.
4: Já é uma luz no fundo do túnel.
5: Já é uma luz no fundo
4: do
5: túnel.
4: Ou
5: seja, vou apresentar um problema e a solução para este problema.
3: Eu acompanhei alguém que teve essa má notícia. Tinha cancro, tinha leucemia. E a senhora que lhe deu notícia disse, olha, temos um problema, uma infecçãozinha no sangue. Se o senhor tomar os medicamentos que a gente vai recomendar, vai ficar bom. Se não tomar, vai morrer.
5: Pois. Ela foi pragmática, porque se calhar estudou o perfil do paciente. Porque existem aqueles pacientes que, por mais que nós sejamos afáveis, cuidadosos, ele é indisciplinado.
3: Pois.
5: Nós, pacientes, somos indisciplinados.
4: É um choque.
5: Depois, é o choque comportamental, é o choque social também, porque a condição social também dita muito a reação do paciente naquele exato momento.
4: E em jeito de orientação, não é?
5: Exato.
4: Para as famílias, voltando aqui às famílias, em jeito de orientação para as famílias e os pacientes, como é que deve ser o dia a dia, não é? O cotidiano e a relação com o paciente que está ali debilitado, não é? E a família tem que dar aquele suporte. Como é que deve ser este acompanhamento diário?
3: E às vezes não sou debilitado fisicamente até
5: emocionalmente, porque o câncer leva muito...
4: Como é que deve ser este acolhimento?
5: Exatamente. O câncer, quando nós falamos de câncer, de alguma doença cancerígena, automaticamente estamos a falar de um cérebro fragmentado. De uma pessoa que psicologicamente está fragmentada. Então, como deve ser o tratamento ou acompanhamento dentro de casa? O mais tranquilo possível. Não vou dizer normal a 100%, porque não vai ser normal.
4: Sim.
5: Mas a nossa escuta deve estar muito ativa para essas pessoas.
4: Na rotina deve mudar alguma coisa?
5: Tem que mudar primeiro a alimentação.
4: Okay.
5: Se ele está a fazer uma alimentação muito mais saudável, muito mais agrada, vamos nós também dentro de casa tentar adaptar, não digo mudar na totalidade, mas tentar adaptar para que ele se sinta confortável, se sinta acolhido. Porque é importante nós fazermos este exercício. Se nós fizermos esse exercício, ele não vai se sentir sozinho. Ele vai se sentir muito mais acolhido e mais vai se sentir muito motivado também a dar seguimento ao tratamento. Porque às vezes, o que é que nos leva a desistir do tratamento? O que é que leva muitas vezes o paciente a desistir do tratamento? É um ambiente que se vive dentro de casa. Porque nem sempre no hospital vai-se conseguir fazer tudo. A base é a família, a estrutura está aí, precisa de estar solidificada e o paciente precisa deste acolhimento para que ele possa dar continuidade ao tratamento da melhor maneira possível.
4: Ainda nota algum desconhecimento das famílias, pessoas, por exemplo, que separam os talheres, separam a roupa de cama, ainda verificado
5: isso? E aí
4: isso?
5: Entra o papel da comunicação social.
3: Pois.
5: Qual é a nossa responsabilidade? É de informar as pessoas. Então nós precisamos informar, precisamos sensibilizar as pessoas que não vai passar o cancro com o uso da mesma colher, do mesmo garfo, dos talheres, dos utensílios em casa. Então nós precisamos de passar essa informação de diversas formas. Nós precisamos ter umas figuras, uma figura muito importante que já tínhamos há algum tempo atrás, que são os adecos sanitários, que são os agentes da saúde dentro da comunidade. Dependendo de cada comunidade, é usar a linguagem adaptada àquela comunidade, àquele povo, para que ele possa entender como deve lidar com esta pessoa que tem uma determinada patologia e que precisa de auxílio para o processo de cura ou tratamento.
4: Muito bem, Ludmila, já mesmo a caminhar para o fim da nossa conversa. 24 de outubro, congresso de terapia capilar.
5: Rapidamente, primeiro congresso de tricologia e terapia capilar.
4: Tricologia e terapia capilar.
5: Exatamente, a tricologia é a ciência que estuda o cabelo, o couro cabeludo e as respectivas lesões. E é a primeira vez que Angola vai receber este congresso, porque ele acontece em várias partes do mundo. O ano passado aconteceu no Dubai, este ano são duas edições, a primeira aconteceu no Japão e Angola conseguiu a patente trazer este congresso para cá. E vai ser a primeira vez que o continente africano vai receber também um evento desta magnitude. Terão participações de especialistas vindo do Brasil, que é a entidade máxima da tricologia a nível do mundo, da Confederação Mundial. Teremos também participação de um dos especialistas em transplante capilar, que foi o primeiro africano a ser recebido pela Confederação Mundial, a receber a carteira profissional pela Confederação Mundial, que vem do Quênia. Vamos ter também uma especialista em cada capilar da África do Sul. E cá em Angola temos a doutora Dina Moreira, que é a nossa tricologista, que é das pioneiras cá no mercado, foi a primeira angolana a ser certificada também pela Confederação Mundial e hoje ela é a presidente da Comissão Científica, para este congresso. Vamos ter muitas especialidades à volta deste congresso, desde a endocrinologia, a ginecologia, a bioquímica, a tecnologia em gestão de saúde pública. Vamos ter até a medicina do trabalho também vai estar à volta deste congresso e a dermatologia, já que a tricologia é subespecialidade, exatamente, da dermatologia. Então nós vamos ter todos esses profissionais para discutirem saúde capilar, não é só sobre cabelo, porque cabelo também deixou de ser estética e passou a ser ciência, e todos esses profissionais vão se sentar para falar sobre cabelo como ciência.
3: Muito obrigado.
4: Faça o convite e o contacto para quem quiser mais informações.
5: Exatamente, eu faço o convite sim ao nosso público para aderir ao COATC, acessando o site www.coatc.ao. Vou repetir, www.coatc.ao. E como também pode entrar em contacto para o
3: COATC com
5: que? Com C. Exatamente, coatc.ao. E podem entrar em contacto também pelo 931-247-918. Vou repetir, 931-247-918. E também nas redes sociais, é só colocar Congresso de Tricologia ou COATC, que toda a informação vai lá estar disponível.
3: Muito obrigado, doutora Ludmila Rangel. Olha, e a doutora fala com essa eloquência toda, é muito estereocomunicativa. Isto tem muito a ver.
4: Muito obrigada. Mais de 15 anos no mundo da comunicação. Mais de 15 anos, atenção.
3: Isso é genético, é da genética.
4: Queres revelar mesmo aquela parte?
5: Não, é melhor não revelar. Vamos manter o segredo aqui intacto.
4: Mas como dizem os entendedores, entenderão.
5: Entenderão, pronto, os entendedores entenderão.
4: Um abraço, Ludmila Rangel, foi um prazer.
5: Obrigada,
4: volto sempre.
5: Muito obrigada, equipa.
3: Muito gosto em tê-la aqui.
5: O gosto foi todo meu, espero voltar mais vezes. Tá?
4: Sempre,
5: neste
4: sempre.
5: Estúdio,
3: e vai encontrarmos no outro.
5: Ai, meu
3: melhor
5: Deus,
3: ainda.
5: Mais moderno ainda.
4: 11 horas 38 minutos, um abraço bem forte, Ludmila. Conversamos à volta deste congresso de terapia capilar que acontece no dia 24 de outubro e olhamos também para as mulheres, não é? Que vivem com cancro da mama e que têm que enfrentar este desafio que tem a ver com a queda capilar.
3: Muita pena.
4: Olhamos para esta sensibilização
3: ser,
4: que deve ser feita.
3: Muita pena ser algo que não se possa, que não tem a prevenção.
4: É.
3: Não tem prevenção.
4: Mas há sempre uma luz no fundo do túnel.
3: Sim,
4: não vamos pensar
3: que
4: a hora chegou.
3: Nada disso. Sim, ter cancro não é sinónimo de morte. Uhum. Também não é uma sentença de morte.
4: Com certeza.
3: Muita gente, eu acredito que 60% das pessoas recuperam-se.
5: Diagnosticado precocemente, recuperam-se, sim.
4: Muito bem. Sumamos e seguimos, não é, Anderson? Temos os nossos compromissos publicitários e já voltamos com outros temas.
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2: Redação. 11 horas e 49 minutos, em manchete, diretamente da redação. E vamos estender o nosso sinal até Rádio Xangongo, ao encontro do Leo Adriano. Bom dia.
3: Bom dia, Eliane Falcão e Fragoso Mendes.
4: Viva!
3: Na Rádio Xangongo é manchete. Município de Ambaja prepara nova campanha agrícola com apoio a 28 mil famílias. Ainda no município de Ambaja, Instituto Nacional de Segurança Social alerta para negligência de empregadores na inscrição de trabalhadores. Do Xangongo, Leo Adriano. Bom dia.
2: Bom dia, Leo Adriano.
4: Seguimos para o Lubango, onde está a nossa colega Lídia Jacob. Lídia, o que é que temos para hoje como manchete? Vamos a isso.
5: Bom dia. Olá, bom dia, Fragoso Mendes. Bom dia também para Eliane Falcão. A partir da UILA, apresentamos os destaques que irão marcar o Jornal Provincial. Menor de 7 anos é encontrada morta no interior de uma cacimba, na localidade da Mucanca, no Lubango, e os bombeiros apontam o afogamento como presumível causa da morte. A UILA projeta vacinar mais de 1 milhão de crianças menores de 10 anos durante a campanha nacional integrada de vacinação, que arranca nesta quinta-feira, 8 de outubro, e decorre até ao dia 12 do mesmo mês. Autoridades de Caconda intensificam ações de prevenção após o registro de 2 casos suspeitos de cancro de mama. A AIA reforça a prevenção de infrações laborais com formação para 100 empresários e industriais na UILA. Primeiro-ministro de França acusa a esquerda radical de querer lançar caos no país antes das eleições presidenciais de 2027. Estes títulos e outras notícias serão desenvolvidas às 12 horas pontualmente sob edição do Severino de Jesus. A técnica será garantida pelo Horácio Fernandes e a apresentação estará a cargo da Lídia Jacob.
4: Um abraço, Lídia Jacob. Continuação de bom dia e bom trabalho.
2: Bom dia, bom trabalho. Estamos de volta à província mais a sul do país, a província do Cunene, Cremilda de Freitas. Viva, bom dia.
6: Bom dia, Fragoso Mendes e Eliane Falcão.

0: Uma, jogo a contar para a corrida ao CAN 2027. Além fronteiras, Sudão do Sul registra mais de 20 mil crianças com desnutrição. Estas são as manchetes que vão marcar o jornal às 12 horas na Rádio Cunene. A partir da redação da Rádio Cunene, Cremilda de Freitas, bom dia.
1: Bom dia, companheira, até amanhã, Rádio Cunene, Cremilda de Freitas.
2: E para fechar, temos a presença do Plicano Batista, a partir do Cubango. Plicano, conta-nos o que é que faz manchete aí, por estas paragens.
3: Bom dia, Leone Falcão e Fragoso Mendes. A manchete hoje aqui no Cubango, província do Quando, abre campanha agrícola 2026-2027 no final deste mês e governadora Carla Cativa apela mais empenho das famílias camponesas ao processo produtivo. Mais de 20 mil bilhetes de identidade foram emitidos este ano no Quando, no âmbito da campanha de universalização do BI. Altas patentes da Força Aérea Nacional são apresentadas ao governo do Cubango e ao comando da região militar sudeste. Desempenho dos Palancas Negras em vitória brilhante diante do Malawi anima adeptos de futebol aqui na província do Cubango. Essas e outras vão merecer abordagem no jornal ao meio-dia na Rádio Quando Cubango, onde se despede o Pelicano Batista. Bom dia. Continuação da ótima jornada laboral.
1: Viva!
2: Assim concluímos mais uma edição do Espaço É Manchete.
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0: mesmo a fechar com vontade de quero mais, mas temos mesmo que encerrar as portas da nossa casa.
1: E não se podia fechar de outra forma.
0: Amanhã.
1: Não se podia fechar de outra forma, senão com esta música belíssima de Cristo.
0: Exatamente. Um abraço bem forte a todos os bairros que estão na sintonia da Nacional de Angola. Vem aí a Céu Marques, não é? Na continuidade da emissão. Céu, o que é que teremos no Andar Angola? Bom dia.
1: Bom dia, Maria de Céu.
2: Bom dia. Bom dia.
1: O que é que temos?
2: Problemas de micro. Mas tudo resolvido, hoje vamos até Benguela, mais propriamente ao município da Catumbela, que ascendeu a categoria há pouco tempo, pois era uma comuna. E daí vamos falar dos mitos e tradições, a volta das festas do Rio Catumbela, que se vai realizar, e com realce para as mordidas de jacaré.
1: Está a multiplicar.

0: Então estão lançados temas para o seu Andar Angola, esse jornal das regiões, aqui apresentada pela Maria de Céu Marques, que estará também na continuidade da emissão da Rádio Nacional de Angola. Fico com ela até às 15 horas. É ela que vai ter o domínio aqui do microfone, dos microfones da Rádio Nacional. Também não deixe de acompanhar que no topo da hora vamos ter notícias.
1: Vamos ter notícias, sim. Céu Marques, bom trabalho. Sem mordidas de jacaré, por favor, ok? Porque os riscos são enormes.
0: Olha, estiveram consigo hoje, com muito gosto, a realização da Eliane Falcão, a produção de Francisco Janeiro e Valdico Batista,
1: Maria Canoeira, Josué António, Clementina Afonso na reportagem,
0: sonorização Ernesto Gime,
1: Tomás Santana, António Caetano e Delfim Soares,
0: a técnica final é de Anderson Alfredo, fica aí até às 13 horas,
1: e elaboração musical de Lourdes António e na palavra o Fragoso Mendes
0: e a Eliane Falcão.
1: Estamos juntos, Fragoso, até amanhã.

0: São 12 horas em Angola.
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2: Boa tarde. Filho mata mãe de 80 anos com tiro de caçadeira. Aconteceu na província de Malanje. Projeto Reclima prevê a reabilitação de 150 sistemas de água no Cunene. Prémio Nobel da Química, atribuído a Henri Kagan, da Universidade de Paris, e Kenzo Suai, da Universidade de Ciência de Tóquio, por uma descoberta importante para o fabrico de medicamentos. O Ministro do Estado e chefe da Casa Civil do Presidente da República orienta neste momento a reunião ordinária da Comissão de Implementação e Acompanhamento da Estratégia Nacional de Prevenção e Repressão da Corrupção. O repórter Martinho Xing está a acompanhar esta reunião. Martinho, boa tarde.
3: Exatamente, muito boa tarde. Comissão da Implementação e Acompanhamento da Estratégia Nacional de Prevenção e Repressão da Corrupção, da Convenção das Nações Unidas contra a Corrupção e da Convenção da União Africana está nesta altura reunida aqui no Gabinete de Gestão Documental e Arquivo da Presidência da República. A mesma está a ser presidida pelo Ministro do Estado e Chefe da Casa Civil do Presidente da República, Dionísio da Fonseca, que estão nesta altura a passar em revista, entre vários assuntos, o relatório de implementação da INAPREC, órgão que tutela o combate à corrupção e tem como referência os anos 2024 e 2026. Enquanto decorre o encontro, a Rádio Nacional de Angola estará aqui presente para depois ouvirmos o que desta reunião foi tratada. Martinho Xing, na cobertura deste facto importante. Boa tarde.
2: Boa tarde, Martinho. O encontro aborda o acompanhamento da implementação da Convenção das Nações Unidas contra a Corrupção e da Convenção da União Africana sobre a Prevenção e Combate à Corrupção. Agora a notícia que vem de Malanje. Um cidadão de 33 anos terá matado a própria mãe de 80 anos com um tiro de caçadeira. Os dados com Osvaldo Alferes.
4: Um cidadão está a ser acusado de matar a mãe de 80 anos de idade com recurso ao tiro de caçadeira no bairro Buco, aldeia de Quissaco, município sede de Malanje. Os factos ocorreram quando a vítima, que se encontrava na lavra, foi surpreendida pelo suspeito, acusando-a de ser a causadora do seu insucesso na vida e da sua incapacidade de gerar filhos. O especialista de comunicação do SIC em Malanje, Alexandre Cambolo, realça que o acusado, se aproveitando do isolamento da zona, disparou contra a mãe com a caçadeira que transportava, que acabou por morrer minutos depois.
5: Tudo ocorreu quando a infeliz encontrava-se na lavra. Momentos depois, apareceu implicado na qualidade de seu filho, que a confrontou, afirmando ser ela a causadora do seu insucesso na vida e pelo facto deste não gerar filhos. Aproveitando-se do isolamento do local, pegou na caçadeira que transportava, efetuou o disparo e minutos depois conhecera a morte.
4: Numa tentativa de ocultar o crime, o suspeito sepultou o corpo da mãe no próprio local e pôs-se em fuga. Mas fruto de trabalhos investigativos, foi possível a detenção do implicado Vicente André e Osvaldo Alferes, à Rádio Nacional de Angola, em terras da Palanca Negra.
2: Onde um cidadão de 33 anos terá matado a própria mãe de 80 anos de idade. O Hospital Geral do Bengo deu início hoje à terceira fase da campanha de rastreio de transtorno de neurodesenvolvimento. A campanha tem como objetivo acolher crianças que apresentem sinais como atraso na fala, dificuldade de interação social, comportamentos repetitivos, dificuldades de aprendizagem, entre outras alterações. O diretor do Hospital Geral do Bengo, Giovanni Malega, afirma que esta é uma oportunidade para pais e encarregados de educação procurarem ajuda especializada e obterem uma avaliação adequada sobre o desenvolvimento das crianças, uma empreitada que vai contar com mais de 60 profissionais.
6: Para nós, a terceira campanha é mais uma conquista para nós representa uma vitória na conquista dos resultados que nós nos propusemos a fazer. Começamos em 2024, atendemos mais de 300 crianças. O ano passado foram mais de 250 crianças e nós agora esperamos superar essas metas. Vão ter mais de 60 profissionais envolvidos nesta fase, só de terapeutas que vão receber, serão cerca de 18 terapeutas. Nós temos toda a equipa do hospital preparada. Uma das vantagens cá no hospital é que nós temos mais de 20 especialidades no hospital, então cada problema que nós detectarmos em uma criança, por exemplo, a criança não anda, nós temos fisioterapia, a criança tem dificuldade da atenção, então nós temos aqui métodos e terapias capazes de ajudar essas crianças.
2: Diretor-geral do Hospital do Bengo, Giovanni Malega. 150 sistemas de abastecimento de água no Cunene serão reabilitados. A iniciativa está enquadrada no âmbito do projeto de resiliência climática e segurança hídrica, Reclima, que foi apresentado no Cunene. Avaliado em US$450 milhões, o projeto visa aumentar a resiliência face às alterações climáticas e prevê alcançar mais de 1 milhão de pessoas, como nos conta o Euclides Tocama.
7: A iniciativa é do Governo de Angola, sob gestão do Ministério de Energia e Águas, com financiamento do Banco Mundial e da Agência Francesa de Desenvolvimento. O vice-governador do Cunene para os Serviços Técnicos e Infraestruturas, generoso Cláudio Conjacili, em representação da governadora provincial Gerdina de Dalelwa, disse que a reabilitação dos 150 sistemas de abastecimento de água vai beneficiar igual número de aldeias.
8: A nível da província do Cunene, o programa de assenho de Atapai, no âmbito do Reclima, contempla a reabilitação de 150 sistemas de abastecimento de água, o que significa 150 aldeias que serão diretamente beneficiadas com o programa.
7: E o representante do Ministério de Energia e Águas, Carlos Figueiredo, explicou que o projeto na componente de água rural não se limita à reabilitação de infraestruturas, mas visa igualmente melhorar a prestação dos serviços de abastecimento de água nas comunidades.
9: É um projeto financiado pelo Banco Mundial com 2/3 do financiamento e pela Agência Francesa de Desenvolvimento com 1/3 do financiamento. No total são US$450 milhões, com o objetivo de aumentar a resiliência face às alterações climáticas e também para melhorar o acesso a serviços de água. Globalmente, o projeto visa alcançar cerca de 1 milhão de pessoas.
7: Projeto Reclima apresentado no Cunene, reportagem Rádio Nacional de Angola, Festus Xerifa Vale e Euclides Tocama, em Ondiva, Cunene.
2: O projeto Reclima está avaliado em US$450 milhões. E a Agência Nacional de Resíduos defende que todas as províncias de Angola devem ter aterros sanitários, atualmente denominados centros de valorização. O Relatório Anual de Resíduos de Angola 2025 assinala ainda que o país precisa rever o atual diploma de contratação pública para permitir mais operadores na gestão de resíduos sólidos. Dito Tavares.
10: Angola enfrenta os desafios de pontos de deposição e tratamento de resíduos sólidos e educação ambiental. A Agência Nacional de Resíduos aponta que o país precisa de uma legislação específica para tornar mais robusta a gestão de resíduos sólidos, como narra Rui da Silva, da Agência Nacional de Resíduos.
11: Nós achamos que todas as províncias de Angola devem ter já um centro de valorização. Um outro ponto que nós achamos extremamente interessante, a lei de contratação pública ainda deixa algum vazio, alguma zona cinzenta para com os operadores de resíduos, e isto de uma ou outra forma vai reduzindo a coragem a nível de investimento e desenvolvimento na gestão do resíduo. A termos um diploma específico para a gestão dos resíduos e para os operadores, acredito que poderemos ver dias melhores a nível na gestão dos resíduos.
10: O lixo doméstico lidera a produção de resíduos orgânicos no nosso país.
11: Noutras paragens, os alimentos já vêm pré-preparados, pré-acondicionados de formas a colocar logo para a panela e consumir. Já em Angola, não. Nós somos do orgânico, do natural, e também aí encontramos um alto volume de resíduos orgânicos, que é uma oportunidade por causa da composta. compostagem e de todas as outras componentes que podemos desenvolver a partir dos resíduos orgânicos.
10: E o presidente da Associação Nação Verde, Nuno Cruz, diz que é momento de reforçar as campanhas de educação ambiental nas comunidades.
12: Alertar as comunidades que os resíduos que nós geramos têm valor, não devem ser descartados em locais impróprios e também por uma questão de saúde pública. Se nós olharmos para a nossa principal causa de morte, continua a ser a malária. Aí a malária é consequência também da má gestão dos resíduos sólidos urbanos.
10: A Agência Nacional de Resíduos defende que todas as províncias do país devem ter aterros sanitários, atualmente denominados centros de valorização.
2: A medida vem expressa no relatório anual de resíduos de Angola 2025 da Agência Nacional de Resíduos. Atualidade internacional, o Prémio Nobel da Química de 2026 foi hoje atribuído aos cientistas Henry Kagan e Kenzo Suai por uma descoberta que ajuda os químicos a fabricar moléculas que existem em duas versões. Henry Kagan, da Universidade de Paris, e Kenzo Suai, da Universidade de Ciência de Tóquio, fizeram uma descoberta importante para o fabrico de medicamentos ao desvendarem um enigma que durante muito tempo foi um mistério para os químicos. Os dois investigadores juntam-se assim aos 198 já galardoados com o Nobel da Química, que é atribuído desde 1901, sendo o terceiro prémio anunciado este ano depois de segunda-feira terem sido conhecidos os vencedores do Nobel da Medicina e na terça-feira da Física. 12 e 11 minutos, às 13 horas, não perca o Jornal da Atualidade.
0: São 12 horas e 11 minutos.
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0: Os familiares, ou melhor, as famílias Napoleão e Afonso comunicam o falecimento de Ana Bartolomeu Napoleão, também conhecida por Gatinha, ocorrido no passado dia 4 de outubro. O seu funeral realiza-se amanhã às 10 horas no cemitério do Benfica. Maria de Freitas, Sebastiana de Freitas, Bezarael de Freitas, Alegria de Freitas, João de Freitas, Zinho, Ruth de Freitas, António de Freitas. Irmãs, sobrinhos e netos comunicam o falecimento de Miguel António de Freitas, Camacadia Angana Cécilo. Informam que o seu funeral realiza-se amanhã, quinta-feira, saindo o cortejo fúnebre da sua residência no bairro Casquel do Buraco, rua 51, para a província do Ambo, onde será sepultado. A direção do Hospital Geral Especializado Neves Bendinha, pelas familiares dos cidadãos que a seguir iremos mencionar, Mauro Belarmino Fernando, 25 anos, deu entrada no hospital no dia 8 de junho de 2026, proveniente do Morro dos Veados, bairro das Tendas. Agostinho Essu, 16 anos, filho do Sr. Jamba e da Sra. Marta, deu entrada no dia 18 de junho de 2026, proveniente do Zango. Gilson Miguel, 26 anos, filho de Miguel Constantino Watumbuco e de Joana Melita Cacessa, deu entrada no dia 21 de junho de 2026, proveniente do município de Cacoaco. E Fernando Calumbamba, 33 anos, deu entrada no dia 28 de agosto de 2026, proveniente do bairro da Caope, município dos Molenvos. Deverão, para o efeito, comparecerem com a máxima urgência no Hospital Geral Especializado Neves Mendinha, sito no bairro popular, ou entrarem em contacto através do número 923-62-1660. Eu vou repetir apenas o número 923-62-1660, a fim de tratarem de assuntos de vosso interesse. Foram as informações no Serviço da Agenda Nacional.
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0: São 12 horas e 14 minutos.
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2: São 12 horas e 18 minutos.
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0: Boa tarde, hoje vamos conhecer os mitos e tradições sobre as festas do Rio Catumbela. Edita Nazaré Luís, técnica final de Anderson Ferido e Anselmo Marques, comunica consigo.
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0: Catumbela é um dos 23 municípios da província de Benguela. Até o dia 5 de outubro de 2011, Catumbela era uma das comunas do município de Benguela, com pedaços territoriais também pertencentes ao município do Lobito, tendo, depois da referida data, ascendido a categoria de município. Catumbela, Meia Farta, Benguela e Lobito formam a zona metropolitana da província de Benguela. Catumbela é conhecida também pelo seu potencial agropecuário. Pela municipalidade passam também os comboios do CFB. A região possui um polo industrial que requer mais investimentos. Catumbela é a região onde habitam os Vahanha, Vacuachisanji e Mundombes, só para citar estes. Mas Catumbela é também terra de mitos e tradições. Por exemplo, as festas do rio, com o mesmo nome, é um destes sinais. Uma mulher menstruada não pode ir ao rio, segundo os mais velhos. Dizem que isso atrai jacaré. Durante muito tempo, houveram muitos casos de mordidas de jacaré. Para se frequentar o rio é necessário seguir um criterioso ritual. São 12 horas e 21 minutos. Os mitos e tradições do rio Catumbela, agora com Ananias Bento.
1: Às 15 horas, fomos ao rio banhar. Assim que eu sateio no rio, jacaré me pega nas pernas. Lutei lá. Depois de me pegar nas pernas, me pegou no braço. No braço eu já não queria me soltar. Apertou mesmo. Depois de eu ver que já na perna me largou, eu estou solto. Queria sair da água para ir na beira. Mas eu queria sair da beira, porque da água. Puxei meu braço, já caiu. Apertou mesmo. Eu saí. Então, regalo minha mão completa. Fui ao hospital. Quantas fotos levou? Levou 26 no braço.
2: No braço também?
1: Sim. E na perna? 7.
3: Ouvintes do Andar Angola, saudações a partir da cidade que está sempre a marchar. Hoje a nossa reflexão vira-se para as festas do rio Catumbela. Catumbela é um dos 10 municípios da província de Benguela, ou seja, o município mais novo da província. E porque é Catumbela, o nome vem de um soba que ali vivia.
4: O Oiango, a

0: nome vem de um soba que ali vivia, conhecido por Kitumbewa, porque ele defendia a sua própria terra e o seu povo diante dos colonos, no caso, os portugueses, e dizia Omuno Katumbewa Kochaye. Traduzido em português, a pessoa não pode ser zombada daquilo que é seu. Vivia com seu povo, os Mundombe, na margem esquerda do rio, junto a pântanos. Do outro lado da linha de água, famosa pelos seus jacarés enormes, viviam agricultores de Kisange, Kaula e Anha. A história de resistência dos Mundombes aos apetites coloniais portugueses foi heroica. Em 1618, início do século XIX, a povoação original resistiu a todas as tentativas de conquista. A Katumbela é um lugar único e cheio de história para se descobrir em Angola. Nessa pequena vila, o rio conta histórias fascinantes de uma era de escravidão e comércio de açúcar. É um lugar conhecido por aqueles que passam entre Lobito e Benguela, mas a sua identidade é muitas vezes desconhecida pelos turistas que visitam a região. É um verdadeiro tesouro angolano, mas não é da sua história que hoje, no Andar Angola, vamos contar. Desde os tempos remotos que na Katumbela se fazia rituais no rio com o mesmo nome, tendo em conta o convívio da comunidade no habitat do jacaré. Realidade atual? Bem, hoje tais práticas deixaram de existir, atropelando assim a cultura tradicional, trocando o antigo pelo novo. Aliás, é notável o comportamento da nova geração através da encenação do coletivo de artes 5 de junho da Katumbela.
1: Eu estive lá realmente, eu vi, os mais velhos foram e tudo mais, mas eu não acompanhei porque achei aquilo ridículo demais.
2: Ah, achaste o quê?
1: Eu achei ridículo.
2: Você tá falando com os mais velhos, o que fizeram, você achou ridículo?
1: Pronto, o ato...
2: Ô, Limba, as coisas evoluíram. Se fosse naquele tempo, essa era a tua perna, você... Não sei onde é que estava você. Tá a ver? É por isso mesmo, nos mato pra isso, é que os mais velhos utilizavam as minas tradicionais por causa desses jovens que tinham teimosia. Para eles mesmo, ou tinham um belo colocando, tá vendo? Quer dizer, enquanto não lhe acontecer alguma coisa para eles, parece tudo é brincadeira até.
0: Em 2007, ainda tentou-se fazer a festa do Rio Katumbela, mas não teve continuidade. Em função dos vários ataques protagonizados pelos jacarés do Rio Katumbela, tendo em conta as queixas oriundas da comunidade, as autoridades tradicionais entenderam reanimar as festas do rio, segundo o regidor do município, Luísa Candeja.
3: Recebemos tantas solicitações provenientes da nossa polícia, dos bombeiros que estão ao lado do rio, porque são eles que vivem a realidade de como aqueles animais estão a atacar. E por último, houve um último ataque que foi um bocadinho complicado. Daí é que eles deslocam da vossa unidade para a nossa regidoria, dizer que conforme estamos a ver, os animais que estão no rio, são, refiro-me, era necessário os velhos desta regidoria sentarem para ver mais ou menos o que é. Que o caso da Katumbela, se tiverem em conta, aquilo era de 2, 3 meses, é porque foi mordida. Passa uma semana porque no rio alguém foi. Porque depois é complicado. Nós fizemos um diagnóstico, vimos que era negativo. Para nós mais velhos e sobretudo só baixo.
0: Olhando para o ritual, o mais velho Fernando Catandi, regedor adjunto da Katumbela, enumera aqui os produtos necessários para se atirar ao rio.
4: Leva-se todo o produto, qualquer todo o produto, água, vinho, cerveja, gasosa, pão, tabaco, cigarro, conforme se tem feito as festas do mar, as festas de... Eu tenho visto as festas, por exemplo, no Lubango. Então, isso é que nós também fizemos em prol daquele resultado que o senhor regedor disse do ano passado, do pedido que fizemos aos nossos antepassados do ano passado. Leva-se comida, sim, senhor. Pode ser abrangente. É para agradecer os nossos antepassados. Atira-se tudo ao rio. Leva-se um garrafão, 2 garrafões, 10 garrafões, 20 garrafões, mas é para despejar no rio.
5: Tudo lá.
4: Sim, nem que for 100. Vamos levar mediante as nossas possibilidades. Se tivermos mais, então levamos mais. Se tivermos menos, também levamos menos.
0: Antônio Cambele é o juiz costumeiro da regedoria da Katumbela, e responsável pelo ritual feito no rio. Ele olha para a importância deste ritual.
5: A importância que tem desde que andamos 2017, os truques, vocês que estudaram muito dizem os truques. Os truques que os velhos fizeram a partir dali o jacaré Brantã.
0: Ok.
5: Temos a certeza que nunca mais tacaram ninguém. É assim que veio outra vez, pensamos que aquele silêncio deu efeito. Porque parece que é truque, mas é uma verdade. É por isso que se leva tudo, óleo de Parma, não sei o quê, tem muitas etcetera a levar. Então, com isto, nós temos a firme certeza que é muito importante esse circuito que a gente leva, que a gente tira, a gente joelha, o senhor já entrou no pão.
0: E quem joga esses alimentos todos? De quem é a responsabilidade? Dos papás todos ou tem um que fica
5: responsável? Bem, de todos. De todos. Inclusive o cabeçalho, é o juiz costumeiro. O resto são importantes porque vão seguir o mesmo.
0: Os mesmos passos que os dois pais aqui fizerem.
5: Sim, aquilo que eu comecei, começou o sorrisedor, vai seguindo, mas há outros truques aqui pronto, já não podemos apresentar.
0: Para Antônio Segunda, outro homem com grande potencial cultural e conhecedor do assunto, para frequentar o rio Catumbela é necessário que se tenha alguns cuidados em função dos perigos iminentes e olha para o catepo como instrumento principal para se acarretar água no rio Catumbela.
6: Nós vimos as nossas bandeiras, aí o rio só tem que ir com um, quer dizer, é um coisa chamado catepo, é a espécie de uma jarra. Ele quer dizer, aquilo é uma cabaça, e esta cabaça ele fura, primeiro fura o segundo, e passa o pau passa por meio, e depois deste meio, ele segura no pau assim a distância, no rio, e depois dele cartar água, do rio ele puxa, então põe no seu balde, ele começa a cartar até que chegar a medida do balde, e segura no balde e vai para casa. E naquela altura nos davam essas anedotas, que não se pode. Você que puser a tua panela, cozinhaste, bem cozinhado, aquela sujidade da panela, não pode você ir traduzir no rio, porque por onde você estiver a lavar, nem quando ver a cheia, leva aquela toda camada do rio. Então, lê a sua lavra, vai desaparecendo.
0: A mais velha, Adriana Ndumbuela, é médica tradicional. Ela vai mais além e diz que a mulher, no ciclo menstrual, não pode de jeito nenhum fazer-se ao rio.
7: Uma menstruada, e as mamães que fez agora o parto, não dá para ir no rio para banhar. Também faz mal. Traz jacaré, sim.
6: É por aí.
7: Traz jacaré. É uma tradição.
0: Segundo uma estatística do Hospital Geral de Benguela, só no ano passado, 2023, foram atacados pelo jacaré no rio Catumbela acima de 10 pessoas. E o mais velho, Segunda, soba da zona, do São Pedro, contabiliza 5 membros da sua comunidade.
8: Eu conto já por 5 pessoas. São 3 senhoras e 2 rapazes mortidos com jacaré.
0: Como é que ficaram?
8: 4 são mortos, 1 está vivo porque morreu só aqui no braço. Até aqui ainda está de vida.
0: A anciã Adriana, que também é representante municipal de medicina tradicional na Catumbela, acrescenta dizendo que a desobediência por parte da nova geração tem estado a contribuir para o aumento de ataques de jacaré no rio Catumbela.
7: É mesmo uma malandrice do nosso juventude. Quando você lhe avisa, depois de acontecer uma coisa, dizem que você é que me feitiçaste. Agora é por isso que os mais velhos agora não avisam mais. Pararam de avisar. Sim. Não é, quero obedecer as regras do antepassado.
0: Zacarias Chitunda e José Pagador são 2 garimpeiros de areia no rio Catumbela e são testemunhos oculares do ataque de jacaré.
9: Já há um ano aconteceu ali em cima no Chiule, um senhor que estava a tirar areia do rio para fora, então o jacaré estava escondido num sítio, então estava a vigiar o senhor. Então depois o jacaré veio fazer ação, que o senhor perdeu o braço, pela força dele, houve uma luta, jacaré e a pessoa.
10: Que o moço esteve mesmo a pescar, o jacaré vê o movimento e consegue atacar ele, mas houve muita luta mesmo, mas que ele, o moço conseguiu salvar, mas foi, o braço foi embora mesmo.
0: Para Severino Quintas, soba do bairro da Tata, um dos bairros emblemáticos no município da Catumbela, existem dois tipos de jacarés, mandatado pelo homem e o jacaré natural.
11: Anjacalé é que é mesmo os próprios do rio. Anjacalé é dos homens. Havia jacaré que é mesmo o próprio Deus que fez.
0: Ok.
11: E havia jacaré que é mesmo criado com a pessoa.
0: Existem ataques de jacaré que são mandados?
11: Sim, indígena. Porque antigamente os mais velhos, quando dizem que você fica só, vai te tirar mesmo em casa.
0: O Soba Cambaú, já em eterna memória, foi um mais velho destemível na Catumbela. Ele criava jacarés no seu quintal, como animais de estimação. Mas quando quisesse saber a verdade dos inconfessos, ameaçava soltar o jacaré para saber a verdade.
5: Eu sou Bacambeu, tinha três. Tinha os seus efeitos. Eles são aqueles que ele sabe mesmo que é senhor do mexeu. Roubou. Com quais comprova ali, ele disse, não, eu não roubei. Mas levantou um, quase dizendo, olha, agora vou te atirar lá, e ele fala tudo. Roubei, vendi no sítio tal, e fiz não sei o quê.
0: Segunda, na Catumbela também haviam pessoas que faziam do leão, é isso mesmo, o leão, este animal feroz, como o seu meio de transporte.
5: Os velhos eram uns que criavam leão para servir de caminhada. Se eu quiser na mesma noite daqui a Canjala, vou e volto, mas okay. Quem vai me levar é um transporte de leão. Crio um minuto só lá na Canjala. Converso, faço senão com a família, depois volto aqui para o Lubito.

0: Sobre toda esta reflexão, os mais velhos deixam o seguinte conselho aos visitantes ou inocentes que sempre que se deslocarem ao sítio, devem consultar os nativos para não serem surpreendidos na negativa.
1: Lá está porque a gente não levou o requisito, porque no outro tempo as pessoas eram educadas, olha, vais para o rio, não podes lavar lá a panela, vai para o rio, não pode lavar lá tripa de peixe. Agora o visitante não sabe esses costumes ou se esse hábito, ele chega ali, faz o que quiser. São esses conforme dizem que não, o jacaré ataca os visitantes.
2: É preciso pedir autorização, porque a visita é preciso cuidado. Chegaste no bairro alheio, tens que perguntar como o bairro vive. Por isso que está a dizer que só pega os visitantes. Se encontrou o rio, está a entrar a se lavar. Dali o jacaré é conduto para ele.
3: Isso não é só no rio. Em qualquer parte onde você for, quando chegar, tens que perguntar como é que aquela localidade é. Tens que se apresentar aos mais velhos, não é só autoridade tradicional, mais velho idônea daquela tal zona, como é que aquela zona é, como é que se anda direito ou à esquerda, se se sobe no pau ou não se sobe no pau. Mas as pessoas muitas das vezes imitem essa coisa na cabeça, que no Rio Catumbela bastou você ser visitante, quer dizer, o Jacaré ou o Rio Catumbela leva o visitante. Não, é que a pessoa que é visitante, quando chegar no rio, ele muitas das vezes não pergunta assim, que os donos sabem que ali não se toma banho, ali não se faz não sei o que. Ele, como visitante, não perguntou, chega ali, às vezes tem uma profundidade muito maior, os donos não vão para lá.
1: Aí onde está também, onde dizem que quando a gente vai na terra dos outros, pergunta como vivem, às vezes só alimentam-se de abrir a boca, a ventania entrar.
0: Prontos, caríssimos. As histórias e mitos dos jacarés do rio Catumbela na província de Benguela não param por aqui. Sempre que pudermos, voltamos na antena do Andar Angola para mais factos e evidências. Ficam os abraços do Carlos Marques, Inocêncio Soliquite e Ananias Bento, a partir da cidade ferroportuária do Lobito, a falar do rio Catumbela, a olhar para os ataques do jacaré e, claro, as festas do rio Catumbela, que vem assim evitar mais ataques de jacaré. Estamos juntos.
4: Estamos juntos, Ananias Bento. Os mitos e tradições à volta das festas do rio Catumbela, com realce para as mordidas de jacaré, foi o tema que abordamos hoje. Nazaré Luís, Anderson Alfredo e seu Marques despedem-se com a promessa de voltarem amanhã, mesma hora e sintonia. Boa tarde.

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4: Angola, boa tarde. Conheça os destaques do Jornal da Atualidade. Cidadão em Malanje, suspeito de matar a própria mãe com um tiro de caçadeira. Maior parte das operadoras de transportes coletivos em Angola são ilegais. Programa de prevenção e combate à corrupção está a apostar na criação de canais de denúncia em todo o país. No desporto, Carlos Corpa e Sagrada Esperança da Lunda Norte encerram esta tarde no estádio França Andalo a terceira jornada do Girabola. Prémio Nobel da Química atribuído aos cientistas Henry Kagan e Kenzo Suai por uma descoberta com potencial para impulsionar o fabrico de medicamentos. Jornal da Atualidade de quarta-feira, 7 de outubro de 2026. A edição é de José Ndonga. Na técnica está o Adilson Dias. Apresenta as notícias, Mateus Fula.
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4: A abrir, esta notícia vem de Malanje. Um cidadão de 33 anos é suspeito de ter matado a própria mãe, de 80 anos de idade, com um tiro de caçadeira. O jornalista Osvaldo Alferes fala dos motivos que terão levado ao trágico ato.
6: Um cidadão está a ser acusado de matar a mãe de 80 anos de idade com recurso ao tiro de caçadeira no bairro Buco, aldeia de Quissaco, município sede de Malanje. Os factos ocorreram quando a vítima, que se encontrava na lavra, foi surpreendida pelo suspeito, acusando-a de ser a causadora do seu insucesso na vida e da sua incapacidade de gerar filhos. O especialista de comunicação do SIC em Malanje, Alexandre Cambolo, realça que o acusado, se aproveitando do isolamento da zona, disparou contra a mãe com a caçadeira que transportava, que acabou por morrer minutos depois.
7: Tudo ocorreu quando a infeliz encontrava-se na lavra. Momentos depois, apareceu implicado na qualidade de seu filho, que a confrontou, afirmando ser ela a causadora do seu insucesso na vida e pelo facto deste não gerar filhos. Aproveitando-se do isolamento do local, pegou na caçadeira que transportava, efetuou o disparo que minutos depois conhecera a morte.
6: Numa tentativa de ocultar o crime, o suspeito sepultou o corpo da mãe no próprio local e pôs-se em fuga. Mas fruto de trabalhos investigativos, foi possível a detenção do implicado Vicente André e Osvaldo Alferes, à Rádio Nacional de Angola, em terras da Palanca Negra.
4: Cidadão de 33 anos de idade é suspeito de ter matado a mãe de 80 anos. Mais de 550 famílias já beneficiaram da campanha de rastreio de transtornos de neurodesenvolvimento no Hospital Geral do Bengo, Reverendo Guilherme Pereira Inglês. Hoje arrancou a terceira fase desta campanha, que visa atender crianças que apresentem sinais como atraso na fala, dificuldade de interação social, dificuldades de aprendizagem, entre outras alterações. Esta experiência do Hospital Geral do Bengo está a despertar o interesse de especialistas internacionais, tendo sido considerada pelo Secretário de Estado para a Saúde Hospitalar como uma unidade de referência nacional na área da saúde infantil especializada. Vladimiro Afonso.
8: A terceira fase da campanha começou com a presença de muitas famílias que procuram respostas para dificuldades identificadas no desenvolvimento das crianças. Entre elas está Jacira Talonga, que levou o sobrinho de 3 anos para o rastreio. A criança apresenta dificuldades na fala e consegue expressar apenas algumas palavras.
9: Com o estímulo certo na terapia da fala, acredito que o nosso bebê pode melhorar.
8: com mais de 550 famílias já alcançadas, o programa começa também a despertar interesse internacional. A coordenadora da iniciativa, Lini Duarte, afirma que a experiência desenvolvida no Bengo está a ser partilhada com especialistas de outros países.
9: Fiquei muito feliz por partilhar essa experiência que está acontecendo no Hospital Geral do Bengo na Índia e no Dubai e notar que o que estamos a fazer aqui é algo concreto e estão a querer replicar.
8: O trabalho desenvolvido merece igualmente o reconhecimento do Ministério da Saúde. O secretário de Estado para a Área Hospitalar, Leonardo Europeu, considera que a iniciativa consolidou o Hospital Geral do Bengo como referência nacional na área da saúde infantil especializada.
10: Esta iniciativa orgulha não só o Ministério da Saúde, mas orgulha todo o nosso país e consolida o Hospital Geral do Bengo como uma referência nacional na área de saúde infantil especializada.
8: A terceira fase da campanha de rastreio prossegue com consultas gratuitas e acompanhamento para terapias especializadas. A reportagem Rádio Nacional de Angola, Manuel Godinho e Vladimir Afonso, em Caxito.
4: E o Hospital Central do Lubango necessita de pelo menos 15 mil milhões de kwanzas para assegurar a sua manutenção. A unidade sanitária de referência na região sul do país necessita igualmente de reforço em medicamentos, equipamentos técnicos e reagentes. Sandra Rodrigues.
11: O Hospital Central do Lubango precisa de um total de 15 mil milhões de kwanzas anual para conseguir cobrir todas as necessidades em equipamentos, medicamentos, capacitação de técnicos e outras necessidades. A diretora do Hospital Central, Dr. António Agostinho Neto, Lina Antunes, considera que este valor vai ajudar a desafogar as dívidas e melhorar a assistência médica e medicamentosa aos pacientes.
12: Este último orçamento que fizemos para 2027 anda à volta de 15 bilhões de kwanzas, no mínimo. Não temos recebido isso. Nestes 6 meses, por exemplo, o paciente recebeu 5 bilhões e tal. Ficar mais à vontade, não todos, né? Mas ficar mais à vontade, sem ter que levar dívidas de um ano para o outro. Que a gente leva sempre, até aqui temos conseguido até março pagar as dívidas do ano anterior, com exceção da hemodiálise.
11: Lina Antunes avançou ainda a necessidade de se resolver também o compromisso de pagamento de mais de 2 milhões de dólares à empresa que faz manutenção da área de hemodiálise para prevenir constrangimentos no tratamento dos 290 pacientes vítimas de insuficiência renal grave que fazem diálise no Hospital Central.
12: Não cumprimos a nossa promessa até agora. A dívida passada são 2 milhões e tal de dólares. Não é uma dívida pequena. Temos que resolver. Nem que fosse pagar este ano metade dessa dívida pendente. Já era qualquer sinal de boa intenção. Tem que se pagar. Nós estamos aqui em cima de um... Estamos à espera de qualquer crise de novo. Nós tínhamos, no final de 2025, 198 doentes. Nós agora temos 221 crônicos. Depois há os agudos, que também precisam de diálise.
11: Diretora do Hospital Central, Dr. António Agostinho Neto, Lina Antunes, assegura que a unidade sanitária de referência na província da Huila precisa de pelo menos 15 mil milhões de kwanzas por ano para suprir as suas necessidades. Avelino Mendonça e Sandra Rodrigues, Rádio Nacional de Angola, Lubango.
4: Como ouvimos, o Hospital Central de Lubango necessita de pelo menos 15 mil milhões de kwanzas para assegurar a sua manutenção. A Associação de Transportes Coletivos Urbanos de Passageiros está preocupada com o aumento de empresas que trabalham de forma ilegal. Sem avançar números, o presidente da referida organização afirma que a quantidade de empresas ilegais supera as que operam com base nas regras da entidade reguladora. Fowen Macanja.
13: Informações transmitidas esta quarta-feira pelo presidente da Associação dos Transportes Coletivos Urbanos de Passageiros de Angola, Carlos Carneiro, dão conta que maior parte das operadoras de transportes coletivos do país atuam na ilegalidade.
14: Há mais, a nível de Angola, não é só em Luanda, há mais empresas irregulares do que empresas devidamente regulares e legalizadas dentro do sistema de trabalho com a Agência Nacional do Transporte Terrestre. As pessoas, ao não terem condição financeira, arriscam-se a determinadas atividades no fórum irregular para depois se regularizarem. Isto é o que tem estado a acontecer.
13: Apesar da situação, Edilson Moreira, diretor de fiscalização de infraestruturas da Agência Nacional de Transportes Terrestres, assegura que a entidade reguladora trabalha na eliminação de processos burocráticos e, como resultado, aos poucos aumenta o número de empresas com licenças válidas.
15: Temos 89 empresas com licenças válidas, temos 45 carreiras licenciadas, temos 672 veículos licenciados, temos 10 terminais rodoviários licenciados.
13: O responsável avança que algumas empresas poderão ver as licenças suspensas se não tiverem dinheiro para criar condições condignas para transportar pessoas.
15: Olhando para a capacidade financeira, nós brevemente vamos fazer sair uma informação de que as empresas devem ajustar o seu capital social. Portanto, as empresas que não tiverem condições para exercício da atividade vão ver as licenças suspensas.
13: Questionado sobre as causas dos constantes incêndios de autocarros, Edilson Moreira, diretor de Fiscalização e Infraestruturas da Agência Nacional de Transportes Terrestres, falou da experiência de um caso recente.
15: Um dos casos, o pneu estourou, o motorista tentou encostar num local mais próximo, mais seguro, foi suficiente para provocar o incêndio, porque a pressão da jante com o tapete asfáltico provoca fagulhas que depois provoca incêndio na borracha, e foi um caso em que a viatura teve perca total.
13: O presidente da Associação dos Transportes Coletivos Urbanos de Passageiros de Angola, Carlos Carneiro, explica que a manutenção dos autocarros deve obedecer à quantidade de quilômetros percorridos.
16: Para os autocarros, estamos a falar em cerca de 5 mil a 10 mil quilômetros relativamente. Por quê? Por causa da quantidade de quilômetros que trafegam por cada viagem. Um autocarro é capaz de fazer por dia cerca de 1000 quilômetros. Toda a sua componente de manutenção tem que ser obrigatória, que passa pelos pneus, passa pelo motor, passa pelas condições elétricas, pelo ar-condicionado, por todos os componentes que fazem parte do meio que transporta pessoas e bens.
13: Presidente da Associação dos Transportes Coletivos Urbanos de Passageiros de Angola, Carlos Carneiro, que falava esta quarta-feira no programa Manhã Informativa da emissora oficial do Estado.
17: A perda de vidas humanas e as sequelas dos sobreviventes dos recorrentes casos de incêndios em autocarros pelas estradas do país mereceram abordagem pormenorizada na edição de hoje do Manhã Informativa.
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17: Cabo Escorpo e Sagrada Esperança de Lunda Norte encerram esta tarde no estádio Franz Sandalo a terceira jornada do Girabola. Mais dados com Pedro Bambi, da Rádio 5. Bambi, boa tarde. Vamos às três notas?
19: Sim, boa tarde. Vamos às três notas que marcam o desporto no jornal às 13 horas desta quarta-feira, que passam essencialmente pelo futebol e o futsal. Vamos começar com os Palancas Negras, que assumiram a liderança do Grupo B na corrida ao CAN 2027, ao lado do Egito, com 4 pontos na sequência da vitória esta terça-feira ao Malawi por 3-1, com golos de Milson, Mabululu e Miro, e um autogolo de Gaspar a favor do Malawi. Na terceira jornada, a 11 de novembro, os Palancas Negras recebem o Sudão do Sul, que está na última posição sem qualquer ponto. Já de futsal, realiza hoje o último treino no país. O combinado nacional testa às 18 horas na Cidadela com a equipa do Macoluso. Angola está inserida no Grupo B ao lado do Egito, Moçambique e a Tanzânia. A fecharmos vai ser com Girabola. Cabo Escorpo do Palanca e Sagrada Esperança acertam esta tarde a terceira jornada do Campeonato Nacional no estádio Franz Sandalo, numa semana em que os palanquinos também se preparam para as afrotaças. O Campos Corpo ocupa a 9ª posição com 5 pontos, ao passo que o Sagrada Esperança está numa zona vermelha, na 14ª posição com 2 pontos apenas, num Girabola liderado pelo Luilhete de Benguela com 15 pontos. Mais desporto daqui a pouco em Desportivo. Boa tarde.
17: Boa tarde, Pedro Bambi. Agora, atualidade internacional, o Prémio Nobel da Química de 2026 foi hoje atribuído aos cientistas Henry Kagan e Kenzo Suai, por uma descoberta que ajuda os químicos a fabricar moléculas que existem em duas versões. Henry Kagan, da Universidade de Paris, e Kenzo Suai, da Universidade de Ciências de Tóquio, fizeram uma descoberta importante para o fabrico de medicamentos ao desvendarem um enigma que durante muito tempo foi um mistério para os químicos. Os dois investigadores juntam-se assim aos 198 já galardoados com o Nobel da Química, que é atribuído desde 1901, sendo o terceiro prémio anunciado este ano, depois de segunda-feira terem sido conhecidos os vencedores do Nobel da Medicina e terça-feira da Física. Para conhecer ainda neste jornal, lançado o estudo para determinar o impacto da religião no país. Angola não dispõe de legislação para regular a gestão de resíduos sólidos.
4: O país produz cerca de 8 milhões de toneladas por ano. 13 horas 15 minutos. O Programa de Prevenção e Combate à Corrupção está a apostar na criação de canais de denúncia em todo o país. A iniciativa pretende incentivar a participação dos cidadãos no combate à corrupção e contribuir para a redução de um fenómeno que continua a constituir um obstáculo ao crescimento económico. O jornalista Martinho Xing está no Gabinete de Gestão da Presidência da República. Martinho Xing, boa tarde.
20: Boa tarde. As estratégias de prevenção e repreensão à corrupção foram apresentadas esta manhã numa reunião presidida pelo Ministro de Estado e Chefe da Casa Civil do Presidente da República, Dionísio da Fonseca. Dos vários eixos tratados, um deles está focado e direcionado à criação de canais de denúncia, trabalhar em prontidão, no sentido de analisar e encontrar indícios de corrupção nos diversos setores. Ao longo dos anos 2024 a 2026, foram realizadas sensibilizações, formação em várias instituições do Estado e privadas, todas viradas a prevenir desvios financeiros. A inspetora-geral da IGAI, Felisbela Francisco, fala do grau de execução.
21: A estratégia apresenta um grau de mais de 90%. A sensibilização, formação, capacitação, combate à corrupção e branqueamento de capitais, ética e deontologia profissional, da Estratégia Nacional Prevenção, Repressão da Corrupção, está a ser analisada o período de julho de 2024 a junho de 2026.
20: Na posição desta estratégia que está a ser tratada, está direcionada à realidade transversal enquanto fenómeno social à corrupção, de acordo com o Procurador-Geral Adjunto da República, Africano dos Santos Gamboa.
22: A corrupção de que se fala em sede desta estratégia não é a corrupção como um crime individualizado, é a corrupção enquanto fenómeno e, portanto, ela abarca toda a criminalidade económico-financeira que tem o branqueamento de capitais mais do que como um tipo de crime, como um tipo criminal, mas, acima de tudo, como uma realidade transversal a toda esta criminalidade económico-financeira.
20: Procurador-Geral Adjunto da República, Africano dos Santos Gamboa, apresentada esta manhã a estratégia de prevenção e combate à corrupção em Angola. Gabinete de Gestão Documental e Biblioteca da Secretaria-Geral da Presidência da República, Rádio Nacional de Angola, Martinho Xing.
4: O Programa de Prevenção e Combate à Corrupção está a apostar na criação de canais de denúncia em todo o país. A produção de resíduos sólidos em Angola atinge anualmente cerca de 8 milhões de toneladas. Os dados foram apresentados em Luanda pela Agência Nacional de Resíduos. O documento, referente ao ano de 2025, revela ainda que o país não dispõe de legislação para regular a gestão de resíduos sólidos. Dito Tavares.
23: Angola enfrenta os desafios de pontos de deposição e tratamento de resíduos sólidos e educação ambiental. A Agência Nacional de Resíduos aponta que o país precisa de uma legislação específica para tornar mais robusta a gestão de resíduos sólidos, como narra Rui da Silva.
24: A lei de contratação pública ainda deixa algum vazio, alguma zona cinzenta para com os operadores de resíduos, e isto de uma ou outra forma vai reduzindo a coragem a nível de investimento e desenvolvimento na gestão de resíduos. Até um diploma específico para a gestão dos resíduos e para os operadores, acredito que poderemos ver dias melhores a nível na gestão dos resíduos.
23: O presidente da Associação Nação Verde, Nuno Cruz, defende a aprovação de leis centradas na valorização e proteção da atividade dos catadores no país.
25: Publicar uma lei de proteção da atividade dos catadores no sentido de valorizarmos essa atividade que os catadores vêm desempenhando, porque não existe retorno dos materiais para as fábricas sem o envolvimento dos catadores. Os catadores têm de ser protegidos.
23: Rui da Silva diz que o lixo em Angola começa a ser um negócio rentável e das 8 milhões de toneladas produzidas anualmente, acima de 2 milhões são aproveitadas com reflexos na economia nacional.
24: A economia circular em Angola já é uma realidade. São 8 milhões de toneladas de resíduos anuais, na qual recolhemos acima dos 2 milhões e temos então um déficit de cerca de 6 milhões. Este déficit e esta diferença muito rápido rápido e muito cedo podem ser comatados a partir do desenvolvimento da economia circular.
13: E a chefe de estudos da Agência Nacional de Resíduos, Kamia Tussambila, fala da implementação do projeto de inserção social dos catadores.
0: O processo começa com formação em matéria de uso de equipamentos de proteção individual e dar dignidade para que eles possam, com atividade, usando os equipamentos, saberem gestão de finanças, poderem sustentar as suas famílias.
13: Angola produz anualmente 8 milhões de toneladas de resíduos sólidos, com reflexos na vida de muitas famílias.
17: É o que consta do relatório da Agência Nacional de Resíduos de 2025. O Executivo lançou esta quarta-feira um estudo sobre o impacto da religião em Angola como fator de soberania nacional. O estudo vai incidir sobre igrejas reconhecidas e não reconhecidas pelo Estado, ouvindo fiéis sobre os seus comportamentos e práticas. Jornalista Celestino Camati.
1: Um estudo sobre o fenómeno religioso em Angola foi lançado esta manhã em Luanda pelo Instituto de Defesa Nacional. O estudo vai aferir a religiosidade e seu impacto na segurança e soberania de Angola, bem como na vida das comunidades e, sobretudo, dos crentes. A diretora do projeto Estudo do Ecossistema Religioso, Antônia Fragoso, disse que durante 10 meses serão pesquisadas algumas práticas com foco ao Islão para determinar o presente e o futuro da religião no país.
2: A olhar para aquilo que é a questão da legalização das igrejas, aquilo que são as práticas que as igrejas, muitas delas, apresentam. E para este estudo nós estamos a pegar algum estudo de caso de algumas igrejas que já existem no nosso território nacional, como por exemplo o Islão. Falamos um bocadinho sobre algumas práticas de algumas igrejas que podem perigar aquilo que é a questão da soberania do Estado.
1: E o especialista em segurança religiosa, Gedeão Panzo, acredita que a realização do estudo permitirá alinhar a visão e o impacto da religião na sociedade angolana até 2040.
3: Fazemos um levantamento, um estudo prospectivo, para que daqui até 2040, mais ou menos, podemos ter uma noção, uma visão de que tipo de matriz religiosa o país oferecerá.
1: Para o diretor-geral do Instituto de Defesa Nacional, Helder Kafala, além do estudo lançado hoje, outro sobre vandalismo de bens públicos foi desenvolvido e já submetido à Assembleia Nacional.
5: Nós apresentamos hoje o lançamento do estudo prospectivo sobre ecossistema religioso, que acaba por ser um estudo que é necessário, percebemos, precisamos lançarmos esse tipo de estudos, este e outros, estudos sobre vandalização dos bens públicos que está agora na Assembleia Nacional e outros estudos que acabam por ser importantes da percepção da sociedade civil e não só.
1: Diretor-Geral do Instituto de Defesa Nacional, Helder Kafala.
17: O Executivo lançou hoje um estudo sobre o impacto da religião em Angola como fator de soberania nacional.
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17: 13 horas 22 minutos, Angola conta a partir de hoje com mais uma formação política que se prepara para concorrer de forma isolada às eleições gerais do próximo ano. Trata-se do Partido da União Patriótica, apresentado publicamente hoje. A formação política define-se como uma força de centro, com orientação baseada no liberalismo social, e é presidida pelo engenheiro de petróleos António Mateus Barros, natural da província de Cabinda. Os dados com António Chocolate.
7: O Partido da União Patriótica assume-se como uma nova formação política no cenário nacional, defendendo uma linha de centro e de liberalismo social com aposta na liberdade económica, aliada à justiça social. Na apresentação pública do partido, o presidente do PUP, António Mateus Barros, mais conhecido por Tony Barros, afirmou que a legalização da formação política representa uma vitória da sociedade angolana.
26: O Partido da União Patriótica não é um partido de esquerda e nem de direita, mas de centro, tendo optado pela política de liberalismo social.
7: Segundo ainda o presidente do PUP, o seu surgimento responde às aspirações de cidadãos que procuram novas alternativas no espaço político angolano.
26: Dependemos da liberdade para empreender, para produzir, para criar riqueza, mas com a justiça social. Somos do centro que colocamos o angolano no meio, somos democratas e patriotas. O PUP, União Patriótica, surge na cena política nacional como uma resposta à legítima aspiração dos cidadãos angolanos. Hoje nasce uma nova esperança.
7: António Mateus Barros, presidente do PUP, Partido da União Patriótica, durante a conferência de imprensa que serviu para a apresentação pública da formação política.
17: Angola conta com uma nova formação política, trata-se do Partido da União Patriótica, PUP. Entretanto, alguns partidos políticos afinam os preparativos para a realização de congressos até o final do ano. O MPLA, partido maioritário, vai concluir este fim de semana as conferências provinciais de renovação de mandatos e afirma que ainda é cedo para destacar se vai ao congresso com um ou mais candidatos à presidência do partido. A FNLA tem até agora duas candidaturas e o PHA garante que a convenção de dezembro está agora a ser preparada com transparência. 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
6: O porta-voz do Partido Humanista de Angola, Simba Luaua, garantiu que todos os passos para a realização da Convenção Nacional, órgão deliberativo máximo do PH, estão acertados. O evento está agendado para o próximo dia 5 de dezembro. Luaua disse que a presidente Bela Malaquias e os membros do secretariado estão alinhados. A Convenção Nacional vai decorrer num clima de transparência e observância dos estatutos.
8: Todo mundo está a trabalhar claramente para que tenhamos uma convenção muito bem organizada, participativa e que não vai deixar ninguém de fora. As conferências Essas províncias começam já em simultâneo em todo o país no dia 31 deste mês e a nossa convenção está então agendada para o dia 5 de dezembro.
6: Na FNLA, a porta-voz da Comissão Preparatória do 6º Congresso Ordinário, Maria Bulenvo, admitiu existir no momento duas candidaturas, Nímia Simbe e Sofia Rodrigues Coelho. O Congresso vai contar com mais de 1.200 delegados e, como sempre, vai eleger apenas uma direção.
9: Vemos conciliado do 5º Congresso, onde saiu uma única estrutura, não existe alas e só temos uma única direção. Formalizou-se duas candidaturas, uma pertencente à irmã Sofia Rodrigues Coelho e outra ao do Dr. Nímia Simba. Delegados, 1.203 delegados para o 6º Congresso.
6: Em relação ao MPLA, partido maioritário em Angola, a máquina também está afinada. O secretário do Biro Político para a Informação, Esteves Hilário, disse que os resultados do processo de renovação de mandatos em curso, em que a eleição dos secretários tem sido na ordem dos 90% dos votos, reflete a coesão e a união em torno dos ideais do partido.
10: Primeiro, reflete a coesão interna, né? Portanto, os órgãos do partido a nível intermédio estão coesos, né? O partido continua unido em torno dos seus ideais. O nosso entender se demonstra não só a vitalidade, mas sobretudo a coesão com que o partido vai ao Congresso. As conferências provinciais estão a decorrer em clima de festa.
6: Questionado sobre se o MPLA vai a Congresso com múltiplas candidaturas ou não, Esteves Hilário disse que ainda é prematuro porque o tempo continua a decorrer.
10: Nós temos assistido com tranquilidade o exercício normal e regular de direitos dos nossos militantes que se candidatam. Hoje seria prematuro dizer-me como é que estaremos, com quantos candidatos, eventualmente à presidência do partido, antes do fim do prazo.
6: Secretário do Biro Político para a Informação, Esteves Hilário, MPLA, FNLA e Partido Humanista de Angola, com a máquina afinada para a realização de congressos até o final do ano.
17: Entretanto, o presidente da Fundação Sagrada Esperança, Roberto de Almeida, considera que a Organização da Mulher Angolana, OMA, está mobilizada e preparada para os desafios políticos que se aproximam. Roberto de Almeida deslocou-se hoje à sede da OMA e disse ter encontrado uma OMA muito vibrante e entusiástica, apelando à continuidade do trabalho de mobilização, incluindo para o registro eleitoral e a participação nas atividades políticas.

0: era também estimular as camaradas da OMA em relação às atividades que temos pela frente, dentro em breve, com o congresso do MPLA e com as eleições do próximo ano. Encontrei uma OMA muito vibrante, muito entusiástica, e isso alegrou-me bastante, satisfaz-me muito mesmo. E a palavra que eu deixo é de estímulo, que continuem a fazer o trabalho que têm vindo a fazer. Que elas continuem o bom trabalho, continuem a mobilizar as pessoas, não só as militantes da OMA, mas a população em geral, em relação ao registro eleitoral, para já, e depois para a participação nas atividades relativas ao Congresso e no próximo ano relativamente às eleições.
1: Presidente da Fundação Sagrada Esperança, Roberto de Almeida, no encontro de trabalho com a secretária-geral da OMA, Carlota Dias. Recordamos o que foi destaque no Jornal da Atualidade. Cidadão em Malanje suspeito de matar a própria mãe com um tiro de caçadeira. A maior parte das operadoras de transportes coletivos em Angola são ilegais. O programa de prevenção e combate à corrupção está a apostar na criação de canais de denúncia em todo o país. No desporto, Cabos Corpo e Sagrada Esperança da Lunda Norte encerram esta tarde no estádio Fransandalo a terceira jornada do Girabola. O Prémio Nobel da Química atribuído aos cientistas Henry Kagan e Kenzo Tsuai por uma descoberta com potencial para impulsionar o fabrico de medicamentos.

0: Unitel realizou no município do Lubango, província da Huila, mais uma edição da Feira da Saúde. Iniciativa que levou cuidados de saúde gratuitos e ações de prevenção à população. Ao todo, foram realizados cerca de 1.700 atendimentos em especialidades como medicina geral, pediatria, ginecologia, obstetrícia, ortopedia, psicologia, cardiologia, nutrição e estomatologia. A iniciativa incluiu ainda rastreios de malária, hepatite B, glicémia e VIH, bem como palestras de sensibilização sobre a cólera, malária e a importância da vacinação. A Feira da Saúde contou com a participação de 118 profissionais de saúde e reafirma o compromisso da Unitel com a promoção da saúde, da prevenção e do bem-estar das comunidades. A próxima edição será realizada na província do Namibe.
1: Angola, boa tarde. Chegamos para atualizar as notícias do desporto na Rádio Nacional.
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1: Para seguir até bem pertinho das 14 horas, Palancas Negras vencem na estreia de LCC em casa na corrida ao próximo CAN. Taça dos Sul Campeões Africanos em handball, equipas femininas de volta à quadra. De agosto passei a classe sobre o TP Mazembe. Em masculinos temos duelo angolano. Gira a bola certo passo esta tarde com duelo de campeões no França Andalo. Quinta edição da Volta Angola em bicicleta arranca amanhã no Quito. Fórmula 1 pode regressar ao continente africano. Lionel Messi, noite de ovação máxima, diz adeus em grande estilo da seleção argentina de futebol. Desportivo à tarde, hoje, quarta-feira, 7 de outubro de 2026. Assina a edição O Aldo Vida, montagem do Sansão Mendes, técnica final do Danilo Ricardo. Ao microfone está o Mário Júlio Afonso.
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1: Começamos às 13h34 minutos com o Rei Futebol. A equipa nacional recebeu e venceu no estádio 11 de novembro Malawi por 3-1, com golos de Milson, Mambululi e Miro. Quilona Gaspar fez autogolo pela formação do Malawi. E com esta vitória, o combinado nacional partilha a liderança do Grupo B, com o Egito somando 4 pontos. O comentarista Luís António Cazengue valorizou a conquista dos primeiros 3 pontos na estreia do técnico Aliou Cissé no estádio 11 de novembro.
4: Angola ontem conseguiu em muitos momentos mandar no jogo com posse de bola, com qualidade, e houve alguns momentos de algum brilhantismo na forma que a equipa se movimentava no ataque. Aconteceram coisas positivas na nossa seleção nacional, aconteceu sobretudo a estreia em Luanda de Sambo, Marçone Sambo, o jogador também que surpreendeu pela positiva. Também o primeiro golo de Miro foi importante, porque precisamos ter alternativas. Mabululo está com 32 anos, fez um golo à ponta de lança. Bondo também voltou a assistir duas vezes, assistiu para Mabululo e assistiu para Miro. No lançamento do jogo perguntavam porquê a ausência de Tó Carneiro. Havia muitas razões para acontecer, mas a verdade é que temos alternativa, e a alternativa teve aí, teve a mão de semear com 2 cruzamentos, 2 golos. Por isso, muitas coisas importantes que Liano assume aqui um papel importante na equipa nacional, jogador formado no 1 de agosto, porque ele, na verdade, é o jogador do Cissé, é ele que arma todo o jogo, que pensa todo o jogo, é ele que estica o jogo, que teve uma evolução tremenda, ele que pauta todo o jogo, ele que pensa, ele que prepara, cozinha todo o jogo de Angola no ponto de vista do pensamento, depois consegue operacionalizar e consegue, junto a Show, também formado no 1 de agosto, junto a Show, a fazer o trabalho de constituição e preparação para o ataque. Por isso, coisas muito importantes aconteceram. Mabululo continuou a marcar, fez um bom golo. Zin entrou para mexer com o jogo numa altura em que precisávamos de gás e oxigênio. Angola perder oxigênio, o Malawi acreditar que podia chegar o 2-2, mete uma bola na barra, rapidamente Cissé, que demorou, percebeu que tinha que mexer na equipa, dar um abanão na equipa, mexeu, meteu o Mário, também outro jogador formado no 1 de agosto, meteu o Mário Barbúdia, jogou muito bem. Depois Zine também entrou, e foi Zine que naturalmente mexeu com o jogo e jogou muito, disse que estava presente, apesar de ser 15 minutos, mas estava presente, que não estava preocupado com a titularidade, sim, com o jogo, entrou comprometido com o jogo e jogou muito bem. Na parte final, o público pediu a Gilberto, pensávamos nós que fosse um Gilberto que fosse brincar com a bola, não, foi um Gilberto que jogou a profissional, jogou com qualidade, quase que não driblou, mas os passes e as desmarcações foram dribles e podia ter marcado um golo. Assistiu na zona fulcral da área o Miro, não conseguiu encostar. Por isso foi de facto uma noite, não vou dizer uma noite perfeita, mas uma noite quase a atingir a perfeição, com o adversário que ainda não é do nosso calibre, mas que a vida vai-se caminhando, o caminho vai-se caminhando, e aqui começamos nós a fazer uma trajetória que esperamos que seja uma trajetória muito forte nos próximos anos.
1: Luís António Menecazenga, na Luizinho, e a vitória da Seleção Nacional de Futebol. Ali o Cisseu, o técnico principal dos Palancas Negras, diz que era imperioso vencer em casa à frente do comando técnico da Seleção de Angola.
5: Tout d'abord, c'est une grosse satisfaction parce qu'il fallait quand même gagner et reprendre ou être à cette première place-là. Ce qui était important, c'est quand même d'empocher les trois points.
6: Primeiramente, era muito importante conquistarmos os três pontos, portanto, conseguimos essa vitória para nos permitir estarmos na posição em que nos encontramos.
5: Et puis, bah, pour moi, c'était ma première. En fait, en tant qu'entraîneur de l'équipe d'Angola, je tenais vraiment à remercier le public qui s'est déplacé, nombreux pour venir supporter les joueurs.
6: E para essa minha estreia como selecionador angolano, cá no estádio 11 de novembro, estou muito satisfeito e fico muito feliz pelo resultado e gostaria de agradecer ao povo que se deslocou ao estádio 11 de novembro para poder apoiar a seleção.
5: Les garçons méritent cette victoire. Depuis 10 jours, nous sommes ensemble.
6: Os jovens mereceram essa vitória. Há 10 dias que estamos juntos.
5: Ils ont fait beaucoup de sacrifices.
6: Fizeram muitos sacrifícios.
5: Et je pense qu'il faut les féliciter et les encourager.
6: E penso que devemos parabenizá-los e, portanto, encorajá-los.
1: O técnico da seleção não deixou de realçar o comportamento do público que esteve presente no estádio 11 de novembro.
5: Moi, c'est tout. Je trouve que c'est très bien. Je pense que le peuple soit derrière le joueur.
6: Eu acho que
5: c'est comme si le peuple était derrière l'équipe.
6: Eu acho que é muito bom que os adeptos estejam por detrás, ou seja, estejam a apoiar um jogador, ao mesmo tempo estão a apoiar também a seleção.
5: Bem satisfeito, très content vraiment.
6: E foi o que fizemos, portanto, estou muito contente, muito satisfeito.
5: Mais encourager encore mes joueurs.
6: E encorajo mais os meus jogadores.
5: Je suis très satisfait de leur comportement.
6: Estou muito satisfeito do comportamento deles.
5: Très satisfait de leur patriotisme.
6: Muito satisfeito do seu patriotismo.
5: E sobretudo très satisfait de leur professionnalisme.
6: E principalmente muito satisfeito do profissionalismo deles.
5: Vou continuar com isso.
6: E temos que continuar assim.
1: Ali o Cissé, técnico principal dos Palancas Negras, e a vitória conseguida ontem diante do Malawi por 3-1 no estádio 11 de novembro, a contar para a segunda ronda do Grupo B da fase de qualificação ao CAN do próximo ano. O guarda-redas Hugo Marques enalteceu o bom desempenho do combinado nacional.
7: Acho que os números técnicos são todos, jogamos muito à bola, temos muitas oportunidades de golo, muita posse de bola, e o grupo está de parabéns, o povo também está de parabéns, tirando aquelas partes que quando o sofre para querem mudar o que embora, mas pronto, olha, é o que é, o futebol é assim, só quero que me deixem fazer o meu trabalho em paz, tranquilo, e que apoiem os nossos jogadores que me apoiem o GBLE, porque isso vai nos levar muito longe.
1: Hugo Marques, guarda-redes da Seleção Nacional de Futebol, valorizando o triunfo frente ao Malawi por 3-1. Na próxima ronda, Angola recebe a Seleção do Sudão do Sul no dia 11 de novembro, dia da nossa independência. Já a Seleção Sénior Feminina de Futebol continua a projetar o jogo da próxima sexta-feira frente à Seleção da Namíbia no estádio 11 de novembro, na corrida aos Jogos Olímpicos de 2028. O técnico adjunto das Velvídeas, Augusto Manuel, fala do estado de prontidão da Seleção Nacional.
8: Temos de perceber que já estamos na semana de jogo e que temos que estar completamente acordados, atentos e concentrados acima de tudo. Portanto, mas acima de tudo, como disse, estamos cientes de que elas também têm estado a assimilar bem o que a gente pretende. Portanto, vamos continuar, porque esta semana é apenas a semana de limar as arestas que a gente precisa limar para que a máquina possa funcionar no dia de jogo, que é sexta-feira, dia 9.
1: Que as palavras de Augusto Manuel, técnico adjunto da Seleção Sénior Feminina de Zené Futebol, que projeta o jogo da próxima sexta-feira diante da congênere da Namíbia na penúltima eliminatória de acesso aos Jogos Olímpicos de Los Angeles é dentro de 2 anos.
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1: São 3:40, agora os Girabons, equipas do Cabo Escapo do Palanque e a do Sagrada Esperança da Lunda Norte, defrontam-se esta tarde, a partir das 15:30, no estádio Fransandalo, em Luanda, partida que acerta a ronda 3 da maior competição futebolística nacional. Já vamos às equipas, antes comigo no estúdio, Acheu Calo, comentador da Rádio 5, muito boa tarde.
10: Boa tarde, Mário Júlio Afonso, boa tarde, ouvintes da Rádio 5.
1: O que é que se podemos esperar deste Cabo Escapo Sagrada?
10: Bom, para já, acho que vamos ter um bom jogo. São duas equipas que já conseguiram levantar o caneco de título de campeões e dessa forma trazerem um bom espetáculo. Naturalmente que a essa altura, início de campeonato, poucas jornadas ainda realizadas, a tabela de classificação apresenta posicionamento das mesmas que não tem sido norma. A essa altura, o Cabo Escapo do Palanque na 9ª posição, com o Sagrada Esperança na 14ª.
1: Algum favorito?
10: Em princípio,
1: ou as duas equipas entram ao mesmo pé de igualdade?
10: As duas equipas, não digo que entram em pé de igualdade, porque o Cabo Escapo muito mais habituado a jogar no Fransandalo em relação ao Sagrada Esperança, e depois a jogar em casa vai sentir muito mais confortável. Também sabemos que o Sagrada Esperança fez algumas alterações a nível da sua direção e deve estar nessa altura em alguns ajustes. Já por parte do Cabos Corpo de Palanca, os ajustes estão a ser efetuados por jogadores que vieram da República Democrática do Congo, que também já participaram de alguns jogos desse campeonato. Daí um jogo difícil para as duas equipas, onde se tivermos que dividir isso em termos de possibilidades de vencer o jogo e sobretudo numa escala próxima, 55% para o Cabos Corpo de Palanca contra 45% do Sagrada Esperança.
1: Para terminar, nesta pausa, poderá ou não retirar algum ritmo competitivo às equipas?
10: Normalmente tira o ambiente, não o ritmo, porque nesse espaço as equipas técnicas criam condições e um programa que possa dar suporte à ausência de jogos, e não foi uma pausa de um mês, foi uma pausa muito bem controlada e com alguma antecipação dentro do aviso. Acreditamos que não faz qualquer diferença e sobretudo pelo facto de estarmos no início do campeonato.
1: Muito obrigado, Néstor Galo, o nosso comentador que vai fazer parte da equipa de reportagem que vai cobrir esta partida entre o Cabos Corpo do Palanca e o Sagrada Esperança da Lunda Norte às 15h30 no Françandolo. Quanto à preparação das equipas, a formação orientada por Baciro Candé está em prontidão para este jogo em que espera vencer. A reportagem é do Vladimir Martins.
9: Baciro Candé, técnico principal da equipa diamantífera, diz que para o trabalho desenvolvido é possível sonhar com uma vitória.
11: Essa terceira jornada, que é um jogo em atraso, vamos fazê-lo com Cabos Corpos. Uma equipa moralizada, sabemos de antemão em que posição se encontra, mas relativamente à minha equipa, os meus jogadores têm vindo a trabalhar, a treinar, a tentar fazer, cada um a tentar fazer o que nós pretendemos, que porque quando entra um treinador as filosofias são novas, cada um vem com a sua filosofia, mas eles têm vindo a encaixar paulatinamente, portanto, no que eu pretendo, a minha equipa técnica pretende.
9: O responsável já está documentado quanto ao processo de jogo do adversário, daí esperar por um duelo dificílimo.
11: Eu vi o jogo de Cabos Corpo contra o Inter, vi também contra uma equipa, não me lembro o quê, mas não há dois jogos iguais. Cada jogo é um jogo. Portanto, nós não trabalhamos em função do adversário, trabalhamos o que nós pretendemos que a nossa equipa faça.
9: Baciro Candé, técnico principal do Sagrada Esperança, equipa que defronta esta tarde o Cabos Corpo de Palanque.
1: Valdemar Martins, a preparação do Sagrada Esperança da Lunda Norte.
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1: Muito bem, o jogo se para o terceiro dia de competição no Africano de Clubes Campeões, que decorre aqui em Luanda, em ambas as classes. Começamos com a Sônia Marisa. Boa tarde, vamos às novidades.
15: Boa tarde, Mário Júlio Afonso. Boa tarde, ouvintes do Desportivo à Tarde. Dizer que nesta altura já foram realizadas duas partidas aqui no Arena do Quilamba. Estivemos no primeiro encontro do dia em femininos, a vitória do 1º de agosto sob o TP Mazembe por 44-14. Ao intervalo, a formação militar já vencia por 22-7. E no segundo encontro do dia, o Pátrio Luanda venceu o Heritage por 37-21. Recordo que ao intervalo, a equipa do Eixo Viário já vencia por 19-9, em direto para o Desportivo à Tarde. Professor Luís Chaves, boa tarde. Dois jogos, duas vitórias. É o Petro de Luanda a caminhar para a conquista de mais um título continental.
16: Realmente, Sônia Maria Maísa, nós estamos tudo a fazer para chegar no final da competição e podermos manter o teu título.
15: Como é que foi este jogo diante do Heritage?
16: Foi um jogo em que tivemos algumas dificuldades apenas no início do jogo, mas a nossa superioridade veio de cima.
15: Próximo jogo?
16: Próximo jogo é com a Casa Pessoal, é um jogo nacional e conhecemos bem a Casa Pessoal, e tudo vamos fazer para continuar com as vitórias.
15: Boa tarde, obrigada.
16: Boa tarde, Doé.
15: Luís Chaves, o técnico principal da equipa sénior feminina de handball do Petro de Luanda, que conquistou assim a sua segunda vitória, Mário Júlio Afonso, desta diante do Heritage por 37-21. Daqui a pouco vai começar o terceiro encontro do dia, o primeiro da classe masculina entre o Renascença, o APRHBC, enquanto que às 16 horas teremos o Alali Flowers, também masculinos, e no fecho da jornada de hoje teremos o grande destaque do dia, o jogo entre as equipas do Inter Clube e do Petro de Luanda em masculinos. Disputadas estas duas partidas em femininos, o 1 de agosto, depois de ter vencido o TP Mazembe, assumiu a liderança do grupo A agora com 4 pontos, enquanto que o Petro de Luanda, depois de vencer o Heritage, assumiu a liderança do grupo B agora com 4 pontos. Luís Cardoso e Sónia Marisa são as primeiras no Desportivo à Tarde aqui a partir do Arena do Quilamba.
1: Boa tarde na dupla de profissionais da Rádio 5 e no campo, no pavilhão, na Paulo Bonzo, está a prova masculina. João Gabriel, boa tarde.
17: Exato, boa tarde. Aqui no Paulo Bonzo, as equipas do Flores, do Benin e da Casa do Pessoal do Porto do Lobito já estão a fazer os exercícios de aquecimento para o jogo que começa dentro de instantes, referente à segunda jornada do Grupo B em femininos. Às 16 horas, aqui também no Paulo Bunze, vão jogar Alali do Egito, Abidjan da Costa do Marfim em femininos, e às 18 horas, o Michel da Etiópia vai medir forças com 1º de agosto em masculinos para o Grupo B. A instantes terminou a partida entre o JK da República Democrática do Congo e o Mekele da Etiópia, com a vitória a sorrir para a equipa que veio de Kinshasa por 45-23, isto referente ao grupo em masculinos. A partir do Paulo Bunze, a reportagem com Osvaldo da Gama, Osvaldo William, Nelson Luango e Job Gabriel. Boa tarde.
1: Boa tarde, Job Gabriel, integrante da equipa de reportagem que faz a cobertura da Taça da África dos Clubes Campeões em handball. São 13:49, voltamos a Girabola, ronda número 6, abre já sexta-feira com jogos, Petro de Luanda, Recreativo da Mequelas, sexta-feira às 15:30, no estádio 22 de junho, e no sábado, no prosseguimento da ronda, o Interclube recebe no seu estádio 22 de junho às 15 horas, a equipa do Sagrada Esperança da Lunda Norte, igualmente às 15 horas, o Desportivo da Lunda Sul defronta o Futebol Clube de Cabinda no estádio Sagrada Esperança no Dundo, e no mesmo dia teremos no estádio 11 de novembro aqui em Luanda o Cabo Escorpo do Palenque a jogar diante do Williat de Benguela a partir das 17. No domingo, no encerramento da jornada, a Académica do Lobito recebe no estádio de Ombaca o 1º de agosto às 15 horas e 30 minutos, depois no Franz Andalo em Luanda, o Futebol Clube de Luanda vai jogar com o Recreativo do Libolo no mesmo horário. O Desportivo da Vila enfrenta o São Salvador do Zaire na Tunda Vala, e o 1º de maio de Benguela medirá forças com o Bravos do Maqui no estádio municipal. A entrada desta ronda da Liga Unitel Girabola, com o campeonato é comandado pelo Williat de Benguela com 15 pontos, seguido pelo 1º de agosto com 13 pontos na segunda posição, e o Bravos do Maqui tem 12 no terceiro posto. A última posição é ocupada pela Académica do Lobito sem qualquer ponto. Por outro lado, a direção do 1º de maio de Benguela chamou a massa associativa para analisar os principais problemas que a equipa enfrenta atualmente. Mais dados com o repórter Domingos Teixeira.
18: A reunião aconteceu na sala de conferências do Instituto Superior Politécnico Católico de Benguela, Expocab, e serviu para abordar de forma aberta o presente e o futuro do clube. O encontro foi presidido pelo número 1 de direção Antônio Manuel dos Santos, Tony Santos, que começou por apelar à paz, à harmonia entre os clubes da província de Benguela e não só.
19: O Estrela Clube 1º de Maio é liderado por pessoas com respeito ao próximo. Aonde eu sei, o Estrela Clube 1º de Maio de Benguela tem muitos sócios e adeptos educados. Então, já que vocês são educados, já que todos nós somos educados, liderados por mim, eu peço-vos o seguinte: vamos trabalhar sem fazer comparação com ninguém. Peço encarecidamente, vamos trabalhar sem fazer comparação com ninguém. O pouco é nosso, muito é dos outros. Então vamos nos contentar com o nosso pouco, porque isso afeta a nossa maneira de trabalhar, tira-nos o foco. Mas eu peço que ninguém deve perder o foco. Eu peço que ninguém deve perder o foco, mas nós somos disciplinados. Vamos trabalhar. Trabalhar é o que nos caracteriza. Nós não somos de comparar com ninguém.
18: António Manuel dos Santos, Tony Santos, presidente do histórico 1º de Maio de Benguela.
1: Domingos Teixeira e a reunião entre a direção do Maio e a massa associativa. Estamos com 3:52 no ciclismo. Arranca amanhã na província do Bié, a 5ª edição da Volta Angola em bicicleta, a decorrer de 8 a 18 do mês em curso. A direção da Federação Angolana da Modalidade já respira os ares da cidade do Cuido, como nos confirma o repórter Félix Tavares.
20: Na manhã desta quarta-feira, a presidenta da Federação Angolana de Ciclismo, Cremilde Rangel, manteve um encontro com a governadora Celeste Adolfo no âmbito dos preparativos para a competição. Para esta quinta-feira, está marcada a realização da reunião técnica, bem como a montagem de uma exposição de artefactos desportivos

0: Cidade de Angola. Então, eu não sou palco e a nossa província é abençoada. Nós falamos aqui que geograficamente a nossa província tem essa graça de acolher o Volta Angola. Por sorte, em função da sua localização, facilita a manobra e o itinerário que a própria Federação Angolana de Ciclismo desenha para essa quinta edição. Então, queremos convidar aqui todos os munícipes do Cuito em particular, todos aqueles que visitam o Bié, que o final de semana, que já começa amanhã, nesse caso, a sexta, do ponto de vista desportivo, o final de semana está recheado, não é? A semana desportiva começa muito cedo, porque pelo que consta, vem para além dos corredores nacionais, vem os internacionais, como fizemos referência, e como é daquelas provas que raramente nós temos tido, então queremos convidar a todos os municípios que ocorrem ao espelho d'água, onde todos os sítios onde passarem os nossos corredores, nossos ciclistas, vamos aplaudir, vamos se demonstrar aquele carinho que é caracterizado a província, os municípios da província do Bié.
1: Palavras de José Pires Carlos Domingo, chefe de departamento dos desportos do Bié, e a quinta edição da Volta Angola em ciclismo, com ponto de partida marcado para a cidade do Cuito.
2: Aqui a reportagem do Félix Tavares. São 3:54 fora de portas. Fórmula 1 pode regressar à África em 2030. Ruanda está em posição privilegiada para sediar o grande prémio que irá permitir que o campeonato mundial regressasse ao continente africano pela primeira vez depois de 1993. O projeto ruandês tem sido defendido há vários anos pelas autoridades do país, em particular pelo presidente Paul Kagame. Ruanda havia demonstrado as suas ambições na Assembleia Geral da Federação Internacional de Automobilismo, FIA, organizada em Kigali, em 2024. O futuro circuito será construído aproximadamente 40 quilômetros da capital, próximo do Aeroporto Internacional de Becereza. O seu projeto foi confiado a Woods Design, empresa do ex-piloto de Fórmula 1, Alexandre Woods, em colaboração com a Tyke Engineer. O caso o projeto seja confirmado, irá encerrar a ausência da Fórmula 1 em África após 37 anos. O último grande prêmio foi realizado no continente, aconteceu em Calami, na África do Sul, em 1993. Por outro lado, Cristiano Ronaldo assumiu-se disponível para, como sempre, voltar a competir e ganhar pela seleção portuguesa de futebol. Uma mensagem escrita em que pede desculpas aos adeptos e companheiros por ter abandonado a equipa das esquinas, mas dados com o jornalista Mário Silva da Costa, da Antena 1.
3: Chegaram as explicações de Cristiano Ronaldo. O capitão da Seleção Nacional fala numa quebra de confiança por parte de Jorge Jesus, que não cumpriu com o que tinha acordado com o jogador. Ronaldo diz também que depois dos incidentes do jogo com a Noruega, houve um entendimento com o selecionador e foi elaborado um documento com 8 pontos para que Jorge Jesus lesse na conferência de imprensa. Jesus não leu e foi a gota de água para CR7. Cristiano Ronaldo pede ainda assim desculpa por não ter ido cumprimentar os adeptos e por ter abandonado o estágio, e acrescenta que está disponível para voltar à Seleção Nacional. Após a publicação deste comunicado, Jorge Jesus foi questionado pela CMTV se tinha alguma reação, mas o selecionador disse que não tinha lido.
4: Estive em ler e a ver o jogo da seleção, agora vou ler o comunicado, não tenho nada a dizer.
3: As primeiras palavras de Jorge Jesus depois das explicações de Ronaldo. Lionel Messi disse adeus à seleção da Argentina no jogo de despedida. A Alviceleste venceu o Benin por 3-0 com um gol de Messi e 2 assistências. No final, no discurso de despedida, Leo Messi emocionou-se e deixou um conselho.
5: Nos momentos difíceis temos de nos unir mais do que nunca. Como lhes digo sempre, ou disse pela última vez na última conversa, para conseguir grandes objetivos é preciso ter grupos fortes e unidos, porque há quem queira o mal da seleção e não lhes podemos fazer a vontade.
3: Leo Messi, na hora do adeus à seleção, foram 21 anos com aquela camisola, 208 jogos e 126 golos. Este jogo marcou também o adeus à seleção da Argentina por parte de Nicolás Otamendi, antigo defesa central do Porto e também do Benfica. A Seleção Nacional de Sub-21 venceu ontem a Chequia por 2-0. Foi o último jogo do apuramento para o Campeonato da Europa do próximo ano. Daniel Bandjaki e Afonso Moreira fizeram os golos. No final, o selecionador Luís Freire fez um balanço positivo da prestação portuguesa.
6: Conseguimos ter o ascendente claro, poucas transições que demos ao adversário, demos uma abertura do intervalo, podia ter sido muito perigosa.
3: Portugal termina o grupo de qualificação para o próximo Europeu de Sub-21 no primeiro lugar.
2: Mário Silva da Costa, jornalista da Antena 1 de Portugal. Palancas Negras vencem na estreia de Aliou-CC em casa na corrida ao próximo Africano das Nações. Taça dos clubes campeões africanos de handball.

equipas femininas de volta à quadra. De agosto para ser classe sobre o TP Mazembe. Em masculinos temos duelo angolano. Gira a bola, acerta o passo esta tarde com o duelo de campeões no Franzandalo. Quinta edição da Volta Angola em bicicleta arranca já amanhã no Quito. Fórmula 1 pode regressar ao continente africano. Lionel Messi, em noite de grande ovação, diz adeus à seleção argentina de futebol. Assim fomos nós, equipa que produziu mais uma edição do programa desportivo à tarde, com edição do Aldo Vida, montagem do Sansão Mendes, técnica final do Danilo Ricardo e ao microfone esteve o Mário Júlio Afonso. Muito boa tarde.

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2: São 14 horas e 3 minutos.
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2: Boa tarde, hoje é quarta-feira e a quarta-feira chegou para renovar as nossas forças. Esperamos que o restante da tarde seja leve, produtivo e cheio de paz. E vamos começar, como sempre, com música da nossa terra. Vamos ouvir Página Rasgada, na voz de Zé do Pau. Uma das obras mais marcantes e melancólicas da história da música angolana. Foi escrita por volta de 1972, num período marcante de transição e tensões em Angola. Zé do Pau foi um músico singular, cofundador e guitarrista do grupo Os Corvos, na década de 1970. A canção é uma profunda e dolorosa elegia sobre perda, o luto e a saudade, escrita especificamente como uma homenagem e um desabafo pela morte da sua mãe. A memória de Página Rasgada, o título e o verso principal, comparam a vida a um livro cujo destino foi interrompido à força. O seu lírico sente que uma parte crucial e insubstituível da sua existência foi arrancada antes do tempo. A letra evoca imagens do Campo Santo, portanto cemitério, das lágrimas a secar na terra, da sepultura regada pela dor e de uma profecia de sofrimento que parecia estar traçada na sua caminhada na terra. Zé do Pau já não faz parte do mundo dos vivos, mas a sua música continua. Vamos ouvir.

De Angola para o Brasil, para ouvirmos a saudade e a força do amor em Caminhoneiro, na voz de Roberto Carlos. Retrata de forma direta a rotina solitária e desafiadora dos caminhonistas, destacando como a saudade e o amor se tornam fontes de força para quem vive na estrada. A letra utiliza elementos do cotidiano, como em Pintei no Para-choque, um coração e o nome dela, para mostrar que mesmo distante e cansado, o caminhoneiro carrega consigo o afeto e a lembrança de quem ama. O volante e a estrada, neste contexto, viram símbolos de resistência emocional e de identidade para esses trabalhadores. Esta música foi lançada em 1984, em parceria com Erasmo Carlos e John Hartford, como uma homenagem explícita à categoria dos caminhonistas que já enfrentavam grandes desafios sociais e profissionais. Além da saudade da pessoa amada, a letra aborda a busca por proteção espiritual e força para seguir em frente, como em "Tô com Deus e tô contente, o meu caminho eu sigo em paz". O verso traz uma metáfora sobre prudência e responsabilidade essenciais para quem vive nas estradas, mas também sugere cuidado com o próprio coração diante da solidão. A canção ganhou ainda mais relevância durante uma manifestação de caminhoneiros em 2018 no Brasil, quando Roberto Carlos reafirmou seu apoio à categoria, consolidando caminhoneiro como um símbolo de luta, reconhecimento e respeito social. Vamos à música.

E agora vamos ouvir Christophe no tema La Petite Gamine. O seu primeiro grande sucesso foi a Lina em 1965, produzida inicialmente por Jean-Michel Jarre e Humberto Tosi. No mesmo ano, lançou Les Marionettes, que também foi uma das suas principais músicas. Além de cantar em francês, interpreta ainda em alemão e italiano. Desde jovem era fascinado pelo modo de vida americano, mas desapareceu do cenário musical francês no final dos anos 60, voltando somente em 1973.

14:21 e agora vamos ouvir Alphaville, uma famosa banda alemã de pop formada em 1982 na cidade de Engen, na Alemanha. Antes de se chamar Alphaville, o grupo chamava-se Forever Young. O nome definitivo foi inspirado no clássico de um filme. O sucesso mundial veio em 1984 com o lançamento do álbum, como já dissemos, o álbum de estreia Forever Young e singles que se tornaram hinos da década de 1980.

14:26, vamos regressar ao Brasil, mas desta vez para ouvirmos Chico da Silva, no tema Pandeiro, o meu nome, composta pelo cantor e compositor amazonense Chico da Silva, junto com Venâncio. Diz que a letra funciona como uma resposta poética ao samba O Surdo, de Totonho e Paulinho Rezende, lançado em 1975. Enquanto a canção anterior destacava O Surdo, a obra de Chico da Silva vira a perspectiva e coloca o pandeiro como instrumento que mais apanha e sofre no conjunto rítmico. A canção também foi apresentada a Alcione, que se apaixonou pela obra e gravou no seu terceiro álbum, Para Que Chorar, no mesmo ano. Impulsionado pelo sucesso estrondoso da faixa, o LP vendeu cerca de 400 mil cópias, praticamente o dobro dos trabalhos anteriores da artista. O próprio Chico da Silva também gravou a sua versão da música, que posteriormente integrou a trilha sonora da novela Sem Lenço, Sem Documento. Metáfora do trabalhador através da personificação do instrumento musical, a letra usa o pandeiro para simbolizar o trabalhador brasileiro anónimo.

0: 14 horas 31 minutos, pausa na música, vamos ao nosso espaço de publicidade.
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14 horas 37 minutos, hora do vinil, o espaço com música que o tempo não apaga. É assim que vamos ouvir a seguir Billy Ocean, cantor e compositor de soul e R&B, de grande sucesso internacional nas décadas de 1970 e 1980.

Provença Manguana, que integrou ou liderou algumas das maiores formações da música africana. E a música que vamos ouvir tem o título Georgette. Música boa para você ouvir neste espaço de repouso, para mais uma tarde de trabalho. Nasceu em Kinshasa, Samanguana. Começou a cantar nos coros do Exército da Salvação, portanto, de uma igreja. E o seu legado fica aqui marcado. Cantou em vários idiomas africanos e europeus, fundindo a rumba congolesa, o soukous e influências da música angolana. É celebrado como uma ponte cultural viva entre Angola e a República Democrática do Congo, tendo recebido diversas distinções, incluindo homenagens no top dos mais queridos da Rádio Nacional de Angola. Vamos ouvir.

14:51, estamos mesmo no fim desta edição de quarta-feira do Hora do Vinil, mas ainda temos música. Africando, um projeto musical histórico fundado em 1992, que une músicos de salsa baseados em Nova Iorque com icónicos vocalistas da África Ocidental, especialmente do Senegal, criando uma ponte rítmica entre América Latina e o continente africano.

14 horas 56 minutos, estamos mesmo no fim desta edição, portanto, o que é bom dura pouco, mas deixamos no ar a promessa de voltarmos a estar juntos amanhã, à mesma hora e sintonia. Recebam o abraço da Lourdes António, que esteve na seleção musical, do Hugo Arsénio na técnica e da Seu Marques na realização e apresentação. O meio da semana já está a passar, esperamos que esta tarde traga leveza, foco e a certeza de que fizemos o melhor hoje. Que o resto desta tarde seja produtivo, tranquilo e cheio de boas surpresas.

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1: São 15 horas no país. 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
2: Empresas de construção civil apostam em obras de impacto social na província do Uambo.
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2: E agora, a abrir, o Ministério da Defesa, antigos combatentes e veteranos da pátria, reuniu diretores nacionais para refletir sobre a governação estratégica dos recursos humanos. Ao discursar na abertura do evento, o secretário de Estado da Defesa, antigos combatentes e veteranos da pátria, Domingos Ticama, disse que o encontro serviu para partilha e refrescamento de conhecimentos sobre aspectos da atualidade. O desenvolvimento deste assunto, o caro ouvinte, vai acompanhar nos próximos serviços informativos desta tarde da RNA. Avançamos com a notícia da abertura deste informativo às 15. Mais de 30 mil empresas ligadas aos setores da construção civil e da gestão ambiental concorrem à execução das obras de impacto social e da plataforma logística da CAALA na província do Uambo. As infraestruturas deverão contribuir para a melhor circulação de pessoas e bens, bem como dinamizar as trocas comerciais ao longo do corredor do Lobito, Adérito Gaeta.
3: Na abertura desta reunião prévia, o diretor do Gabinete Provincial de Infraestruturas e Serviços Técnicos, José Morguer, destacou a importância deste projeto.
4: A plataforma logística da CAALA representa uma infraestrutura de grande importância para o fortalecimento das atividades económicas da nossa província. A melhoria das suas infraestruturas básicas e do acesso permitirá criar melhores condições para a circulação de pessoas e mercadorias, apoiar os operadores econômicos, contribuir para a maior dinamização das atividades comerciais e produtivas.
3: O auditório do Governo Provincial foi o local escolhido para a reunião prévia de licitação destas obras que vão dar corpo ao projeto da plataforma logística da CAALA. Reportagem Rádio Nacional a partir do Uambo com Álvaro Jamba e Adérito Gaeta.
2: Mais de 30 mil empresas concorrem às obras da plataforma logística da CAALA na província do Uambo. Uma matéria para acompanhar ainda no jornal às 20 horas. A Associação de Transportes Coletivos Urbanos de Passageiros está preocupada com o aumento de empresas que trabalham de forma ilegal. O presidente da organização, Carlos Carneiro, afirma que a quantidade de empresas ilegais supera as que operam com base nas regras da entidade reguladora.
5: Há mais, a nível de Angola, não é só em Luanda, há mais empresas irregulares do que empresas devidamente regulares e legalizadas dentro do sistema de trabalho com a Agência Nacional do Transporte Terrestre. As pessoas, ao não terem condição financeira, arriscam-se a determinadas atividades no fórum irregular para depois se regularizarem. Isto é o que tem estado a acontecer.
2: A Associação de Transportes Coletivos Urbanos de Passageiros está preocupada com o aumento de empresas que trabalham de forma ilegal.
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2: Liga Unitel gira a bola, certo passo esta tarde com o jogo Capos Corpo do Palanca e Sagrada Esperança da Lunda Norte. Encontro marcado para as 15 horas e 30 minutos no estádio França Andalo, para certo da terceira ronda do Campeonato Nacional. E o Eletro de Benguela comanda invicto com 25 pontos, seguido pelo 1º de agosto com 13 pontos e o Futebol Bravos do Maquis com 12 pontos. Da atualidade internacional, o Senegal adiou o início do ano letivo em todo o país após as recentes chuvas intensas e inundações destrutivas. Chuvas torrenciais de sexta à segunda-feira impactaram várias regiões e paralisaram partes da capital Dakar. pelo menos 5 pessoas morreram e, portanto, nas enchentes que ocorrem semanas antes do país sediar as Olimpíadas da Juventude de Verão de 2026. Boa tarde, já sabe que o próximo serviço informativo da Rádio Nacional de Angola volta quando forem 17 horas. Até lá, fique bem.
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1: São 15 horas e 5 minutos.
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1: As famílias Napoleão e Afonso comunicam o falecimento de Ana Bartolomeu Napoleão, também conhecida por Gatinha, ocorrido no passado dia 4 de outubro. O seu funeral realiza-se amanhã, quinta-feira, às 10 horas, no cemitério do Benfica. Maria de Freitas, Sebastiana de Freitas, Bezarael de Freitas, Alegria de Freitas, João de Freitas, Ruth de Freitas, António de Freitas. Irmãs, sobrinhos e netos comunicam o falecimento de Miguel António de Freitas, também conhecido por Camacadiangana Cécelo, informam que o seu funeral realiza-se amanhã, quinta-feira, às 10 horas, saindo do cortejo fúnebre da sua residência no Casquel do Buraco, rua 51, para a província do Ambo, onde será sepultado. E pede-se a quem saiba do paradeiro da senhora Cecília Ferraz dos Santos, está desaparecida, a favor de ligar para os números 930-56-57-55 e 957-41-22-71. A direção do Hospital Geral Especializado Neves Bendinha pede aos familiares dos cidadãos que a seguir iremos mencionar que se façam presentes no Hospital Geral Especializado Neves Bendinha, situado no bairro popular em Luanda, ou liguem para o número 923-62-16-60 a fim de tratar de assuntos urgentes dos nomes que vamos aqui mencionar. Portanto, Mauro Belarmino Fernando, 25 anos, deu entrada no hospital no dia 8 de junho de 2026, proveniente do Morro dos Veados, bairro das Tendas. Agostinho Esso, 16 anos, filho do Sr. Jamba e da Sra. Marta, deu entrada no dia 18 de julho de 2026, proveniente do Zango. Gilson Miguel, 26 anos, filho de Miguel Constantino Atumbuco e de Joana Melissa Cacessa, deu entrada no dia 21 de julho de 2026, proveniente do município de Cacoaco. E finalmente, Fernando Calumbamba, 33 anos, deu entrada no hospital no dia 28 de agosto de 2026, proveniente do bairro da Caop, município dos Molevos. Portanto, os familiares destes nomes que aqui mencionamos deverão fazer-se presentes no Hospital Geral Especializado Neves Bendinha, vulgarmente conhecido pelo Hospital dos Queimados, que está no bairro popular. E assim termina esta edição da Agenda da Tarde.
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1: São 15 horas, 8 minutos.
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11: É importantíssimo porque agrega valores acrescentados como deveres e direitos.
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1: São 15h11, a seguir o programa Altamente.
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1: Muito bem, Rádio Nacional de Angola, estamos aí uma vez mais nós a iniciarmos-nos com esta nossa atitude de todos os dias e surgimos com aquela força que nos é característica, as energias que são sempre joviais e esta nossa maneira de entrar para o seu ambiente, de transformar, agitar, mexer, fazer você saltitar até não poder mais. É assim que a juventude se move todos os dias na Rádio Nacional de Angola entre as 15 e as 17 horas e estamos nós uma vez mais com aquela missão de tornar o dia fantástico, fascinante, delicioso com a juventude que se junta em equipa, com a nossa realização de Maria Massunga. Quem também integra a nossa equipa são Jassi Fortes, o nosso Valdemira Lavoco, o Cristino Benedito, Madalena Rocha. Em geração técnica final está com o nosso Hugo Arsânio, a comunicar consigo através da Rádio Nacional de Angola está o Atílio Ayonda. E vamos, outubro da rádio, outubro que vem celebrar aquela que é a sua parceira, a sua grande amiga de longos e longos anos e que todos os dias entra para o seu ambiente, lhe transforma, lhe faz sorrir, lhe faz compreender que você é a pessoa mais importante do mundo, mesmo quando as coisas por vezes estão a sair na contrariedade. É a rádio que lhe puxa, lhe coloca sempre para cima. Por isso é que somos altamente para daqui a mais qualquer coisa. Vem gente da rádio, vem sim senhora, de gerações passadas, gerações do hoje. Vamos lá então celebrar a rádio em outubro e fazer a sua vida jovem às tardes na sintonia. Boa tarde, não saia!
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0: bem, olá então, entrar para aquilo que é o nosso programa de hoje. Antes de mais, lhe dar aquela que é a nossa boa tarde, ai, a nossa simpatia, a nossa alegria, ter sempre aquela maneira de nós entrarmos para o seu ambiente e dizer aquelas palavras que lhe colocam a sentir-se como uma pessoa muito carinhada, muito bem tratada por todos nós, e de certo que muitas das vezes só acontece entre as 15 e as 17 horas, em que você não teve, se calhar, ainda nenhum jeitinho de simpatia, de angolanidade, e consegue sempre com este que é o seu grande amigo da rádio, que é o Altamente da Rádio Nacional de Angola. Ele vem com duas pessoas hoje a iniciar. Uma delas vem precisamente das gerações, das grandes gerações de décadas da Rádio Nacional, dos programas, das criações, das produções e, acima de tudo, das grandes produções, que é muito mais importante, dos programas e dos conteúdos, dos grandes temas que você teve até aos últimos anos aqui na Rádio Nacional de Angola. É uma profissional que esteve contigo, esteve consigo, melhor dito, durante os dias da semana, já esteve também a comunicar em determinados temas à madrugada, sim senhora, e aos dias mais divertidos, que são os dias de sábado e ao domingo, principalmente ao domingo. E hoje ela surge para dar, digamos assim, aquela celebração, aquela brinde de feliz 5 de outubro, neste outubro que vamos caminhar todos os dias fazendo festa, como aquele que é o suspeito costume, a rádio, quando o lema é festa, a rádio é o suspeito costume. Então, boas-vindas a ela. Nós chamamos de maneira muito carinhosa a nossa tia Lola, é a Elizabeth Teixeira. Boas tardes, boas-vindas à rádio.
1: Boa tarde Atílio, boa tarde aos ouvintes da Rádio Nacional de Angola, aqueles que estão habituados a ouvir-nos todos os dias. Já não estou aqui, mas sempre presente do outro lado, é claro, porque o bichinho continua sempre aqui dentro, então eu estou do outro lado sempre, sempre.
0: Tia Lola, antes, mas como é que surge essa tia Lola?
1: É assim, por causa
0: essa tia Lola
1: dos,
0: surgiu dentro ou fora
1: dos,
0: da... Surgiu na rádio,
1: dos,
0: né?
1: Mais novos, dos programas infantis, né? Por causa do Rádio Pio, que também sempre lidei, com quem eu lidei sempre, começaram com tia Lola, tia Lola, e até os adultos também passaram a chamar-me tia Lola.
0: É o nome. Mas que surgiu, não por ser, na Rádio Nacional de Angola.
1: Surgiu dentro da Rádio
0: dentro
1: Nacional.
0: Dentro da Rádio.
1: Dentro da Rádio
0: o
1: Nacional.
0: O que é que esta rádio não faz? Este nome conseguiu furar as barreiras da rádio, para
1: nem
0: fora da
1: isso,
0: rádio
1: só,
0: também conseguiu,
1: só,
0: conseguiu lá estar, não.
1: As pessoas que estiveram mais próximas de mim é que
0: fora da rádio,
1: nome,
0: né?
1: É que levam este nome.
0: E quando ouve, já sabes, se alguém a chamar tia Lola em qualquer parte do mundo, esta pessoa vem da rádio.
1: Esteve comigo na rádio.
0: É assim, é deste jeito que,
1: é deste jeito que
0: vives. E nós, que somos a geração que viste entrar, conseguimos sempre aprender com vocês, tentarmos ter a identidade da rádio, mesmo quando não estamos dentro dela. Como é que sente hoje, Elizabeth Teixeira, depois de décadas e décadas, e de certo, como disseste muito bem, estás do outro lado, mas não naquela atividade intensa. Como é que eu hoje, a Elizabeth Teixeira, já com, digamos assim, uma outra afirmação após décadas de rádio?
1: Bem, é assim, agora já estou na reforma, né? Porque já trabalhei, já dei um bocadinho de mim. Foram 35 anos e 8 meses a trabalhar na Rádio Nacional de Angola. É claro que deixei alguma marca, transmitia os conhecimentos que eu adquiri durante todos os anos. Deixei também aquele conhecimento para alguns que estão fora da rádio. E também aprendi muito. Aprendi também aqui a lidar com todos, claro que não cresço sozinha. Dar a mão e receber carinho e amor de outras pessoas também, eu também carrego comigo. Então, eu estou agora na reforma, mas com o pensamento sempre na rádio, que gosto de ouvir e creio que vai ainda trilhar muitos mais passos. Claro que é muito bom estar aqui com vocês, estar aqui com a nova geração também é muito bom.
0: Aqui entre nós, é uma etapa que não termina. Tens coisas por fazer ainda ligada a esse teu profissionalismo?
1: Tenho algumas coisas
0: não
1: por fazer.
0: Não queres agradar, não queres abrir isso?
1: Ainda
0: tens,
1: não.
0: Tens
1: ainda
0: intenções tuas que ainda,
1: ainda
0: por materializar
1: estão,
0: e não queres
1: estão,
0: falar?
1: Ainda estão no segredo.
0: Mas essa etapa da rádio na vida da Elizabeth Teixeira, definitivamente, fica acredito, não termina ainda.
1: Não termina.
0: Sim, senhora, ainda bem para todos nós. Vamos fazer daqui a bocadinho uma viagem para o teu passado. passado, a tentar perceber como é que foi aquela Elizabeth Teixeira, linda, linda, linda, dos aninhos iniciais ainda de vida, como é que foi essa entrada, como é que foi os grandes momentos, a interação com outras pessoas, uhum. aquelas coisas que quando te vem na imaginação, enfim, dá aquele aperto uhum. e que vale sempre lembrar. Vamos viajar um bocadinho por isso daqui a bocadinho.
1: Tá,
0: vamos deixar de respirar depois dessa entrada. Agora vamos atacar o outro. Ele vem de uma geração presente e vai falar-nos sobre tudo e mais qualquer coisa. Deixa lá ver se consigo fazer uma apresentação, uma introdução parecida. Estamos a falar de uma geração que vem já com as tendências modernas, né? Nós quando entramos para a rádio encontramos profissionais como a Elizabeth Teixeira, portanto a nossa linda tia Lola, e que as ferramentas e o ambiente profissional era completamente praticado, digamos desta maneira, com base no que era a situação da altura. Tanto é que, de certo, mesmo a Elizabeth a entrar agora para o ambiente, de certo que há já um momento que não estava dentro desse estúdio, vê que é uma transformação de 1000 anos, não é? Exemplificadamente. Portanto, estamos a falar de dois mundos num só, não é? Ter a Elizabeth Teixeira e ter o profissional que eu vou anunciar, são dois mundos, não é? Numa só, que é a comunicação social. Então vamos agora entrar para o mundo dele, que tem a missão de, como jovem que é, seguir esta trajetória de nomes como ela, que aqui está, e tantos outros que ele mesmo nos vai dizer, de tentar fazer rádio da comunicação social angolana, tendo como grandes modelos esses profissionais, tendo inclusive a obrigação de fazer a rádio com modernidade, que é muito mais complicada daquilo que são, digamos desta maneira, as obrigações do hoje, que não tem nada a ver com ontem. Toda maneira, rádio é rádio, a complexidade, a exigência e o rigor, de certo que a Elizabeth está a concordar, são os mesmos. Por isso, minhas senhoras e meus senhores, vocês já têm ouvido falar dele, principalmente nos conteúdos das 13 e das 20 horas. Ainda há dias estamos nós a falar neste outubro, que são os momentos de fama, de maior fama da Rádio Nacional de Angola, às 13 e às 20. E vem um dos comunicadores da hora dos noticiários, não para apresentar, mas para levarmos notícias. Minhas senhoras e meus senhores, Fowen Macans. Macans ou Macanja?
2: Macanja.
0: É mesmo Macanja com A.
2: Com A.
0: Isso, senhora, vamos tomá-la a todas. Fowen, boas tardes, bem-vindas à rádio.
2: Obrigado, Atílio. E uma boa tarde especial a quem nos ouve. Este bom programa de rádio. E eu sou o Fowen Macanja, e tal como a Tílio fez referência, é mais comum ouvir o Fowen nos espaços informativos da Rádio Nacional, até porque eu pertenço à direção de informação da Rádio Nacional. Então, daí o facto dos ouvintes acompanharem sempre o Fowen Macanja nos jornais da RNA.
0: E agora também vamos tentar abrir. Fowen Macanja para os profissionais, rádio adentro, e depois tentamos projetar um bocadinho lá fora. Como é que ele é tratado? De certo que lá fora nós temos essa coisa, olha, da rádio, e por vezes temos amigos a conversar e basta entrar e pá, chegou da rádio, temos que ter cuidado com o que vamos falar. Como é que é esta pessoa? Vamos falar desta maneira, dentro e fora da rádio.
2: Pois bem, fora da rádio, o Fowen Macanja é o Fowen, e as pessoas tratam-me por Fowen. Alguns chamam-me por Macanja porque acham que Macanja é mais fácil de ser pronunciado, uhum. Diferente de Fowen. Mas o certo é que eu, fora da rádio, sou visto como uma pessoa que quase que sabe de tudo o que acontece no país e no mundo.
0: Mas de nomes temos sempre. Tiram-nos sempre o nome do bilhete e colocam sempre algum nome. Foi o teu, é o teu caso?
2: Não, o nome do, não é o meu caso.
0: Aqui de carreira, não te foi dado nenhum. Às não, vezes te deram e não sabes, ou foi? Acontece. às vezes escondem, dão-nos aí uns nomes.
2: Eu acredito que me tenham dado algum nome, mas...
0: Não queres falar.
2: Por acaso, não.
0: Vamos lá então. E agora, exatamente, cá para dentro, como é que és tratado, como é que és encarado?
2: Eu,
0: nós costumamos dizer que não gostamos de falar de nós, não é?
2: É muito difícil
0: mas
2: falar de nós.
0: Daquilo que percebes, o que é que tu conheces, não é? do teu comportamento, que é do domínio dos outros, a maneira como és encarado cá dentro da rádio?
2: Bem, nós, o meio em que estamos inseridos tem muita influência sobre o nosso comportamento, sobre a nossa forma de ser. E graças a Deus, a rádio é, tal como Atílio disse, um espaço que transforma. É uma escola e eu sou aluno desta escola. E a Rádio Nacional de Angola, com os bons profissionais que tem permitido moldar esta pessoa que é o Fowen. E a relação é muito boa, é para lá de especial, porque aprendemos todos os dias com as pessoas que cá encontramos, com as pessoas que dominam a rádio melhor que nós, e está a ser muito útil para nos potenciar. Aliás, o que aprendemos na rádio acabamos por implementar até na vida lá fora. Uhum. E graças a Deus estamos bem encaminhados.
0: Vamos lá, antes passamos para outros. Fowen, tentar também de ti fazer uma pergunta assim, que talvez te coloque a abrir-te um bocadinho. Como é que é ser este profissional de comunicação social para a rádio no dia de hoje? Ser jornalista da Rádio Nacional hoje? Que obrigações é que isso te dá? Que modelos é que tens? O que é que vai para dentro de ti ser este profissional atualmente?
2: Ser profissional de rádio hoje é muito desafiante, porque eu não participei da geração anterior, mas o que ouço dos mais velhos é que tiveram mais desafios, porque se olharmos aqui para o fator técnica e tecnológica, é que as pessoas tinham mais dificuldades de exercer a profissão naquele tempo. Hoje, e aqui eu olho para as fontes que a gente usa para fazer notícia, hoje o acesso às fontes acredito que é mais facilitado, porque as plataformas digitais também já permitem essa dinâmica, e a velocidade, a exigência que o público pede de nós é maior, porque o facto, hoje em dia a rádio, há quem diga que a rádio dificilmente aparece para trazer uma novidade como tal.
0: Porque, mas é mais complicado. Porque, certo, ouvintes puderem perceber, falar de Maradona e Pelé, falar dos jogadores de hoje, dá para perceber, não é? Como é que não é?
2: Sim, o contexto.
0: A responsabilidade é a mesma.
2: Exatamente.
0: Por exemplo, temos aqui uma tia Lola de muitas décadas.
2: Certo.
0: Esses, por exemplo, eu já sei. Esses miúdos que fazem locução hoje, eu já não sei. Conheço isso, então pronto.
2: Tens que encarar
0: essa realidade?
2: Sim,
0: saber que tiveste grandes nomes no passado e tens que ser o mesmo profissional, mas da tua época.
2: Não é muito fácil se afirmar hoje no nosso mundo, e eu sempre cito uma grande referência que eu tenho, pelo menos na Rádio Nacional, no jornalismo feito em Angola. São várias, mas eu procuro sempre seguir, fazer mais ou menos semelhante ao que faz o jornalista Amílcar Xavier, uma pessoa que eu respeito muito, e como outras também.
0: Manter as marcas, não é?
2: Sim,
0: e os grandes nomes, não é?
2: Exatamente.
0: Da carreira.
2: Estas pessoas, a gente, há quem diz, para quem inventar mal, se podes imitar bem.
0: Muito bem. Então, daqui a bocadinho nós vamos dar continuidade. Está bem? Vamos tentar dividir assim, porque vamos ter os compromissos de estação agora. A seguir temos mais gente que entra para a nossa conversa. Gente da rádio, gente da comunicação social, por esta beleza que é esta maneira de nós levarmos a comunicação social para si, que é este mundo mágico. Nós falamos consigo, como costumava dizer um antigo profissional. Nós te miramos, vocês não nos miram. Às vezes até não conseguimos ver nenhum nem outro. Mas hoje parece que sim, conseguimos ver os ouvintes não nos conseguem ver. Vamos lá então, os nossos compromissos. A seguir a gente continua nesta celebração de outubro da rádio no nosso Altamente. Fique na sintonia, até já.
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0: Para você se ambientalizar, esparecer, soltar aquele sorriso, mas às vezes ir na contrariedade se eventualmente alguma coisa não seja a sair às perfeições, é também este o objetivo e o grande compromisso da Rádio Nacional de Angola, de nós sempre entrarmos, transformarmos, acima de tudo, toda a sua atitude e a forma de estar em todas as tardes. Vamos lá então, dar continuidade a este dia, hein? E as coisas que estamos a trazer para esta tarde de rádio, neste outubro que estamos a celebrar a Rádio Nacional de Angola.
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0: Está lindo, então estamos aí uma vez mais presentes, já tivemos ali a fala sobre esta presença e o significado da rádio para os dias de hoje, a maneira como a comunicação através das ondas artesianas transforma a sua vida, mexe com a sua dinâmica, lhe identifica independentemente do lugar em que esteja, ser um cidadão e também ser informado, ser animado e, acima de tudo, educado civicamente através daqueles que são os maiores ideais e sentidos de nação que se caracterizam com esta nossa Angola. E esta também é a grande missão da Rádio Nacional de Angola, é, acima de tudo, contribuir para a sua grande identidade e cidadania como angolano. Angolano em décadas, angolano hoje e angolano amanhã. Estamos a trazer esta simbiose de gerações da rádio do passado, a exemplo da Elizabeth Teixeira, a nossa lindíssima tia Lola, o Fone Macanja, que entra já para as gerações da atualidade, e a seguir temos a nossa Yolanda. Yolanda Ribeiro vem para a comunicação infantil, para os nossos pequenos, e a ela vai o olá. Feliz 5 de outubro que estamos a celebrar neste mês e tentar perceber para si também como é que é hoje te identificares, sentires esta alegria, este orgulho de seres uma comunicadora de Rádio Angola.
2: Boa tarde, tio, e boa tarde a todos os ouvintes que nos ouvem a esta hora. Ser uma locutora infantil é muito bom porque, de certa forma, levamos muita informação para certos amigos que não sabem muitas coisas. Por exemplo, os temas que abordamos nos programas trazem muita informação que alguns amigos não têm.
0: Sempre tiveste essa vontade, desde pequenina? Alguma vez passou pela tua imaginação que entrarias nesta profissão, Yolanda?
2: Desde pequena sempre foi meu sonho ser jornalista.
0: O que é que fazias?
2: Mas não era ser jornalista de rádio.
0: O que é que
2: era
0: fazias ser jornalista? Para mostrar isso?
2: Eu ouvia muito telejornal.
0: Ah, sim?
2: Sim.
0: Quais eram, na altura, hein? Os apresentadores preferidos da Yolanda?
2: O Ernesto Bartolomeu.
0: Tinha que ser. Tele-tele. Imitavas também?
2: Sim.
0: Dá para imitar um bocadinho?
2: E olha que eu já sabia todas as publicidades da rádio também.
0: Ah, da rádio gostavas das publicidades?
2: Sim.
0: Não vais falar delas porque senão vamos ter problemas de dinheiro, porque isso paga-se. E hoje, como é que és tratada entre os amigos, colegas, vizinhos, por seres a Yolanda Ribeiro da rádio?
2: Eu sou tratada normalmente porque eu lhes ensino que somos todos a mesma pessoa. Não é por eu estar num setor e eles noutro que somos diferentes, porque estudamos na mesma escola e, de certa forma, somos todos iguais.
0: Quem é que tu encontraste na altura em que entraste para a rádio? E como é que foi a entrada? Assim, resumidamente, para não contares uma história muito grande, Yolanda.
2: Encontrei a Josuélia, a Eliane, a Beatriz Francisco e a Angolania.
0: Só?
2: Sim.
0: Não encontraste a tia Lola, mais ninguém, para além do Rádio Pior, não encontraste?
2: Não.
0: Francamente, Yolanda. Então nós não encontraste aqui na rádio. Só
2: eu
0: falavas com a equipa
2: bem
0: do Rádio Pio. Então as tuas únicas pessoas de admiração eram apenas os profissionais, não é? Os apresentadores do programa Rádio Pio. Não conhecias mais ninguém na rádio, para além
2: não.
0: deles? Não mesmo?
2: Não.
0: Grande abatota. Então na televisão, o Ernesto Bartolomeu apresentava programas infantis da Onda. E na rádio era mesmo só os apresentadores dos programas infantis, não é, Yolanda?
2: Sim.
0: Muito bem, vamos saltar para outra área. Rádio não é só locução, não é só apresentação. Para dentro de nós, para quem está a ouvir a rádio, não está só o Atílio. Há uma máquina a mover-se e a mexer-se. Há uma máquina a mexer com toda a engenharia, com a qualidade sonora. a maneira como a própria rádio esteticamente é arrumada para transmitir, e eles estão, para além do Hugo Arsénio, há mais gente. A exemplo de hoje, não está ali sentado onde está o Hugo Arsénio, a mexer com os botões da rádio, está precisamente à frente do microfone e vai falar para si um engenheiro de som. Não é? No caso, é o nosso Erlander Décio. Boa tarde, senhor engenheiro. Como é que é agora pronunciar-se ao microfone e falar daquilo que é a tua grande profissão e como é que escolheste? Como é que decidiste entrar para esta grande batalha profissional que é trabalhar na Rádio Nacional de Angola? Ainda estávamos a falar que tens que fazer horários, às vezes quando o pessoal está a dormir tens que estar aqui a trabalhar.
3: Exatamente.
0: Como é que é esta profissão?
3: Boa tarde, Atilho. Boa tarde ao vosso editor da Rádio Nacional de Angola. Como é que eu entrei aqui para esse mundo fantástico?
0: Não, primeiro eu queria saber como é que é hoje tu encarares esta profissão e as partes mais difíceis, principalmente.
3: Olha, ao decorrer do tempo vais-te acostumando com o trabalho e vais-te apaixonando, se quiseres te apaixonar.
0: O que é mais complicado para ti de gerir em ser um profissional da rádio?
3: É o tempo, porque nós aqui trabalhamos com o tempo. Tem que chegar a tempo para organizar as coisas, principalmente... programas gravados, RDs gravados, RDs são os registros digitais, hoje antes registro magnético, eram os RMs. Tem que preparar a sonoplastia toda do programa, por exemplo, o programa altamente é um programa de entretenimento, então aquela necessidade de preparar todos os jingles do programa e tudo mais.
0: Erlanda, esta disciplina

0: De som. Vamos agora com o Erlander Dércio, a abertura do nosso programa. Erlander, vamos embora, iniciou o programa.
1: Solta essa paradeira aí.
0: Já está no ar.
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1: Boa tarde, boa tarde, boa tarde, juventude na Rádio Nacional de Angola. Estamos no ar em mais uma edição do programa Altamente. Atenção que esta rádio é a única rádio que no país é a rádio que tem o tamanho deste mundo maravilhoso. O relógio marca 15:55. O amigo ouvinte pode nos ouvir também em www.rna.ao, embora que faltou um Wzinho aí, mas é www.
0: Não, falta mesmo, seja você, senão. Ô, Irlanda, vamos dizer, não, teu locutor até falar à toa, sei, já fica mesmo você.
1: Ô, Jesus Maria.
3: Então, era a tua grande intenção, sim, né? Sim. Trabalhar como apresentador. E por que é que não aconteceu? O que é que aconteceu?
1: O que é que aconteceu? Quando eu entro para o concurso público que a Rádio Nacional de Angola teve, eu começo na regência do estúdio, porque foi na época a Rádio Nacional de Angola estava a demitir trabalhadores para a área da regência do estúdio. Fiquei lá por um tempinho e infelizmente não deu certo na regência do estúdio porque não era o meu foco. Dei o meu máximo. Não,
0: se
1: que
0: não
1: eu...
0: fosse apresentador, serias um regente.
1: Exatamente.
0: Vamos ter que explicar e hoje vamos explicar o que é um regente.
1: Certo.
0: Que vai ser mais complicado.
1: Certo,
0: vamos colocar os ouvintes com medo.
1: É.
0: Querias ser regente, Orlando?
1: Não quis ser regente. Na altura, a Rádio Nacional de Angola estava só a demitir pessoal
0: para esta área.
1: Então, eu fiquei lá uma temporada, isso em 2007, fiquei uma temporada.
0: Eu não soube disso.
1: Estágio.
0: Aí é na regência.
1: Sim, sim, passei isso na regência.
0: E porquê que não ficaste como regente?
1: É aquilo que eu estou a dizer, não era o meu foco.
0: Ainda bem. Erlander Dércio, regente na rádio.
1: E naquele decorrer do tempo, surge também a necessidade de ter novos técnicos para as outras áreas. E eu vou para a Rádio Luanda, em dada altura. Eu passo a fazer a técnica na Rádio Luanda. Fiquei lá a temporada que fui fazendo e fui apto para lá. Fiquei lá. Só que, na altura, o diretor Tox, aqui da CTP...
0: Que é a central técnica,
1: do programa.
0: Portanto, era o diretor da área técnica.
1: Exatamente, na qual hoje eu estou afeto a esta área. Apercebe-se que eu tive boas notas lá do outro lado, na Rádio Luanda. Então, ele manda chamar-me. Em dada altura, eu estava a trabalhar de manhã, estava a fazer o que andando. Tive que sair do estúdio, deixar lá o Cota B. Matias. Um abraço ao Cota B. Matias. Chego ao CTP e o diretor Tox disse: olha, tudo bem? Eu disse: sim, Briadinho. Olha, a partir de hoje vais trabalhar aqui, que era já na CT2, na cabine.
0: As cabines que hoje, não é? São transmitidos os programas da Rádio Nacional,
1: exatamente.
0: Portanto, está lá, não é?
1: Exatamente.
0: Ou Altamente, no caso.
1: E eu fiquei assim, perplexo. Não entendi. Sim, vais trabalhar a partir de hoje aqui. Eu disse: mas eu estou a trabalhar na Rádio. Não, vais trabalhar agora aqui. E desde aquela altura me apaixonei pela estética de programas da Rádio Nacional de Angola e até eu estou aqui. Mas o desejo de um dia ficar entre os microfones nunca ficou por de fora.
0: Fora da rádio, como é que a rádio entra para a tua vida? Como é que passaste a ter aquele gosto, inclusive,
1: exatamente,
0: a vontade de ser um apresentador de rádio?
1: Exatamente. Primeiro, eu já ouvia o Caluanda Pio, o Rádio Pio.
0: Tinhas esse gosto?
1: Sim, eu via, normalmente.
0: Ah, ouvias Kudu
1: hoje
0: naquela
1: época? Não, nada disso. Não que...
0: Quem te influenciava a ouvir os programas infantis da rádio?
1: Porque a minha mãe foi educadora infantil daqui da Rádio Nacional de Angola.
0: Agora compreendes.
1: Certo, tanto é que eu também passei pela creche da Rádio Nacional de Angola e um pouquinho pela sala Pio. Então ela foi me incentivando.
0: Então foste o miúdo da creche.
1: Exatamente.
0: Ah, é que a gente costuma dizer as miúdos daqui, né, desse lado e tal. Não andaste a brincar ali, né, nos moceques?
1: Também andei, mas...
0: Fala a verdade.
1: Também andei.
0: Admito mesmo, sou da creche. Aqui nas... Até um nome que, né, nós aqui costumamos dizer, acho que não vais gostar. Os meninos da creche, do colégio e tal.
1: Exatamente. Então, fui gostando de ouvir locutores, repórteres.
0: Quais eram os teus preferidos?
1: Olha, eu
0: não já, vale a pena dizer a ti.
1: Eu já ouvi a Viegas Paulo, da Rádio Luanda... Já ouvia Mateus Cristóvão, o Afonso Quintas, o Paulo Miranda de manhã, as manhãs. Eu ouvia muito, muito o Paulo Miranda às manhãs.
0: Sim, senhora.
1: E aquilo foi, foi me cativando.

0: influência yeah, que
1: tive. Tive muita influência por parte dos locutores da Rádio Luanda.
2: Estamos a segundos para as 16 horas. Vamos ter a seguir às 16 essa arrumação, não é? Essa conclusão da nossa conversa com todos vocês, inclusive com a tia Lola. Rapidamente, em segundos, introduzir essa coisa de regente da rádio, um outro profissional. Praia Soria, senhor regente, boa tarde.
3: Boa tarde, Tílio.
2: Assim, em segundos, antes de nós irmos para a publicidade, para a informação horária, é verdade, o regente na rádio parece um polícia, um espião, fica aqui a espionar o trabalho dos outros.
3: Nem por isso.
2: Não atrapalha. Assim, numa palavra, o que é o regente? Rapidamente, numa palavrinha, isso num segundo.
3: Um fiscal.
2: Está dito. Vamos esclarecer isso a seguir. Boa tarde, são 16 horas em Angola.
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2: Afinal, podemos dar continuidade à nossa conversa. Teremos os nossos compromissos de sessão para mais qualquer coisa. É a oportunidade que temos para arrumar, não é? Concluirmos, fazermos a festa toda e a seguir também fazer com que você consiga compreender que esta celebração é como qualquer outra. Toda a gente, todas as instituições, lugares do mundo celebram o seu aniversário, o dia em que passam a existir, e nós adotamos este 5 de outubro, Rádio Nacional de Angola, com muito significado pelo acontecimento que teve e pelo aquilo que, envolvidos anos, continua sempre de maneira muito emblemática a ser o dia da celebração, o mês, inclusive, da celebração da rádio. Falávamos com o Pré-Assuria. É um dos profissionais nestes ambientes atuais da rádio e também, não é tia Lola, da antiguidade. O regente, desde que entraste, sempre fez parte da rádio, para os ouvintes perceberem.
5: Sempre. São normalmente os coordenadores mesmo, porque se não está alguma coisa a correr bem, são os regentes que vão à cabine para poder orientar e coordenar algumas coisas que estão por fora. Como ele diz, fiscal. Havia muito rigor. Agora, tempos mais recentes, os regentes passaram a ser mais calminhos, passam a mão assim na cabeça, porque tivemos regentes rigorosos mesmo.
2: Passaste por esta área? Foste tentada a passar também por esta área?
5: Não. Pela regência, não. Sim. Mas trabalhei diretamente com eles, porque nós éramos da regência.
2: Sim, os locutores inicialmente.
5: Sim, né? Nós pertencíamos à regência. Quando eu cheguei do Ambo, porque eu vim da província do Ambo...
2: Eras comunicadora, apresentadora já na província do Ambo?
5: Apresentadora. Comecei lá na província do Ambo, em 88, como apresentadora.
2: 88?
5: Sim.
2: Eu tinha 8 aninhos. De
5: Sim.
2: calçãozinho.
5: Pois era apresentadora.
2: Depois, a ouvir o menino Amarilde ainda na rádio.
5: Depois vim para Luanda e também ganhei já outra experiência e passei também para apresentadora realizadora.
2: Ok. Pois. E tornaste-te chefe aqui em Luanda. Sim. Ou já tinhas também determinadas funções já?
5: Já na província, na
2: já
5: província
2: essa
5: do Ambo já tinha.
2: Essa,
5: já
2: a extensão
5: tinha.
2: Já
5: tinha.
2: Sim, senhora. Sim. Elizabeth Teixeira, um dos grandes exemplos. Um dos nossos ídolos aqui da produção, comunicação e profissionais da rádio. Vais concluir já a tua história, a tua história daqui, a tua grande história, não é? Para daqui a mais qualquer coisa. Vamos precisar também, que ela vai preparando algumas palavras, ter aqui sempre alguns incentivos para a nossa geração tentar perceber aquilo que era o rigor, a mística da rádio no teu tempo, em décadas passadas, que nós estamos a precisar muito, geração atual, para nos dar-vos algumas orientações, palavras que sirvam de diretrizes para que a gente não saia daquilo que sempre foi o código e o rigor da rádio no passado. Devolvemos-te a palavra, ou Praia. Normalmente são sempre os técnicos, né, que são os engenheiros de sons, os repórteres, locutores que fazem a grande fama desta maneira, mas os regentes também acabam por ser muito conhecidos. Ou não?
3: Nem tanto. O regente normalmente é alguém que trabalha na BEC, né? Trabalha por detrás das câmeras.
2: Como é que consegues, de maneira muito popular, te afirmares como um profissional da rádio? Eu sou da rádio, mas é da rádio, como eu nunca te ouvi. Como é que consegues explicar isso? Consegues sim também mostrar para as pessoas, para o público, como profissional que tens esta presença e há esta importância, de que maneira?
3: Normalmente não falo muito sobre isso.
2: Porquê? Aí é que está. Pois. Dizer que eu aqui na rádio controlo os outros, é o meu trabalho.
3: Esse trabalho da regência é associado com o outro trabalho, então, por isso eu não falo muito.
2: Convém
3: falo
2: haver muito. Muita descrição.
3: Muita descrição.
2: Como é que foste parar a esta área? Sempre foi a tua vontade, dentro e fora. Vamos começar por fora, como é que surge a influência à entrada e depois como é que todo o início se propagou?
3: Bem, na verdade nunca foi um sonho, um alvo trabalhar na Rádio Nacional de Angola. Eu entrei de paraquedas, por assim dizer. Entrei por conta do futebol. E quando vim para aqui, fui para a rede do emissor, pois precisavam de jovens que têm habilidades, talento para o futebol. Então entro para lá, para a rede de emissores.
2: Não jogavas mesmo bueu?
3: Nem tanto, nem tanto.
2: Sim, senhora.
3: Nem tanto.
2: A ver, um troquezito de futebolista.
3: Um troquezito. Cumpri o papel, como
2: deu sucesso. Hoje és o grande regente da rádio.
3: Pois entrei como técnico da emissão, ou técnico de antenas. Aliás, contribuí.
2: Aí estavas na área técnica?
3: Exatamente, estava na área técnica. E em 2012... surge uma oportunidade para estar aqui na regência, fiz ali o teste, aprovei no teste, por acaso, algo que não aconteceu com a Irlanda, infelizmente. Aprovei no teste e estou na regência desde 2012 até
2: agora.
3: As
2: grandes marcas desta área para ti, do passado e da atualidade, quais são e quais foram?
3: Bem, eu tenho grandes marcas na área passada. Eu praticamente fiz uma vida lá. E estou fazendo agora aqui também na nova área, né?
2: Os grandes influenciadores, não estou só a falar do momento porque passaste, mas as pessoas que encontraste, os profissionais que encontraste, quem foi?
3: Agora aqui na regência ou na área onde saí?
2: É mesmo na regência ainda?
3: Na regência, grande influência. É o malogrado Romeu de Melo, o chefe Paulo, a quem admiro muito pelo seu profissionalismo e também pela sua seriedade. Encontrei também o chefe Ribeiro, que é atualmente o meu diretor. Encontrei Osvaldo da Piedade, o Fernando Jalomba, o Edson de Menezes, que agora é o diretor do canal. São pessoas que passaram a experiência. E a pessoa que praticamente me conduziu é o chefe Serra.
2: Vamos lá concluir essa etapa, tentar transmitir para os nossos ouvintes a importância da tua área, não é? Para aquilo que é o exercício da rádio hoje. Qual é?
3: Bem, como disse no início, o regente é uma espécie de fiscal. É o regente que contribui para que a emissão corra de acordo com o programa. É o regente que vai olhando para cada detalhe da programação. O regente tem um papel e a obrigação de fazer com que tanto o locutor como o técnico cumpram para aquilo que é a programação da Rede Nacional de Angola. Vez por outra, por uma distração, um esquecimento, tanto o locutor ou o técnico pode fazer uma coisa que não estava alinhada. Então é o regente que vem ajudar esses profissionais a seguir aquilo que é o alinhamento da programação.
2: Quero dizer que se nós não tivéssemos o regente, isso aqui seria uma anarquia, né? Cada um chegaria aqui a inventar. Era difícil controlar o rigor ou não?
3: Era difícil.
2: Rádio Nacional sem regente?
3: Não funciona.
2: Não funciona. Muito bem, vamos lá então concluir essa etapa. Daqui a bocadinho, a tia Lola vai dar aqui algumas dicas em relação aos caminhos que hoje a nova geração pode ter como grande influência os profissionais e o rigor do passado, não é? Para a gente poder arrumar esta nossa conversa que já vem na segunda hora. Fowen e a nossa Yolanda, os dois, vai a pergunta. O que é que vocês têm hoje como sentido de compromisso do fazer rádio atualmente? Para os dois. Sentido de compromisso, as obrigações, quais são? Estamos a falar de um exercício profissional que não deixa de ser científico, estuda-se para entrar para a rádio. Muita gente entrou para aqui sem estudar, eu sou o caso dessas pessoas, não quer dizer que eu não tenha estudado, mas não estudei fazer rádio. Não é? Tive formações no caso, mas não fui à faculdade para fazer. Nós temos muita gente que há décadas estuda cientificamente a rádio e eu pergunto-vos como é que hoje essa geração deve continuar a trabalhar para seguir essa ciência, seguir esse rigor e justificar aquilo que foram os grandes nomes e as grandes marcas de radiodifusão em Angola do passado.
0: Pois é, é importante que nos cultivemos todos os dias, ler muito, estudar. Aliás, hoje em dia fazer a rádio já é mesmo uma questão de ciência praticamente, é um ato de intelectualidade. Então, ler muito, estar informado para poder informar e procurar sempre interagir com as pessoas que já fazem isto há mais tempo, para ir potenciando a gente com mais conhecimento sobre a rádio. Em suma, é estudar todos os dias, ler muito, aprender sempre. E eu tenho estado a dizer que se alguém hoje me chama para me ensinar a ligar um computador, ainda assim eu já ligo computador há muito tempo. Ainda assim eu vou, porque eu não sei qual é a forma que ele utiliza para ligar o computador. Nunca sabemos quando é que vamos aprender algo novo. Então, o exercício é esse.
2: E eu assim mesmo, assim tudo. Mesmo com a palavra, eu salto para ti, Lola. Tio Lola. Era, se calhar, na imaginação vossa, naquela, há 40 ou 30 anos, ter isso de um dia vamos ter um computador a utilizar na rádio.
5: Não.
2: Como é que muda um computador na vossa atividade?
5: Mudou muito, porque nós, quando começamos com as Nagras, com as Uers, eram tínhamos gravadores com cassete, tínhamos que recuar com lapiseira, era tudo muito mecanizado, tudo manual.
2: Mas, entretanto, naquela altura era o melhor que existia.
5: Era o melhor que tínhamos. As fitas que nós tínhamos, recuar a fita, quando rebentasse, tínhamos que estar ali a colar para recuar, e muitas vezes perdíamos ali naquele pedaço um bocadinho de som. Já visto que o trabalho que nós tínhamos e os técnicos tinham para colar aquele bocadinho da fita que rebentou, era impensável nós estarmos neste momento aqui neste estúdio, principalmente neste estúdio, com este desenvolvimento. Foi muito difícil, mas claro, a sociedade caminha para a frente, não é? O mundo caminha para a frente e as novas tecnologias estão aí para avançarmos, mas temos que saber que as novas tecnologias não substituem de maneira nenhuma o jornalista.
2: É uma vantagem, Elizabeth Teixeira, teres vivido essa transição, essas gerações, quer não tão moderna como hoje, mas com ferramentas importantíssimas que, se calhar, dotavam vocês de uma capacidade diferente das que hoje os profissionais as têm.
5: Com certeza, foi muito importante este crescimento, este desenvolvimento, porque afinal de contas o mundo caminha para frente. Uhum. E nós tínhamos que trabalhar em máquinas de escrever, muitas vezes não tínhamos a fita, tínhamos que recuar.
2: O que eu queria saber é como é que consegues utilizar isso como vantagem hoje, quer na comunicação com os novos profissionais, quer mesmo a própria Elizabeth Teixeira como sendo uma pessoa ativa que transitou para essas duas gerações.
5: Crescemos, desenvolvemos. Aquele passado ficou mesmo para trás. Desenvolvemos e criamos novas sinergias e aparecemos com um background maior, não é? Foi para nós uma vantagem. Claro que o passado sempre nos puxa para frente, desenvolvemos com as novas tecnologias, mas temos que aprender. Uhum. Temos que aprender com as novas tecnologias, e foi isso que aconteceu na nossa vida, é claro.
2: Hoje, se tiveres que conversar e teres ali uma interação com os profissionais de há 10, 20 anos, o que é que consideras? Que eles têm a tarefa facilitada? Achas que sim?
5: Tenho.
2: Como é que consegues conversar com eles convencendo-os disso?
5: Porque, afinal de contas, as novas tecnologias trouxeram-nos a informação muito rápida. Nós temos as fontes todas aí, não precisamos estar a recuar no tempo.
2: Como é que era antigamente, precisamente no capítulo das fontes?
5: Era difícil, porque não tínhamos as fontes assim como temos agora. Nós vamos para qualquer computador, qualquer informação, nós temos ali. Nós tínhamos que ir atrás das pessoas, tínhamos que ter o contacto físico com as pessoas para nos darem a informação que precisávamos. Agora não. Num clique, nós temos toda a informação.
2: A questão da documentação, como é que era no passado? Isto é que é mais importante, porque eu apanhei um bocadito disso. Recortes de jornais aos montões, não é, Tia Lola?
5: E nós passamos ainda por uma outra fase. Nós tínhamos notícias de fax. E o fax era muito difícil, porque vínhamos...
2: Notícias
5: de fora do país, e de Angola também. Então nós tínhamos que traduzir tudo aquilo, tínhamos que ir ao jornal buscar toda a informação, depois tínhamos que ligar para as pessoas para confirmar, e muitas vezes não tínhamos essa possibilidade. E agora está tudo mais facilitado com as novas tecnologias.
2: Entrar hoje para uma faculdade e ter que palestrar sobre isso é para si muito mais fácil.
5: Talvez.
2: É ou não? É mais fácil.
5: fácil, é mais fácil.
2: Só o facto, temos... só o facto de seres um agente que participou, não é?
5: Sim, com certeza que é mais fácil.
2: Foste, digamos assim, não sei se posso usar essa expressão, foste um ator, não é, nesta transição.
5: Fui.
2: Isto ajuda a transmitir muita cientificidade. Como é que tens utilizado isso, Elizabeth Teixeira?
5: Bem, já utilizei muito. Neste momento estou um pouco parada, estou a preparar algumas coisas para apresentar.
2: Estas são as tais que disseste, que vais fazer
5: hoje,
2: com que a faça parte
5: ainda
2: da tua vida.
5: Sim, sim, não por enquanto falar ainda sobre... não estou preparada para falar sobre isso, mas a formação profissional é muito importante, preparar-nos para a frente. É muito importante, sim senhora. Estamos mesmo a dar força para que os jovens estudem, formem-se, não se mantenham estáticos. Temos mesmo é que procurar formação, informação, estar capacitados para que nos novos dias consigamos estar aí para o que der vir.
2: Toda a gente, aliás, rádio também é diverção. Temos aqui o Fuano na Canja, um dos intervenientes na notícia, os noticiaristas, são pessoas muito sérias, mas também é diversão. Vamos lá nos divertir um bocadinho. Os grandes famosos daquela altura, a Elizabeth Teixeira, que mesmo lá no Ambo, em qualquer parte de Angola, eram pessoas que influenciavam, que moviam e que fascinavam a todos, da rádio na altura.
5: Bem, do Ambo já não tenho muitas recordações, não é?
2: Ou de cá, que mesmo lá, tu falou o país inteiro, não é? Que ao nível da rádio, mexiam com toda a gente.
5: Bem,
2: quais
5: tínhamos,
2: foram? Quem foi?
5: Aqui na Rádio Nacional de Angola tivemos a Carla Castro, tivemos o Chagas.
2: João Chagas.
5: João o Amílcar Xavier. Também conheci aqui ainda na Rádio Nacional o Salu Gonçalves, o Paulo Miranda. Porque eu quando cheguei aqui eles ainda estavam a funcionar aqui na Rádio Nacional. Basicamente estes.
2: De quem eras mais fã? As mulheres, as craques na altura?
5: Luísa Fanzoni, Carla Castro.
2: Carla Castro, falaste. Mais.
5: Mais.
2: Ai. Daquela época, dos anos 80.
5: Laurinda
2: Santos.
5: Estamos
2: a falar de 40 anos.
5: Laurinda Santos. Sim. São os nomes que mais...
2: Os grandes nomes da altura.
5: Da altura.
2: Sim, senhora. E hoje? Hein? Quais são os famosinhos? Não vamos dizer grandes famosos. Os miúdos que, sem levantar vaidade, podes também, se calhar, não assim em muitos minutos, mas como se estivesse a palestrar para eles, dizer que não estão no bom caminho. Só para, quem sabe, tentamos aqui definir não, algumas influências boas, ligando sempre com o passado, que é muito importante. Estamos a aproveitar esta presença, uhum, de ter uma profissional aqui de 30, 40 anos, é muito importante.
5: Para isso, os mais novos.
2: Uhum. É mesmo para nós, agora queremos que
5: olha, eu gosto de ouvir a Verónica, gosto de ouvir a Carla,
2: Carla Rocha,
5: gosto de ouvir o Rufino. Gosto de ouvir tem mais.
2: Podes falar também de outras rádios.
5: Ah, gosto de ouvir o Atílio. Gosto de ouvir o Cristino Benedito. Gosto também de ouvir o Cristino Benedito. Gosto de ouvir muitas vezes o Amílcar Xavier ao sábado de manhã, quando tenho esta possibilidade.
2: Consegues divisar, não vou dizer similitudes, mas há aquela maneira de estar, de comunicar, de se identificar profissionalmente hoje os nossos comunicadores com o do passado, ou em termos de estilos, de maneira de exercer, há uma disparidade, não disparidade pela qualidade, não é? Mas estamos a falar de gerações passadas diferentes. Essa diferença não?
5: Há muita diferença. Os jovens agora estão com um pouco mais de liberdade, um pouco mais de expressividade. Antes era tudo muito mais linear, tudo muito mais calmo. E acho que naquela altura, por causa do rigor, do urgentes, nós tínhamos também alguém que nos ligava para de vez em quando puxar as orelhas, que era o professor Mesquita Lemos. Era mais por causa disso. Agora os jovens
2: isto
5: estão...
2: é positivo, como é que encaras? Ou faz parte da dinâmica do passar dos anos?
5: Faz parte da dinâmica.
2: Acaba por ser também um aspecto positivo. Essa transformação e esta evolução.
5: O que devíamos era chamar a atenção para que, em vez de gritar, falar mais alto, não é? Falar um pouco mais alto.
2: Ao invés
5: um
2: de gritar,
5: mais...
2: como este senhor que está aí a falar, no caso do Atílio, eu acho que eu já não tenho culpa.
5: Falar, conversar, eu acho que é esta a dica que eu dou para os jovens, porque comunicar não é gritar, não é falar alto, é falar num tom
2: apaixonado.
5: Pois,
2: olha
5: toda
2: só
5: a gente
2: doçura consegue... da voz da Elizabeth, Elizabeth Teixeira.
5: Para que todas as pessoas consigam perceber, consigam ouvir.
2: E sempre foi esta a tua marca, né? A apresentação, não é, de temas, né? Calmos, tranquilos.
5: Mas depois tive um período que tive manhã de domingo, tive um período de domingo à tarde, então já tive que aí criar um pouco de mais velocidade, porque havia momentos que era necessário.
2: Sim, senhora. Questão. Hoje por hoje, para concluir daqui a bocadinho, vamos lá tentar saber se dás ali uma nota positiva de 10, não é? De 1 a 10 à rádio, para concluir para daqui a mais qualquer coisa. Estamos a ir embora, vamos fechar com o Dércio. Como é que estamos de rádio? Estamos numa altura, não só porque estamos em outubro, mas é o que se verificou nestes últimos anos, quer ao nível de entidades que trabalham com as políticas, a gestão do setor, a vinda e ida, entrada e saída constante de vários equipamentos e setores, ou seja, e empresas do setor. Certo. E a Rádio Nação de Angola está a mostrar isso mesmo, uma transformação imensa, claro, quer no aspecto técnico, no aspecto dos conceitos, no ambiente e na maneira de se fazer. Como engenheiro de som, gostaria que falasses tu mesmo, melhor dito, para os ouvintes, como é que está hoje, naquilo que tem sido o teu acompanhamento, o fazer rádio em Angola?
6: Está a bom caminho. Estamos a acompanhar as transformações, né? Que é as novas tecnologias. Estamos a seguir a passos firmes. E é salutar saber que vamos indo de vento em popa.
2: Entraste já com esta tendência, com esses
6: não,
2: mecanismos?
6: Não. Quando eu comecei, ainda estávamos no analógico.
2: Okay. Pois, como é que era na altura? Para os ouvintes, quando ouvem falar em analógico, quem está a nos ouvir, é uma língua qualquer. É. Para quem não percebe, o que era? Como é que era?
6: É diferente do agora, né? Conforme a tia Lola estava a explicar, né? Porque nós viemos já para um analógico próximo para o digital.
2: Sim, sim. Certo. Não é tão antigo assim.
6: Certo,
2: né?
6: Certo. Nós já usávamos os computadores na altura. Eu não entrei no tempo das bobines. Muito menos do
2: os
6: tempo das cassetes.
2: Os bobines não são, não é? São os equipamentos fitas, que tinham as fitas.
6: Que tinham as fitas. Nós já encontramos os equipamentos digitais, que é os
2: apertamos
6: computadores.
2: Botões, sim, rapidamente.
6: Mouse, teclado e tudo mais. Só as consolas é que ainda eram analógicas na altura. Já agora damos, graças a Deus, que temos novos materiais, que são os digitais e do bom material, o Stone. Agradecer a administração daqui da Rádio Nacional de Angola por ter apostado nessa tendência, porque é a tendência a nível mundial e é gratificante, é maravilhoso mesmo.
2: Saber. Percebes que o comportamento da rádio hoje se assemelha para qualquer parte do mundo,
6: certo,
2: ou para qualquer uma outra parte do nosso país em que se esteja a utilizar os,
6: sim,
2: equipamentos de som?
6: Exatamente.
2: Há este evoluir e a rádio está a ter esse acompanhamento?
6: Já tem. É, do mesmo jeito que tu disseste, já tem. A Rádio Nacional de Angola, graças a Deus, hoje é o espetáculo de rádio que um dia eu sonhei ver.
2: Sim, senhora. Está tudo dito. Está garantido já, até o momento, essa ascensão. Tem um menino para se apostar. A Irlanda é dessa. Falar positivamente.
6: Certo.
2: É assim que tem que ser. Por isso é que temos aqui uma das pessoas de gerações
6: passadas
2: para ver que os miúdos, afinal de contas, também estão a acompanhar, certo, essa ascensão. E Holanda, vamos falar da comunicação para as crianças. Deves ter percebido, e sabes muito bem, que a Rádio Nacional tem compromissos muito importantes, porque ao nível do mundo, esses compromissos das nações, em ter sempre salvaguardado aquilo que são, e vou repetir a palavra, os compromissos dos países para com as crianças, isso é uma questão mundial. E a rádio sempre teve, digamos assim, esses desafios. E sempre posso afirmar que foi distinguida, não é, nos grandes palcos da rádio feita para as crianças, pela qualidade, pelo rigor, pelo seu exercício. Como é que isto te influencia hoje e te influenciará em dias em frente a continuares, quer no teu exercício, na maneira como fazes as coisas, não só a divertir as crianças, mas como a educar e a formá-las?
7: Isso contribuiu muito para mim na escola, porque diversos temas que falamos aqui na rádio, agora eu falo também na escola e já aprendi muita coisa com a rádio. Então eu agradeço muito ao tio Rui também por ter me ensinado tudo
2: o
7: que já aprendi até agora, sim.
2: Ok. Como é que é na escola? Também vocês, como integrantes do Rádio Pio, têm esta presença, este reconhecimento?
7: Sim,
2: na escola? De que maneira? Você consegue vender, podemos assim, vender a marca da rádio na escola, atrair os teus ouvintes para a rádio? Fazes isso ou não?
7: Faço sim.
2: De que maneira?
7: É ajudando os colegas a perceberem que nem tudo o que eles pensam eles podem fazer, mas algum dia eles vão conseguir.
2: Sim, senhora. Estamos a terminar, Yolanda, queremos saber quais são as tuas metas, não é? Entras, já não és uma criança ou ainda és?
7: É, mais ou menos, porque já tenho 15 anos.
2: Ainda és uma criança. Ainda és uma criança. Quais são as tuas grandes metas? Hein? Os teus grandes influenciadores? Não vou dizer ídolos, não sei se consideras, mas certo que te inspiras em alguém, te inspiras em pessoas e tens determinadas ascensões ou caminhos para trilhar. O que é que pretendes daqui para a frente, para terminar?
7: É, daqui para a frente eu pretendo ser uma grande jornalista radiofónica.
2: O que é que queres fazer? Só no Rádio Pioco? Pretendes ficar quanto tempo?
7: Não.
2: Hã?
7: E para outras rádios como a Casa da Rádio.
2: Queres apresentar
7: dentre
2: outros
7: outras
2: programas já de adultos?
7: Sim.
2: Não tencionas ficar por muito tempo no Rádio Pioco a vida toda? Há profissionais que entraram e sempre quiseram aí ficar. Mesmo depois, se calhar de terem já assumido a liderança das famílias, ficaram como comunicadores do Rádio Pioco. Tu queres sair já e também e apresentar outros programas, isso?
7: Sim, até porque eu sigo por influência da tia Edna Mara.
2: Ah, és fã. Antes de entrares para a rádio já ouvias?
7: Já sim.
2: A Edna Mara é da Rádio Luanda. Foi apresentadora, já não é, do Caluanda Pio.
7: Sim.
2: Muito. Isso é que te influenciou a entrar para a rádio, para a Rádio Pio?
7: Não. Foi mesmo só ser constantemente, estar constantemente ouvindo rádio, vendo televisão, o telejornal e também o Fala Angola, do tio Salu Gonçalves.
2: Sim, senhor. Estamos a terminar. Como é que é a Yolanda? Hein? Com os pais, com os irmãos? Nem sequer és maior de idade, mas já tens um exercício profissional. Como é que isso faz com que as pessoas tratem-te ou diferente ou igual com as outras crianças, principalmente?
7: Tratam-me igualmente, mas tem vezes que dizem: Yolanda, tu és jornalista e tu não podes fazer isso. E eu me sinto meio estranha no meio dos outros.
2: Não podes fazer, por exemplo, o quê?
7: É, não posso falar mal com os outros porque isso influencia falar na minha
2: calão,
7: forma de
2: por
7: ser.
2: Exemplo, Madie, né? Mambo, essas coisas não posso.
7: Não.
2: Muito bem, Yolanda Ribeiro, comunicadora dos programas infantis da Rádio. Agora vocês estão com mais de um, né? Para além do Rádio Pio, há um outro. Há um clube de qualquer coisa, não é?
7: Acho que sim.
2: Não é?
6: Na casa da rádio, não?
2: Estão a estender
7: sim.
2: Para mais presenças, não é? Assim é que é. Ah, parabéns, não só pelo 5 de outubro, mas por seres uma comunicadora deste programa que é emblemático. Tá, na comunicação social para o rádio no nosso país. Estamos a arrumar a nossa conversa. Fowen, vamos lá também ter a tua parte de concluir. Ah, queres ser o quê? Noticiarista também? Sair só dessa coisa de produzir notícia e trazer para a rádio? Qual é o teu grande objetivo?
8: O meu grande objetivo é ser um jornalista de referência nacional e não só. E amanhã, aliás, para
2: tu inicias mesmo em Luanda,
8: também,
2: né?
8: Não, no Kwanza Sul.
2: Inicias no Kwanza Sul.
8: Certo. E amanhã fazer jus a uma frase de um antigo professor meu que dizia: o jornalista não pode ser como um pedaço de sabão que, na medida que for utilizado, vai se desgastando. Uhum. Tem que se cultivar todos os dias para manter essa consistência. Uhum. E quem sabe amanhã também poder ser como a Elizabeth Teixeira e falar aos mais novos, nossos no caso, uhum, respeita quem pode chegar onde a malta chegou, como cantou Paulo Flores.
2: Sim, senhor, jornalista não pode ser um pedaço de sabão, mas a gente faz escorregar muito. Ah, o jornalismo faz escorregar muita coisa no mundo.
8: Certo. A rádio é uma parceira muito ciumenta.
2: A comunicação social, o jornalismo.
8: Nós, exatamente, exige de nós presença constante. E é muito desafiante. Mas
2: e hoje é uma das profissões em grande transformação.
8: É nobre, não é? Estamos.
2: Nós temos hoje ferramentas que estão a fazer com que a nossa profissão mude imediatamente.
8: Exato.
2: Sentes isso?
8: A rádio dita modelos e comportamentos da sociedade. Daí a responsabilidade que temos quando utilizamos um microfone público para falar para uma audiência como da dimensão da Rádio Nacional de Angola, por formas a manter essa matriz da rádio, que é de formar, educar e recriar, não é?
2: É complicado hoje lidar com acontecimentos que são trabalhados nas técnicas e na ciência de informar, que já estão em primeira mão entre o próprio público e o nosso ouvinte. Hoje o mundo está assim. Como é que é lidar com isso?
8: A rádio traz detalhes que as redes sociais podem não trazer.
2: E
8: a
2: rádio isso que disseste é muito importante.
8: Sim, a rádio traz estes detalhes e as redes sociais lançam e está lançado. A rádio aparece com a informação pormenorizada e confronta fontes credíveis sobre tal facto para maior compreensão de quem nos ouve.
2: Portanto, não é a mesma coisa e não podemos ficar com medo de sermos ultrapassados, nem com as tais inteligências e por aí além.
8: Não, a rádio ainda é a rádio.
2: A ciência é ciência, é estudado.
8: Exatamente.
2: Não, isso é? É, não é uma ciência exata, mas é uma ciência.
8: Sim, é uma ciência.
2: Pois.
8: E as redes sociais, qualquer pessoa faz uma foto e publica e pensa que fez jornalismo.
2: Não, não é.
8: Mas o jornalismo é mesmo outra coisa.
2: Sim, senhora. Está aí, sim, senhora. Quem estudou, quem sabe, quem faz, consegue convencer, não é? A tia Lola, afinal estamos bem entregues, a geração está boa.
9: Estamos.
2: Hã? Essa geração
9: estamos
2: atual está boa?
9: Estamos bem entregues, com certeza.
2: Estás aí com as suas últimas palavras. Vamos a lá
9: Rádio
2: falar
9: Nacional
2: da geração
9: é uma
2: atual
9: escola já,
2: e da rádio de hoje.
9: A Rádio Nacional é uma escola. E este convívio direto que eles têm com a geração anterior a deles, eles estão ali, principalmente os que estão na direção de informação, têm lá muito boa gente, muitos bons instrutores, muitos bons professores. Nós também tivemos, o Amílcar Xavier, Sebastião Lino, a Helena Alexandre, a Minata Gobel, São Moura, que depois foi também para a direção de informação, que Deus o tenha, Vânia Varela. Temos muito boa gente e temos com certeza duas, Torres Cândido. Tem muita gente que às vezes até os nomes...
2: São eles, e tens razão, são os mais importantes. Há quem diz que não, os locutores, animadores, são os mais famosos, são os mais importantes da rádio, né? Aqueles que põem a música, que durante os anos são os mais famosos. Os noticiaristas, os homens da informação em qualquer parte do mundo, né? Conseguem estar lado a lado também com as personalidades mais importantes do mundo. Portanto, vocês têm essa grande responsabilidade. Foi uma canja.
8: Obrigado.
2: Parabéns por isso. Já
8: obrigado.
2: Disse a Yolanda Ribeiro, parabéns também ao nosso Erlander Herdâncio. Continua
6: obrigado,
2: nessas também. Coisas.
6: Obrigado.
2: Mais programas para fazer.
6: Exatamente.
2: É esse o objetivo? Ou queremos também já fazer, também ser apresentadores, ou temos outros objetivos aqui para frente, dentro da rádio?
6: Exatamente.
2: Erlander.
6: Exatamente.
2: Tens outros objetivos.
6: Certo.
2: Ah, bem, não queres abrir o teu segredo?
6: Não quero.
2: Fica aí. Bom, senhor regente, está fiscalizado. Se formos aqui fazer uma avaliação de 1 a 10, o programa passa, não passa?
8: Passa, como
2: na urgência, arrisca esse programa hoje.
8: Com uma outra coisa, mas passa.
2: Vai o quê? Vai a vermelho, vai a azul? Vamos colocar aí o amarelinho.
8: Vai a verde, vai a verde.
2: A verde. Um verde o quê? Um verde azul, verde vermelho?
8: Um verde verde.
2: Tá bom. Foi a conversa de hoje para celebrar esse 5 de outubro, celebrar esse outubro da rádio com a Elizabeth Teixeira Tia Lola, uma profissional de muitas décadas aqui da rádio. Lola, foi um prazer ter-te.
9: Muito obrigada pelo convite e quero voltar a falar para a juventude. Estudem, formem-se. Continuem firmes nos seus principais objetivos, sejam constantes, estudem e decidam bem aquilo que querem fazer.
2: E senhora Fowen e Yolanda, e o nosso Erlander, o nosso professoria, foi um prazer. Jovens, continuem com a nossa, vamos continuar com a nossa rádio?
6: Com certeza.
2: Já
6: com certeza.
2: Deu aqui nota 10, né, tia Lola? Não vamos dizer nota, dizem que ninguém dá 10, né?
9: Não, eu dou 10.
2: Nova geração tem 10,
6: Obrigado.
2: E senhora, a Rádio Nacional fica na sintonia altamente para si, não sai até já.

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0: Muito bem, olá então uma vez mais, dar aquela vibração para si e aquela satisfação de você estar ligado à Rádio Nacional de Angola, mostrar até que ponto é que afinal de contas essa nossa ligação entre a audiência, você no caso, e nós, Rádio Nacional, nós altamente estamos juntinhos diariamente, caminharmos da sua parte pelos afazeres, independente de quaisquer que os tenha, e nós comunicarmos, entretermos, colocamos aqui ritmos musicais aliciantes que venham sempre da discoteca da Rádio Nacional de Angola. Estamos a celebrar a nossa rádio, estamos aqui a fazer a festa em outubro. Não é à toa que assinalamos este 5 de outubro de 2026 com grandes marcos e, acima de tudo, grandes lançamentos. Você já sabe e tem vindo acompanhar que mesmo amanhã teremos uma grande atividade daquela que é a maior consagração da música angolana, que é sempre uma iniciativa da Rádio Nacional. Lá sair um pouco de Luanda. Vamos sair da Luanda, vamos sair de algumas emissoras provinciais, tentamos perceber como é que está a ser vivido este outubro da rádio. Começamos com a nossa Teresa. Teresa Magrinho, vamos embora.
1: Os residentes em Dalatando, no Kwanza Norte, afirmam que mesmo com o andar dos tempos, a rádio mantém o seu valor, quebrando barreiras a vários níveis, sem que se intimide com o surgimento de outros meios digitais ou canais de comunicação. Manuel Francisco Miguel diz que a rádio sempre criou uma ligação íntima com os ouvintes, desde a mais antiga e a nova geração, onde as notícias chegam com verdade e sem tabu.
2: A rádio é meio de comunicação que desde sempre vem acompanhando as gerações e é muito importante para a sociedade, porque é através da rádio que muitas vezes conseguimos ouvir as informações verídicas e sem nenhuma dúvida, porque se já é passado pela rádio é porque a informação foi mensurada e é porque já teve uma fonte de credibilidade para notar que a informação é verdadeira. Considero importante ouvir rádio porque a internet é um campo aberto, não é todo mundo posta lá suas informações verdadeiras ou falsas, e muitas das novas gerações é lá onde agatar as informações. A rádio é tão importante, essa geração tem que ponderar muito as informações dadas para a internet e achar mais credíveis as informações dadas pela rádio. Então, gostaria tanto que a rádio continuasse a fazer o trabalho e está fazendo um bom trabalho. Tem pessoas que preferem as informações da rádio em relação às informações da internet.
1: E quem também olha pela competitividade das redes sociais versus o poder da rádio na vida das famílias é o jovem Luiz Paulo, que sustenta dizendo de que a credibilidade e a confiança pertencem na fonte onde se combate todos os dias a desinformação.
3: A rádio ajuda a sociedade a ser mais educada e a reter informações destas que são credíveis e confiáveis. Tem uma responsabilidade muito importante. As pessoas, para se manterem informadas, não é necessário deslocarem-se ou percorrerem longas distâncias. Em qualquer sítio que tiverem, seja no trabalho, no mercado, as pessoas podem se manter informadas. E a rádio é uma das fontes verdadeiras para se recorrer e se obter informações confiáveis.
1: Do impacto cultural, segundo António José, a rádio sempre foi e tem sido o principal motor da indústria musical, permitindo o lançamento de gêneros, artistas e com variedade de gostos para o público. Noutro pensamento, alarga com recomendações a expansão e melhoramento do sinal com a aposta séria dos podcasts, o mais recente lançado e o já existente, o streaming de áudio como evolução para o futuro.
4: Deve sofrer alguma atualização, acompanhando o espaço da sociedade. Só assim haverá uma evolução concernente a isso. Mesmo só a expansão por parte dela, a rádio é um dos meus que mais divulga a música dos jovens locais, porque se analisarmos, vamos destacar aqui a província de Kwanza Norte, especificamente na Ladando. Alguns jovens que precisam de um grande apoio e que divulgam suas músicas recorrem à rádio. Devemos estar mais ligados à rádio.
1: Aos profissionais, o reconhecimento pelo trabalho desempenhado, que muito fazem para o fortalecimento da paz e da cidadania no país, vem da jovem Clementina José Rodrigues, que diz nunca largar a companhia da Rádio Amiga.
5: A rádio é um meio de comunicação muito importante, vão ouvindo o que se passa ao país, o mundo e o planeta todo. Teremos mais ainda conhecimento. Nesse momento ainda lembro a Rádio Pior, lembro o Lucas de Brito, Mambo Ho, a Lourdes Vanduni. Tem uma memória da rádio. É muito, muito importante. Considero, por causa da comunicação que tem, melhor mesmo a rádio, porque a rádio é um meio de comunicação muito importante. Confio bastante, principalmente as notícias. Deixo coragem, força, muita dedicação e muito trabalho.
1: O ponto de vista de cidadãos de vários estratos sociais residentes em Dalatando que desejam ver uma rádio cada vez melhorada, já desfeita do mundo analógico e agora alinhada para um ecossistema de áudio digital e mais interativo. Reportagem Rádio Nacional de Angola, no Kwanza Norte, africano da encarnação, Daniel Dalla e Teresa Magrinho.
0: Muito bem, aí está então, não é? O Daniel Dalla, africano de encarnação, e a nossa Teresa Magrinho, Kwanza Norte. Vamos lá então saltar. Estamos bastante emocionados e, aliás, estamos cheios de orgulho por estamos a prestar este serviço de há décadas e que está a ser sempre muito celebrizado por vocês, enaltecido por vocês, que dia a dia fazem com que nós, Rádio Nacional de Angola, consigamos informar, formar e levar angolanidade pelo país inteiro. Vamos sair uma vez mais da capital, estamos por este país, mas para uma outra parcela de Angola. Vamos lá saber de que parte do país é que se trata a seguir nesta celebração do Outubro da Rádio.
6: Surgimos a partir da cidade do Lobito.
0: Lobito.
6: Para olhar aqueles que muito contribuíram com o seu saber para o crescimento da rádio no nosso país. Augusto António Valeriano, conhecido nas lides de rádio como Santo Espera, a marca da cidade, com mais de 40 anos de profissão, começou a dar os seus primeiros passos na rádio em 1979. O profissional fala do rigor que se exigia na altura para se ter acesso ao microfone.
7: Entrei para a comunicação social exatamente na Rádio Nacional de Angola, no Lobito, nos fins de 1979, e fui colocado nos quadros da Rádio Nacional de Angola no princípio do ano de 1980, portanto, propriamente em março. Falando exatamente na minha entrada, claro, naquela altura, para se poder fazer rádio, a pessoa tinha que ser submetida a um teste, tanto um teste escrito, de conhecimento geral, e ao mesmo tempo também um teste de locução. E se tivesse pleno nas duas modalidades, automaticamente tinha direito a poder fazer o estágio. E naquela altura, na rádio, fazer estágio demorava 3 meses. Depois de 3 meses é que estavas habilitado de poder ficar ou não ficar, mas acompanhado num determinado programa. Nós começamos com manhã de domingo, aqui na Rádio Lobito. Na altura o diretor era o António Figueiredo, encontrei também o Gonçalo Comandala e tantos outros também que já faziam parte dos quadros da Rádio Nacional de Angola no Lobito. E a partir dali começamos então a trilhar a nossa carreira. Não podia haver equívocos e era-se muito rigoroso.
6: Neste 5 de outubro, o Santo Espera, que também faz parte da geração de ouro da comunicação social do país, fez saber que é necessário resgatar a mística Rádio Nacional.
7: Fomos também chamados para Luanda, na altura a Maria Luísa Fanzone, do Mogas, do Mesquita Lemos, enfim, pelo nosso profissionalismo e pela nossa entrega, fomos aprovados. Trabalhamos também na Rádio Nacional de Angola, no dia a dia da cidade, fomos fazendo todos estes trabalhos e então toda esta experiência que nos galvanizou e deu-nos então esta tarimba e esta grande responsabilidade de poder fazer.
6: O jornalista já reformado desafia os jovens a apostarem cada vez mais na formação para não serem ultrapassados.
7: Para a nova geração, esta palavra rigor tem que estar na mente, porque se nós não formos rigorosos para connosco próprios, então não vamos ser rigorosos para com os outros. Primeiro, temos que ser nós, abraçarmos o profissionalismo, sabermos o que estamos a fazer e o que nós vamos transmitir a quem nos ouve e abraçar a carreira como que se tivesse a abraçar a sua família. É, a rádio, a comunicação é uma família e então esta família tem que continuar a estar unida e naturalmente atingindo os seus objetivos, porque é levar ali a informação onde ela deve efetivamente chegar.
6: E o académico Madaleno Constantino é da opinião que a Rádio USE continua virada para o objetivo pela qual foi criada. Apesar do surgimento das mídias digitais, a rádio continua a ser ouvida nas comunidades, devido à confiança e credibilidade.
8: Honestamente falando, não obstante os tempos que vivemos, nos quais a internet domina e temos muitos outros canais de comunicação, ainda assim a rádio continua a desempenhar o seu papel e continua a adaptar-se aos novos tempos. A rádio hoje continua a informar, continua a formar e continua a entreter os ouvintes, como sempre. Meio de comunicação mais simples, mais acessível. Nós não precisamos pagar sinal para que tenhamos acesso às informações e ao entretenimento oferecido pela rádio, especialmente pela Rádio Nacional de Angola.
6: O acadêmico não deixou de parabenizar o grupo RNA por acompanhar a dinâmica do tempo com a entrada no ar do podcast, o que representa um grande ganho para a sociedade.
8: Nos tempos de hoje, quem não se adapta perde-se e fica desatualizado. Acreditamos que é mais um passo que a Rádio Nacional deu, e o facto de termos profissionais comprometidos nestes podcasts e outras formas de comunicação faz com que todos nós abracemos ainda mais os canais da radiodifusão angolana.
6: Conversamos com Júlio Sawambo e Orlando Paulino, dois grandes ouvintes da RNA no Lobito. Os mesmos destacam a importância da rádio no dia a dia.
9: Aurélio José Roque, tem sido bom porque enquanto um ouvinte eu aprendo sempre coisas novas e também acabo sempre sabendo o que é que está a acontecer no Lobito.
10: Júlio Sawambo, muitas das coisas que eu faço, aquilo que me direciona, francamente, vem da rádio. Aí passa muita gente boa. Há muitos programas educativos e, para mim, isso é uma escola e tenho estado a aproveitar muita coisa.
11: Orlando Paulino, a rádio, para mim, representa muita coisa, uma vez que é por ela que tomamos nota informativa sobre tudo aquilo que se passa numa determinada sociedade. Não é simplesmente falar da rádio como tal local, que é Lobito. A rádio nacional representa tudo isto para toda qualquer comunidade.
6: E assim o Lobito marcou a sua presença. Os abraços a partir da cidade dos Flamingos são de Ananias Bento, Inocêncio Soliquite e Valdemar Félix. Um forte abraço.
0: Muito bem, Inocêncio Soliquite, Ananias Bento e o nosso Valdemar Félix, e com uma presença para além do Lobito, Andalatando, o nosso Cunza Norte. Fizemos este passeio, esta ida, com muita emoção, não é? Estamos ainda bastante felizes e vamos continuar a estar, e queremos, de marco em marco, de ano a ano, avançar, não só em celebração, mas nessa paixão que nos une e nesta utilidade, esta importância de sermos o seu parceiro de sucesso, de produtividade, de jovialidade, todos os dias. À tarde, nesta sintonia, fique na sintonia, não sei, boa tarde, Angola!

Ora, não há mais. Queríamos tanto ficar aqui imensamente, mas atenção, ficamos satisfeitos porque nesta onda de modernidade da rádio, estes desafios que vêm sempre se atualizando, vem aí um programão que se está a estrear já há dias aqui na Rádio Nacional. A seguir a este nosso vai acompanhar para você entrar na dinâmica da informação com rigor e nesta maneira da a rádio se intensificar naquilo que são os acontecimentos, factos do dia, mas a boa maneira angolana e da informação em rádio, sempre com a Rádio Nacional. Tchauzão da Maria Massunga, a Jassi Fortes, o Valdemir Elavoca, Madalena Rocha, o Fábio José Mário Cristino Benedito, o nosso Hugo Arseno, que esteve na geração técnica final, e o Batilhão da Tchauzão. Som do início para si que nos curta à tarde, jovem. Tchauzão, até a edição seguinte.

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2: Viva, boa tarde. É uma hora de abrir e uma hora para fechar. E já é a nossa Hora de Ponta na Rádio Nacional de Angola. Há notícias. No dia 7 de outubro, dia da Nossa Senhora do Rosário. Júlia, vamos embora.
3: Nova formação política BOAP, PUP, anuncia a entrada na cena política angolana. BOAP chega a 24 comunas da província do Zaire. Fora de portas, o ONG Médicos Sem Fronteiras alerta que a disseminação do ébola na província do Kivu Norte, na RDC, está fora de controlo.
2: É sempre assim, na Hora de Ponta, olhar para o todo na informação que acontece. Temperatura esta hora em Luanda, nos 26 graus Celsius. Aqui ao lado, na cidade do Cabo, a temperatura vai chegar hoje até aos 19 graus Celsius. Em Kinshasa, na República Democrática do Congo, cidade do Cabo, África do Sul, vai chegar até os 30 graus Celsius. Júlia Vigário, vamos às notícias, às 17.
3: A Associação de Transportes Coletivos Urbanos de Passageiros está preocupada com o aumento de empresas que trabalham de forma ilegal. O presidente da organização, Carlos Carneiro, afirma que a quantidade de empresas legais supera as que operam com base nas regras da entidade reguladora.
4: Há mais, a nível de Angola, não é só em Luanda, há mais empresas irregulares do que empresas devidamente regulares e legalizadas dentro do sistema de trabalho com a Agência Nacional do Transporte Terrestre. As pessoas, ao não terem condição financeira, arriscam-se a determinadas atividades no fórum irregular para depois se regularizarem. Isso é o que tem estado a acontecer.
3: A Associação de Transportes Coletivos Urbanos de Passageiros está preocupada com o aumento de empresas que trabalham de forma ilegal. Angola conta a partir de hoje com mais uma formação política que se prepara para concorrer de forma isolada às eleições gerais do próximo ano. Trata-se do Partido da União Patriótica, PUP, apresentado publicamente hoje. A formação política define-se como uma força de centro, com orientação baseada no liberalismo social, e é presidida pelo engenheiro de petróleo António Mateus Barros, natural de Cabinda, mas dados com o jornalista António Chocolate.
5: Na apresentação pública do partido, o presidente do PUP, António Mateus Barros, mais conhecido por Tony Barros, afirmou que a legalização da formação política representa uma vitória da sociedade angolana.
6: O Partido da União Patriótica não é um partido de esquerda e nem de direita, mas de centro, tendo optado pela política de liberalismo social.
5: Segundo ainda o presidente do PUP, o seu surgimento responde às aspirações de cidadãos que procuram novas alternativas no espaço político angolano.
6: Dependemos da liberdade para empreender, para produzir, para criar riqueza, mas com a justiça social. Somos do centro que colocamos o angolano no meio, somos democratas e patriotas. O PUP, União Patriótica, surge na cena política nacional como uma resposta à legítima aspiração dos cidadãos angolanos. Hoje, nasce uma nova esperança.
5: António Mateus Barros, presidente do PUP, Partido da União Patriótica, durante a conferência de imprensa que serviu para a apresentação pública da formação política.
3: Angola conta a partir de hoje com mais uma formação política que se prepara para concorrer de forma isolada às eleições gerais do próximo ano. E a província do Zaire conta com mais de 20 BOAP instalados em 24 comunas. O objetivo é para facilitar o processo de atendimento aos cidadãos no ato de atualização de dados face ao processo do registro eleitoral oficioso. A informação é com o jornalista Luís Mamana.
7: 24 das 25 comunas da província do Zaire já beneficiam de balcões únicos de atendimento ao público BOAP para corresponder com as exigências de atualização dos dados no âmbito do processo de registro eleitoral oficioso em curso no país, segundo o diretor do Gabinete Provincial dos Registros e Modernização Administrativa, António Félix Kialungila. Apenas o BOAP da comuna da Kibala do Norte, no município do Quindês, aguarda pela entrada em funcionamento prevista para os próximos dias.
8: Os BOAPs de nível comunal já estão em funcionamento, portanto, aguardávamos pela recepção dos equipamentos. Os equipamentos já chegaram, portanto, nessa altura, tendo em conta as dificuldades que temos de acesso apenas o BOAP Quindês 02, portanto, da Kibala Norte, que aguarda entrada em funcionamento.
7: O responsável avançou ainda que está em curso o programa de instalação de antenas versáteis que vão facilitar o descarregamento e o armazenamento dos dados.
8: O programa de instalação das antenas versáteis está em curso.
7: O diretor provincial dos registros e modernização administrativa fez igualmente referência aos processos em curso da província relacionados com a atualização dos dados do registro eleitoral oficioso. A Rádio Nacional, em Banza Congo, com Álvaro Tínula Júnior e Luís Mamana.
3: Processo de registro eleitoral oficioso no Zaire decorre a bom ritmo. Atualmente, a província conta com 24 BOAP a nível comunal. O Ministério da Defesa, antigos combatentes e veteranos da pátria, reuniu diretores nacionais para refletir sobre a governação estratégica dos recursos humanos. Ao discursar na abertura do evento, o secretário de Estado da Defesa, antigos combatentes e veteranos da pátria, Domingos Chicanha, portanto, disse que o encontro serviu para partilha e refrescamento de conhecimentos sobre aspectos da atualidade.
9: Os desafios atuais da defesa nacional são multidimensionais. Já não podemos ser compreendidos apenas através de uma perspectiva estritamente militar ou administrativa. Exigem articulação entre política de defesa, segurança nacional, economia, diplomacia, tecnologia, informação, recursos humanos, finanças, infraestruturas e governação. Por isso, esses seminários devem constituir um verdadeiro ciclo interno de pensamento estratégico e de políticas do Ministério da Defesa Nacional, antigos combatentes e veteranos da pátria.
3: Ouvimos o secretário de Estado da Defesa, antigos combatentes e veteranos da pátria, Domingos Chicanha. Já são 17 horas e 8 minutos, agora ao desporto. Os Palancas Negras sobem 4 posições no ranking da FIFA. O empate a 0 frente ao Egito e a vitória ontem de 3-1 diante do Malawi para a fase de qualificação CAN 2027, permitiu à seleção nacional ascender 4 degraus, com 1.281 pontos no ranking, controlado pelo órgão reitor do Mundial de Futebol atualizado hoje. O Marrocos, que desceu uma posição no ranking, continua a ser o melhor país africano na tabela, na 7ª posição. Da atualidade internacional, a ONG Médicos Sem Fronteiras alertou esta terça-feira que o aumento de casos de ébola na província de Kivu Norte, na República Democrática do Congo, tem vindo a crescer. A organização referiu que a região norte daquele país, portanto, tem um epicentro do ébola aí que tem vindo a preocupar. Portanto, o coordenador do Centro Epidemiológico do Ébola na RDC disse que os níveis são preocupantes e que a maioria dos novos casos venham a aumentar significativamente. Nova formação política PUP anuncia entrada na cena política angolana. BOAP chega a 24 comunas da província do Zaire. ONG Médicos Sem Fronteiras alerta que a disseminação do ébola na província do Kivu Norte, na RDC, está fora de controle. Isaías e ouvintes, boa tarde.
2: É, nós... Júlia Vigário, boa tarde, vai continuar na redação central de notícias do Batente. A caça de notícias para atualizar às 18 horas na hora da atualidade. Já é tempo de dar-lhe conta de que vai ouvir outras histórias e outras notícias até às 19, nesta hora de ponta. Bom regresso, boa caminhada, com prudência e disciplina. Não se esqueça, há notícias deste lado conosco. Olha agora, 17 e 10 minutos, 17 e 10 minutos. O FMI avança que acabou o tempo das vacas gordas e que é preciso maior austeridade. E é um alerta para os países de todo o mundo. Já não há dinheiro barato, nem crescimento rápido para manter as dívidas. Então, a economia que comanda as nossas vidas deve estar sempre na nossa agenda todos os dias. E o apelo é para maior disciplina na despesa pública e políticas monetárias mais apertadas em todo o mundo, em todo o mundo. E numa altura em que Cuba já desmontou uma caderneta de racionamento após 60 anos de produtos subvencionados ou subsidiados. É, a economia que comanda as nossas vidas a apertar a cada dia que passa, com essa economia que está cada vez mais moribunda no mundo global nos dias de hoje. Dia 7 de outubro, 7 de outubro. Há muitas coisas para ouvir nesta caminhada, no momento da hora de ponta, no regresso a casa. E se já está em casa, já sabe, fique sempre bem sintonizado para saber o que se passa pelo país e pelo mundo. O que se passa pelo país e pelo mundo. Há uma reportagem aí sobre uma grande figura que desapareceu e que deixou-nos. Uma figura que tem a ver com a história de um dos mais importantes conjuntos que conhecemos em Angola, os Bongos do Lobito. O seu fundador e dono do conjunto, o Clementino Gonçalves Cruz, um empresário cultural que deu corpo a este conjunto, desapareceu, deixou o mundo dos vivos. E vale a pena ouvir aí mais à frente uma reportagem sobre a vida e a grande obra cultural de Clementino Gonçalves Cruz, o empresário cultural dos Bongos do Lobito. 17 e 12 minutos, 17 e 12 minutos. 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

0: É, amigos de ocasião, é dos bongos do Lúbito. Os bongos do Lúbito. Já são 17:20. Vem de Benguela essa notícia, com o Jerry Eduardo, que dá conta do falecimento de Clementino Gonçalves, uma das grandes figuras que, como empresário cultural, fez surgir os bongos do Lúbito e o famoso Oculilamba Show. E quem fala dos bongos do Lúbito? Fala de Zeca Moreno, fala do Jimbas, fala do Jimba, fala do Júlio Tomás e de outras figuras como o Vieira e os irmãos Trindade, um dos mais importantes conjuntos do Lúbito em Benguela, que vibrou muito, durante muito tempo, com os bongos do Lúbito por aquelas paragens e principalmente no Clube Atlético. Vamos ouvir a reportagem do Jerry Eduardo, que dá conta do falecimento de uma das grandes figuras, um empresário cultural que fez história com a criação dos bongos do Lúbito e do grande espetáculo Oculilamba Show.
1: Por em Benguela mais pobre, morreu nesta terça-feira o fundador do agrupamento musical Os Bongos do Lúbito, o luso-angolano Clementino Gonçalves Cruz. Aos 83 anos de idade, Clementino Gonçalves Cruz residia em Lisboa, Portugal, onde morreu vítima de doença. De acordo com Francisco Rui Martins, que falava em nome da União Nacional dos Artistas e Compositores de Lúbito, a morte de Clementino Gonçalves Cruz apanhou a todos de surpresa.
2: A notícia colocou-nos de coração partido, tendo em conta o passamento físico do senhor Clementino Gonçalves Cruz, uma figura que se notabilizou por essas bandas, pelos seus feitos. Gonçalves Cruz foi um empresário que na área cultural deixou marcas, merece o nosso respeito, merece a nossa dedicação e sobretudo dizer que a União Nacional dos Artistas e Compositores, o UNAC, está a gizar aqui um programa para que venhamos render homenagem a esta figura.
1: Francisco Rui Martins diz que Clementino Gonçalves Cruz foi um homem que movimentava o município de Lúbito com a realização quinzenal de grandes concertos musicais.
2: Lembrar que ele foi o pioneiro do programa cultural Oculilamba Show, que se realizava quinzenalmente aqui na cidade do Lúbito, que tinha como posto de comando o Clube Atlético, mas que também este programa já foi feito no pavilhão Gimno Desportivo do Independente Eletroclube, na casa do pessoal do Porto do Lúbito. E então é um feito que deixa para todos os camutras, lubitangas e não só, aqueles que têm o Lúbito como sua terra natal, porque naquela altura, estamos a falar na década de 70, quando ele começou, trouxe para o Lúbito primeiramente um conjunto vindo de Cabinda, que é o Super Landa Bangô. As primeiras tiragens do Oculilamba eram abrilhantadas instrumentalmente por este conjunto.
1: Palavras de Francisco Rui Martins, membro da União Nacional dos Artistas e Compositores de Lúbito, e a morte do fundador do agrupamento musical Os Bongos de Lúbito, o luso-angolano Clementino Gonçalves Cruz, aos 83 anos de idade. Rádio Nacional de Angola no Lúbito com Rebeca Lora, Edson Santos e Jerry Eduardo. Saudações.
0: Saudações, Jerry, uma figura com marcas da vida cultural de Angola, o luso-angolano Clementino Gonçalves Cruz morreu, um empresário cultural, aos 83 anos, em Lisboa, Portugal. É o fundador do Oculilamba Show e também do conjunto Os Bongos do Lúbito e também os mini bongos do Lúbito. Já são 17:23. Vem aí a cerimónia, a gala de relançamento do Top dos Mais Queridos, que vai acontecer neste fim de semana no Complexo Paz Flor, Paz Flor, com um grande momento também cultural que vamos testemunhar neste fim de semana na emissão da Rádio Nacional de Angola. Clementino Afonso está a esta hora no Complexo Paz Flor a acompanhar os ensaios finais desta gala que está a ser preparada com todo o requinte. Clementina.
3: É verdade, estamos aqui no Centro Cultural Paz Flor, onde acontece os preparativos finais para o relançamento do Top dos Mais Queridos, uma gala que acontece amanhã às 19 horas. O evento tem como finalidade a valorização da música angolana, a descoberta e promoção de novos valores, a modernização do formato do Top dos Mais Queridos e também a preservação da identidade histórica ficado o top dos mais queridos. Isaías Afonso, uma gala que vai contar com a participação de vários artistas. Dentre os artistas convidados está Pedrito, vencedor de 3 edições do Top dos Mais Queridos. Eu vou rapidamente conversar com o diretor artístico do Top dos Mais Queridos, Chico Magne, que nos traz então mais informações sobre esses preparativos finais. Chico Magne, a máquina está afinada?
4: Boa tarde, caríssima jornalista. A máquina está assim afinada. Praticamente estamos a limar as últimas arestas, não é? Nesse momento estamos a ensaiar a menina do Namib, a última vencedora do Top dos Mais Queridos, que é a Super Muteca, que chegou ontem da província do Namib. Estamos a limar as últimas arestas com ela para que amanhã saia tudo bem. Mas em princípio estamos preparados para amanhã, para a gala do Top dos Mais Queridos.
3: Neste evento do relançamento do Top dos Mais Queridos, o que é que de mais importante vai acontecer?
4: Pronto, a gala é relançamento do Top. Vamos apresentar para o povo angolano, quiçá fora das nossas fronteiras, como é que teremos o novo formato do Top. Porque nós estamos praticamente, sensivelmente, 3 anos que não estamos a fazer o Top dos Mais Queridos. Portanto, vamos apresentar um novo formato, como é que será o Top de hoje para frente. Mas não neste ano. Esse ano não haverá Top dos Mais Queridos no formato competição. Vamos fazer uma gala especial, onde vão desfilar muitos dos vencedores antigos do Top dos Mais Queridos. Uns de forma presencial e outros vão ser interpretados. Vou dar um exemplo. O Pedrito, o Matias Damásio, a Patrícia Faria, Muniz de Almeida, Euclides da Lomba, só para citar esses, estarão presentes. Vão cantar as suas músicas, que eles venceram as edições passadas do Top. E teremos alguns cantores que vão ter jovens que vão interpretar. No caso do Mambo Rô, que já partiu para outro mundo, o Jacinto Chipa, e outros cantores que estão ausentes do país, mas vamos tocar as suas músicas, interpretar as por jovens cantores. Mas eu não posso falar tudo, senão acaba por tirar a surpresa, não é? Quem estiver aqui amanhã na gala há de gostar.
3: O que é que o público pode esperar com este relançamento do Top dos Mais Queridos? Aquele, sobretudo, que vota anualmente enquanto realizam as edições.
4: Acreditamos nós que a partir de agora vamos ter um Top totalmente aceito pelo público, e nós vamos apresentar, como já disse, o formato próximo. E depois da apresentação vamos esperar a opinião pública, logicamente, não é? Mas nosso objetivo é fazer cada vez melhor, e acredito que é o que será.
3: Muito obrigada, Chico Magne, que é o diretor artístico do Top dos Mais Queridos. Queremos aqui ressaltar que este evento acontece amanhã a partir das 19 horas e será também marcado com a apresentação, portanto, da história daquilo que é o Top dos Mais Queridos. Tem sido o Top dos Mais Queridos ao longo dos anos. Não é, como foi dito aqui, um concurso como tal para esse evento de amanhã, mas sim a apresentação do novo formato do Top dos Mais Queridos, cujo concurso acontece em 2027. Isaías Afonso, terminamos por aqui, a partir então do Centro Cultural Paz Flor. Despede-se Clementina Afonso, boa tarde.
0: Viva, boa tarde, Clementina Afonso. Atenta ao ensaio final para a gala de amanhã, a gala de relançamento do Top dos Mais Queridos no Complexo Paz Flor, aqui em Luanda. Já são 17:28, há números preocupantes na sinistralidade rodoviária. 429 pessoas morreram, pelo menos aqui no Coanza Sul, nos últimos meses, vítimas da sinistralidade rodoviária. Nos últimos dias, muitos incêndios em autocarros de transportes públicos e também noutros veículos de transportes de passageiros, com mortes também. A última situação aconteceu na Matala, na província da Huila, com 14 mortos, e a Rádio Nacional de Angola mostrou esses momentos, essas reportagens com todo o destaque. E agora, aqui no Hora de Ponta, mais à frente, há uma reportagem para tentar percebermos como é que, afinal, as pessoas podem ser indemnizadas. As famílias vítimas, as famílias dos acidentados, os mortos principalmente, como é que essas famílias podem ser indemnizadas em função destas ocorrências, destes sinistros? Há uma reportagem que marca o tema do dia no Hora de Ponta de hoje para ouvir aqui na Rádio Nacional de Angola a qualquer momento. 17:30, a hora certa. Boa viagem, boas notícias, atenção, prudência e disciplina no trânsito, no regresso a casa nesta quarta-feira, 7 de outubro. 7 de outubro.

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0: É peneira, né? Do puto português. É peneira do puto português. 17:39. O presidente da Associação dos Transportes Coletivos Urbanos de Passageiros de Angola, Carlos Carneiro, assumiu esta quarta-feira, numa manhã informativa, que grande parte das operadoras no país atuam na ilegalidade. Carlos Carneiro dá conta ainda de que a existência de empresas de transportes com as licenças vencidas é também uma das causas do elevado índice de sinistralidade pelo país. A indemnização das vítimas de acidentes na aviação, acidentes de aviação nas estradas do país é um assunto urgente, agora, no hora de ponta, nesta quarta-feira, 7 de outubro. A Agência Reguladora de Seguros ARSEG esclarece a obrigatoriedade de as operadoras de transportes coletivos urbanos passageiros celebrarem um contrato de seguro contra terceiros. Segundo João Pereira, técnico do Gabinete Jurídico, a legislação angolana protege as vítimas e garante a reparação de danos causados a terceiros. Para o funcionário sénior da ARSEG, o alto nível de sinistralidade do país exige que as empresas cumpram rigorosamente com a celebração do contrato de seguro contra terceiros.
1: No nosso mercado, em 2009, foi instituído o seguro obrigatório de responsabilidade civil automóvel pelo decreto número 35/09 de 11 de agosto. Este decreto que aprova o SORCA tem alguns pilares fundamentais, que são, no essencial, a proteção da dignidade da pessoa humana, como resulta do artigo 1º da Constituição da República de Angola, o alto nível de sinistralidade rodoviária em Angola, sendo certo que, e tem também como pilar o SORCA, a proteção social das vítimas que são terceiros, porque o seguro de responsabilidade civil o automóvel é um seguro que visa a proteção de terceiros resultante de acidente de aviação ou acidentes causados por transportes terrestres. A par da proteção social das vítimas, o que se busca também no SORCA é a garantia de efetiva reparação, ou seja, sem que os terceiros lesados estejam dependentes da condição econômico-financeira do causador do sinistro. Ou seja, esse seguro institui a obrigatoriedade de se transferir a garantia financeira resultante da responsabilidade civil para uma empresa de seguros. É aqui onde entram as empresas de seguros. E a questão do incêndio tem de ser aqui abordada numa perspectiva de cobertura. O seguro de responsabilidade civil protege danos patrimoniais e não patrimoniais causados a terceiros. A questão do incêndio como tal, a proteção do incêndio, seria colocada se provasse que o incêndio foi causado diretamente pelo acidente. Caso contrário, o incêndio é objeto de uma outra cobertura, de um outro seguro, que é o famoso seguro contra todos os riscos, que a expressão técnica é seguro de danos próprios.
2: Mas nesse caso, as empresas de transporte de passageiros têm feito contratos na perspectiva de seguro de responsabilidade civil obrigatório automóvel, não este que o...
1: Exatamente, ou seja, o seguro de responsabilidade civil automóvel tem coberturas obrigatórias, riscos obrigatórios que devem ser contratados. É isso que o decreto estabelece e tem coberturas facultativas, mas o incêndio também não consta da cobertura facultativa deste seguro. O incêndio faz parte da cobertura de um outro tipo de seguro.
2: Vamos tomar o caso do acidente da Macon e este recente do táxi no Lubango. Aplica-se ou não o seguro de responsabilidade civil de automóvel?
1: Olhando para aquilo que é a cobertura obrigatória desse seguro, não é o seguro que melhor se aplica a esse caso em concreto, mas as empresas de seguros têm um leque de opções para a proteção desse tipo de eventos. Mas, para a situação em concreto, julgamos nós que concorrem outros fatores.
2: Olhando para aquilo que são os dados à disposição da ARSEG, tem havido indemnizações às vítimas mortais ou então às pessoas feridas nos acidentes de aviação?
1: Tem havido, com certeza, porque o seguro de responsabilidade civil automóvel tem como foco principal o ressarcimento de danos causados a quer danos patrimoniais, quer danos não patrimoniais, danos corporais, danos físicos, em caso de mortes, despesas com funeral, estão dentro da cobertura do seguro de responsabilidade civil automóvel. E temos ainda um outro mecanismo setorial, que é o Fundo de Garantia Automóvel, que também vem acudir às vítimas de acidentes de viação no caso de ausência de seguro ou em caso de insolvência da empresa de seguros.
2: Doutor, aqui nós estamos perante uma situação. Uma coisa é o que está na legislação, a outra coisa é a praticabilidade. Por exemplo, a indemnização, o valor máximo e o valor mínimo.
1: O valor máximo, o valor mínimo varia consoante o capital.
2: Por exemplo, perdi um familiar num acidente de viação. Quanto é que me podem dar de indemnização?
1: Os valores variam consoante o caso, consoante o tipo de cobertura, mas o que podemos garantir é que as indemnizações, quando cumprido com todo o processo exigido junto das empresas de seguros, as indemnizações são pagas.
2: Vamos ver a natureza do acidente de Lubango. Estourou o pneu e seguido de chama. Aqui, qual é o seguro que devemos ativar?
1: Vai depender da avaliação pericial que a empresa vai fazer, que a empresa de seguros vai fazer no terreno das causas verdadeiras do sinistro. Se entender que está dentro da cobertura do SORCA, será acionado o SORCA. Se entender que está dentro da cobertura de um outro seguro, será acionado aquele seguro.
2: Porque o seguro de incêndio não é obrigatório, imaginemos que só tem o SORCA. Como é que fica aqui o caso?
1: Sim.
2: É apenas o SORCA que assume essa
1: entrará causas? Se estiver dentro da cobertura do SORCA, e se no âmbito da peritagem efetuada pela empresa de seguros chegar-se a essa conclusão, a empresa de seguros se responsabiliza.
2: Reiterando aqui aquilo que é a base da nossa conversa, pelos relatórios que a ARSEG tem nessa altura à disposição, tem havido por parte das empresas seguradoras a indemnização aos casos do seguro de responsabilidade civil obrigatório. E em relação ao seguro de incêndio, é uma questão que não é obrigatória e que, havendo esse tipo de responsabilidade, também tem sido despoletada.
1: Sim, é um facto e as seguradoras têm, as empresas de seguros têm até aqui cumprido com seu papel na garantia efetiva de reparação dos danos causados a terceiro, no caso do seguro de responsabilidade civil automóvel.
2: O valor varia?
1: Varia consoante a cobertura.
0: Ouvimos o funcionário sénior da ARSEG, John Pereira, técnico do gabinete jurídico, a respeito da legislação angolana que proteja as vítimas e que garante a reparação de danos causados a terceiros em sinistros.
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0: Bom, já são 17h48, regressamos ao Complexo Paz de Louro, Clementino Afonso, a outros momentos de reportagem, neste momento em que acontecem os ensaios finais, né, para a gala de relançamento do Top dos Mais Queridos.
1: Exatamente, a ideia de arranjar-se nada falha neste relançamento do Top dos Mais Queridos. Eu vou rapidamente o último concurso do Mais Queridos, que é proveniente da província de vencedora em 2023. Super, boa tarde. Está aqui para este relançamento do Top dos Mais Queridos.
2: Oi, né? Boa tarde ainda. Muito obrigada. Para mim é uma honra, né? Estar sendo convidada no programa, no relançamento Top do Mais Querido, por ser a minha primeira vez também que fui vencedora, e então é uma honra para mim, nascendo mais da província do Namibe.
1: Depois de ter vencido a edição de 2023, o que na sua carreira?
2: Muito obrigada. Graças a Deus, sou renomada na província da música, novidades, quer seja na província ou como fora de outras províncias, sou conhecida também por muita gente, graças a Deus, também depois.
1: O que é que vai trazer como novidade para
2: isso? Não coisa, mas acho que é a minha performance, porque acho que sendo foi 2023 foi a minha primeira vez com a banda Movimento no Top do Mais Querido, e essa vai ser a segunda vez. Vou cantar sempre a música Mãe África no momento, e estou feliz porque vou partilhar palco, né, com grandes artistas renomados na província, em Angola só, né, não só em Angola, também internacionalmente, e então estou muito feliz.
1: Muito obrigada, Supremo, ter a vencedora do último concurso do Top dos Mais Queridos em 2023, que também participaste do Top dos Mais Queridos. Isabela, por aqui, até à
0: próxima. Deu pelo menos para perceber que a Clementina estava a conversa com a Supremo Teca, que é do Namib. Ela canta o Mãe África. 17h51. Daqui a pouco regressam às notícias na hora da atualidade. Daqui a 9 minutos.

0: Robertinho. Daqui a pouco chegamos às 8. Chegamos às 8. Já será noite em Angola. Faltam agora 4 minutos e vamos à hora da atualidade com as notícias atualizadas. A 7 de outubro de 1931 nascia Desmond Tutu, Prémio Nobel da Paz da África do Sul. E também, nesta data, em 1952, nascia Vladimir Putin, duas grandes figuras da história política e da história religiosa no mundo, nos dias de hoje, que nasceram nesta data, 7 de outubro. Data também em que em 1950, o inventor do AC, o Carrier, tinha deixado o mundo, né? O Carrier inventou o AC e depois desapareceu, né? Em 1950, a 7 de outubro, exatamente a 7 de outubro. Datas que estão na história, no mundo hoje, quarta-feira, 17h57, faltam 3 minutos para conferirmos as notícias atualizadas no Hora da Atualidade, daqui a pouco.
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0: conflito no Iêmen faz mais de 200 mil deslocados no mês.
1: O céu está muito nublado a esta hora. A temperatura agora é nos 24 graus Celsius em Luanda. Há notícias na hora da atualidade com a Júlia Vigário.
0: Na província do Zaire, já começaram as obras de reabilitação do troço Mbanza Congo, comuna de Kaluka. As obras, que têm a duração de 4 meses, teve o auto de consignação esta terça-feira entre a empresa executora e o governo provincial. Na ocasião, o governador provincial do Zaire, Adriano Mendes de Carvalho, destacou a importância que a obra tem no desenvolvimento da comunidade.
2: O troço que liga a sede municipal de Mbanza Congo à comuna de Kaluka, aqui no Zaire, começou oficialmente a ser intervencionado nesta terça-feira. O arranque dos trabalhos ficou marcado com a assinatura do auto de consignação entre a empresa executora e o governo provincial. O projeto prevê a acomodação de tráfego a 45 quilômetros a ser executado num período de 4 meses. O munícipe Manuel Zola destaca os benefícios que a intervenção poderá trazer para a circulação na região.
3: Testemunhamos que a via que liga a comuna do Kaluka, a comuna do Nkiende para Kalukas, também será reabilitada. É muito benéfico para o povo e a sua acomodação. De facto, a comunidade em si, a mim mesmo, estamos muito satisfeitos. Vai dar muito benefício à juventude até ao seu futuro.
2: Na ocasião, o governador Adriano Mendes de Carvalho garantiu que o governo vai continuar a trabalhar em prol do desenvolvimento das comunidades.
4: Aqui na zona do Nkiende temos o caso de Kaluka. É que isso nós gostaríamos de transmitir, que é de facto extremamente importante se resolver o problema desta população, porque esta população merece o nosso carinho e Kaluka tem estado a passar muito mal. Como tem estado a passar muito mal, nós tomamos a decisão de melhorar.
2: O troço Mbanza Congo Kaluka vai beneficiar de melhorias para facilitar a circulação de pessoas, bens e produtos, contribuindo também para o escoamento da produção agrícola local. A Rádio Nacional de Angola, em Mbanza Congo, com Norberto Francisco.
0: Aqui o Norberto Francisco trouxe Mbanza Congo, comuna de Kaluka, sofre obras de reabilitação e auto de consignação. Aconteceu esta terça-feira. Angola conta a partir de hoje com mais uma formação política que se prepara para as eleições gerais do próximo ano. Trata-se do Partido de União Patriótica PUP, apresentado publicamente hoje. A formação política definida ou define-se como uma força de centro, com orientação baseada no liberalismo social, e é presidida pelo engenheiro de petróleo António Mateus Barros, natural de Cabinda. O António Chocolate traz mais informação.
5: Na apresentação pública do partido, o presidente do PUP, António Mateus Barros, mais conhecido por Tony Barros, afirmou que a legalização da formação política representa uma vitória da sociedade angolana.
6: O Partido da União Patriótica não é um partido de esquerda e nem de direita, mas de centro, tendo optado pela política de liberalismo social.
5: Segundo ainda o presidente do PUP, o seu surgimento responde às aspirações de cidadãos que procuram novas alternativas no espaço político angolano.
6: Dependemos da liberdade para empreender, para produzir, para criar riqueza, mas com a justiça social. Somos do centro que colocamos o angolano no meio, somos democratas e patriotas. O PUP, União Patriótica, surge na cena política nacional como uma resposta à legítima aspiração dos cidadãos angolanos. Hoje nasce uma nova esperança.
5: António Mateus Barros, presidente do PUP, Partido da União Patriótica, durante a conferência de imprensa que serviu para a apresentação pública da formação política.
0: Angola conta a partir de hoje com mais uma formação política que se prepara para concorrer de forma isolada às eleições gerais de 2000, do próximo ano, neste caso. São já 18 horas e 5 minutos. Avançamos com a notícia. O projeto Reclima de Resiliência Climática e Segurança Hídrica em Angola foi apresentado esta terça-feira no Cunene, com um plano que prevê beneficiar cerca de 1 milhão de pessoas e a reabilitação de 150 sistemas de abastecimento de água no âmbito do Programa de Ação Imediata. O projeto é da iniciativa do governo angolano e será financiado em 450 milhões de dólares pelo Banco Mundial e pela Agência Francesa de Desenvolvimento. Jornalista Euclides Tocama.
7: O vice-governador do Cunene para os serviços técnicos e infraestruturas, generoso Cláudio Conjacili, disse que a reabilitação dos 150 sistemas de abastecimento de água vai beneficiar igual número de aldeias.
8: O programa de ação imediata prevê na sua cartela a reabilitação de mais de 610 furos de sistemas solares manuais de abastecimento de água. A nível da província do Cunene, o programa de ação imediata PAI, no âmbito do Reclima, contempla a reabilitação de 150 sistemas de abastecimento de água, sendo 80 sistemas solares e 70 sistemas de bombas manuais volantes, o que significa 150 aldeias que serão diretamente beneficiada com o programa.
7: E o representante do Ministério de Energia e Águas, Carlos Figueiredo, explicou que o projeto na componente de água rural não se limita à reabilitação de infraestruturas, mas visa igualmente melhorar a prestação dos serviços de abastecimento de água nas comunidades.
9: É um projeto financiado pelo Banco Mundial com 2/3 do financiamento e pela Agência Francesa de Desenvolvimento com 1/3 do financiamento. No total são 450 milhões de dólares, com o objetivo de aumentar a resiliência face às alterações climáticas e também para melhorar o acesso a serviços de água. Globalmente, o projeto visa alcançar cerca de 1 milhão de pessoas.
7: Projeto Reclima apresentado no Cunene com um plano de reabilitação de 150 sistemas de abastecimento de água. Reportagem Rádio Nacional de Angola, Festo Xerifa Vale e Euclides Tocama, em Ondiva Cunene.
0: Projeto Reclima de Resiliência Climática e Segurança Hídrica em Angola, financiado pelo Banco Mundial e pela Agência Francesa de Desenvolvimento, foi apresentado esta terça-feira no Cunene. E mais de 550 famílias já beneficiaram da campanha de rastreio de transtornos de neurodesenvolvimento no Hospital Geral do Bengo. Referendo Guilherme Pereira Inglês, hoje arrancou a terceira fase desta campanha, que visa atender crianças que apresentam sinais como atraso na fala, dificuldade de interação social, dificuldades de aprendizagem, entre outras alterações. A informação é com Vladimir Afonso.
10: A terceira fase da campanha começou com a presença de muitas famílias que procuram respostas para dificuldades identificadas no desenvolvimento das crianças. Entre elas está Jacira Talonga, que levou o sobrinho de 3 anos para o rastreio. A criança apresenta dificuldades na fala e consegue expressar apenas algumas palavras.
11: Com o estímulo certo na terapia da fala, acredito que nosso bebê pode melhorar.
10: Com mais de 550 famílias já alcançadas, o programa começa também a despertar interesse internacional. A coordenadora da iniciativa, Aline Duarte, afirma que a experiência desenvolvida no Bengo está a ser partilhada com especialistas de outros países.
12: Fiquei muito feliz por partilhar essa experiência que está acontecendo no Hospital Geral do Bengo na Índia e no Dubai e notar que o que estamos a fazer aqui é algo concreto e estão a querer replicar.
10: O trabalho desenvolvido merece igualmente o reconhecimento do Ministério da Saúde. O secretário de Estado para a Área Hospitalar, Leonardo Europeu, considera que a iniciativa consolidou o Hospital Geral do Bengo como referência nacional na área da saúde infantil especializada.
13: Esta iniciativa orgulha não só o Ministério da Saúde, mas orgulha todo o nosso país e consolida o Hospital Geral do Bengo como uma referência nacional na área de saúde infantil especializada.
10: A terceira fase da campanha de rastreio prossegue com consultas gratuitas e acompanhamento para terapias especializadas. A reportagem Rádio Nacional de Angola, Manuel Godinho e Vladimir Afonso, em Caxito.
0: Mais de 550 famílias já beneficiaram da campanha de rastreio de transtornos de neurodesenvolvimento no Hospital Geral do Bengo, Reverendo Guilherme Pereira Inglês. E avançamos com notícias. notícia, mais de 30 empresas ligadas, mais de 30 mil empresas ligadas aos setores da construção civil e da gestão ambiental concorrem à execução das obras de impacto social e da plataforma logística da Cala na província do Huambo. As infraestruturas deverão contribuir para melhorar a circulação de pessoas e bens, bem como dinamizar as trocas comerciais ao longo do corredor do Lobito, matéria que o amigo ouvinte vai acompanhar com mais envolvimento no jornal às 20 horas. Agora ao desporto, os Palancas Negras sobem 4 posições no ranking da FIFA. O empate 0 frente ao Egito e a vitória ontem 3-1 diante do Malawi para a fase de qualificação CAN 2027 permitiu à seleção nacional ascender 4 degraus com 1.281 pontos no ranking controlado pelo órgão reitor do Mundial de Futebol atualizado hoje. Fora de portas, mais de 200 mil pessoas foram deslocadas das suas casas no Iêmen desde o início de setembro, após o retomar do conflito armado entre o movimento rebelde Houthi e as forças armadas do governo. Segundo avançou hoje a Organização Internacional para as Migrações, a crise humanitária está a agravar-se diariamente, mas os fundos destinados a satisfazer as necessidades da população têm diminuído. O projeto de resiliência climática e segurança hídrica em Angola vai beneficiar 1 milhão de pessoas. Empresas de construção civil apostam em obras de impacto social na província do Huambo. Escalada do conflito no Iêmen faz mais de 200 mil deslocados no mês.
1: Notícias contadas na hora da atualidade. 18 horas, 12 minutos em Angola.

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0: Avaliar com o Ricardo Olivo. É de Mbanza Congo, no Zaire. Olha agora, 18 e 18, tem desporto na área.
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0: Eu fiquei pela hora do desporto, o momento do desporto, desporto na hora, enfim, mas é desporto, e sempre a hora certa, na hora de ponta. Alexandre Diniz, Rádio 5, vamos lá, as histórias inusitadas do Angola 3, Malawi ontem. Ontem estivemos todos engajados para puxar Angola para a vitória no 11 de novembro, que teve uma casa boa.
2: É verdade, Isaías Afonso, Angola vence e convence, num jogo em que prevaleceu o número 3. Ora vejamos, primeiro golo aos 3 minutos. Os palancas negras marcaram 3 golos, que valem 3 pontos. E os 3 marcadores? 3M, M de Milson, Mabululu e Miro. 3 nomes que partilham a mesma letra inicial. 3 guerreiros que carregaram a ambição de um país nas chuteiras e assinaram os golos numa noite que marcou o primeiro jogo com Cissé à testa no estádio 11 de novembro. E outra curiosidade, Isaías e ouvintes, o próximo desafio desta corrida ao CAN 2027 leva o 11 Nacional no dia 11 de novembro ao estádio com o mesmo nome. 11 de novembro, para defrontar o Sudão do Sul, em pleno dia de celebração da nossa independência. Ora, se a noite de ontem já parecia desenhada por caprichos místicos com a profecia dos três, faltava o golpe de teatro. Gibelé entrou e a metamorfose instantânea no jogo de Angola aconteceu. Aliás, para o relator José Quisanga e o comentador em serviço, Luís Cazenga Luizinho, Gilberto, nada de Gibelé, pelo menos até ao momento. Mas pela ovação do povo, que pedia pela entrada do extremo de 25 anos de idade, agora ao serviço do Iliad Benguela, a solução foi os dois renderem-se ao jogador do povo. É uma questão de identidade e comunhão cultural. A verticalidade da sua corrida, a audácia da finta e a sua irreverência levaram os dois a entrarem na onda do povo. Gibelé.
3: Agora Gibelé! Ovação, explosão de alegria! Espetáculo no 11 de novembro! Que tudo, como eu digo, é demais para o meu horizonte visual. É verdade, momento! Espetacular momento no 11 de novembro! Realmente, negrito e sobrinho tudo. Não gostava de chamar Gibelé, mas agora rendo-me às evidências, porque o público gosta de chamá-lo de Gibelé. Por que não acompanharmos o público? Fazer a vontade do público! Gibelé a fazer um grande jogo!
4: Depois Gibelé, também já estou rendido pelo Gibelé. Depois Gibelé fez a diferença fazendo uma movimentação pública aqui no Estádio Nacional, 11 de novembro.
2: José Quisanga e Luís Cazenga Luizinho, rendidos ao espetáculo protagonizado em menos de 10 minutos por Gibelé. Angola ganha por 3 bolas a 1 e junta-se ao Egito no topo do Grupo B com 4 pontos cada nesta corrida ao CAN do próximo ano. Em solo tripartido, Uganda, Quênia e Tanzânia. Isaías.
0: Viva, bom desporto, Alexandre. E agora, Ayrton, é consigo. O olhar a despedida do Messi, da seleção da Argentina. Um grande momento que está na primeira página de toda a imprensa internacional desportiva de hoje.

0: Apinhado de gente e a rebentar pelas costuras, foi assim que o estádio monumental de Núñez, transformado num oceano de emoções, testemunhou o adeus do lendário Lionel Messi, da Albiceleste, à seleção da Argentina, deixando para trás um legado de alcance difícil, para não dizer impossível. De voz embargada e entrecortada pela emoção, Messi dirigiu aos hinchas argentinos as últimas palavras, dirigidas a uma nação, aos adeptos de uma seleção que venceu tudo, carregada às costas por um predestinado, por um astro sem paralelo na história do desporto rei.
1: O momento duro, o momento difícil é quando realmente se vê no grupo e quando se podem sair de momentos ou situações difíceis. Quando não há grupo forte, é muito difícil conseguir. E já lhe digo que nós éramos um grupo extraordinário. Por isso conseguimos tudo o que conseguimos. Orgulloso de ser argentino y de haber cumplido el sueño con todos ustedes. Muchas gracias, los quiero.
0: Longe de análises enviesadas por fanatismos, mesmo não sendo um adepto confesso de tal sujeito, convém reconhecer que Lionel Messi é um gênio ímpar, singular e inédito. Um desportista estratosférico que elevou o futebol a um expoente para já máximo, inacessível para simples e meros mortais. No dia 24 de junho de 1987, na cidade de Rosário, província de Santa Fé, no coração da Argentina, nascia Lionel Andrés Messi Cucitini. Volvidos 39 anos, impensável certamente é que naquele dia nascia uma lenda, com uma folha de conquistas sem precedentes. Pelo Barcelona, foram 10 títulos da La Liga, 8 Supertaças de Espanha, 4 Ligas dos Campeões da Europa, 7 Copas do Rei, 3 Supertaças Europeias, 3 Mundiais de Clubes. Pelo Paris Saint-Germain, foram 2 campeonatos e 1 Supertaça. Pelo Inter Miami, 1 Taça da Liga, 1 Supertaça, 1 Taça de Conferência, 1 título de campeão norte-americano e 1 título de campeão da taça. Pela seleção da Argentina, foi 1 Mundial de Sub-20, foi 1 Ouro Olímpico, foram 2 Copas Américas, foi uma finalíssima e foi, no auge, 1 Mundial. Títulos coletivos. Em termos individuais, também seria impensável que naquele dia, a 39 anos, nasceria um indivíduo com a seguinte folha de serviços em termos individuais. 8 bolas de ouro, 8 distinções da FIFA como o melhor jogador do mundo, 6 chuteiras de ouro da Europa, 2 consagrações como melhor jogador de um Mundial, 2014 e 2022, 2 distinções como melhor jogador do Mundial de Clubes, 2 vezes laureado como jogador do ano na UEFA, 6 vezes melhor marcador da Liga dos Campeões, 2 vezes melhor jogador da Copa América, 1 vez chuteira de ouro da Copa América, 8 vezes melhor marcador do campeonato espanhol, o troféu Pichichi, 2 vezes o prémio Laureus para melhor desportista do mundo, 2 vezes o prémio Landon Donovan para melhor jogador do campeonato americano, 1 vez líder da MLS. Os galardões vão para lá do futebol. Messi tem a Cruz de São Jorge da Catalunha, a Medalha Presidencial da Liberdade dos Estados Unidos e o Prémio Princesa das Astúrias em Espanha.
2: Vai Messi! Suspira! Valeu! Vai Messi! Valeu!

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1: posible. É melhor ficarmos por aqui, porque senão não teríamos tempo para olhar para o palmarés coletivo e individual deste monstro, deste estratosférico. Qualquer amante da bola só se pode dar por satisfeito por ter sido testemunha ocular de um fenómeno que nos espanta e surpreende durante mais de 20 anos. O Messi não é um futebolista, aliás, nem sequer um desportista. É um artista incansável que traz na ponta da bota o martelo e o cinzel que há mais de 2 décadas constrói arte para os museus da eternidade.
2: É sempre hora de terminar, não é? É sempre hora de terminar uma missão. E a hora certa, o Messi fechou esse contrato com a seleção da Argentina. A seleção da Argentina. Assim é que é. 18 horas, 18 minutos.
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Da Movimento da Rádio Nacional de Angola. Já são 18 horas e 37 minutos. 7 de outubro, não é? 7 de outubro é o dia que estamos a consumir. Ora, e nesse dia, em 1950, morria Carrier, o inventor do aparelho de ar-condicionado, não é? Uma ferramenta fundamental que tem nos ajudado, principalmente em tempos de temperaturas altas. Em tempo de temperaturas altas. E esta notícia está nas notícias pelo mundo desta quarta-feira. Vamos ouvir a Aurora Ambrias nesta página que nos dá conta de informações diversas pelo mundo agora.

0: Se hoje podemos enfrentar os dias de calor dentro de casa, no trabalho ou no carro com temperaturas mais amenas, muito se deve a uma invenção que mudou a forma como vivemos. Willis Carrier, considerado o pai do ar-condicionado moderno, morreu precisamente a 7 de outubro de 1950 em Nova York, aos 73 anos. Quase 7 décadas depois, a invenção continua presente no nosso cotidiano, mas entre o conforto proporcionado pelo ar-condicionado e os possíveis riscos do seu uso inadequado, especialistas defendem que é preciso encontrar um equilíbrio. Segundo Salomão da Silva, técnico de frio, o equipamento que nos ajuda a suportar o calor pode também se tornar num problema quando não se recebe a manutenção adequada ou quando é utilizado de forma incorreta.
1: O ar-condicionado, após a instalação, deve ser feita a manutenção em timers certos. A manutenção depende de onde vai estar, a área em que vai estar instalada. Existem áreas que faz mais poeira. O aparelho tem tendência a sujar mais, faz-se de um mês e meio. Mas se for uma área onde não há muita poeira, nos centros da cidade e tudo mais, aí faz-se de 3 em 3 meses. Embora existem 3 tipos de manutenção. Existe a manutenção preditiva, que é aquela manutenção que a gente se antecipa perante as avarias ou sujeira. Tem uma em duas semanas, vai lá, limpa os filtros e tudo mais. Existe a manutenção corretiva, em caso haja assim uma avaria. E a periódica, que é aquela que é feita no tempo de 3 em 3 meses. Quando os filtros não estão limpos, ou o aparelho em si está sujo, o aparelho torna-se uma fonte tóxica para as vias respiratórias. O aparelho normalmente deve ser ligado 20 ou uma hora antes de estar na sala, e quando sair, se não vai ter ninguém no recinto e não haja algo que precisa ser conservado, mantendo em temperaturas baixas, que desligue mesmo. Aumenta a durabilidade do equipamento e como reduzir o consumo da energia. Quanto mais frio a sala tiver, mais gasto de energia vai ter. Então, se quer consumir pouca energia, manter a temperatura entre 20 e 22 graus. É aí onde o compressor, que é a parte que mais consome energia, trabalha menos, tem tempo de descanso, porque ele, quando atingir 20 graus, o compressor vai descansar e, consequentemente, tem menos consumo de energia.
0: No dia a dia, muitas pessoas recorrem ao ar-condicionado para fugir do calor, mas nem sempre dão atenção à temperatura adequada, à qualidade do ar ou ao estado dos filtros.
2: Eu, Rafael Manel.
3: Com que frequência utiliza o ar-condicionado?
2: Geralmente o ar-condicionado tem uma hora limitada devido ao consumo de energia. Ligamos lá para 19 horas, até 23 horas ligamos, que é para manter sempre aquela temperatura aqui, mas depois desligamos, por perto de 2 horas, depois lá para as horas 3, 4 horas, ligamos de novo. Às vezes quando faz a manutenção do ar-condicionado, é para geralmente quando ele detecta sempre que há alguma anomalia. Quando está mandando-se o ar meio lento, ele já dá conta lá, então tem problema de gás, ou então o filtro que está meio sujo, o ar estava lançando meio lento. Então, quando saí daquele ar, fui ter essa correnteza de fora, senti uma coisa diferente.
4: José Eduardo, normalmente na época do calor. E na época do calor, dependentemente da hora, mas aquela hora que abre o sol, está um bocadinho mais quente, e durante a noite. Quando vê que a casa já está assim fresquinha, mantém desligado para economizar a energia, porque senão é muitos gastos.
5: Júnior Almeida.
6: Eu uso frequentemente, com muita frequência. Quando estou em casa, fim de semana, é o dia todo. Quando tu notas que o frio já não é o mesmo, quer dizer, ele faz uma mistura de calor, porque o ar-condicionado tem uma função de extração e subtração. Eu trabalho com isso e conheço. E tu consegues notar, porque ele, quando está a fazer a infração, é tirar o ar quente de fora e mandar o ar fresco. E quando está a fazer a suflação, é mandar o ar puro para dentro, para que o ambiente dentro seja o normal, né? Que ninguém sente o calor. E tu consegues notar quando começa a sentir calor dentro de casa. E também vem um cheiro desagradável. Eu tenho em casa, tenho um serviço e me acostumei. Mas eu tenho aquele cuidado de fazer manutenção constantemente.
0: Teresa Chivinda, médica pneumologista, diz que a utilização inadequada do ar-condicionado, sobretudo quando o ambiente é mantido em condições excessivamente frias, também pode trazer consequências para o organismo.
7: O ar-condicionado por si só, ele não provoca uma doença respiratória e também não é responsável diretamente por gripes ou constipações, que são infecções causadas por vírus. A sua utilização inadequada, essa sim, é que pode favorecer ou agravar vários sintomas respiratórios. Por exemplo, o ar frio e, sobretudo, o ar frio e seco podem provocar irritação das vias respiratórias e desencadear sintomas como tosse, congestão nasal, sensação de garganta seca, aquela pieira ou chiado no peito e também a falta de ar. Isto é particularmente importante naquelas pessoas que já têm de base doenças respiratórias, como asma, a rinite alérgica, porque as suas vias aéreas por si só são mais sensíveis. Portanto, mais do que dizer que o ar-condicionado faz mal aos pulmões, devemos dizer que determinadas condições de utilização podem sim desencadear sintomas respiratórios em pessoas mais vulneráveis, mais suscetíveis.
0: A médica alerta ainda para a necessidade de evitar mudanças muito bruscas de temperatura e de utilizar o equipamento de forma responsável.
7: Quando permanecemos num ambiente excessivamente frio, o ar que nós inspiramos para nossas vias aéreas pode provocar um arrefecimento e, sobretudo, perda de água na mucosa, ou seja, no revestimento das nossas vias respiratórias. E naquelas pessoas com uma hipersensibilidade dos brônquios, particularmente nos asmáticos, esta mesma exposição pode favorecer que estes brônquios fiquem mais contraídos, fiquem mais inflamados e mais fechados, que é a chamada broncoconstrição. E isto leva com que a pessoa tenha tosse, aquele chiado no peito, aquela pieira, também chamada de sibilos, a sensação de aperto no peito e até mesmo dificuldade respiratória ou a dispneia nos casos mais graves. O frio também pode desencadear sintomas nas vias aéreas superiores, nariz, garganta, especialmente em pessoas com rinite, rinossinusite. E é importante esclarecer também que o frio não cria uma infecção respiratória. Uma constipação ou uma gripe ou outra infecção necessita que haja um agente infeccioso, que os mais comuns são os vírus. No entanto, o frio funciona como um fator desencadeante ou agravante de sintomas respiratórios nessas pessoas mais sensíveis. Por isso, deve evitar-se uma diferença de temperatura, uma diferença térmica excessiva e temperaturas também desconfortavelmente muito baixas.
0: Entre conforto, saúde e consumo de energia, a recomendação dos especialistas é simples: utilizar o ar-condicionado com moderação e garantir que o equipamento esteja devidamente limpo e conservado.
5: O aparelho de ar-condicionado AC, eu particularmente não sou apreciador de um ambiente de ar-condicionado, mas enfim, mas somos obrigados a estar neste ambiente, né, com o ar-condicionado nas cabines de emissão da nossa Rádio Nacional de Angola. Afinal, precisamos de medidas de transformação e não de medidas de proteção. Já são 18 horas e 46 minutos. A 7 de outubro de 1950 morria Carrier, o inventor do aparelho de ar-condicionado. 18 e 47 minutos.

0: E agora, a história que fica. A tradução da Bíblia para o Kikongo tem também a marca de um angolano. Reza a história que o angolano esteve na Inglaterra e participou também nos trabalhos de elaboração da gramática e do dicionário em Kikongo. Luís Mamana, quem é esse angolano?
1: Trata-se de Nlemvu João Mantanto Ndundulu, colaborador do missionário britânico William Holman Bentley no estudo, sistematização e tradução de textos para a língua Kikongo. Em 1884, Nlemvu acompanhou Bentley numa viagem à Inglaterra, onde participou nos trabalhos de elaboração da gramática e do dicionário da língua Kikongo. Mais tarde, colaborou na tradução do Novo Testamento para o Kikongo, trabalho concluído em 1893. Para o investigador das religiões e culturas africanas, Paracleto Mumbele, o contributo de Nlemvu deve ser visto para além da tradução bíblica.
2: Falando de Nlemvu, não é simplesmente falar do linguista ou falar da tradução da Bíblia, mas sim falar da literatura no seu modo geral, né? Porque, de acordo com as informações e os documentos dos próprios missionários, vamos ver que eles tiveram muito trabalho da escrita, das traduções e de próprio ensino também.
1: A criação de uma tipografia em Banza Congo facilitou posteriormente a produção e a divulgação de obras religiosas e linguísticas em Kikongo.
2: E também, de acordo com o levantamento historiográfico, em Banza Congo, na missão da Diocese de Banza Congo, onde tinha tipografia, que se fazia as impressões das obras literárias, as obras em conjuntos, como as obras individuais. Não traduziram apenas a Bíblia, mas também, o primeiro instrumento que eles elaboraram foi a gramática. Gramática de Kikongo, mas também houve outras obras teológicas, que eu posso dizer, que traduziam, não só se giram só na Bíblia.
1: A tradução de conceitos religiosos para o Kikongo constituiu um dos desafios enfrentados pelos primeiros tradutores. Nlemvu teve uma participação importante nesse processo.
2: Houve uma dificuldade de designar o conjunto desses livros, já que a Bíblia é um conjunto de vários livros, como é conhecido. Então eles tiveram uma dificuldade de chegar a um consenso da tradução da palavra Bíblia Sagrada. E houve várias tentativas. A primeira tentativa, de acordo com o levantamento que eu tive, foi a designação de Masonekua Manlong. Essa foi a sugestão que o Nlemvu deu. Depois houve também a outra sugestão que era para ficar simplesmente para Masonekua. Depois de vários estudos, alguns sugeriam Kanda Nzambi. Portanto, foi várias tentativas. E depois também tinha outras palavras que eram de difícil tradução. Por exemplo, a palavra Avauka, Ntoto Avauka, são palavras que ele naquela época encontraram várias dificuldades para poder traduzir, porque é um trabalho que foi muito duro e cansativo.
1: Para o professor de história Nsambo Júnior, o percurso de Nlemvu abre igualmente espaço para novos estudos sobre a história da língua, da religião e da tradução em África.
3: A contribuição de Nlemvu, por ser um especialista na literatura, a principal contribuição que ele deu está no trabalho de tradução e a importância que continua a ser apreciada até nos dias de hoje. Sendo uma figura que deu uma grande contribuição naquilo que é a interpretação, compreensão da Bíblia, sobretudo na sociedade batista missionária, de certa forma, nos dias de hoje, é um intelectual que merece nosso reconhecimento e precisa ser estudado, tal como muitos, por exemplo, estudam a figura de Immanuel Kant, o pensamento filosófico de Nlemvu, a contribuição do Nlemvu para o reconhecimento e expansão do cristianismo, sobretudo na África Central e não só. E é importante que as academias, não só a sociedade em geral, saibam a pertinência daquilo que foi o fruto do trabalho desenvolvido por ele, porque quem faz a tradução
4: de um determinado conteúdo, um determinado texto, para que possa ser compreendido a partir das vivências locais. De certa forma, é um cientista. E hoje, mais do que nunca, achamos que é relevante hoje possamos reconhecê-lo. E também, quiçá, não é? A sua biografia só pode servir de uma tese de doutorado ou uma dissertação que possa ser espalhada para que o conhecimento seja perpétuo naquilo que é o legado deixado por Lembo.
1: O Museu Regional do Reino do Congo considera Lembo uma figura cuja contribuição permanece ligada à história do cristianismo e da cultura na região.
5: É uma figura muito emblemática porque é com ele que os nossos antepassados sabiam de que foi escrita na Bíblia. Ele que traduziu a Bíblia em inglês e em Kikongo. E nós devemos promover a figura de João Lembo para que o povo congo ou os estrangeiros que são os turistas conhecer a história do mesmo.
1: Em 1937, a administração colonial anunciou a intenção de distinguir Lembo com a medalha de ouro da Real Ordem do Leão. Contudo, o reconhecimento ocorreu pouco antes da sua morte, em fevereiro de 1938. Mais um século depois, o seu nome permanece associado à história da tradução bíblica e à construção da literatura escrita em Kikongo. A reportagem da Rádio Nacional em Banza, Congo, com Gilson Landa e Luiz Mamana em Banza, Congo.
0: Muito bem, a história que fica, a história que engaja um angolano que participou nos trabalhos de elaboração da gramática e do dicionário do Kikongo. A tradução da Bíblia para o Kikongo tem a marca desse angolano. E exatamente no dia em que, no Vaticano, o Papa Leão XIV pediu a proteção de Nossa Senhora Aparecida para todos os brasileiros que têm eleições. Segunda volta no dia 25 de outubro. E hoje é o dia da Nossa Senhora do Rosário. É, o mundo está de olhos postos no Brasil. Está de olhos postos no Brasil por causa destas eleições, na segunda volta, de dois candidatos, Jair Bolsonaro, ou Flávio Bolsonaro e Lula da Silva. É, o Papa Leão XIV pediu a proteção da Nossa Senhora Aparecida para os brasileiros. 18 horas 54 minutos, hora de ponta, chegamos ao fim desta caminhada. Há notícias para ouvir às 20, no Jornal das 20 Horas, na Rádio Nacional de Angola. Estamos juntos, não se esquece, amanhã temos a gala de lançamento, de relançamento, do Top dos Mais Queridos. E a Rádio Nacional de Angola, sempre presente. Vais mostrar tudo o que se passa. Um grande abraço.

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2: 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Boa noite, Angola. São 19 horas.
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2: As famílias Napoleão e Afonso comunicam o falecimento de Ana Bartolomeu Napoleão, mais conhecida por Gatinha, ocorrido no passado dia 4 por doença. O funeral realiza-se amanhã pelas 10 horas no cemitério do Benfica. Maria de Freitas, Sebastiana de Freitas, Beza Rael de Freitas, Alegria de Freitas, João de Freitas, Ruth de Freitas, António de Freitas, irmãs, sobrinhos, netos e demais familiares comunicam o falecimento de Miguel António de Freitas, mais conhecido por

0: Macádia Ngana Cécilo. O seu funeral realiza-se quinta-feira, saindo cortejo da sua residência no Casquel do Buraco, rua número 51, para a província do Ambo, onde vai ser sepultado. A direção do Hospital Geral Especializado Neves Bandinha pede aos familiares dos cidadãos Mauro Belarmino Fernando, de 25 anos, deu entrada no hospital no passado dia 8 de junho de 2026, proveniente do Morro dos Veados, bairro das Tendas. Agostinho Esso, 16 anos, filho do Sr. Jamba e da Sra. Marta, deu entrada no passado dia 18 de julho do ano em curso, proveniente do Zango. Gilson Miguel, 26 anos, filho de Miguel Constantino Watumbuco e de Joana Melita Cacessa, deu entrada no passado dia 21 de julho de 2026, proveniente de Cacoaco. Fernando Calumbamba, 33 anos, deu entrada no passado dia 28 de agosto de 2026, proveniente do bairro da Caope, município dos Molenvos, que compareçam com a máxima urgência ao Hospital Geral Especializado Neves Bandinha, no bairro popular em Luanda, ou entre em contacto através do terminal telefónico 923-62-1660, a fim de tratar de assuntos de seu interesse. Boa noite, Rádio Nacional ao Serviço Público.
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0: 19 horas 3 minutos em Angola.

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1: Dezenove horas, nove minutos.

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1: Boa noite Angola. Há dias que passam depressa e outros ficam dentro de nós, e talvez seja essa grande viagem do tempo a ensinar-nos que cada dia é uma oportunidade de escrever uma nova página, mesmo quando algumas páginas anteriores não tiveram o final que desejávamos. Quarta-feira, 7 de outubro, já caminhamos a 76,7%. São precisamente 280 dias vividos e apenas ainda nos restam 85 dias. São, na verdade, 85 dias que nos separam de um novo calendário. Rádio Nacional de Angola, vamos abrir uma janela para música, para a memória, para a reflexão e para aquilo que nos une, até porque a Rádio Nacional une o país. Este é o nosso espaço de encontro. Este é o Constelações.

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1: E começamos esta noite sem pressa, deixando que um instrumento fale antes das palavras. Recordamos Nanuto, António Manuel Fernandes, uma das grandes referências do saxofone e da música instrumental angolana. Nasceu em 1957 em Luanda, construiu ao longo das décadas uma carreira dedicada à música, destacando-se pelo domínio do saxofone e pelo trabalho de valorização da música instrumental. Morreu a 15 de maio em Lisboa, aos 68 anos. Mas há artistas que não desaparecem quando partem. Ficam nas gravações, ficam nas memórias, ficam naquilo que ensinaram e ficam sobretudo na música. 19 horas 15 minutos, algumas músicas não terminam. Apenas deixam de tocar nos aparelhos e começam a tocar na memória. É instrumental de Nanuto, com o tema Domingas Canharil. Estamos no último trimestre do ano, talvez seja a hora de parar de dizer um dia vou fazer, um dia vou começar. E começa a dizer vou começar, não espera pelo próximo ano, pelo próximo dia 31, para mudar janeiro, aquilo que pode começar a transformar ainda hoje. E vamos falar de mudança, com a voz que há muito ocupa um lugar especial na nossa música. É de Benguela, chegou a Luanda à busca de melhores oportunidades e começou a construir a sua carreira no início de 2000. Entre as primeiras grandes conquistas esteve a vitória na gala A Sexta-feira em 2003 com o tema Mãe Querida, além de distinções no Festival da Canção de Luanda e no Festival Popular da Música. Vamos escutar então Nada Mudou na voz de Matias Damásio. E talvez seja a música que nos deixe uma pergunta: se queremos resultados diferentes, o que é que estamos dispostos a fazer de diferente?

0: viagem à província de Cabinda para conhecer então onde está a floresta de Maiombe, mas aqui ali no Frazão traz paredes de Maiombe. Uma artista cuja obra vive entre a música, a poesia, a composição e também a reflexão. Aline Frazão nasceu em Luanda em 1988, é cantora, produtora, compositora, escritora e performer. É, com uma trajetória internacional construída ao longo de mais de uma década, lançou 5 álbuns e apresentou a sua música em vários países. A sua obra cruza diferentes linguagens e geografias, mantendo uma forte ligação com Angola e com a identidade africana. 19 horas e 28 minutos, constelações na Rádio Nacional de Angola. Assim que continua na estrada, não conduza emocionalmente. Se alguém fizer uma manobra que o incomode, respire. Deixe-o passar. Não transforme um erro de trânsito numa discussão. A melhor vitória na estrada é chegar ao destino em segurança. Acredite, é sempre bom chegar em segurança. Temos mensagens. Não tenha medo de começar de novo. Recomeçar não apaga aquilo que viveu, pelo contrário, transforma a experiência em sabedoria. Vamos espreitar na nossa caixinha para saber quem e de onde nos escreve. O Pedro Senguel marca presença a partir do município de Viana. Olá, Verónica, muito boa noite. Grama cá, estou no Namib, Moçambe de G, a banda. Obrigada, está no 5 de Abril lá em Moçambe de G, no Namib. Olá, muito boa noite, já estou ligado. Quem assina é Mauro Laton, a partir do Bom Jesus. Olá, Mauro, obrigada pelo carinho. Boa noite a todos, deixa ver, boa noite a todos. Salaquiacos, Sanza Pombo, Ige, a banda, obrigada pelo carinho. Estou na sintonia a partir do Zaire. Quem manda um bote? Elder Cristo, muito obrigada pelo carinho. Boa noite, Rádio Nacional. Quem assina? Deixa ver, a partir do Cambundi Catembo, quem é? Não consegui ver o nome. São muitas mensagens a cair ao mesmo tempo, quase que não consigo ver, mas agradecemos o carinho da amizade e simpatia. Vamos aos compromissos publicitários. 19h30, já voltamos. Até já.
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19 horas 47 minutos, há momentos em que a música transforma-se em oração, em esperança, agradecimento e conversa íntima com aquilo em que acreditamos. Ouvimos Brenda da Prosperidade e o tema O Deus que Sirvo. Que a fé seja também a força para continuar e que a esperança nunca seja confundida com passividade. Esperar também pode significar preparar-se para preparar-se, acreditar, trabalhar e continuar. Não tenha medo de começar de novo. Recomeçar não apaga aquilo que viveu. Pelo contrário, transforma a experiência em sabedoria. Estamos a dizer bye bye. Amanhã tem mais. O Constelações é assim de segunda a sexta-feira. Queremos agradecer o carinho da amizade e simpatia. Não se esqueça que você é o grande amor da sua vida. Deixa espreitar na nossa caixinha outra vez. Verónica, boa noite. Eu sou Edvânia, Edna, Baltazar, Judite, deixa ver, Judite Gomes Comprido, Judite Albano. Estão a ouvir o programa. Ah, Mauro Latom, estamos juntos. Oh, Mauro, obrigada pelo carinho. Boa noite, Rádio Nacional de Angola. Meu nome é Florindo Janguelo, a partir da Terra da Inclusão e Prosperidade no Andulo. Ele diz: Andulo é a banda, passo para assinar o livro do ponto. Muito obrigada, Janguelo. Verónica e o Gerson Diogo, Honório João, a partir do Cazengo, obrigada. Mário Lucondo diz: estou na sintonia. Abraços para Teresa, Afonso e ao meu competente instrutor Tobias Lucondo. Profeta Daniel Imigrante, estou na sintonia. Gratidão pelo carinho, caros amigos. E assim chegamos ao fim de mais uma noite de constelações. Hoje atravessamos diferentes sonoridades, passamos pela memória de Nanuto, voz de Matias Damásio, pela voz também do Yuri da Cunha, Brenda da Prosperidade, Aline Frazão, Dino Ferraz, mas acima de tudo falámos de tempo. Hoje estamos a 76,7% do ano, faltando assim 85 dias. Lembra, o calendário continua a correr, por isso não deixe para amanhã aquela palavra que precisa ser dita hoje. Não adie aquele projeto, não abandone aquele sonho e não se esqueça de cuidar de si, porque talvez a grande oportunidade que procuramos não seja num novo ano, talvez esteja simplesmente no dia de hoje. Ainda pode acontecer. 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Daqui a pouco vamos ter o Jornal da Noite nessa rádio que é a sua. Essa rádio que já tem pouco mais, ou seja, tem exatamente 51 anos. Agora sim, vamos fechar esta edição. Começamos baixo com o instrumental de Nanuto, vamos voltar ao instrumental. Vamos voltar a um território onde as palavras descansam, o território dos instrumentos, porque existem sentimentos que nenhuma frase consegue explicar e talvez a música instrumental seja precisamente isso, uma conversa sem palavras. E fica Yehova, trio 18 cordas. Boa noite.

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Boa noite, Angola. É a hora do Jornal da Noite, na Rádio Nacional. Ligação marítima entre Cabinda e outras partes do país mais facilitada. Navio Choa realiza amanhã a primeira viagem de Cabinda para Alsoio até Luanda. 55 crianças morreram de desnutrição no Moxico de janeiro a setembro deste ano. Projeto de resiliência climática e segurança hídrica prevê beneficiar cerca de 1 milhão de pessoas no Cunene. No desporto, Palancas Negras sobem 4 posições no ranking da FIFA. Na Guiné-Bissau, o presidente de transição alerta para armas escondidas em casas de militares. O Jornal da Noite de quarta-feira, 7 de outubro de 2020.

0: 26, edição Luís Fernandes, técnica Matson Matari, vai contar-lhe as notícias. O Isaías Afonso.
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0: Ora, vamos às notícias. Tudo pronto para a primeira viagem do navio Choa, adquirido pelo governo, para facilitar o transporte de passageiros e carga de cabinda para outras partes do país. A embarcação de grande porte, apresentada recentemente, faz amanhã a ligação Cabinda-Soio-Luanda. Domingos Tiago, boa noite. Estás em Cabinda.
2: Boa noite. A primeira viagem via marítima Cabinda-Soio a ser efetuada pelo navio Choa acontece nesta quinta-feira, 8 de outubro. Contudo, aposto para a deslocação desta embarcação de grande porte adquirida pelo executivo para facilitar a ligação Cabinda com o resto do país. Neste momento, a empresa Sogest, que assume a gestão do terminal marítimo de passageiros de Cabinda e a Cecil Marítima, garante as condições de estarem todas criadas para esta primeira saída do navio da província de Cabinda, onde está desde a passada quinta-feira, 1 de outubro, com destino à Vila Petrolífera do Soio, na província do Zaire. Artur de Carvalho, diretor do Terminal Marítimo de Passageiros de Cabinda, Miguel Nzaupuna, fala desta primeira operação do ferribote Choa de Cabinda para o Soio.
3: Nós estamos numa fase inaugural neste momento. A nossa direção de operações e tripulação tem agendado duas viagens, as terças e as quintas-feiras. Inicialmente, à medida que o processo evoluir, poderemos ter mais viagens. O programa de cabotagem norte contempla esses aspectos em termos de movimentação e mobilidade de pessoas e bens, no sentido de facilitar a travessia entre Cabinda, Soio e Luanda e futuramente atingir a zona sul do país.
2: O ferribote Choa sai do terminal Miguel Nzaupuna por volta das 10 horas desta quinta-feira, com os passageiros expectantes.
4: João Vieira, o que espera essa viagem? É uma viagem expectante e haja uma boa segurança, bom atendimento, uma boa viagem.
5: Paulo João, já comprei o bilhete e vou para Soio. A expectativa é grande com a chegada desse novo navio Choa.
2: Ferribote Choa, com tudo pronto para a sua primeira viagem de Cabinda para o Soio, nesta quinta-feira, com partida às 10 horas. Rádio Nacional de Angola. Domingos Tiago, em Cabinda. Boa noite.
0: Boa noite, Domingos Tiago. O navio Choa realiza amanhã a primeira viagem de Cabinda para o Soio e depois deve chegar a Luanda. Agora, um comunicado da Casa Civil do Presidente da República que dá conta de que está adiada a visita que o Presidente da República, João Lourenço, deveria efetuar nos dias 8 e 9 de outubro do corrente à província de Malanje. 20 horas 4 minutos, serviço de nutrição do Departamento de Saúde na província do Monchico registaram a morte de 55 crianças vítimas de desnutrição nos últimos 6 meses. Segundo os responsáveis da unidade hospitalar, a falta de suplementos para recuperação nutricional e o abandono do tratamento por conta dos pais estão entre as causas das mortes. Mais dados com o Vítor Mucuna.
6: Os dados foram avançados pela Supervisora Provincial de Nutrição, Vitorina Sonia Mariano, durante o workshop sobre a situação nutricional e o acompanhamento domiciliar de crianças, promovido esta terça-feira pela Organização Dom Bosco Angola, no auditório do Monumento à Paz no Luena. A responsável mostrou-se preocupada com a falta de Plumpinut, o suplemento para a recuperação nutricional, e com o abandono do tratamento por parte de alguns pais e encarregados de educação.
7: Nos últimos 6 meses tivemos 993 crianças com desnutrição na província e tivemos óbitos de 55 crianças. É um número muito elevado e abandono também. Essas mães abandonam porque não tem produto suficiente para recuperar as crianças e nos centros também de serviços de nutrição, nesse momento não tem nenhum produto para recuperar, que é Plumpinut.
6: Voluntariado Internacional para o Desenvolvimento, Ana Bigate, revelou que o projeto é financiado pela União Europeia em parceria com os salesianos de Dom Bosco e visa reforçar a identificação de casos de desnutrição para o bem-estar das crianças
8: O projeto tem como objetivo principal contribuir para a redução da desnutrição infantil.
6: O workshop é promovido pela Dom Bosco Angola, com financiamento da União Europeia, visa reforçar a prevenção e o combate à desnutrição infantil, RNA. Narciso Samuel Luiz e Vítor Mucuma.
0: Números alarmantes, 55 crianças morrem de desnutrição na província do Moxico. E no Lubango, Willow, o Hospital Central, tem uma dívida com a empresa que se ocupa de fazer a manutenção da área de hemodiálise, avaliada em mais de 2 milhões de dólares. Segundo a diretora-geral do Hospital Lina Antunes, a situação está a dificultar o tratamento dos mais de 221 pacientes com insuficiência renal que fazem diálise no hospital.
9: Não cumprimos a nossa promessa até agora. A dívida passada são 2 milhões e tal de dólares. Não é uma dívida pequena. Temos que resolver. Nem que fosse pagar este ano metade dessa dívida pendente. Já era qualquer sinal de boa intenção. Tem que se pagar. Nós estamos aqui em cima de um... Estamos à espera de qualquer crise de novo. Nós tínhamos, em final de 2020, 598 doentes. Nós agora temos 221 crónicos. Depois há os agudos. Também precisam de diálise.
0: Diretora-geral do Hospital Central do Lubango, Lina Antunes, e a dívida que a unidade de saúde tem para com a empresa que se ocupa da manutenção da área de hemodiálise. E a psicóloga Marlene Amaral analisou o caso de homicídio ocorrido em Malanje, em que é acusado de matar, em que um filho é acusado de matar a própria mãe com recurso a uma caçadeira. Para a especialista, a situação não deve ser analisada apenas como um ato associado a crenças tradicionais, mas requer uma abordagem clínica dentro do Fórum da Medicina. De acordo com Marlene Amaral, é fundamental realizar um diagnóstico da personalidade do cidadão antes que ele seja encaminhado para os órgãos de justiça.
10: É necessário perceber-se se, agregado às crenças, se existe também situação de alguma doença mental, alguma depressão acumulada de frustração relacionada a problemas prolongados, como desemprego, isolamento social, expectativas muitas vezes não concretizadas, que podem intensificar emoções negativas. Claro que essas dificuldades não explicam nem justificam um homicídio, mas é de todo necessário perceber esse indivíduo. Seria ainda necessário fazer uma análise com uma avaliação clínica onde pudesse distinguir o limiar entre distorções cognitivas com traços da personalidade.
0: A opinião da psicóloga Marlene Amaral sobre o caso de um cidadão que é suspeito de matar a mãe com recurso a uma caçadeira em Malanje. O suspeito tinha acusado a mãe de ser a causadora do seu insucesso e de infertilidade.
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0: A ARSEG, Agência Reguladora de Seguros e Resseguros, garante que as empresas seguradoras em Angola têm feito as devidas indemnizações a terceiros vítimas de acidentes de aviação. O processo é sempre fechado, depois de observados os requisitos e exigências para sua efetivação. De acordo com o técnico sênior do Gabinete Jurídico da ARSEG, Johnny Pereira, os relatórios anuais das empresas seguradoras reportadas à agência descrevem indemnizações à luz do seguro obrigatório de responsabilidade civil automóvel.
11: Tem havido, porque o seguro de responsabilidade civil automóvel tem como foco principal o ressarcimento, quer danos patrimoniais, quer danos não patrimoniais, danos corporais, danos físicos, em caso de mortes, despesas com funeral, estão dentro da cobertura do seguro de responsabilidade civil automóvel. E temos ainda um outro mecanismo setorial, que é o Fundo de Garantia Automóvel, que também vem acudir às vítimas de acidentes de aviação no caso de ausência de seguro ou em caso de insolvência da empresa de seguros. É um facto, as empresas de seguros têm aqui cumprido com seu papel na garantia efetiva de reparação dos danos causados a terceiros no caso do seguro de responsabilidade civil automóvel.
0: O jurista e quadro sénior da ARSEG, Johnny Pereira, sublinha que a ativação da indemnização por uma seguradora resulta de uma perícia da sua iniciativa e que o valor varia de caso para caso.
11: o valor máximo, o valor mínimo, os valores variam consoante o caso, consoante o tipo de cobertura, mas o que podemos garantir é que as indemnizações, quando cumprido com todo o processo exigido junto das empresas de seguros, as indemnizações são pagas.
12: Vamos ver a natureza do acidente do Lubango. Tirou o pneu e seguido de chama. Aqui, qual é o seguro que devemos ativar?
11: Vai depender da avaliação pericial que a empresa vai fazer, que a empresa de seguros vai fazer no terreno das causas verdadeiras do sinistro. Se entender que está dentro da cobertura do Sorca, será acionado o Sorca. Se entender que está dentro da cobertura de um outro seguro, será acionado aquele seguro.
0: Técnico sénior do Gabinete Jurídico da Arcega, Johnny Pereira. Empresas seguradoras em Angola cumprem com as indemnizações a terceiros à luz do seguro obrigatório de responsabilidade civil automóvel. Hoje a RMA destacou, ao longo da sua quarta-feira informativa, a questão da perda de vidas humanas e as sequelas dos sobreviventes dos acidentes de viação envolvendo viaturas ao serviço de táxis e empresas de transporte de passageiros. E amanhã começa no mercado do Panguila a segunda edição da Expo Bengo. O evento vai juntar cerca de 400 expositores. Desta vez, uma das novidades vai para a máquina de produção de bloco ecológico. Segundo o PSA da empresa que se ocupa da montagem de stands, Carlos Calas, os preparativos são na reta final e foram criadas até o momento 50 postos de trabalho diretos. Eduardo Mota.
13: Os preparativos para a realização da Expo Bengo 2026, que vai decorrer no interior do mercado do Panguila, de 8 a 11 de outubro, entram na fase final. De acordo com Carlos Calas, a PCA da Secalas Angola, empresa encarregue da montagem dos stands, vários empregos diretos foram criados, proporcionando oportunidades de trabalho para os jovens.
14: Estamos na fase da montagem, já demos mais de 50 empregos direitos neste momento, mas nós pretendemos subir mais de 200 ou 150 empregos direitos.
13: Por sua vez, Quintas Vasco Calingala, diretor comercial da empresa Caixa Comercial, que atua no mercado nacional há 13 anos, no ramo do agronegócio, destaca as novidades que a empresa vai apresentar na Expo Bengo, com realce para máquinas de descasque de mandioca, mojeiras produzidas em Angola e blocos ecológicos.
15: Estamos a falar equipamento, máquina de descasque de mandioca, máquina de esfarelar, estamos a falar mojeira e também temos uma novidade. Produzimos agora uma fábrica de fazer bloco ecológico, né? Nossa empresa é a primeira a produzir cá em Angola.
13: Enquanto isso, as jovens feirantes, Maria Natália Sebastião e Rita António Vunge, esperam conseguir um espaço para comercializar os seus produtos durante o evento.
16: Vim à procura de um espaço para assim poder expor o meu negócio. Somos feirantes, é uma oportunidade muito grande.
13: Expo Bengo 2026 arranca esta quinta-feira no mercado do Panguila, onde é aguardada a participação de mais de 400 expositores. A reportagem Rádio Nacional de Angola, João Mendes e Eduardo Mota, no Bengo.
0: A Expo Bengo começa amanhã e vai até ao dia 11 de outubro. E mais de 30 empresas ligadas aos setores da construção civil e da gestão ambiental concorrem para a execução das obras de impacto social e da plataforma logística da Caala na província do Uambo. As infraestruturas deverão contribuir também para melhorar a circulação de pessoas e bens e dinamizar as trocas comerciais ao longo do corredor do Lobito Adérito Gaeta.
17: O auditório do Governo Provincial foi o local escolhido para a reunião prévia de licitação destas obras que vão dar corpo ao projeto da plataforma logística da Caala. Na abertura desta reunião prévia, o diretor do Gabinete Provincial de Infraestruturas e Serviços Técnicos, José Morguer, destacou a importância deste projeto.
18: A plataforma logística da Caala representa uma infraestrutura de grande importância para o fortalecimento das atividades econômicas da nossa província. A melhoria das suas infraestruturas básicas e do acesso permitirá criar melhores condições para a circulação de pessoas e mercadorias, apoiar os operadores econômicos, contribuir para a maior dinamização das atividades comerciais e produtivas.
17: E segundo fez notar Graciano Vaga, representante da ARCLA, Agência Reguladora de Certificação de Carga e Logística de Angola, a plataforma logística da Caala está a ser desenvolvida nesta região do país para dinamizar as trocas comerciais no corredor do Lobito e além das fronteiras nacionais.
19: A ARCLA conta sempre com o apoio do Diversifica Mais, que têm sido grandes parceiros para a implementação desse projeto. E sabemos que a plataforma logística da CAAL, face à sua localização estratégica, pode trabalhar como uma estrutura de interface entre as zonas de produção e as zonas de consumo, até mesmo para a expedição fora de cima do país.
17: Reportagem Rádio Nacional a partir do Ambo com Álvaro Jamba e Adarito Gaeta.
0: Mais de 30 empresas concorrem para a execução das obras da plataforma logística da CAAL no Ambo. Também para ouvir ainda neste jornal, a morte do empresário e criador do histórico grupo musical Os Bongos do Lobito. General Guinense alerta para o perigo de armas de fogo escondidas em residências de militares na Guiné-Bissau. 20 horas 17 minutos. Hoje é dia de festa no município do Longonjo, no Ambo. O Longonjo, que está a receber vários investimentos, celebra hoje 103 anos, desde que foi elevado à categoria de vila. A jornalista Felizmina das Dores está no Longonjo. Felizmina, boa noite. Vamos à fotografia para o Jornal da Noite.
20: Boa noite. Os habitantes de Longonjo e convidados festejaram nesta quarta-feira os 63 anos de existência da vila, elevada a esta categoria a 7 de outubro de 1963. A festa dos 63 anos foi marcada de várias realizações, entre desfiles de grupos profissionais e vendas de vários produtos, com destaque para os agrícolas. O 63º aniversário da vila de Longonjo assinala-se no momento em que a região está a conhecer vários investimentos, o que satisfaz os munícipes.
21: Arthur Caquarta, o Longonjo é um município de esperança, um município que cresce a cada dia que passa. Nós também vemos o município a crescer na verdade de infraestruturas.
22: Luciano Capinhala, agora já temos ATMs que antes era percorrer 20 a 50 quilômetros, estamos a falar no município do Cuma e no município da CAAL. E também estamos a ver a exploração da montanha de Chimbilondo, isso é no caso das terras raras.
20: A administradora municipal de Longonjo dá conta que estão a ser também terraplanados 55 quilómetros, que estão a permitir melhorar a imagem da vila.
23: Nesta altura, para o nosso município, está em curso a construção das infraestruturas integradas, concretamente a asfaltagem de 5 quilómetros de estradas aqui para a sede municipal, que a posterior também estão previstos mais 55 quilómetros de terraplanagem, que nos vão ligar aos principais setores de produção.
20: Na continuidade dos investimentos a bem dos munícipes, mais de 12 mil famílias vão beneficiar da água potável depois da conclusão das obras do sistema de captação, tratamento e distribuição do precioso líquido. RNA com João Lucas, Laurindo Vieira, Edson Beng e Felizmina das Dores, no município do Longonjo.
0: No Ambo, e o município celebrando hoje 103 anos, desde que foi elevada a categoria de vila. A produção de bilhetes de identidade em Angola aumentou de 12 mil para quase 500 mil documentos por dia. Segundo o Ministro da Justiça e dos Direitos Humanos, Márcio Lopes, o aumento resulta da implementação de serviços de impressão locais, atualmente disponíveis em todas as províncias do país. A medida tem, de resto, permitido acelerar a emissão dos documentos de identificação civil e reduzir o tempo de espera dos cidadãos. António Malungo, Luís.
24: A capacidade de produção de bilhetes de identidade em Angola aumentou de 12 mil para quase 500 mil documentos diários, anunciou no IS o Ministro da Justiça e dos Direitos Humanos, Marci Lopes. O governante explicou que o aumento resulta da implementação dos serviços de impressão local já disponíveis em todas as províncias do país, encontrando-se atualmente na segunda fase.
25: Nós temos estado a crescer a nossa capacidade de produção. Agora nós já temos serviços de impressão local nas 21 províncias. Estamos a terminar a segunda fase de instalação das segundas impressoras em todas as províncias. A nossa capacidade de produção de bilhetes saiu de 12 mil bilhetes para sensivelmente 500 mil bilhetes.
24: A contínua digitalização dos serviços constitui igualmente uma das prioridades do Ministério da Justiça e dos Direitos Humanos num processo que está a ser implementado de forma faseada.
25: Estamos a caminhar bem. Neste momento nós temos um processo em curso de digitalização de processos. Como podem compreender, é algo que é um serviço continuado, não é de execução única.
24: Ainda no âmbito da aproximação dos serviços aos cidadãos, foi inaugurada no IJ a estrutura física do Serviço de Apoio do Guichê Único da empresa, destinada sobretudo a facilitar o atendimento aos empresários e empreendedores.
25: Com este serviço instalado fisicamente, torna a vida das pessoas mais fácil e, com isto, os serviços de apoio do Guichê Único também mais próximo do cidadão.
24: As declarações do Ministro da Justiça e dos Direitos Humanos foram proferidas nesta terça-feira durante a inauguração do novo edifício dos Serviços de Justiça do IJ, Rádio Nacional de Angola, com Wilson Joaquim, Bernardo Conguila e o António Malungo, no IJ.
0: Muito bem, há mais bilhetes de identidade a serem emitidos em todo o país. A produção aumentou de 12 mil para quase 500 mil documentos por dia.
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0: É para aí que seguimos às 20h22. Palancas Negras sobem 4 posições no ranking da FIFA. Sagrada Esperança consegue segunda vitória na Liga Unitel Girabola ao vencer o Cabos Corpe. Bruce Oliveira, boa noite. Rádio 5, vamos ao desporto.
3: Boa noite, futebol. Palancas Negras sobem 4 posições no ranking da FIFA. O empate frente ao Egito e a vitória ontem de 3-1 diante do Malawi para a fase de qualificação CAN de 2027 permitiu à seleção nacional ascender 4 degraus, agora com 1.281. pontos. Ainda do futebol, Sagrada da Esperança consegue a segunda vitória na Liga Unitel Girabola ao vencer na tarde de hoje o Cabos Corpe do Palanca por 1-0 com o golo de Melone Dalla no encontro que encerrou a terceira ronda do Campeonato Nacional de Futebol da Primeira Divisão. Entretanto, sexta-feira, a Liga Unitel regressa com o jogo Petro Recreativo da Cala às 15h30 no estádio 22 de junho. Handball, Petro Luanda e 1 de agosto com 100% de aproveitamento no Africano de Clubes em Femininos, que decorre em Luanda. As militares venceram hoje para a segunda ronda da fase de grupos do TP Mazembe da República Democrática do Congo por expressivos 44-14, e as petrolifas derrotaram o Heritage também do Congo Democrático por 37-21. Na prova masculina, o Petro de Luanda derrotou o Interclube por 28-13. No outro desafio, igualmente esta noite, o 1 de agosto venceu o Mechal da Etiópia por 43-11. Boa noite.
0: Viva, boa noite, Márcio Oliveira da Rádio 5 e Atualidade Esportiva. Agora, nas notícias pelo mundo, o presidente de transição da Guiné-Bissau alertou para o perigo de armas de fogo escondidas em residências de militares. O alerta do general Ortay Ntá foi feito durante a cerimónia de graduação de oficiais generais em Bissau, Luís Fernandes.
4: Segundo a imprensa guineense, o general Ortay Ntá falava no Palácio da República, em Bissau, durante a cerimónia de graduação de oficiais generais e exigiu uma ação firme dos comandantes para recuperar o armamento e assegurar o cumprimento rigoroso da lei. A declaração surgiu durante a explicação do presidente de transição guineense sobre as circunstâncias em que ocorreram algumas movimentações de efetivos militares nos últimos dias. Ortay Ntá disse que têm sido erradamente consideradas como desmantelamento de milícias. A oposição guineense tem-se referido a milícias de jovens soldados recrutados pelo ex-presidente guineense Umaro Sissoko Embalo, colocados como força antigolpe no Palácio da Presidência em Bissau. Ortay Ntá explicou que esses militares não foram mandados para casa, mas sim transferidos para outras unidades militares, nomeadamente para a Polícia de Ordem Pública, Guarda Nacional, Brigada de Ação Fiscal ou Serviços de Informação de Estado.
0: Presidente da Transição da Guiné-Bissau alerta para a existência de armas de fogo escondidas em residências de militares. Da política partidária, apresentado hoje mais uma força política que se prepara para concorrer isoladamente nas eleições gerais de 2027. É o Partido da União Patriótica de Centro e com orientação para o liberalismo social, o PUP. O presidente do partido, Mateus Barros, natural de Cabinda, afirma que a legalização da força política é uma vitória da sociedade angolana.
5: O Partido da União Patriótica não é um partido de esquerda e nem de direita, mas de centro, tendo optado pela política de liberalismo social. Dependemos da liberdade para empreender, para produzir, para criar riqueza, mas com a justiça social. Somos do centro que colocamos o angolano no meio. Somos democratas e patriotas.
0: Mateus Barros, presidente do Partido da União Patriótica, nova força que surge na senda política nacional. E a sede da UOMA, a Organização da Mulher Angolana, recebeu hoje a visita do presidente da Fundação Sagrada Esperança, Roberto Vítor de Almeida. A ocasião serviu para Roberto Vítor de Almeida apelar a continuação do trabalho de mobilização da estrutura feminina do MPLA, incluindo a atualização de dados e prova de vida.
1: Que para além de trazer uma oferta para a OMA, era também estimular as camaradas da OMA em relação às atividades que temos pela frente, dentro em breve, com o Congresso do MPLA e com as eleições do próximo ano. Encontrei uma OMA muito vibrante, muito entusiástica, e isso alegrou-me bastante, satisfaz-me muito mesmo. E a palavra que eu deixo é de estímulo que continuem a fazer o trabalho que têm vindo a fazer.
0: Presidente da Fundação Sagrada Esperança, Roberto Vítor de Almeida, que hoje esteve a visitar a sede da UOMA.
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0: O projeto Reclima de Resiliência Climática e Segurança Hídrica em Angola foi apresentado esta terça-feira no Cuneno, com um plano que prevê beneficiar cerca de 1 milhão de pessoas e a reabilitação de 150 sistemas de abastecimento de água no âmbito do Programa de Ação Imediata. O projeto é da iniciativa do governo angolano e será financiado em 450 milhões de dólares pelo Banco Mundial e pela Agência Francesa de Desenvolvimento. E é já amanhã que acontece a gala de apresentação do novo formato do Top dos Mais Queridos, o projeto de valorização e exaltação da música angolana. O Complexo Paz Flor será o palco deste momento músico-cultural que vai revisitar vencedores das edições do Top dos Mais Queridos. É mesmo no Complexo Paz Flor onde está a Clementina Afonso, que traz a reportagem em direto agora. Clementina, viva!
7: Está tudo a postos para o relançamento amanhã do Top dos Mais Queridos da Rádio Nacional de Angola, a gala que terá como finalidade a apresentação do novo formato do Top dos Mais Queridos, cujo concurso acontece no próximo ano. Este evento, que visa a valorização da música angolana e a descoberta e promoção de novos talentos, bem como a modernização do formato e também a preservação da identidade histórica do Top dos Mais Queridos. Eu vou à conversa a seguir com o diretor artístico do Top dos Mais Queridos, Chico Madne. Muito boa noite. Estão a ultimar os preparativos. Como é que está esse processo?
8: Neste momento estamos a finalizar. Hoje fizemos já o ensaio com a banda suporte, que é a banda movimento da Rádio Nacional de Angola. Fizemos o som. Estamos agora a fechar também os ensaios dos LEDs, para que tudo corra bem. Em princípio está tudo ok, não temos precalços nenhums. Os cantores todos também estão confirmados, não é? Vamos ter nessa gala 8 cantores, autores das músicas vencedoras, e vamos ter 4 intérpretes. O Matias Damásio vai participar da gala. Falo também do Pedrito, que é o maior vencedor do Top dos Mais Queridos, com 3 edições. Vamos ter também presencialmente o Euclides da Lomba, o Muniz de Almeida, a Patrícia Faria, que foi a primeira mulher a vencer o Top. Vamos ter a Super Muteca, que foi a última mulher a vencer o Top. E vamos ter também o Ploritário e o Mig. Agora, os outros cantores vão ser interpretados por jovens, né? Jovens cantores que estão a surgir agora no nosso panorama musical, que são bons intérpretes. Eles vão interpretar músicas, por exemplo, como a do Mamborô, a música do Jacinto Chipa, a música do Yuri da Cunha, que estará ausente aqui de Angola, o Mayakul, o Paulo Flores, etc, etc. Então, esses vão ser interpretados por esses jovens, os jovens do Prenda e os Chiesos. E o resto não posso falar, senão vou já pôr aqui o cardápio todo, que é para amanhã ser também surpresa, porque amanhã, quando os ouvintes acompanharem pela rádio e os telespectadores pela TPA, logicamente que no fim unimos o país.
7: Muito obrigada, Chico Madne, diretor artístico do Top dos Mais Queridos. É este o cenário que se vive aqui no Centro Cultural Paz Flor, nos preparativos do relançamento do Top dos Mais Queridos. Como dissemos, amanhã não vai ser um concurso como tal, mas sim a apresentação do novo formato do Top dos Mais Queridos, cujo concurso acontece em 2027. A partir do Centro Cultural Paz Flor, ficam aqui os cumprimentos de Clementina Afonso. Boa noite.
0: Boa noite. A gala será amanhã. E a fechar o jornal, a morte do fundador do histórico grupo musical angolano, surgido na década de 70, os Bongos do Lobito, o luso angolano Clementino Gonçalves Cruz, vítima de doença. Clementino Gonçalves Cruz morreu aos 83 anos e deixa a cultura benguelense angolana mais pobre. Ligação marítima entre Cabinda e outras partes do país mais facilitada. Navio Tchoua realiza amanhã a primeira viagem de Cabinda para Alçoio. 55 crianças morreram de desnutrição no Monchique de janeiro a setembro deste ano. Palancas Negras sobem 4 posições no ranking da FIFA. Na Guiné-Bissau, presidente de transição alerta para armas escondidas em casas de militares. Edição Luís Fernandes, técnica garantida pelo Matson Matari. Contou-lhe as notícias o Isaías Afonso. Boa noite e sempre, sempre juntos.
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0: Boa noite, o Jornal Todos os Portos na noite da sua quarta-feira, dia 7 de outubro de 2026, já está no seu rádio.
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0: Trazemos até bem perto das 21 horas, Taça da África dos Clubes Campeões, duelo angolano Interclube Petro. Termina com vitória do Clube Tricolor, enquanto militares cilindram etíopes do Melchak. Depois dos Palancas Negras na corrida ao CAN 2027, esta quinta-feira, arranca a Operação Marrocos em futsal. Velvichas mantêm-se de mangas arregaçadas a pensar na recepção às namibianas. Na corrida aos Jogos Olímpicos de 2028, em Los Angeles, nos Estados Unidos da América, Liga Unitel gira bola, regressam as emoções, duelo de campeões nacionais. No fecho da jornada 3, Sagrada Esperança vence Cabo Escorpo do Palanca. A sua equipa na montagem, Hermino Vera Lopes, com técnica final de Jacinto Alves Amaro, preparou e apresenta o Desportivo na noite da sua quarta-feira, o Alves da Silva. Boa noite. A abrir o Handball, edição 47 da Taça da África dos Clubes Campeões em séniores masculinos e femininos, prova que decorre aqui em Luanda, no Arena Multiusos do Quilamba e no Paulo Bunze. Terminaram há instantes os dois últimos jogos do dia, no terceiro dia de competição, dia que fica marcado pelo duelo entre dois embaixadores angolanos, o Petro de Luanda e o Interclube, jogo que terminou com vitória dos petrolíferos por pesados e concludentes 28-13, exatamente 15 golos de diferença. André Costa, o treinador adjunto do Clube Tricolor, disse no final do jogo que os atletas acataram tudo o que veio do banco técnico, ao mesmo tempo que sublinhou que não contavam com esse pesado resultado.
2: O resultado, sinceramente, é um bocadinho fora do que a gente programou, mas viemos para esse jogo para ganhar. Felizmente a rapaziada soube acatar tudo aquilo que a gente foi passando, principalmente nos aspectos defensivos. A nossa tendência era não jogar, não deixar os laterais do Inter jogarem. Eles têm um sistema que vão muito jogar para o meio. Tentamos aniquilar isso. Felizmente as coisas deram certo e conseguimos fugir no primeiro tempo. Temos alguns jogadores já maduros que vão passando alguma experiência para a rapaziada mais nova. Felizmente as coisas estão a se encaixar como a gente pretende.
0: André Costa, o treinador adjunto do Petro Atlético de Luanda, por sua vez, José Pereira Quidó, o treinador principal do Grêmio da Polícia Nacional, reconheceu que a equipa perdeu muito mal, coisa que não se aceita em alta competição.
3: Hoje nós não fomos dignos de vestir a camisola do Interclube. Perdemos muito mal numa competição de alto nível a nível da África. Sem dúvida foi o aos anos que eu estou cá no Interclube, foi o pior jogo que nós fizemos. Tem que dar mérito ao nosso adversário, tem que dar mérito ao Petro, o Petro de Luanda. O Petro teve muito bem, principalmente no setor defensivo, onde nós somente marcámos 13 golos, é aquilo que eu digo, nunca nos tinha acontecido isso.
0: José Pereira Quidó, o treinador principal do Grêmio da Polícia Nacional, reconhecendo que a equipa esteve muito mal e particularmente coisa que não se aceita em alta competição. Nunca é demais ressaltar que o Grêmio da Polícia Nacional só marcou 6 golos na segunda parte, depois de ter marcado 7 na primeira. Recordo o resultado final: Petro Luanda 28, Interclube 13. No outro jogo, 1 de agosto, cilindrou por redondos 43-11 o Mechal da Etiópia. Para o técnico Filipe Cruz, era importante vencer este jogo, isso tendo no pensamento já o desafio desta quinta-feira com os congoleses democráticos do JSK.
4: O mais importante éramos ter ganho, mas em termos de exibição tivemos momentos bons e momentos maus. E eu chamei a atenção aos meus atletas, sobretudo os momentos maus, quer dizer, a equipa tem que ser mais constante durante o jogo todo, e numa competição como essa, a equipa deve aproveitar esse tipo de experiência, a troca de experiência entre as equipas africanas para irmos crescendo. Mas há momentos de uma certa desconcentração, a equipa, temos em termos de finalização, situações em que devemos marcar, não marcamos, alguma distração em termos defensivo, de posicionamento e tudo mais. Portanto, tentamos também aqui colocar aqui algumas variantes defensivas, isto pensando já no jogo de amanhã.
0: Filipe Cruz, o treinador do 1 de agosto, satisfeito com o triunfo, mas a dizer que os altos e baixos não lhe deixam satisfeito, pensando no que vai ser o jogo de amanhã com o JSK do Congo Democrático. Antes desses dois jogos tivemos os resultados, só em femininos, 1 de agosto 44, TP Mazembe da República Democrática do Congo 14, Petro de Luanda 37, Heritage também do Congo Democrático 21 e Casa do Pessoal do Porto do Lobito 21, Flowers do Benin 25. Agora o Rei Futebol e abrir esta boa nova para todos os amantes da modalidade rainha. Angola ascendeu 4 posições no ranking da FIFA. O empate 0-0 no Cairo frente ao gigante Egito e a vitória 3-1 diante do Malawi para a dupla jornada de qualificação ao CAN do próximo ano permitiu à seleção nacional dar esse significativo salto na tabela de pontuação agora com 1.281 pontos, de acordo com a última atualização feita hoje. O Marrocos, que desceu uma posição no ranking, continua a ser o melhor país africano, agora na 7ª posição com 1.805 pontos. No topo, as coisas mantêm-se na mesma. A Espanha lidera com 2.011 pontos, vem depois a Argentina com 1.972, em terceiro está a França com 1.958. Entre os países da lusofonia, Portugal ascendeu 2 posições e é agora o 5º colocado com 1.807. O Brasil desceu para a 6ª com 1.806 pontos. Na vertente competitiva, cumprida a empreitada dos Palancas Negras, que buscam a qualificação ao CAN do próximo ano com a organização tripartida do Quênia, do Uganda e da Tanzânia, agora vai começar a do futsal no Reino do Marrocos. A seleção nacional, às ordens do brasileiro Márcio Garcês, deixa esta quinta-feira o país rumo ao palco da Cimeira Continental, que vai acontecer entre 12 e 21 deste mês de outubro. A quando da recepção da bandeira da República, o treinador nacional, ao perspectivar o que vai ser esse africano, disse que espera por dificuldades, mas em função da qualidade que encontrou, não descarta a possibilidade de irmos longe, até mesmo às meias finais.
5: A gente sabe da dificuldade que vai ter umas seleções ali tradicionais. Hoje o Marrocos está entre os 5 melhores do mundo. Nesse período curto que deu para ver que a nossa seleção tem qualidade, enfatizar algumas coisas para eles de marcação, de bola parada, melhorar muito isso, porque eu tenho certeza que a gente vai fazer uma grande competição e, se Deus quiser, buscar uma semifinal pelo menos.
0: Márcio Garcês, o técnico brasileiro da Seleção Nacional de Futsal, que perspectiva o Campeonato Africano das Nações, que vai acontecer entre 12 deste mês de outubro, entre 12 e 21 deste mês de outubro, portanto, durante 9 dias. Angola, que é vice-campeã continental, vai evoluir no grupo B e começa diante de Moçambique no dia 13. Seguem-se no dia 15 a Tanzânia e encerram no dia 17 com o Egito. O nosso primeiro adversário, Moçambique, já está no palco da competição, onde chegou na passada segunda-feira para cumprir um curto estágio pré-competitivo antes do arranque oficial do Campeonato Africano das Nações. Antes do começo da prova continental, Nadir Narotan, o selecionador nacional moçambicano, conta fazer pelo menos 2 jogos de controlo. Ressalta-se que passam da fase de grupos os 2 primeiros colocados das 2 séries que vão direto para as meias finais. Os 3 primeiros colocados da competição qualificam-se automaticamente para o Mundial do próximo ano. E de mangas arregaçadas está também a seleção nacional feminina, as Velvichas. Elas estão a preparar a recepção a similar da Namíbia, jogo que acontece depois de amanhã, sexta-feira, no Nacional 11 de novembro aqui em Luanda. Para esse jogo pontuável aos Jogos Olímpicos de 2028 em Los Angeles, nos Estados Unidos da América, o técnico nacional adjunto Augusto Manuel Leão diz que as suas atletas estão na semana do limar das últimas arestas e da definição das últimas estratégias, a pensar num bom jogo e num bom resultado.
6: Estamos cientes de que elas também têm estado a assimilar bem o que a gente pretende. Portanto, vamos continuar, porque esta semana é apenas a semana de limar as arestas que a gente precisa limar para que a máquina possa funcionar no dia de jogo, que é sexta-feira, dia 9.
0: Augusto Manuel Leão, técnico nacional adjunto das Velvichas, seleção feminina de futebol. Realça-se que esse jogo conta para a primeira mão da preliminar. Continuando no futebol, agora a Liga Unitel. Girabola 2026-2027. Estão de volta as emoções do Nacional Maior de Futebol no país e logo com um duelo de campeões nacionais, Cabo Escorpe do Palanca e Sagrada Esperança da Lunda Norte, jogo que encerrou a jornada 13 que culminou com vitória da equipa diamantífera 1-0, golo de Melo Nudala. De acordo com o especialista Rádio 5, Seu Calo, assistiu-se a um bom jogo com entrega total das duas equipas.
7: Uma boa partida de futebol, aliás, uma entrega total das duas equipas, onde esperávamos golo na primeira parte, mas o posicionamento defensivo e a cautela a nível do ataque não permitiram as duas equipas marcarem na primeira parte. O desafio de fazer golo foi transferido para a segunda, uma segunda que viu algumas substituições a serem efetuadas. Na insistência foi o Sagrada Esperança mais feliz, numa bola que inclusive ainda embateu na base do posto esquerdo da baliza defendida por JB Missing. E o Sagrada conseguiu vencer a partida, saiu daqui com 3 pontos. Mereceu fruto daquela insistência de ponta final que acabou por acompanhar a distração da defesa do Cabo Escorpo do Palanca. Melo Nudala foi o melhor jogador da partida, porque as coisas estavam muito apertadas e ele, como desbloqueou, acaba por ser indicado aqui como o melhor jogador em campo.
0: O especialista Rádio 5 para o futebol, Seu Calo, com o que foi o Cabo Escorpe do Palanca 0, Sagrada Esperança da Luna Norte 1, golo de Melo Nudala. O discurso nos dois bancos técnicos, Leonardo Neiva, o técnico brasileiro do Cabo Escorpe do Palanca, queixou-se do que considerou um jogo muito morno e onde as coisas falharam no meio campo.
8: A primeira etapa foi um jogo mais equilibrado, tanto o Cabo Escorpe teve chances de marcar o golo, como o Sagrada. Eles até tiveram uma chance mais clara que nós. Mas poderia ter sido um jogo ali de empate, 0-0 como foi, 1-1. E foi um jogo mais equilibrado. Mas um jogo muito morno, né? A gente estava com uma situação ali a ser corrigida, principalmente no corredor central. Nós começamos o 4-4-2, com 2 avançados, né? Só que realmente ficou faltando algo ali no setor, no meio de campo, né? Posse de bola, circulação. Então essa carência nós procuramos corrigi-la já no intervalo, com a troca de 2 jogadores. Começamos bem na segunda etapa, né? Começamos bem, mas depois o time se perdeu. O time não se achou hoje em campo, né? Tem dias que realmente as coisas não estão certo. E o Sagrada começou a dominar ali a partida, principalmente com as transições ofensivas deles, né? Muito eficazes. Enfim, parabéns ao Sagrado e cabe ao Cabo Escorpe agora se recuperar.
0: Leonardo Neiva, o técnico brasileiro do Cabo Escorpe do Palanca. Por sua vez, Luiz Quintas ressaltou a importância do triunfo, fruto do querer e do grande espírito de sacrifício da parte dos seus atletas que demonstraram vontade de vencer.
9: Eu acho que devo dar nota máxima pelo espírito de sacrifício, pela entrega, pelo querer, pela vontade de ganhar. Sem menosprezar o adversário, não vou dizer que só houve uma equipa que queria ganhar, porque as duas equipas trabalharam, mas no cómputo, se houve uma equipa que merecia ganhar o jogo, modéstias à parte, somos nós. E depois os números falam por si, os números de oportunidades criadas e não concretizadas, e depois o gol que acredito ter sido merecido. Eu acho que os meus jogadores merecem a nota máxima neste jogo.
0: Luiz Quintas, o treinador interino do Sagrada Esperança da Luna Norte. Ora bem, a ronda 3 está fechada. Resultados: Petro de Luanda 3, Recreativo do Libolo 0, Desportivo da Huila 0, Ilhete de Benguela 1, 1º de Agosto 2, Interclube 1, Sagrada Esperança da Luna Norte 1, Cabo Escorpe do Palanca 0, Académica do Lobito 0, 1º de Maio de Benguela 2, Desportivo da Lunda Sul 1, Recreativo da Caala 2, Futebol Clube de Luanda 2, Futebol Clube de Cabinda 1 e Bravos do Maqui do Moxico 0, São Salvador do Zaire 1. Em termos classificativos, eis como estão as coisas na Liga Unitel Girabola 2026-2027. Em primeiro, o Ilhete de Benguela com 15 pontos. Em segundo, 1º de Agosto com 13. Em terceiro, Bravos de Maquino Mexico com 12. Quarto, Petro de Luanda com 10. quinto o Desportivo da Vila com 9, os mesmos que têm em sexto o Interclube, sétimo o Primeiro da Benguela com 7, oitavo o Sagrada Esperança da Luna Norte com 6, os mesmos que têm em nono o Recreativo do Libolo, décimo o Desportivo da Luna Sul com 5, os mesmos que têm em décimo primeiro o Cabo Escorpe do Palanca, décimo segundo o Recreativo da Cala com 4, os mesmos que têm em décimo terceiro o Futebol Clube de Cabinda e em décimo quarto o São Salvador do Zaire, décimo quinto e penúltimo Futebol Clube de Cabinda com 2 pontos, 16º e último, ainda não pontuou a Académica do Lobito. No final de semana que vem, joga-se já para mais uma jornada, que vai ser a quinta. Eis os jogos em carteira: Petro de Luanda, Recreativo da Cala, Académica do Lobito, 1º de agosto, 1º de maio de Benguela, Futebol Clube Bravos do Maqui do Moxico, Futebol Clube de Luanda, Recreativo do Libolo, Interclube Sagrada Esperança da Lunda Norte, duelo de campeões nacionais, Desportivo da Huila, São Salvador do Zaire, Desportivo da Lunda Sul, Futebol Clube de Cabinda e outro jogo de cartaz, Cabo Escorpe do Palanca, Wiliete de Benguela. Estamos a produzir o Jornal Todos os Esportes na noite da sua quarta-feira. Agora, o ciclismo. Atenção que amanhã arranca na cidade do Quito, província do Bié, a quinta edição da Volta a Angola em bicicleta, prova que vai decorrer entre 8 e 18 deste mês. A direção da Federação Angolana da Modalidade, que já respira os ares da cidade do Quito, ali bem no coração do país, onde vai ser dado o tiro de largada, esteve esta tarde no governo da província. Jornalista Félix Tavares.
10: A presidenta da Federação Angolana de Ciclismo, Cremilde Rangel, manteve um encontro com a governadora Celeste Adolfo no âmbito dos preparativos para a competição. Para esta quinta-feira, está marcada a realização da reunião técnica, bem como a montagem de uma exposição de artefactos desportivos ligados à modalidade. Já no período da tarde, está marcado o ato de abertura, que contará com a realização de um circuito interno pelas principais artérias da cidade do Quito. José Pires Domingos, chefe de Departamento dos Desportos do Bié, confirma a realização das atividades e destaca igualmente a chegada à cidade do Quito de alguns atletas angolanos e estrangeiros que vão participar na prova.
11: A dizer que é uma prova internacional que vai congregar perto de 250 atletas, nomeadamente de representantes dos seguintes países: Namíbia, Etiópia, Zimbábue, Cabo Verde, África do Sul, RDC, São Tomé, Senegal e Angola. Então, no seu palco e a nossa província abençoada. Nós falamos aqui que geograficamente a nossa província tem essa graça de acolher o Volta Angola, por sorte, em função da sua localização, facilita a manobra e o itinerário que a própria Federação Angolana de Ciclismo desenha para essa quinta edição. Então, queremos convidar aqui todos os municípios do Quito em particular, todos aqueles que visitam o Bié, que o final de semana, que já começa amanhã, nesse caso, a sexta, do ponto de vista desportivo, o final de semana está recheado, não é? A semana desportiva começa muito cedo, porque pelo que consta, vem nem dos corredores nacionais, vem os internacionais, como fizemos referência, e como é daquelas provas que raramente nós temos tido, então queremos convidar a todos os municípios que ocorrem ao espelho d'água, onde todos os sítios onde passarem os nossos corredores, os nossos ciclistas, vamos aplaudir, vamos se demonstrar aquele carinho que é caracterizado a província, os municípios da província do Bié.
10: Palavras de José Pires Carlos Domingos, chefe de Departamento dos Desportos do Bié, e a quinta edição da Volta Angola em ciclismo, com ponto de partida marcado para a cidade do Quito.
0: O jornalista Félix Tavares com o que foi o encontro entre a governadora da província e a presidente da Federação Angolana de Ciclismo, Cremilde Rangel, acompanhada por membros da sua direção, que foram dar a conhecer tudo o que vai ser o percurso e a competição propriamente dita, a quinta edição da Volta Angola em bicicleta. E atenção que na cidade do Uambo está também tudo ok para receber aquela que vai ser a segunda etapa da prova. Jornalista Pedro Lucas.
12: Cidade Vida acolhe a segunda etapa da quinta edição da Volta Angola de Bicicleta Internacional neste sábado 10 de outubro. Sem precisar o número de ciclistas que vão escalar o Planalto Central, Xavier Capinhala, presidente da Associação Provincial de Ciclismo, fez saber que o AMP está sempre preparado para acolher eventos desportivos. O presidente destaca a alteração feita ao ponto de chegada dos ciclistas na Cidade de Vida, sublinhando a etapa seguinte da volta.
13: Há uma mudança de última hora. A chegada da volta seria no hipermercado Queiro, passa a publicidade. Mas por questões de obra na estrada 260, não vai permitir. A prova vai chegar ao município do Ambo, mas na localidade do Quando, nas bombas de combustível da Zona Angola. A comitiva da Grande Volta Angola passa pelo Ambo no dia 7 em direção ao Cuito, onde vão montar todo o aparato para o início da Volta Angola, o seu lançamento, e volta a passar no Ambo no dia 10, vindo do município do Cuito, com chegada prevista ao período da tarde nas bombas de combustível do Quando, e partirá do Palácio para em direção ao município da Caala, em pedal, até a comuna da Catata.
12: O Ambo está de fora da volta por falta de patrocínios, segundo fez saber o presidente da Associação Provincial, Xavier Capinhala. Disse que ciclistas da província vão vestir as cores de outras cidades.
13: Infelizmente, na quinta volta Angola, o Ambo não se vai fazer presente com nenhum ciclista, tendo em conta as dificuldades da equipa de ciclismo do Ambo, e a sua direção preferiu dar baixa por questões de apoios, patrocínios e financiamento.
12: Presidente da Associação Provincial de Ciclismo, Xavier Capinhala.
0: O jornalista Pedro Lucas, com a expectativa em torno do que vai ser a passagem das bicicletas no cumprimento da segunda etapa na bonita cidade de Planáltica do Ambo, mas por falta de apoios, os ciclistas locais não vão participar da prova. Entretanto, a garantia de que está tudo em condições para a passagem dos ciclistas no cumprimento do que vai ser a segunda etapa. Lá fora, faz manchete o adeus de Lionel Messi. Foi esta madrugada no Monumental de Núñez, completamente cheio, 85 mil pessoas assistiram ao particular Argentina 3, Benin 0, com um jogo em que tudo começou com o primeiro golo aos 48 minutos por Otamendi, servido exatamente pelo o membro da festa, o principal convidado da festa, Lionel Messi. Ele que depois fez o seu, ou melhor, ofereceu ainda a Nico Paz, aos 61, o segundo, e a fechar de penalti, aos 71, fez o seu. Resultado final, Argentina 3, Benin 0, no adeus Lionel Messi, que recebeu um autêntico banho de multidão. Despede-se uma lenda do futebol mundial, que vai deixar saudades. O único jogador que até agora conta com 8 bolas de ouro outorgadas pela FIFA, considerando-o como o melhor jogador do mundo nos últimos anos. Escreveu uma mensagem após a despedida da seleção e recebeu a resposta de Cristiano Ronaldo, um dos seus grandes rivais. Foi o último jogo da seleção da Argentina. Assentou as emoções, publicou algumas palavras para os seus mais de 517 milhões de seguidores. Participou nessa amigável, fez duas assistências e um golo e se despediu em grande dos adeptos do seu país. 24 horas depois do comunicado de Cristiano Ronaldo sobre a seleção portuguesa, Messi também recorreu às redes sociais para falar do seu país, embora num tom mais distinto. Esteve presente na nota onde escreveu: Léo, tantos anos a defender o teu país e uma história que ficará para sempre. Todo o meu respeito por tudo o que conquistaste com a Argentina. Um abraço, escreveu Cristiano Ronaldo. Em resposta, Messi escreveu: hoje foi o meu último jogo e já sinto saudades de vestir a camisola albiceleste. Sei que estou a tomar a decisão certa. Foi um caminho

de outubro de 2026, em que trouxemos Taça da África dos Clubes Campeões em handball, duelo angolano Interclube Petro, termina com vitória do clube tricolor enquanto militares cilindram etíopes do Mechal. Depois dos palancas negras na corrida ao CAN de 2027, esta quinta-feira arranca a Operação Marrocos em futsal com a viagem da seleção ao palco da competição. Velvichas mantêm-se de mangas arregaçadas a pensar na recepção já sexta-feira à Namíbia na corrida aos Jogos Olímpicos de 2028 em Los Angeles, nos Estados Unidos da América. Liga Unitel gira bola, regressam as emoções, duelo de campeões nacionais. Sagrada Esperança vence Cabo Escopo do Palanca no fecho da jornada 3. Lionel Messi, depois da despedida no 3-0 sobre o Benino Monumental de Núñez, escreve uma carta onde agradece a todos por aquilo que lhe ofereceram no mundo do futebol e diz que já está a sentir saudades. Despede-se a equipa na montagem o Hermínio Vera Lopes, com técnica final do Jacinto Amaro. Preparou e apresentou o Desportivo na noite da sua quarta-feira. O Alves da Silva. Boa noite a todos. Continuação de bom resto de noite de quarta-feira.

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0: Sintonia da Rádio Nacional de Angola, boa noite, são 21 horas em todo o país.
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0: As famílias Napoleão e Afonso comunicam o falecimento de seu ente querido Ana Bartolomeu Napoleão, mais conhecida por Gatinha, ocorrido no dia 4 de outubro por doença. O funeral realiza-se amanhã às 10 horas no cemitério de Benfica. Maria de Freitas, Sebastiana de Freitas, Ana Bezerel de Freitas, Alegria de Freitas, João de Freitas, Zinho, Ruta de Freitas, António de Freitas, Maior, irmãs, sobrinhos, netos e demais familiares comunicam o falecimento de seu ente querido Miguel António de Freitas, Camacadiangana Cecele. O seu funeral realiza-se na quinta-feira, dia 9, saindo cortejo fúnebre de sua residência, Casquel, Rua 51, para a província do Ambo, onde será sepultado. A direção do Hospital Geral Especializado Neves Bendinha pede aos familiares dos cidadãos Mauro Berlamindo Fernando, de 25 anos, deu entrada ao hospital no dia 8 de junho de 2026, proveniente do Morro dos Veados, bairro das Tendas. Agostinho Esso, 16 anos, filho do Sr. Jamba e Marta, deu entrada no dia 18 de julho de 2026, proveniente do Zango. Gilson Miguel, de 26 anos, filho de Miguel Constantino Watumbuco e de Joana Melita Cacessa, deu entrada no dia 21 de julho.

0: de 2026, proveniente do município de Cacoaco, e Fernando Calumbamba, de 33 anos, que deu entrada no dia 28 de agosto, proveniente do bairro Caope, município dos Molenvos, a comparecerem com a máxima urgência ao Hospital Geral Especializado Neves Bendinha, sito no bairro Popular, em Luanda, ou então que entre em contacto através do telemóvel 923-62-1660, a fim de tratarem dos assuntos de seu interesse. Boa noite, Angola.
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0: 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Confira as publicidades na sequência ao programa Boa Noite, Angola.
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é com ritmo, melodia e harmonia que nós chegamos. Boa noite, Angola. Bem-vindo a mais uma edição, a terceira da semana do seu e nosso Boa Noite, Angola. Seja bem-vindo, chegue mais pertinho, por favor, e avise a toda a gente que o Boa Noite, Angola já está no ar. Atenção, somos equipa. Esmeralda Misa na realização, as músicas criteriosamente selecionadas pela Discoteca da Rádio Nacional de Angola. A técnica final de emissão é do Jardim.

0: Quarta-feira é o dia da conversa clara. É o dia da passagem da Elisa Coelho com espaço Ritos. É o dia para estar por dentro da conversa solta, clara e que você precisa. Até bem pertinho da meia-noite, o seu programa de eleição é o Boa Noite Angola, na rádio que une o país e o mundo, a única pública do nosso país.
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0: É o Boa Noite Angola, na rádio que une o país e o mundo, se unimos o país, Camba de Amoxima, Ngakumeneke, na Mudigina de Angana. Boa noite. 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Aungo programa Boa Noite Angola.
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0: Mbuimbui. Mbuimbui ligiti. Unimos o país e o mundo, sempre a considerar. Aí é o CMC, o Aridu. Estamos juntos. Hoje o espaço Conversa Clara vai receber e já está conosco Armanda Jorge, é apresentadora da Televisão Pública de Angola, mas é uma filha da Rádio Nacional também, porque começou desde muito cedo em Malanje. Atenção, da Rádio Malanje, rádio do grupo Rádio Nacional de Angola, aos 11 anos, com programas infantis. Depois veio a Luanda, mas são coisas que vamos conversar também daqui a bocadinho. Antes mesmo da nossa conversa, Gerson tem música que daqui a pouco é aquela conversa.

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1: Muito bem, estimado ouvinte, seja bem-vindo a mais uma edição do seu e nosso espaço Conversa Clara. Hoje vamos olhar a importância da comunicação com a apresentadora da Televisão Pública de Angola e também filha da Rádio Nacional. Desculpa. Muito bem, atenção, amigo ouvinte. Armanda Jorge é a nossa convidada. Armanda Jorge começou a abraçar as ondas da comunicação aos 11 anos, ainda na província de Malanje. Armanda, muito boa noite, bem-vinda. Pode sim, por favor. Bem-vinda à Rádio Nacional de Angola, que também é a sua casa.
2: Boa noite, Justino Mabaia.
1: Exatamente.
2: E esta saudação é extensiva e com muito carinho a todo o auditório da Rádio Nacional de Angola, o sinal que chega às 21 províncias do nosso país. Obrigada pelo convite e é uma satisfação estar aqui consigo.
1: Muito bem. E nós agradecemos o facto de ter aceitado o nosso convite. Armanda, tem recordações de como é que foi abraçar pela primeira vez este mundo da comunicação?
2: Eu sempre fui encantada, desde muito nova, que para mim, tanto a televisão quanto a rádio, mas a comunicação, grosso modo, sempre me encantou bastante. E eu, tal como disse muito bem no início, o Justino, comecei muito cedo. Comecei na minha terra natal, na província de Malanje, fui introduzida por uma figura também da nossa comunicação social, okay, que por sinal é meu primo, é apresentador de televisão, é também músico, e estou a falar do Mário Santos.
1: Muito bem.
2: Mário Santos, que quando fosse a casa visitar os primos, eu era uma das primas novinhas que estava lá, sempre muito encantada, porque chegava à nossa casa a grande estrela, não é? Nossa estrela, que era o Mário, na altura já fazia programas de grande impacto em Malásia e também já tinha iniciado os passos na música, portanto era sempre uma alegria recebê-lo. Uhum. E eu aproveitava a oportunidade para também desfilar as minhas vaidades, que eu sempre gostei de ler. Uhum. Eu pegava no livro de textos africanos ou outro qualquer dos meus irmãos e punha-me a ler na presença dele, fazendo de conta que não estava a ler para ele, não é? Demonstrando as minhas habilidades. Até okay. Que um dia ele olhou para mim e disse: "Oh, tu não lês mal, tu lês bem." E eu, sim, de facto leio muito bem, mas leio melhor ainda. Se eu gosto muito, gostava de ter um dia a oportunidade de falar na rádio e tal. Naquela altura, entretanto, eu tinha 11 anos, eu já escrevia cartas para o Carrossel. E foi
1: bom.
2: Uma alegria muito grande. Uma vez foi a Cláudia, que não me lembro, Ana Cláudia, se não me engano, leu uma das minhas cartas. Eu não tive a oportunidade de ouvir, nem de ver, mas as minhas colegas de escola, que eu já andava, creio que na sétima classe, se não me engano, quando eu cheguei à escola foi uma alegria. "Ah, Armanda Jorge, ouvimos o teu nome na televisão, tu escreveste para o Carrossel e tal." Portanto, esta é uma paixão antiga e de facto entrei e comecei a fazer os programas infantis sob os auspícios de um outro grande nome, um monstro também da comunicação, o professor Benedito Soares,
1: okay,
2: que foi na altura realizador, coordenador, era o chefe, não é? E que tinha sob, digamos, a sua orientação o espaço infantil. Naquela altura, creio que levava-se muito, muito a sério o acesso à locução. E, portanto, é só para perceber que um Benedito Soares era o coordenador, era o realizador também do programa infantil A Voz do Futuro. E era coadjuvado pelo Torres Cândido. Portanto,
1: muito
2: eram
1: bem,
2: pessoas que já
1: bem,
2: levavam o jornalismo, a comunicação muito a sério e que estavam aí para orientar-nos. Portanto, tive esta grande sorte de passar por mãos de grandes
1: nomes da comunicação
2: social.
1: E Torres Cândido, Benedito Soares, já em Luanda, chegaram a ser diretores do Canal A. Estou arriscando diretor, Benedito Soares, diretor adjunto.
2: Portanto, respeito-nos, Justino. Eu venho das mãos desse senhor.
1: E tive o privilégio também de passar pelas mãos do professor Benedito Soares.
2: Então entendo bem do que eu estou a falar.
1: Muito bem.
2: Então,
1: que é um grande privilégio, Benedito Soares. E um grande abraço aí ao Cota Benedito Soares.
2: Um beijo.
1: Mampené,
2: Cota Bené.
1: O responsável pelo projeto Ora H, que lançou muitos nomes de comunicação no nosso país, e obrigado por tudo. Pois bem, Armanda Jorge é formada em Direito.
2: Certo.
1: Também.
2: Sim. É verdade.
1: Hoje faz o casamento entre a comunicação e a ciência jurídica. Como é que tem sido?
2: Um casamento perfeito. Uhum. Esta articulação, eu acho que é a mais fácil que se podia fazer.
1: Okay.
2: O bichinho da comunicação, desde a infância, mas eu também já brincava com as minhas amigas. Uhum. Eu dizia, olha, eu serei um dia uma grande advogada. Eu queria ser uma grande advogada. E eu, pronto, essas conversinhas que normalmente nós temos, muitas vezes influenciadas por determinadas figuras, e outras vezes porque são mesmo paixões que nós alimentamos. A comunicação é o tal bichinho. E depois, entretanto, senti a necessidade de me formar em Direito. Eu não fiz a licenciatura em Comunicação, não fiz a licenciatura em Jornalismo, mas fila em Direito, porque foi a área que eu entendi, quando já mais crescida, de que devia enveredar, não é? Mas nessa altura já pensava em ser magistrada, magistrada judicial, e não tanto advogada. Infelizmente não consegui alcançar a magistratura, porque quando vim tentar concorrer no SEJA havia aí alguns limites, que não vale a pena aqui mencionar, que me impediram de fazer parte do grupo daquela altura que se propôs então a prestar os testes para a magistratura. Mas sim, formei-me em Direito, sim, presto assessoria jurídica, é uma área que eu muito gosto, e como o Direito envolve a componente da comunicação muito forte também, não é? A estruturação das ideias tem tudo...
1: E uma advogada nesta dinâmica de comunicação, são casos...
2: São casos
1: resolvidos.
2: Não fiz a advocacia, e é que está também. Eu sou consultora jurídica.
1: Ah, muito bem.
2: E a dada altura, como eu prestava a minha atividade, a minha assistência jurídica a uma instituição de caráter político, e as pessoas sabiam que eu tinha também esta dimensão da comunicação, o líder da instituição, em determinada altura, começou também não só a receber os meus parceiros e todo o trabalho que eu prestava no âmbito da assessoria política, foi também dando cor da minha dimensão da comunicação. E, bom, criou, digamos, um grupo estratégico de comunicação e inseriu-me bem. Eu disse, boa, muito bem. Mas eu ainda assim, a comunicação, grosso modo, comunicação social, eu já praticava, já exercia, mas ali era comunicação política. E eu fui tendo algumas dificuldades para, ou seja, eu percebi o fenómeno e gostava, era apaixonada, mas tinha uma certa dificuldade de os definir, qualificar, de os compreender, de os também expressar.
1: Então, é daí que surgiu também o desejo em formar?
2: Em formar-me na área da comunicação política. Portanto, fui fazer...
1: Não, tens estado a formar pessoas.
2: Sim, tenho estado também a formar.
1: Organizações.
2: Eu vou lá chegar.
1: Nas leads da comunicação em crise.
2: Da comunicação política mesmo. Sou especializada em comunicação política, comunicação de crise, gestão de campanhas eleitorais, escrita de discursos políticos, enfim. Virei muito para este lado. Comecei com uma pós-graduação em comunicação política de um ano letivo. Apresentámos projetos de final de curso e felizmente saindo muito bem. Portanto, esta passou a ser a minha segunda paixão, que eu abraço com muito gosto, e tendo em conta que hoje a política, sobretudo na vertente da assessoria e da comunicação, está a profissionalizar-se, não é? Eu compreendi que tenho esta capacidade, mas também o dever patriótico de contribuir para esta área, e sim, as pessoas que me procuram, que sabem que eu tenho esta formação e tenho esta dimensão e esta disponibilidade de formar e de ajudar outras pessoas, sim, procuram-me e eu faço com muito gosto, naturalmente, que é uma área que também, como se por ser profissional, também permite-me, digamos, arrecadar alguma contrapartida.
1: Muito bem. A comunicação e sua importância, que comentário quero fazer a propósito desta frase?
2: Bem, a comunicação é uma necessidade humana. É uma dimensão que é transversal a toda a existência do ser humano. Aliás, desde o momento em que nascemos, não é? O bebê, quando nasce, não chora, não se expressa. A medicina encara aquilo como um déficit nos seus sinais vitais. Ou seja, A pessoa nasce já a comunicar e quando não faz é porque alguma coisa não está bem. Portanto, tem uma importância fundamental na dimensão pessoal, no trabalho, na política, na cultura. O homem, o ser humano é um ser social e ele, para concretizar esta sua natureza, tem de comunicar. Nós, para nos realizarmos profissionalmente, socialmente, nós temos de comunicar, temos de apreender conteúdos, temos de muitas vezes também oferecer subsídios quando os temos para o crescimento de outras pessoas. Uhum. E a principal ferramenta que permite a persecução destes processos, que permite a concretização destes processos, é precisamente a comunicação. No processo ensino-aprendizagem, nós temos de comunicar. E atenção que aqui, quando falamos em comunicar, nós não falamos só na verbalização, não falamos na oralidade. Nós falamos da comunicação, grosso modo. Por isso é que hoje, mesmo aquelas pessoas que tenham déficits de comunicação, seja por audição ou pela fala, comunicam pelos... Enfim, por outros métodos, outros, como o Braille, por exemplo. Mas é importante para que nós possamos aprofundar a importância e o impacto da comunicação. Nós temos de perceber que a comunicação, como já disse, não é só verbal, ela também é não verbal. Portanto, mesmo que nós não falemos, nós estamos sempre a comunicar. Desde o momento em que nós acordamos, para já nós temos o primeiro momento da comunicação, são os nossos discursos interiores. Uhum. Nós temos sempre uma conversa connosco mesmos, né? Quanto mais não seja para percebermos como é que nós vamos concretizar a nossa agenda do dia, como é que nós, as mães, vamos gerir a casa, como é que vocês, os pais, vão lidar com... Portanto, esse exercício mental que nós praticamos, nós estamos a estabelecer um discurso interior, não é? E daí para adiante, pronto, isso. Nós, quando nos vestimos, por exemplo, estamos a comunicar a nossa forma de nos apresentar também comunica, e daí termos sempre a necessidade de ter a consciência da adequação na nossa apresentação para que possamos passar a mensagem correta em função do contexto. Portanto, comunicar é uma necessidade, tal como alguém diz. Escutar é que, digamos, é uma arte, não é? Mas
1: muito
2: a
1: bem.
2: Comunicação está muito presente bem. Em todas as esferas da existência humana.
1: Muito bem. Alguns autores defendem ser a primeira necessidade do homem. Mesmo aquele que vai comer ou vai beber, precisa comunicar antes.
2: Tal como já o disse, tal como já o referi, não é? Realmente, nós para... pegarmos numa garrafa de água, num copo de água, nós estabelecemos primeiramente este discurso interno, digamos, que é, eu estou com sede e para saciar a minha sede, eu preciso de beber água. Mesmo que eu não diga nada a ninguém, o meu gesto, não é, de me levantar da cadeira, ir até ao frigorífico ou a uma mesa que tem uma garrafa d'água e pegar na garrafa d'água e levar à boca, eu estou a comunicar àquele contexto em que eu me encontro que eu estou com sede e preciso de saciar a minha sede. Muito através bem. De um copo d'água ou de uma garrafa d'água. Daí dizer que o ser humano, o indivíduo, comunica a todo o momento.
1: Muito bem. Comunicação mediática, considerada por alguns autores como o quarto poder.
2: Realmente, assim tem sido entendida há alguns anos, há muitos anos, até há poucos anos.
1: Pois.
2: E eu explico-me.
1: Pois.
2: Com o advento da comunicação digital e hoje maximizada pelo surgimento das redes sociais, a comunicação hoje tornou-se muito mais mediatizada, mesmo quando não está em causa um ator social relevante. passamos da fase da comunicação unidirecional, que por exemplo acontecia na rádio, ainda acontece hoje, não é? Que o Justino e eu, Armanda, estamos aqui a falar para um vasto auditório que não tem, digamos, a capacidade de interagir conosco. Recebe, é um receptor, digamos, puro. Nós somos os emissores, recebem a mensagem e tomam aquela mensagem, bom, em função da credibilidade que este nosso conteúdo tenha e do nível de percepção que nós conseguimos gerar junto do nosso público, pode ser tido como um dado adquirido ou não. Mas hoje as plataformas digitais trouxeram uma outra dimensão, que é a comunicação de massas, em que nós comunicamos de todos para todos. Hoje qualquer pessoa que tenha um telemóvel pode comunicar para uma vasta esfera de situações, não é? Várias pessoas, várias instituições, enfim, vários grupos, já não só naquela dimensão em que um ator tem este poder. E ele também, portanto, as pessoas que recebem podem efetivamente interagir através de comentários, através de repostagem, a esta, digamos, comunicação de massas, em que há uma interação permanente de todos para todos. E há um ator que é, digamos, um dos mais lidos desde 2006, que se chama Manuel Cáceres. Ele é um socialista, portanto, um cientista social. Ele afirma que hoje a comunicação mediática já não é o quarto poder, é o grande centro de produção de poder. Porque hoje os média, ou através dos média, um ator social relevante pode construir a sua reputação, pode construir a sua credibilidade, mas pode também destruí-la. Não em consciência, mas pelo impacto negativo que a sua comunicação gera e que é mal percebida através dos média, e dali há uma reação em massa, não é? Uma reação negativa. Então, aquele propósito que é natural de um ator social relevante, que é o da construção da sua credibilidade, se não houver esta consciência e se não houver as chamadas estratégias, que para mim esta expressão, embora seja muito usada, mas tenho aqui algumas reservas, sobretudo quando falamos em comunicação política. Mas hoje, de facto, quem não está na esfera da visibilidade e se propõe ser um ator relevante, não consegue de todo. Se você não aparece, você desaparece. Mas se você vai aparecer, convém que tenha consciência daquilo que vai fazer, que saiba estruturar os significados que quer construir em função das ações que pratica, em função do posicionamento que você estabelece e também em função das percepções públicas que você gera em cada comunicação. E, repito, a comunicação não é só oral, a comunicação é também não verbal. Imaginemos que um ministro da Economia quer apresentar um pacote de austeridade aos cidadãos, não é? Vem a televisão é o grande palco da comunicação política, porque combina imagem e som, tal como disse Rodô, é o grande, é a mise-en-scène da comunicação política. O ministro aparece na televisão para dizer, por exemplo, que os impostos vão subir, que haverá cortes no fornecimento de determinados bens, e o ministro está vestido de roupa de grife. Como é que acha, Justino, que será percebido pelos cidadãos? Um servidor público que vem anunciar esta medida de austeridade, que vai, digamos, encarecer a vida do cidadão.
1: Se temos de apertar, como é que aparece desse jeito?
2: Não, é que ele não está a ter uma comunicação coerente, porque as palavras e a voz dizem uma coisa, mas o seu corpo diz outra completamente diferente. Eu estou a dizer ao cidadão, a quem eu sirvo, não é porque um membro do executivo, um servidor público, Eu estou a dizer ao cidadão, olha, você a partir da manhã vai ter mais dificuldades na vida, mas eu que estou a transmitir esta mensagem e que também sou um cidadão antes de ser um servidor público, o meu corpo está a dizer que não é um problema meu, é um problema vosso, porque eu estou bem, eu tenho uma camisa de marca, tenho uma camisa de grife, tenho uma gravata XPTO, portanto, aqui esta incongruência vai impactar negativamente na credibilidade do servidor público, mas tem também outra consequência, vai encontrar resistência na recepção desta mensagem do lado do destinatário, que é o cidadão. Portanto, é preciso termos muito cuidado e termos consciência quando nós nos propomos esta exposição, a esta exposição mediática, sobretudo quando temos alguma relevância e quando incumbe-nos algum serviço que é relevante e que impacta a vida do cidadão.
1: Hoje, quando olhamos, e porque fez referência às redes sociais, ao crescimento tecnológico e tudo mais, qual é que acha que o impacto das redes sociais, do desenvolvimento, do acesso à internet, aos smartphones e tudo mais, nesta vida da comunicação?
2: Eu acho que tem, é uma faca de dois gumes, não é? Tem um lado positivo e tem também um lado negativo. Primeiro,
1: qual é o positivo?
2: O positivo é que maximiza a possibilidade de qualquer cidadão ou estar conectado com o mundo, de se comunicar com quem esteja distante, que de facto a comunicação hoje tornou-se cada vez mais, ou aproxima muito mais as pessoas, não é? Agora, é o seguinte... nós também temos, digamos, um fluxo de informações muito grandes que circula, um fluxo muito grande de informações que circula através das redes sociais e das plataformas digitais. É recomendável que o cidadão tenha a consciência de que a informação que circula nem sempre é credível e nem sempre é conhecimento. Nem sempre agrega ao nosso conhecimento, porque hoje qualquer pessoa com o seu telemóvel pode, digamos, manipular inclusivamente ou falsear a sua imagem, as suas funções, as suas habilidades na internet. Eu posso apresentar-me como especialista numa área em que de facto eu não sou, e quem é que irá verificar? Quem é que irá verificar? E eu posso dizer as mais absurdas conversas, as mais absurdas definições, enfim, trazer conteúdos que de facto não agregam valor à sociedade. Os menos avisados terão aquilo como um dado adquirido, e nós sabemos que as fake news são também o mal deste século, né? Desde 2016, na primeira eleição no primeiro pleito em que Trump concorreu, quando ele falou das fake news, isso tornou-se, viralizou, não para o bem, mas para o mal. E hoje sabemos que as pessoas, mesmo não sendo jornalistas, têm as ferramentas que o próprio digital oferece para fabricarem textos, para até falsearem fotos e construírem, digamos, uma aparente matéria jornalística, porque imita-se tudo para dar credibilidade. E uma pessoa menos avisada, e convenhamos que a maioria, não é, dos consumidores, dos navegadores da internet, acabam por acreditar naquele conteúdo. Portanto, a internet traz este lado da desinformação, este lado muitas vezes também do, enfim, e da destruição de reputações gratuitas, pois. Porque ela favorece, ela facilita, são ferramentas que nós temos à nossa disposição, e aquelas pessoas que não são de muito boa índole, até muitas, algumas são, mas porque têm interesses em confessos, às vezes socorrem-se destas ferramentas para capitalizarem os seus interesses, sejam eles políticos, sejam económicos, sejam, enfim, portanto, este é o lado negro da internet.
1: E a internet traz na bagagem hoje...
2: Pois. Posso?
1: Sim, sim.
2: O lado positivo é que há esta conexão com o mundo, não é? Há esta conexão com o mundo, e hoje um facto que ocorre, seja na China, na Indonésia, no Kachiung, em qualquer parte do mundo, se houver alguém com telemóvel, automaticamente este facto é informado, as pessoas já sabem. Aliás, quantas vezes é que nós não nos deparamos com situações de acidente em que uma pessoa teve um acidente na rua e está sozinha e alguém posta na internet e apela à ajuda e ao socorro e à identificação dos familiares dessa vítima, e que muitas vezes o socorro chega atempadamente ou chega tempestivamente e essa pessoa é socorrida, não é? Portanto, há aqui elementos positivos e negativos, só para não me alongar, porque acho que já falamos dessa parte, estamos um bocadinho presos aqui. Portanto, há elementos positivos e negativos, é preciso que haja consciência e há mecanismos para que um internauta possa saber se, por exemplo, um conteúdo é verdadeiro, ou falso.
1: Muito.
2: É, não sei, se eu recebo um conteúdo e aquilo me gera algum desconforto, é porque alguma coisa não está bem, não é? Então, o que é que eu faço? Eu vou confrontar outras fontes, eu vou para a Rádio Nacional, para o site da Rádio Nacional de Angola, ou para o perfil do Facebook da Rádio Nacional de Angola, da televisão de Angola, da televisão pública de Angola, vou para a Angop, vou para a RTP, vou para a SIC, ou seja, os sites institucionais oficiais dificilmente irão trazer uma fake news.
1: Porque esta questão, sim, do desenvolvimento tecnológico e tudo mais, é tão interessante, porque os órgãos tradicionais de comunicação também vão emigrando.
2: Pois, vão sofrendo
1: transformações. A correria hoje nos permite quase sempre estarmos ao sofá, acompanhar o telejornal, por exemplo,
2: certo,
1: no formato tradicional, certo, mas a partir do meu smartphone posso ter as informações todas, enfim, então é esta dinâmica muito interessante também.
2: Do lado positivo.
1: Pois, mas esta internet que se desenvolve a passos vertiginosos também traz na bagagem a inteligência artificial.
2: Pois, este aqui é um grande problema.
1: Grande problema, a inteligência artificial, que pode até produzir a voz da pessoa.
2: É verdade, mas isto até já olhamos para uma dimensão, digamos, mais avançada da tecnologia em si, da inteligência artificial. Em questões, digamos, mais incipientes, se repararmos hoje, a maior parte dos discursos são muito parecidos. A pessoa ouve o ministro em Angola, o ministro em Portugal, o ministro em Macau, e sobre determinado assunto, e vai ter a nítida noção ou impressão de que os textos são muito parecidos. Porque até para usar a inteligência artificial, a pessoa deve ser inteligente. A pessoa não pode postergar desta sua característica ou dimensão natural que deve carregar consigo, porque todos os seres humanos são dotados de alguma inteligência, uns em maior grau, outros em menor grau, mas e porque nós também podemos cultivá-la, não é? Para que ela cresça, para que nos tornemos cada vez mais inteligentes, ter mais domínios de outros assuntos, então é preciso investirmos em nós, é preciso investirmos. Diz-se que seguramente um dia o serviço humano irá desaparecer e será substituído pela tecnologia. Eu peço a Deus que isto não aconteça, porque isso será também um bocadinho um desaparecimento da utilidade humana, e uma humanidade sem utilidade desaparece.
1: Acha possível, uma vez que a inteligência artificial é desenvolvida por humanos? Ou será que estamos a caminhar para uma era em que as pessoas melhor preparadas é que permanecerão?
2: Imagina, a inteligência artificial não é minha área, portanto, estou aqui a falar, sou uma leiga, não quero aqui induzir ninguém em erro, nem tentar passar esta impressão de que eu sou conhecedora desta área, não é minha área de domínio.
1: Exatamente.
2: Eu vou passar a minha impressão, a minha opinião em função do que é a minha percepção.
1: Exatamente.
2: É verdade que a inteligência humana foi criada por humanos, mas tendo em conta a quantidade, a diversidade de informações que a própria inteligência artificial consegue agregar, consegue deter, não é? Será que... E depois, imagine, por exemplo, vai pesquisar Armanda Jorge na inteligência artificial, vai dizer, Armanda Jorge é isto, vai ter em conta a informação que eu própria, se calhar, debitei, por alguma questão, porque estou a fazer o meu currículo, mas também vai trazer informações que outras pessoas lá colocaram a meu respeito. Ou seja, acaba por ter muito mais subsídios do que a Armanda Jorge, do que o Justino, do que outra pessoa que também foi lá debitar conteúdos a meu respeito. Então, isto poderá ou não um dia resultar em alguma coisa que seja, do ponto de vista de inteligência, superior ao ser humano.
1: Ok.
2: Mas o que eu gostava de dizer é que, enquanto isto não acontece, enquanto nós ainda estamos aqui, espero que para sempre, não é? Que tenhamos consciência no recurso à inteligência artificial, não tenhamos preguiça, não sejamos avarentos cognitivos de que aquilo que a internet nos dá é suficiente para nós respondermos às necessidades organizacionais, a demanda do nosso trabalho, porque nós vamos mesmo ser ultrapassados. Se prestar atenção, hoje é muito comum ouvirmos, perdão, hidratar aqui as cordas vocais.
1: Muito importante.
2: Eu bebo muita água. É muito comum hoje vermos líderes, vermos comunicadores dizerem: ai, mais do que um encontro, é uma necessidade imperiosa de convivermos. Este elemento, que é básico, mais do que um encontro, já se percebe que aquele texto foi feito com recurso à inteligência artificial. E há muitos outros. Se a pessoa estiver atenta a este fenómeno, não vai passar vergonha. Mas os mais distraídos, e eu tenho muita pena de líderes que têm assessores políticos, sei, têm assessores, eu vou muito à política porque é minha área, que têm assessores, equipas de assessoria de comunicação, e quando vão dizer um discurso na esfera mediática, na esfera pública, e trazem um texto que é claramente uma obra da inteligência artificial, porque isto percebe-se. E digo mais, hoje a assessoria de comunicação está especializada, está profissionalizada, e qualquer profissional avisado sabe que o líder ABCD está a ler um texto escrito pela inteligência artificial. Isto é de uma pobreza tão grande, é que a pessoa olha para aquilo e diz: bem, ok, então, mas este ministro, este diretor, ele não tem o domínio da sua área, não tem domínio dos factos, dos dados, daquilo, não consegue construir, estruturar uma comunicação que chegue ao coração do seu cidadão. Uhum. Quer dizer, não se dá ao trabalho de pelo menos ter este cuidado, não é? De transparecer a sua individualidade para que ele próprio construa ou consolide ou fortaleça a sua credibilidade, porque eu estou a ouvi-lo.
1: Humanizar o seu discurso.
2: Sabe que hoje a própria inteligência artificial, se eu for lá e disser que era um texto assim, coisa humanizada, ele vai aparentar esta humanidade. Mas eu estou a olhar para o chefe e estou a dizer: chefe, você está a enganar, não foi chefe, não é ideia sua, isto foi uma máquina que escreveu. Portanto, há esta questão da credibilidade ou não, quando um ator social, um ator político se apresenta na esfera da visibilidade para comunicar com o seu público-alvo. Há que se ter muito cuidado,
1: muito cuidado
2: com a inteligência artificial, porque senão
1: Uma ferramenta que existe, mas deve ser muito bem utilizada.
2: Exatamente.
1: Diz o engenheiro Mbala Gaston, que gostaríamos de tê-lo nos próximos,
2: meu colega da televisão,
1: próximos dias também, exatamente. Uhum. Afirma o engenheiro Mbala Gaston que esta era, a era da inteligência artificial, é das perguntas inteligentes, porque quanto mais inteligente for a pergunta, melhores resultados poderão advir da inteligência artificial, mas este resultado deve ser ajustado à realidade da pessoa que questiona.
2: Exatamente.
1: Então, é uma conversa muito interessante.
2: Hoje é, digamos, que é incontornável o recurso à inteligência artificial.
1: É um caminho sem volta.
2: Mas, sim, mas sejam, tenhamos cuidado, façamos também recurso à nossa inteligência, porque ainda a temos, graças a Deus, não é?
1: Assim mesmo.
2: Para que possamos, digamos, construir a nossa individualidade com uma certa credibilidade, e o que vai gerar então a confiança daqueles que são os nossos públicos-alvos.
1: Muito bem. Armanda, muito obrigado por ter aceitado o nosso convite.
2: Já foi?
1: Já, mas temos ainda alguns minutinhos, estamos mesmo na reta final.
2: Certo.
1: Que factos deveriam ser bem comunicados para impactar a vida das pessoas em sociedade?
2: Bem, eu creio que falar de factos é um exercício quase difícil, não é? Mas eu propunha-me aqui trazer a dimensão do serviço público. E aqui, naturalmente, que falaria mais para os nossos servidores, sejam tanto os nossos políticos, os nossos diretores nacionais, os nossos gestores, não é? É importante que tenham bom domínio da comunicação para que esta possa ser de facto uma comunicação clara, uma comunicação impactante, uma comunicação relevante, porque eles, enquanto servidores públicos, têm esta incumbência de explicar aos cidadãos aquele que é o seu trabalho, o que fazem para a melhoria da vida das populações, e devem terem atenção que todas as esferas da sociedade devem perceber o trabalho dos nossos servidores, na medida em que somos todos contribuintes e nós cobramos, é o mínimo que nós esperamos. O que quer dizer que nem sempre nós sentimos que há esta, digamos, esta comunicação efetivamente transparente, clara, e que alcança a compreensão de todos nós. Eu não preciso, enquanto cidadã, eu não preciso de ser nem jurista, nem engenheira, nem ter a formação superior para perceber o meu servidor público. Ele sim tem a obrigação de comunicar para mim, fazer-me entender a natureza, o valor, os resultados do seu trabalho, e isso é feito com simplicidade, com clareza, com humildade, com empatia, para que eu própria possa sentir que de facto o meu servidor respeita-me, ele tem a humildade de falar para mim e fazer-me perceber. Portanto, se eu, neste caso, se eu tivesse de eleger alguma área, mas não o facto que deve ser melhor comunicado, é mesmo a área do serviço público.
1: Armanda, muito obrigado. Muito obrigado mesmo. Ficou aqui muito bem claro de que a comunicação é dos primeiros pilares orientadores da vida em sociedade. Por isso, amigo ouvinte, vamos procurar ter a Armanda Jorge numa próxima oportunidade.
2: Okay. Obrigado. Eu gostava de encerrar
1: E fecharmos mesmo, antes disso, é formadora nas áreas de comunicação política, estratégica, de comunicação em crise, enfim. Estas formações obedecem a algum calendário num ponto específico, ou as organizações podem tê-la nos seus locais?

0: Mas sim, sou Armanda Jorge no Instagram, sou Armanda Jorge no Facebook, e qualquer pessoa que esteja interessada, eu estou a dispor. E gostava de encerrar aqui esta minha participação neste programa Boa Noite Angola, que é conduzido de maneira muito simpática, muito querida e profunda pelo Justino Mabaia, dizendo que a palavra tem poder. Portanto, estamos a falar de comunicação. A própria origem do mundo, se formos a Bíblia em Gênesis, vamos perceber que foi criada pela oralidade, pela palavra. Faça-se luz, disse Deus, e a luz fez-se. Aliás, tem também a origem, digamos, da vida, se nós percebermos que a vida perfeita, aquela que foi encarnada por Jesus Cristo, também fez-se através da oralidade. E se formos no livro de João, vamos encontrar: antes era verbo, uhum, e o verbo estava em Deus, o verbo era Deus, e depois o verbo encarnou e habitou entre nós. E este verbo é aquela palavra que foi transmitida à Nossa Senhora, não é, pelo anjo, quando anunciou o nascimento de Jesus Cristo, para dizer que a palavra, uma vez que somos feitos à imagem e semelhança de Deus, a palavra tem o dom da vida, assim como tem o dom da paz e o dom da guerra também, isto para os políticos. Claro. E é uma comunicação, um discurso, é como, digamos, um prato de refeição. Quando nós escolhemos os melhores ingredientes, o prato torna-se mais saboroso, e amanhã o nosso convidado irá ter muito gosto em regressar como comensal à nossa casa. Portanto, façamos bom uso da comunicação, façamos comunicação com propósito, façamos comunicação de atitude.
1: Muito obrigado, Armanda Jorge, até a próxima. Estamos juntos? 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
3: Segunda edição da Expo Ecolo e Bengo arranca amanhã com mais de 400 expositores.
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3: Boa noite. O mercado do Panguila acolhe, a partir desta quinta-feira, a segunda edição da Expo Bengo, com a participação de mais de 400 expositores. O evento, que vai até ao dia 11 deste mês, terá como novidade a máquina de produção do bloco ecológico, como nos conta o Eduardo Mota.
4: De acordo com Carlos Calas, a PCA da Secalas Angola, empresa encarregue da montagem dos stands, vários empregos diretos foram criados, proporcionando oportunidades de trabalho para os jovens.
5: Estamos na fase da montagem, já temos mais de 50 empregos direito neste momento, mas nós pretendemos subir mais de 200 ou 150 empregos direito.
4: Por sua vez, Quintas Vasco Calingala, diretor comercial da empresa Caixa Comercial, que atua no mercado nacional há 13 anos, no ramo do agronegócio, destaca as novidades que a empresa vai apresentar na Expo Bengo, com realce para máquinas de descasque de mandioca, mojeiras produzidas em Angola e blocos ecológicos.
6: Estamos a falar de equipamento, máquina de descasque de mandioca, máquina de esfarelar, estamos a falar mojeira, e também temos uma novidade: produzimos agora uma fábrica de fazer bloco ecológico, né? Nossa empresa é a primeira a produzir cá em Angola.
4: Enquanto isso, as jovens feirantes, Maria Natália Sebastião e Rita António Vunge, esperam conseguir um espaço para comercializar os seus produtos durante o evento.
7: Vim à procura de um espaço para assim poder expor o meu negócio.
8: Somos feirantes, é uma oportunidade muito grande.
4: Expo Bengo 2026 arranca esta quinta-feira no mercado do Panguila, onde é aguardada a participação de mais de 400 expositores. A reportagem Rádio Nacional de Angola, João Mendes e Eduardo Mota, no Bengo.
3: Segunda edição da Expo Bengo começa amanhã e termina no dia 11 deste mês.
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3: O Petro de Luanda derrotou nesta quarta-feira o Heritage do Congo por 37-21 em partida referente à segunda jornada do Grupo B da

0: Taça dos Clubes Campeões Africanos de Handball, que decorre na capital, em Luanda. Ainda hoje, no Grupo B, a casa do pessoal do Porto do Ubito sofreu a segunda derrota na competição, ao perder diante do Flower do Benin por 21-25.
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0: Muito bem, música linda das ondas artesianas da Rádio Nacional de Angola nesta quarta-feira em O Sabor de Angola. O momento que se segue é para o Espaço Ritos, onde a Elisa Coelho nos traz mais uma viagem e mais um reencontro com a nossa cultura.
1: Olá, boa noite. Chegamos para mais uma caminhada com esta rubrica que lhe faz conhecer a nossa história. Nesta noite, vamos conhecer mais uma vez alguns aspectos ligados ao comportamento da mulher do Maiombe. Já sabe que esta região faz parte da província de Cabinda e as senhoras daquela localidade identificam-se mesmo até pela forma de saudar. A nossa interlocutora é a cidadã Fátima Madeca. Acompanhe.
2: Essas são saudações que se dá a toda e qualquer pessoa. Logo que acordamos, logo que nos encontramos. Bobeno, é? Mbotie, mukindre, mubeko, tuque. Essa é a nossa saudação e entre nós. E a pessoa responde, tuquindre, se ninguém vai com o kindre. Mucial, bubotie, befutuente, mbuin, quer dizer, be, fixa, forte. Nota-se mesmo uma grande diferença. As pessoas, quando vão para Maiombe, a recepção que o povo lhes dá. É própria da qualidade, não sei se é puxar na floresta, é a humildade deles, são pacífico.
3: Desde muito cedo, a mulher Maiombe aprende atividades que, em outras regiões, são apenas atribuídas aos homens, como nos confirma a nossa interlocutora.
2: Caçar não sei, mas pescar aprendi. Madícia é que nós pescávamos, íamos no rio, onde houvesse maior profundidade do rio, cercávamos com os cestos madite e avançava duas para frente, remexiam as pedras, remexiam as folhas, os peixes desciam, depois levantávamos. São incansáveis, trabalhadoras, grandes lavras, mas não deixava de haver também preguiçosas, porque isso depende de famílias.
3: Estamos a falar da mulher do Maiombe, que tem uma forma singular de transportar os produtos do campo. Elas, com as crianças às costas, são incansáveis também a carregar os cestos ou pile com os condimentos colhidos nos campos agrícolas. Vamos ouvir o que diz a senhora Cecília Macaia.
4: Pire que traz toda a mercadoria que vem na lavra. Em português é cesto, mas em fiota chama-se pire. Porque nós não podemos deixar de fazer pire. Porque você vai na lavra, vai trazer sacafole, vai trazer banana, vai trazer lenho. Tem que vir naquele pire, nas costas. E criança mesmo à frente, no peito. Pelo menos nós que conhecemos nossa tradição. Sem cesto, você não pode trazer nada na lavra. Na cabeça também você não pode aguentar. Tudo tem que vir, porque a cesta é que aguenta todo o cargo para você pôr nas costas, com criança no peito. Para nós aqui no Bucuzau, na cabeça não podemos aguentar. Os baoi que andam a aguentar aquele teto, agora nós aqui, nossa tradição é só que tem que ser o cesto nas costas.
3: Vamos agora conhecer outras práticas culturais da mulher Maiombe. Em conversa com a senhora Fátima Madeca, tivemos a informação sobre os pratos típicos que mais predominam a gastronomia dos Maiombe, portanto, das populações que habitam na região do Maiombe.
2: Temos como pratos típicos sacafolha de banana, que chamamos saco bitoto, muito boa sacafolha, vitaminada. Temos sacafolha de mandioca, mandioca doce. Temos sacafolha de batata, sacafolha de milho e uma sacafolha que nós chamamos de sacafolha de canda. Quer dizer, é o milho pisado, moído, cozido, e que se põe dentro da sacafolha para se tornar a cozer outra vez. E essas comidas são muito vitaminadas. E temos a carne moamba de carne seca. Por exemplo, temos a carne de ngumba, é o porco espinho. que só a pele dele em si é que chama muamba de coba. Quando a mulher cozinhasse, a maior parte da comida tinha que ir para a mesa, porque os pais comiam todos em conjunto, 5, 6 famílias comiam todos juntos. Então, não podia levar pouca comida, tinha que levar comida em quantidade. E a pessoa tem que comer e ficar satisfeita. Agora, toda a família tem que sentar na mesa. Mas antigamente não, os homens comiam num canto, a mulher às vezes só se contentava em lamber a panela. Que coende, que coende, cando mnani uela bale, mame, ye, ye, ye, mame, male, male, mame, male, male. Diz que enquanto estamos a viver, devemos nos cuidar, devemos comer bem, devemos nos dar bem com os outros, devemos poupar a nossa vida, porque no dia da ida, que é a morte, não sabemos como havemos de terminar.
3: Já a senhora Maria de Fátima Bututo diz que a mulher do Maiombe não utiliza o pilão para triturar a saca-folha, que em outras regiões é conhecida como quizaca ou folhas de mandioca. A mulher da região do Maiombe é ensinada também desde muito cedo a usar o mucundi, um triturador apropriado para essa missão. Assim como também é recomendada a prestarem grande atenção ao tratamento do dendém, que é muito utilizado na confecção dos alimentos pelas populações do Maiombe.
5: Se está a cozinhar a saca-folha, não pode tirar a saca-folha logo, logo está a meter ou no pilão ou no ranhador. No Maiombe mesmo não pisa. É fazer nas mãos uma coisa do prego, prego, prego é que ranha a saca-folha. Porque a saca-folha na mata tem uns bichos que misa lá, tem uns bichos que soba lá. Às vezes outros bichos costumam vir nas folhas. Você vai arranhar só sem você lavar com água quente. Vai cozinhar as micróbios que está a vir lá na lava. Acaba de meter no água quente, depois você se vai arranhar. Não é pisar, no Maiombe não pisa. É arranhar um cumbi, mas não tango nem naquia. Essa saca-folha de muam. Dendê traz muita coisa. Aquela coisa dele costuma vir na cabeça do dendê. Bantango na aqui, o pô. Você tem que tirar. Na ponta do dendê também, costuma trazer uma sujidade que pode trazer a comida para ser tipo você meteu a areia. Se você vai fazer muamba, você tira só o muamba que está em cima devagar, devagar, devagar. Aquele que fica lá na base da panela, você está no entorno. Aquele que provoca a comida parece areia. Afinal, não é nada areia. Quem provocou isso é dendê. Na ponta do dendê costuma vir um lixo. Quando você vai pisar, aquilo vai ficar bem pisado no pilão. É aquilo que vai provocar tipo areia no muamba.
3: Com as senhoras Fátima Madeca, Cecília Macaia e Maria de Fátima Bututo, ficamos a conhecer um pouco dos hábitos e costumes da mulher da região do Maiombe, na província de Cabinda. Na próxima semana, cá estaremos novamente para darmos continuidade a esta matéria, virada então aos hábitos e costumes da mulher da província de Cabinda, mais propriamente as habitantes da região do Maiombe.
1: E assim estivemos mais uma vez com a rubrica Ritos aqui no Boa Noite Angola. Na próxima semana traremos outra temática ligada à vida das nossas comunidades. Boa noite.

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0: Rádio Nacional de Angola, boa noite, são 23 horas no país. A seguir as notícias com Ernesto Samaria.
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2: Brigadistas terminam com sucesso ação formativa para a atualização de dados e prova de vida no Kwanza Norte.
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2: Boa noite. Na província do Kwanza Norte, mais de 100 brigadistas selecionados para o processo de atualização de dados e prova de vida concluíram esta quarta-feira com êxito a segunda fase de formação. Os brigadistas receberam formação em matéria técnica e metodológica, com destaque no manuseamento de equipamentos que serão utilizados durante o processo. Valentim Miguel.
3: Segundo o diretor do Gabinete Provincial de Registros e Modernização Administrativa do Kwanza Norte, Ariel Soares, os brigadistas receberam formação em matérias de natureza técnica e metodológica, com destaque para o manuseio dos equipamentos que serão utilizados durante o processo.
4: O nosso objetivo é formarmos todos os brigadistas já apurados para colocá-los já em ação, visto que o processo data já a caminho do quarto mês, então não nos resta muito, mas ainda temos um grande número por atingir. Na fase passada, formamos 70, agora 140. Estes 140 vêm dos diversos municípios da nossa província. A cada município, estamos a formar 10.
3: Por outro lado, Ariel Soares destacou a implementação da campanha de atualização de dados em pontos estratégicos da província, numa ação que pretende facilitar o acesso dos cidadãos aos serviços do registro.
4: O brigadista ao encontro do cidadão ou no local mais próximo em que o cidadão trilha o seu caminho diariamente, essa dinâmica será contínua. Num futuro próximo, digamos dentro de 3-4 dias, vamos levar essa dinâmica para os demais municípios.
3: Diretor do Gabinete Provincial dos Registros e Modernização Administrativa do Kwanza Norte, Ariel Soares, e a campanha de atualização de dados e prova de vida na província. Reportagem Rádio Nacional de Angola, em Dalatando, Francisco Azola e Valentim Miguel.
2: Mais de 100 brigadistas concluíram com sucesso segunda fase de formação, com vista a responder à demanda do processo de atualização de dados e prova de vida no Kwanza Norte. Acesso de atualização de dados deverá ser um tema nos próximos tempos.
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2: No handball, edição 47 da Taça de África dos Clubes Campeões em seniores masculinos e femininos, prova que decorre aqui em Luanda, no duelo de angolanos entre o Petro de Luanda e o Interclube. O jogo terminou com vitória dos petrolíferos por pesados e concludentes 28-13, exatamente 15 golos de diferença. No outro jogo, o 1 de agosto, cilindrou por redondos 43-11 o Mechal da Etiópia.

0: O coordenador internacional da ONG Médicos Sem Fronteira alertou na terça-feira sobre um alarmante aumento de casos de ébola na província do Kivu Norte, na República Democrática do Congo. A organização refere que a região nordeste agora responde por quase 40% de todos os incidentes recém-confirmados em todo o país, dizendo que a disseminação está fora de controlo. Stéphane Hoffman, coordenadora do Centro de Tratamento de Ébola da ONG Médicos Sem Fronteiras, em Butembo, uma das principais cidades do norte de Kivu, a maioria dos novos casos vinha de cadeias de transmissão desconhecidas, disse aquela responsável.
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2: Rádio Nacional, 23 horas 4 minutos.
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0: Aí está a presença vocal interessante do nosso mercado, da nossa praça, da nossa cultura e da nossa angolanidade. Vamos continuar a somar e também a seguir. Já tivemos o espaço Ritos, já tivemos a conversa clara. O que vem daí? O que vem daí, amigo ouvinte, é que nesta nova grelha da Rádio Nacional de Angola, o programa Boa Noite Angola, a quarta-feira, vai ser mais racional. Isto é, com a intervenção uma vez por semana, das demais províncias do nosso país, e nesta quarta-feira vamos tornar a nossa noite mais nacional com histórias diversas de diferentes regiões de Angola. E vamos acompanhar um arquivo do Boa Noite Angola mais nacional, para situarmos e perceber como é que a nova dinâmica doravante vai surgir.
1: Ora viva, boa noite, saudações calorosas a partir das terras altas da Xela, a cidade do Lubango, a cidade do Cristo Rei. Chegamos para mais um encontro de caráter nacional, mais uma reunião à volta do Onjango, à volta da Umbala da Fogueira quente e calorosa, hoje sem o fogo abrasador, nem as labaredas próprias das fogueiras, mas com o calor e o aconchego da Rádio Nacional de Angola, a rádio de toda Angola, a rádio de todos os angolanos, que continua a congregar toda a família angolana.
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1: É com grande prazer e enorme satisfação que hoje trazemos mais um Boa Noite Angola Bem Nacional, porque o Nacional é bom, o Nacional nos enche de orgulho, o Nacional cuia.
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1: Para quem nos acompanha, muito obrigado pela boleia que nos dá. Lembre-se, mais vale ser paciente na estrada do que ser paciente no hospital. E nós acreditamos que a esta hora há muito boa gente na estrada. Desde bravos camionistas que palmilham o país para garantir que não falte nada à nossa mesa, passando pelos taxistas que não medem esforços nem horários. Mas atenção, quem neste momento está a conduzir, tenha cuidado. Toda cautela é necessária.
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1: As incidências sobre os casamentos e os divórcios aqui apresentados pelo Pedro Tsing, mas afinal de contas, quem mais trai? Homens ou mulheres? E quais as consequências destas infidelidades no direito costumeiro? Essa dúvida é aqui esclarecida pelo repórter António Anuarel. Boa noite, Anuarel.
5: Olá, Ayrton Kenha, boa noite. Boa noite, Angola. Sim, desde os primórdios que existem as relações conjugais, e neste aspecto, a questão ligada à fidelidade é variável. Ser fiel ou infiel é uma escolha muito pessoal. Tudo depende daquilo que realmente a pessoa quer. Mas é como se tem dito, ou a pessoa é ou não é. Ou somos fiéis ou somos infiéis. Não existe meio fiel nem meio infiel. Para a jovem Carla Daniel, a fidelidade é um ato de honra para preservar o relacionamento.
6: Fidelidade é um ato de honrarmos com os nossos compromissos e ganhar a confiança daquele que um dia depositou-nos o poder do bem-fazer. É um termo multifacético, é usado na sociedade em muitas áreas. A fidelidade, vamos levar no campo familiar. Fidelidade é preservar o relacionamento, é ser fiel.
5: Isabel Francisco defende a opinião que a infidelidade muitas vezes parte do egoísmo que algumas pessoas têm.
7: Às vezes, quando um homem ou uma mulher trai o seu parceiro, ele pensa em si mesmo. Ali, para além da infidelidade, entra o egoísmo. A pessoa não pensa nas consequências, não pensa nos outros, pensa em si, pensa em satisfazer as suas vontades, como se diz por aí hoje em dia, faz sentir o seu nome.
5: E como será que são punidos aqueles que traem os parceiros na comunidade? cultura nhaneca. Na Umpata, o repórter António Lopes conversou com o soba Arthur Chivota. Lopes, é contigo.
8: Boa noite. O homem que for apanhado em adultério com uma mulher casada paga uma cabeça de gado e um cabrito ao marido desta como multa. Esta multa chama-se Oukoi, de acordo com a cultura nhaneca Nkumbi. O soba do município da Umpata, Arthur Chivota, deu a conhecer que há muitos casos de adultério na região. Muitos homens têm pagado o Oukoi.
9: Apenas quando encontro a minha mulher com outro homem, o senhor me paga um boi e um cabrito, porque encontrou com a minha mulher.
8: E agora se foi agora se a mulher que encontra o seu marido?
9: Olha, talvez o mais velho que veio na primeira hora, naquele tempo, estava colonizando a mulher, porque a mulher quando me encontra, a minha mulher me encontrando com uma mulher, felizmente ela não me faz nenhum, eu também não... Ela não faz nenhum porque, felizmente, eu sou homem.
8: Ouvíamos Arthur Chivota, soba do município de Umpata, e os casos de adultério naquela parcela do território nacional. A partir do município satélite de Umpata, António Lopes.
5: No que quem trai tem que pagar boi. Ato este denominado Oukoi, conforme revelou o soba grande daquela parcela do território ilano, que conversou com Leolindo Chiela. Boa noite, Chiela.
10: António Anuarel e os ouvintes do Boa Noite Angola, as melhores saudações. Estamos a responder-vos diretamente de Kipongo, também conhecido por Terras do Grão Branco, o município que dista 120 quilômetros a leste da cidade capital da província da Huila, à cidade do Lubango. O soba grande de Calunda Gomes afirma que esta multa localmente é conhecida por Oukoi. Se for praticado num lugar que não seja em casa da mulher conquistada, paga-se um boi. Se o ato de infidelidade for praticado em casa da conquistada, estada, paga-se dois bois.
11: É, a marca do coi está o seguinte, porque quem está a fazer essa coisa do coi é problema do abuso. Por exemplo, uma pessoa dessa tua mulher, um outro amigo ou qualquer vem com gostar da tua mulher dentro da tua casa. Antes de ser, vamos encontrar nossa onde, porque essa coisa de se encontrar dentro da casa é perigo, é quase da morte. Então, essa coisa do coi, quando for encontrado por engano, também o preço é outro. Paga só pouca coisa, não paga mais agora. Agora, se encontrar, entrar na casa do outro, secar, for encontrar, porque um se vai mesmo no quarto do outro, é onde entra. Se for encontrar, tem que pagar por acusação de entrar lá, o ambuço que fizeram para pagar. Normalmente é um boi. Um garoto que custa por menos 70 mil. Agora, se for encontrar por ambuço, tem que pagar abuso de respeito dos garotos, de 80 a 80.
8: Nesse caso do coi, quem paga só a mulher ou só o homem?
11: Antigamente, nesse momento que paga só o homem, porque foi por tender. Mas também a mulher, como setor, é agrupado. E então, estamos a ver até em janeiro que estamos a necessário com os mais velhos, como que vai ser, porque a mulher também sabe que tem um marido, depois ele setou. Se setou, também tem que pagar a outra senhora.
10: Soba grande do município de Kipungo e as consequências da infidelidade. A partir das terras do Grão Branco, Leolindo Chiela. Boa noite, Angola.
5: Obrigado, Leolindo. Forte abraço. E sobre a infidelidade, muita coisa ainda há por se explorar nestas paragens. Mas, como o tempo já não perdoa, fica para a próxima ocasião. Boa noite, Quênia. Boa noite, Angola.
1: Os contornos da infidelidade e a visão do grupo etnolinguístico Nhaneca Rumbi sobre a infidelidade, um tema sempre controverso, fundamentalmente sociedade marcadamente poligâmica, sobretudo num contexto de poderio latifundiário canadeiro. Boa noite, Angola, mais nacional, a partir do Lubango, cidade capital da província da Huila.

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Quando o relógio assinala 23 horas mais 48 minutos, a consumirmos os últimos cartuchos do seu Bonito Angola nesta quarta-feira, 7 de outubro do ano 2026. Temos mais música, que daqui a pouco vai chegar o momento de dizermos bye bye.

Muito bem, agora quando o relógio assinala 23 horas mais 53 minutos, é o momento de dizermos bye bye, com promessa de voltarmos amanhã à mesma hora, nesta mesma sintonia. Fique com as despedidas da Esmeralda Misa, da Discoteca da Rádio, do Gerson Diogo e do Justino Mabaia, o seu camba da comunidade. Já sabe, faça sempre o bem, sem olhar a quem, e ajude Angola, a nossa pátria querida, a única pátria que temos a avançar.

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2: Angola, bom dia. Chova realiza hoje a primeira viagem de Cabinda para o Soio. Polícia Nacional na Lunda Norte desmantela grupo que se dedicava ao garimpo ilegal de ouro. Petro de Luanda e El Ahly do Egito marca hoje o jogo de destaque no Africano de Clubes Senior Masculino de Handball. Supremo Tribunal Federal confirma análise sobre a libertação de Jair Bolsonaro após segunda volta nas eleições gerais. Primeiro Jornal, quinta-feira, 8 de outubro de 2026. Edição é de Manuel Vicente. Técnica de Matson Matar. O Ernesto Sabaria apresenta as notícias. Está tudo pronto para a primeira viagem do navio Chiova, recentemente adquirido pelo Executivo para facilitar o transporte de passageiros e carga na rota Cabinda-Soio. A embarcação e grande porto faz nesta quinta-feira a ligação Cabinda-Soio, Domingos Tiago.
3: A empresa Sogest, que assume a gestão do Terminal Marítimo de Passageiros de Cabinda e a Cecil Marítima, garante as condições estarem todas criadas para esta primeira saída do navio da província de Cabinda, onde está desde a passada quinta-feira, 1 de outubro, com destino à Vila Petrolífera do Soio, na província do Zaire. Arthur de Carvalho, diretor do Terminal Marítimo de Passageiros de Cabinda, Miguel Nzaupuna, fala desta primeira operação do ferryboat Choa de Cabinda para o Soio.
4: Nós estamos numa fase inaugural neste momento. A nossa direção de operações e tripulação tem agendado duas viagens, às terças e às quintas-feiras. Inicialmente, à medida que o processo evoluir, poderemos ter mais viagens. O programa de cabotagem norte contempla esses aspectos em termos de movimentação e mobilidade de pessoas e bens, no sentido de facilitar a travessia entre Cabinda, Soio e Luanda e, futuramente, atingir a zona sul do país.
3: O ferryboat Choa sai do Terminal Miguel Nzaupuna por volta das 10 horas desta quinta-feira, com os passageiros expectantes.
5: João Vieira, o que espero dessa viagem? É uma viagem expectante.
6: Paulo João, já comprei o bilhete e vou para Soio, a expectativa é grande.
3: Ferryboat Choa, com tudo pronto para a sua primeira viagem de Cabinda para o Soio, nesta quinta-feira, com partida às 10 horas. Rádio Nacional de Angola, Domingos Tiago, em Cabinda.
2: Navio Choa realiza hoje, quinta-feira, a primeira viagem de Cabinda para o Soio e depois chega a Luanda. 55 crianças morreram vítimas de desnutrição nos últimos 6 meses na província do Moxico. Segundo os dados do Departamento de Saúde do Moxico, a falta de suplemento para a recuperação nutricional e o abandono do tratamento estão entre as causas da morte. O detalhe da notícia com Vítor Mucuna, a partir de Luena.
7: Os dados foram avançados pela Supervisora Provincial de Nutrição, Vitorina Sonho Mariano, durante o workshop sobre a situação nutricional e o acompanhamento domiciliar de crianças, promovido pela Organização Dom Bosco Angola. A responsável

0: falta de Plumpy'Nute, o suplemento para a recuperação nutricional, e com o abandono do tratamento por parte de alguns pais e encarregados de educação.
1: Nos últimos 6 meses tivemos 993 crianças com desnutrição na província e tivemos óbitos de 55 crianças. É um número muito elevado e abandono também. Essas mães abandonam porque não têm produto suficiente para recuperar as crianças, e nos centros também de serviços de nutrição, nesse momento não tem nenhum produto para recuperar, que é Plumpy'Nute.
0: Voluntariado Internacional para o Desenvolvimento, Ana Bigate, revelou que o projeto é financiado pela União Europeia em parceria com os salesianos de Dom Bosco e visa reforçar a identificação de casos de desnutrição para o bem-estar das crianças.
2: O projeto tem como objetivo principal contribuir para a redução da desnutrição infantil.
0: O workshop é promovido pela Dom Bosco Angola com financiamento da União Europeia, visa reforçar a prevenção e o combate à desnutrição infantil. RNA, Narciso Samuel Luiz e Vítor Mucuma.
3: 55 crianças morreram vítimas de desnutrição nos últimos 6 meses na província do Moxico. Mais de 2 milhões de dólares é o valor da dívida que o Hospital Central do Lubango, na Uila, deve à empresa encarregue de manutenção da área de hemodiálise. A diretora-geral da unidade hospitalar, Lina Antunes, afirma que a situação está a condicionar o tratamento de mais de 221 doentes com insuficiência renal que fazem diálise na referida unidade de tratamento.
4: Não cumprimos a nossa promessa até agora. A dívida passada são 2 milhões e tal de dólares. Não é uma dívida pequena. Temos que resolver. Tem que fosse pagar este ano metade dessa dívida pendente. Já era qualquer sinal de boa intenção. Tem que se pagar. Nós estamos aqui em cima de um... Estamos à espera de qualquer crise de novo. Nós tínhamos, em final de 2020, 598 doentes. Nós agora temos 221 crónicos. Depois há os agudos, que também precisam de diálise.
3: Dívida contraída pelo Hospital Central do Lubango, na Uila, a empresa encarregue de manutenção da área de hemodiálise condiciona o tratamento de mais de 221 pacientes. O setor agroalimentar e o empoderamento das mulheres rurais estiveram em debate na província do Bié durante o fórum dedicado às jornadas da mulher no meio rural. Mais dados com a jornalista Fadília Custódio.
5: No fórum decorrido no Quito, procurou-se analisar o papel crucial que as mulheres no meio rural desempenham no desenvolvimento económico e na segurança alimentar do país. A diretora do Gabinete de Ação Social, Família e Igualdade de Género, no BIE, Marcelina Capenda, sinalizou os principais desafios enfrentados pelas mulheres no campo.
6: Valorizar e promover o papel desempenhado pela mulher no meio rural, bem como a sua inserção social e económica.
5: O evento, que resulta de uma parceria estratégica com o projeto Ngila, serviu para a sua diretora regional, Hilária Macedo, sublinhar as ações desenvolvidas em benefício da mulher no meio rural.
7: Já foram capacitados e aumentaram o seu nível de conhecimento funcionários e técnicos da administração local em matérias relacionadas à contratação pública, auditoria governamental, fiscalização e inspeção, avaliação do desempenho, entre outras matérias.
5: Assim, a vice-governadora do BIE para o setor político, social e económico, Alcida Kametele Sandumbo, olhou para o lema Mulher Rural, promovendo o desenvolvimento agroalimentar do país, para sinalizar as políticas de capacitação técnica e de escoamento da produção, transformando a agricultura de subsistência numa atividade agroalimentar sustentável e rentável.
8: A mulher no meio rural deve deixar de ser vista apenas como força de trabalho, para assumir o seu papel como agente econômica, empreendedora e líder do desenvolvimento.
5: Lembro, as jornadas prevêem uma série de atividades visando traçar novas metas para valorizar o trabalho da mulher no meio rural na cadeia nacional de valor alimentar. Rádio Nacional de Angola, a partir do Quites, com Valdemar Buta e Fadília Custódia.
3: Setor agroalimentar e o empoderamento das mulheres rurais estiveram em debate no BIE durante o fórum dedicado às Jornadas da Mulher no Meio Rural.
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3: Arranca hoje no Panguila, província do Bengo, a segunda edição da Expo Bengo. Falta de inscrição de trabalhadores de algumas empresas em Umbanja, no Cunene, no sistema de segurança social, preocupa autoridades da província.
10: De acordo com Carlos Calas, a PCA da Secalas Angola, empresa encarregue da montagem dos stands, vários empregos diretos foram criados, proporcionando oportunidades de trabalho para os jovens.
11: Estamos na fase da montagem, já demos mais de 50 empregos direitos neste momento, mas nós pretendemos subir mais de 200 ou 150 empregos direitos.
10: Por sua vez, Quintas Vasco Calingala, diretor comercial da empresa Caixa Comercial, que atua no mercado nacional há 13 anos, no ramo do agronegócio, destaca as novidades que a empresa vai apresentar na Expo Bengo, com realce para máquinas de descasque de mandioca, moageiras produzidas em Angola e blocos ecológicos.
12: Estamos a falar equipamento, máquina de descasque de mandioca, máquina de esfarelar, estamos a falar moageira e também temos uma novidade. Produzimos agora uma fábrica de fazer bloco ecológico, né? Nossa empresa é a primeira a produzir cá em Angola.
10: Enquanto isso, as jovens feirantes, Maria Natália Sebastião e Rita António Vunge, esperam conseguir um espaço para comercializar os seus produtos durante o evento.
13: Vim à procura de um espaço para assim poder expor o meu negócio.
14: Somos feirantes, é uma oportunidade muito grande.
10: Expo Bengo 2026 arranca esta quinta-feira no mercado do Panguila, onde é aguardada a participação de mais de 400 expositores. A reportagem Rádio Nacional de Angola, João Mendes e Eduardo Mota, no Bengo.
3: Arranca hoje no Panguila, província do Bengo, a segunda edição da Expo Bengo. Um grupo de garimpeiros, composto por cidadãos nacionais e estrangeiros, foi desmantelado na província da Lunda Norte. O grupo, que era composto por cerca de 45 elementos, dedicava-se à exploração ilegal de ouro nos municípios de Quependa Camulemba, Quango e Luremo. Jornalista Castro Sacatomba.
15: A informação foi avançada pelo porta-voz do Comando Provincial da Polícia Nacional, Superintendente Domingos Manafumo, segundo o qual a rede de indivíduos com idades compreendidas entre os 20 e os 46 anos foi desativada mediante uma micro-operação.
16: As forças da ordem detiveram 45 cidadãos em flagrante delito. Se encontravam a exercer atividade de forma ilícita à exploração de suposto ouro nos municípios de Quependa Camulemba, Cassange, Calucala, Quango e Luremo.
15: Em posse dos implicados, disse, foram apreendidos vários instrumentos que eram usados para a exploração artesanal.
16: Também foi possível a apreensão de meios de transporte, 119 pás, 52 redes de lavagem de inerte, 18 barras de mina, 6 katanas e outros instrumentos que serviam de base para a exploração. Estamos a falar de baldes, banheira e outros meios.
15: Entretanto, mais de 8 mil pessoas que se dedicavam à prática da exploração de ouro nestas localidades abandonaram o local de forma voluntária, fruto de uma campanha de sensibilização levada a cabo pelas autoridades policiais, administrativas e tradicionais.
16: As forças de defesa e segurança, em coordenação com as administrações municipais e autoridades tradicionais, desencadearam ações de sensibilização que resultaram na saída voluntária aproximadamente de 8 mil cidadãos que exploravam o suposto ouro de forma ilícita.
15: Um grupo de garimpeiros composto por 45 cidadãos nacionais e estrangeiros que se dedicava à exploração de ouro nos municípios de Quependa Camulemba, Cassasca, Lucala, Quango e Luremo, na província da Lunda Norte, foi desmantelado nos últimos dois dias pelas forças de defesa e segurança. Rádio Nacional de Angola, na Lunda Norte, Carlos Mariano e Castro Sacatomba.
3: Polícia Nacional na Lunda Norte desmantela grupo de garimpeiros que se dedicava à exploração ilegal de ouro. A falta de inscrição de trabalhadores de algumas empresas em Umbanja, no Cunene, no sistema de segurança social, preocupa autoridades da província, leu Adriano.
17: Persiste no município de Umbaja, a província de Cunene, a preocupação com a falta de inscrição de trabalhadores no sistema do Instituto Nacional de Segurança Social por parte de algumas entidades empregadoras. A situação preocupa o INSS. Segundo o técnico Helder Conjacil, o cumprimento desta obrigação decorre do decreto presidencial que estabelece o enquadramento dos trabalhadores no sistema de proteção social obrigatória.
18: Ainda encontramos muita gente que são detentora de determinadas entidades empregadoras ou então empresas que têm consciência de que há toda a necessidade de se inscrever, não inscrevem a empresa à segurança social, no sentido mesmo de prejudicar o próprio trabalhador. Então isso nos preocupa. Todos os benefícios que a Segurança Social oferece têm como pontapé de saída a questão relacionada à inscrição. Depois de se exercer esse direito de vinculação, há logo uma transformação automática. Uhum. As empresas para nós passam a ser contribuintes e os trabalhadores passam a ser os nossos segurados. E ali começa-se a construir uma carreira contributiva, porque sabemos que todos os benefícios que a Segurança Social oferece é resultante de uma carreira contributiva.
17: INSS reforça apelo às entidades patronais de Umbaja para que regularizem a situação da proteção social dos seus trabalhadores. Rádio Nacional de Angola, Sofonias Agostinho e Léo Adriano, em Umbaja.
3: Falta de inscrição de trabalhadores de algumas empresas em Umbaja, no Cunene, no sistema de segurança social, preocupa autoridades daquela província.
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3: A emissão de bilhete de identidade em Angola registrou um aumento de 12 mil para cerca de 500 mil por dia em todo o país. Segundo o Ministro da Justiça e Direitos Humanos, Marci Lopes, o aumento é o resultado da implementação de serviços de impressão local disponíveis em todas as províncias. António Malungo.
19: O governante explicou que o aumento resulta da implementação dos serviços de impressão local já disponíveis em todas as províncias do país, encontrando-se atualmente na segunda fase.
20: Nós temos estado a crescer a nossa capacidade de produção. Agora, nós já temos serviços de impressão local nas 21 províncias. Estamos a terminar a segunda fase de instalação das segundas impressoras em todas as províncias. A nossa capacidade de produção de bilhetes saiu de 12 mil bilhetes para sensivelmente 500 mil bilhetes.
19: A contínua digitalização dos serviços constitui igualmente uma das prioridades do Ministério da Justiça e dos Direitos Humanos num processo que está a ser implementado de forma faseada.
20: Estamos a caminhar bem. Neste momento nós temos um processo em curso de digitalização de processos. Como podem compreender, é algo que é um serviço continuado, não é de execução única.
19: Ainda no âmbito da aproximação dos serviços aos cidadãos, foi inaugurada no IJ a estrutura física do Serviço de Apoio do Guichê Único da empresa, destinada sobretudo a facilitar o atendimento aos empresários e empreendedores.
20: Com estes serviços instalados fisicamente, torna a vida das pessoas mais fácil e, com isto, os serviços de apoio do Guichê Único também mais próximo do cidadão.
19: As declarações do Ministro da Justiça e dos Direitos Humanos foram proferidas nesta terça-feira durante a inauguração do novo edifício dos Serviços de Justiça do IJ, Rádio Nacional de Angola, com Wilson Joaquim, Bernardo Conguila e o António Malungo, no IJ.
3: Emissão de bilhete de identidade em Angola registrou um aumento de 12 mil para cerca de 500 mil em todo o país.
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3: O desporto é com o jornalista Alves da Silva, da Rádio 5. Bom dia.
21: Bom dia. Abrir o Rei Futebol há exatamente 21 anos, a 8 de outubro de 2005, a Seleção Nacional de Futebol de Angola, os Palancas Negras venciam no Amahoro Stadium, em Kigali, o Ruanda por 1-0. Marcava o golo Fabrice Alcibia Desmaye Kwakwa aos 79 minutos, com assistência e cruzamento decisivo de Zé Kalanga. Sob orientação do antigo treinador dos Palancas Negras, Luís de Oliveira Gonçalves, o feito histórico garantiu a qualificação inédita de Angola para o Campeonato do Mundo do Futebol, que em 2006, um ano depois, teve como palco a Alemanha. Com o triunfo sobre o Ruanda, os Palancas Negras terminaram na liderança do grupo com 21 pontos, os mesmos da Nigéria, que encerrou a fase de grupos na segunda posição, vindo em terceiro o Zimbábue, com 15. A Federação Angolana de Futebol, FAF, realiza esta quinta-feira, dia 8 de outubro, a conferência de imprensa de lançamento do jogo entre as seleções nacionais de Angola e da Namíbia. O jogo é referente à corrida de qualificação aos Jogos Olímpicos de 2028 em Los Angeles, nos Estados Unidos da América, e acontece esta sexta-feira às 16h30 no Estádio Nacional, 11 de novembro. Antes da referida conferência de imprensa de lançamento do jogo, acontece o treino derradeiro da nossa seleção nacional, treino que acontece às 17h no palco do desafio que é referente à primeira mão da preliminar. Continuando no pacote das seleções nacionais, no futsal começa a Operação Marrocos, com a viagem da seleção nacional esta quinta-feira rumo ao palco da competição. O selecionador nacional, Márcio Garcês, a quando da recepção da bandeira da República para essa cimeira continental que vai acontecer entre 12 e 21 deste mês de outubro, disse que espera por dificuldades e disse igualmente que, em função da qualidade que encontrou, não descarta a possibilidade de irmos longe, até mesmo às semifinais. Bom dia.
3: Bom dia, jornalista Alves da Silva e as notícias do desporto. Do quadrante internacional, o juiz Cássio Nunes Marques, do Supremo Tribunal Federal Brasileiro, confirmou a análise sobre a libertação de Jair Bolsonaro após resultado da segunda volta das eleições gerais. O magistrado informou em nota que não vai analisar antes da segunda volta o pedido de revisão criminal do ex-presidente, preso por golpe de Estado, por considerar que isso pode interferir no processo eleitoral. O posicionamento do magistrado ocorre após o jornal Folha de São Paulo revelar que ele vai avaliar libertar o ex-presidente com uma decisão liminar após a segunda volta, ou até mesmo levar o tema para análise de todos os juízes do tribunal. O navio Choa realiza hoje a primeira viagem de cabinda para o Soio. Polícia Nacional na Lunda Norte desmantela grupo de que se dedicava ao garimpo ilegal de ouro. Petro de Luanda e Al Ahly do Egito marca hoje o jogo de destaque no africano de clubes senior masculino de handball. Supremo Tribunal Federal confirma análise sobre a libertação de Jair Bolsonaro após segunda volta das eleições gerais no Brasil. O primeiro jornal desta quinta-feira, 8 de outubro de 2026, teve a edição de Manuel Vicente, técnica de Matson Matar. O Ernesto Samaria apresentou-lhe as notícias. Bom dia e boa quinta-feira.
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2: É a sintonia da Rádio Nacional de Angola, 0 horas 21 minutos.
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2: Sintonia da Rádio Nacional de Angola, 0 horas 25 minutos.

estamos a dizer bom dia, bom dia, bom dia Angola, bom dia caríssimo ouvinte que nos escuta a esta hora. É a Rádio Nacional de Angola em sua casa. Musicalmente começamos com Teta Lágrimas. Faça ouvir a tua voz, menina. Mas atenção, o título não leva a menina, é pura e simplesmente Faça ouvir a tua voz. Começa agora mais esta edição do Novo Dia, o raiar do sol, o raiar de nova energia, caríssimo companheiro das madrugadas. Ainda estamos a celebrar o mês da Rádio Nacional de Angola, RNA. E damos aqui as boas-vindas à nossa grelha de programas. Hoje, 8 de outubro, é o quarto dia do resto da nossa história. Com a responsabilidade redobrada de estarmos mais próximos de si, com mais informação, mais música e também mais entretenimento. Neste novo dia seguimos com a mesma missão de sempre. A nossa missão é fazer companhia a quem não dorme, tal como você que está do outro lado. 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Onde quer que você possa estar, em qualquer canto deste belo, rico, imenso país que é Angola, a Rádio Nacional de Angola estará sempre consigo 24 sobre 24 horas. 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Vamos juntos até o amanhecer, com informação, boa música, conselhos e aquela conversa amiga. 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O dia novo está no ar. Sejai bem-vindo. Bom dia. Bom dia.

mais vozes nesta madrugada. Tivemos então com André Mingas e o título da música Nudez. Paulo Flores passou por aqui e vale aqui recordar que começamos com Teta Lágrimas. Faça ouvir a tua voz. 0:44. Hoje fazem-lhe companhia o Sonico de Madalena, que assina pela coordenação, realização e edição. A seleção musical está a cargo da Helena Pascoal. A técnica final é do Gerson Diogo. E na apresentação estou presente, António Fulo. Daqui a aproximadamente 1-2 minutos faremos o sumário de tudo quanto iremos apresentar hoje. Por isso simplesmente vamos fazer menção ao tema para esta madrugada. Estamos a falar de 8 de dezembro do ano 2026, quinta-feira. Amanhã, sexta-feira, pronúncio de mais um final de semana. Para hoje, falaremos do papel do líder religioso na promoção e coesão familiar. Repito, o papel do líder religioso na promoção e coesão familiar.

Mais uma voz. Foi a presença do cantor Nelo de Carvalho, com o título da música Belita. E também passou por aqui André Mingas, cantou Nudez. Já passaram por aqui Paulo Flores, Minha Velha, e começamos com Teta Lágrimas. Faça ouvir a tua voz. Dia 9 no ar, caríssimo ouvinte. Vamos então ao sumário de tudo quanto iremos apresentar hoje, já que fizemos referência. Estamos a falar do papel do líder religioso. O papel do líder religioso na promoção e coesão da família. Para hoje, você vai poder acompanhar o relato dos principais factos que marcam a história em efemérides. O papel do líder religioso na promoção e coesão familiar, neste espaço, a voz da madrugada. Qual é hoje o verdadeiro papel do líder religioso na família? Muitas famílias recorrem primeiro ao pastor ou ao padre antes de ir ao psicólogo ou ao tribunal. O líder religioso está preparado para lidar com casos de violência doméstica, alcoolismo e conflitos conjugais graves. Será? De que forma a mensagem religiosa pode ajudar a promover o diálogo, o perdão e a fidelidade no ar?

Como é que o líder religioso pode ajudar a resgatar o papel do pai, da mãe e dos filhos na coesão familiar, sem impor doutrinas que entrem em conflito com a liberdade individual de cada membro? Qual é o papel do líder religioso na promoção da paz e coesão familiar?

0: posterior daremos sequência ao sumário, mas o tempo aqui não para, vale dizer que é uma hora no país.
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2: Votos renovados de muito bom dia, caríssimo ouvinte que está do outro lado. Vamos dar sequência. Já aqui fizemos observação que hoje estamos a falar do papel do líder religioso